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3: Nós vamos prosseguindo falando de Deus nesse momento. Gostaria de ler com vocês Jeremias capítulo 33, versículo 1, versículo 1. Enquanto Jeremias estava ainda preso no pátio da guarda, a palavra de Deus lhe foi dirigida uma segunda vez. A palavra do Senhor foi falada a Jeremias uma segunda vez, estando ele preso. Os homens prenderam Jeremias, e o objetivo de terem prendido Jeremias era exatamente o objetivo de calar a sua boca. Queriam que ele se calasse, queriam calar a palavra de Deus que vinha por intermédio dele. E como ele estava no cárcere, Deus então foi ao cárcere para falar com Jeremias nessa segunda vez. E nós podemos ver que esse fato nos ensina que a palavra de Deus, ela não pode ser freada, ela não pode ser calada. Não existe cadeia, não existe mordaça, não existe nada que possa calar a voz do nosso Deus, porque essa voz, ela não pode ser parada. Quantas tentativas, não é? Em vão. Quantas tentativas de se calar a palavra de Deus, de se calar Deus. Às vezes a mídia tenta, às vezes nós vemos ironias, depreciações à palavra de Deus. Tivemos aí queima de Bíblias. Estamos vendo aí tantos ressurgimentos, não é? Regimes ateus, religiões que realmente nada querem ou nada têm do Senhor, têm atacado. Pessoas que temem o Evangelho têm tentado calar a voz do Senhor, a voz de Deus. O próprio Satanás tem tentado, mas não consegue. A palavra de Deus, ela não pode morrer. Ela triunfou, triunfa e triunfará sempre. Tantas tentativas, não é? O comunismo tentou e não conseguiu. O ateísmo está tentando e não consegue. Nós vemos esse crescente movimento dessa religião islâmica, não é? Que alguns dos seus radicais também têm tentado impedir. Vemos aí massacres a pessoas que falam de Deus em países islâmicos, em países onde realmente a situação é bastante complicada, perseguições terríveis, igrejas queimadas, mas Deus nunca se cala. Vemos também que não se pode impedir um servo de Deus de ter comunhão com ele. Jeremias estava preso. E ali preso, bom, está preso aí, estamos tranquilos, pensavam os seus algozes, porque não poderá falar, não poderá talvez até receber nada, porque está preso. Mas a Bíblia fala que ele estava preso no pátio da guarda e a palavra de Deus lhe foi dirigida. Quando você é servo de Deus, a palavra de Deus, ela é dirigida a você, e não importa onde quer que você esteja. Você pode estar solto, você pode estar preso. Nós vemos que Jeremias, ele estava numa situação que as pessoas achavam que nunca mais, talvez, ele pudesse transmitir nenhuma coisa. Nada, nada, nada. Porque pensavam também que ele não poderia receber. Mas Deus está com os seus servos. E lá na prisão o Senhor foi falar com o profeta Jeremias. Deus falou com ele e Jeremias foi solto e mandou a palavra mesmo, por escrito, ao rei. Eu vou falar rei Joaquim, para não ficar falando de Joaquim, ah, sei lá. Vamos falar Joaquim, que fica mais fácil. E fez um escrito e mandou ao rei Joaquim por meio de Baruque. O rei ouviu a leitura, cortou o livro em forma de rolo, né, em pedaços, e mandou prender Jeremias e Baruque agora. Deus os escondeu e mandou Jeremias escrever de tudo, de novo, ao rei. E ainda foram acrescentadas muitas palavras, a Bíblia fala em Jeremias, capítulo 36, versículo 32. E a Joaquim foi dito que ele seria morto pelo rei da Babilônia, e o seu cadáver ficaria insepulto. Jeremias 36, 30. É, ficou mais complicada a situação do rei. Não sei se você está acompanhando, prezado ouvinte, preso. O senhor foi, falou com Jeremias, Jeremias colocou a palavra por escrito, mandou ao rei através de Baruque. O rei cortou todo o rolo, mandou prender agora não só Jeremias, mas também Baruque. E Deus escondeu Jeremias e escreveu de novo a mensagem, tudo que já havia escrito e um pouquinho mais ainda. E esse pouquinho mais ainda, no meio desse pouquinho a mais, tinha essa palavra que era uma sentença. Você vai ser morto pelo rei da Babilônia e o seu cadáver não será sepultado. E a gente acaba lendo tantos artigos que nos trazem uma certa aflição, né? Como eu disse, nós temos aí países como a Índia, temos também países muçulmanos, onde a gente vê muitas perseguições, a gente vê um determinado poder aumentando no mundo, a gente vê, enfim, perseguições contra cristãos que às vezes são queimados, bíblias rasgadas, pastores são presos e são acusados às vezes até de terrorismo por serem pastores. E a gente às vezes realmente fica meio aflito assim. Me lembro que houve uma certa ocasião que um determinado pastor disse que para que nós pudéssemos fazer frente aos muçulmanos, que tem 4 vezes mais filhos que nós, nós também deveríamos ter mais filhos, para que pudéssemos então fazer frente a eles. Assim a população cristã cresceria. E deveríamos fazer pressão para aprovar leis proibindo a entrada de determinadas religiões no Brasil e a construção de determinado tipo de igreja e coisa assim. Mas nós chegamos à conclusão, ouvintes, que não é bem assim. Não é assim. O evangelho ele não vai crescer por questão ou ação política, nem pelo número de filhos que nós cristãos temos. Ele cresce pela pregação, através da palavra de Deus. E a palavra de Deus não pode ser detida. Se eventualmente algum grupo religioso dominar o mundo e a perseguição contra nós vier, amém. Nós não fomos chamados para dominar o mundo. E fomos avisados, sim, como igreja, que nós teríamos perseguições no final dos tempos. Não importa o que cresça essa ou aquela outra religião, grupos de ateus, fascistas, neonazistas, e de repente consigam leis para calar quem se posicione contra alguns movimentos que acontecem, e de repente as piadas, a depreciação do cristianismo, da Bíblia, pessoas que querem colocar Deus como se fosse um ser totalmente antiquado, que não tem entendimento e não tem sentimentos. Olha, eu quero dizer a você, ouvinte, não há problema algum. Jesus deixou claro que nós haveríamos de sofrer hostilidade como igreja fiel, e quem pensa que isso, não é, vai calar a palavra de Deus, quem pensa que isso vai determinar o extermínio da palavra de Deus, está enganado, porque a palavra de Deus ela não pode ser calada, a boca de Deus não pode ser calada, viu? Nós estamos aqui nessa vida como cristãos e o nosso bilhete aqui não é questão de primeira classe, não. Nós estamos numa vida que eu vou dizer a vocês que é uma vida compromissada com Deus, cheia de lutas, cheia de problemas, mas também cheia de vitórias. E nós sabemos que devemos e vamos sofrer pelo Evangelho. Pessoas que não quiserem sofrer pelo Evangelho certamente não são dignas até mesmo de dizerem que são evangélicas ou cristãs. Nós temos uma vida compromissada com Deus e compromissada com a verdade. Tenho certeza que vai ser muito bom para o reino de Deus se todos nós entendermos que as aflições estão aí, as perseguições estão aí, os preconceitos contra os crentes estão aí, Mas nós devemos entender que quando essas coisas começam a acontecer, nós temos que nos levantar e levantar a nossa cabeça, porque está próxima a nossa redenção. A palavra de Deus, ela não pode ser calada. Deus não pode ser impedido. Cristo triunfará sempre. Lembre-se, ouvinte, que é Deus quem tem o controle da história. Eu passo aqui uma vez mais menção do que aconteceu ao profeta. Ou na cadeia, ou fora da cadeia, ou perseguido, ou sem perseguição, certamente, como servo de Deus, Deus sempre terá uma palavra para colocar na sua boca. Não se preocupe, Deus sempre cuidará de você, Deus sempre abençoará a sua vida. Pode sofrer aí, eu diria, com tantos grupos, né, que se levantam, não tem problema. A palavra de Deus, ela não vai se calar. Nós, servos de Deus, vamos continuar falando do Senhor, e o nosso Deus vai continuar nos abençoando, vai continuar falando por nosso intermédio. Fica tranquilo. Nós temos a tranquilidade de saber que Deus é conosco. E a tranquilidade que nós temos é uma tranquilidade que não pode ser apagada de forma alguma com a perseguição, com a luta, com os problemas. Não. Isso é o que eu sempre falo. Isso já era uma previsão da palavra de Deus. Nós não podemos achar que porque agora alguns grupos que se denominam, eu diria, cristãos de bancada daqui e dali, não podemos achar que por causa tem porque agora tem a bancada A, B ou C, bancada de crente, bancada de não crente, enfim, que nós vamos ter sossego, vamos ter paz, vamos ter... A Bíblia fala para orarmos por autoridades para que tenhamos paz, é evidente, mas nesse exato momento nós sabemos exatamente a batalha que está travada, e não é no âmbito físico, não. Não é? Então vamos ficar tranquilos, porque a palavra de Deus não pode ser calada. Aqueles que queriam calar Jeremias não quiseram ouvir a primeira mensagem de Deus, tiveram que ouvir a mensagem que foi enviada e a mensagem complementar: você vai ser morto, rei, e o seu corpo vai ficar insepulto. O seu corpo nem sepultado será. Olha, melhor ouvir o que Deus está falando, com toda certeza.
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1: Obrigada pela sua audiência. A gente vai para mais informações aqui. Pequenos negócios. A abertura de empresas cresce 14% e passa de 2 milhões de registros. Nos quatro primeiros meses desse ano, o Brasil registrou a abertura de mais de 2 milhões de pequenos negócios. O volume representa aumento de quase 14% em comparação com o ano passado. Esse total de novos negócios corresponde a cerca de 97% dos CNPJs registrados na economia ao longo desses meses. Os dados fazem parte de levantamento feito a partir de informações da Receita Federal. São Paulo, Minas e Rio de Janeiro concentraram quase metade das aberturas de pequenos negócios nesse período. O setor de serviços liderou os registros com mais de 1 milhão de novas empresas. Comércio, indústria, construção e agropecuária também aparecem nessa lista. Entre os segmentos com maior destaque estão atividades de entrega, transporte rodoviário de carga, publicidade e serviços de beleza. Encerramento de empresas. Alta nas baixas de CNPJ mostra maior rotatividade entre empreendedores. Os pequenos negócios aqui no Brasil seguem movimentando a economia com forte presença dos setores de serviços e comércio. Ao mesmo tempo, o ambiente empresarial encerrou o período analisado com aumento nos fechamentos e mudanças nas expectativas dos empreendedores. O setor de serviços apareceu como principal eixo dessa dinâmica, concentrando a maior parte das novas empresas e também dos fechamentos registrados. Em diferentes regiões do país, a composição setorial manteve predominância semelhante, mas com contrastes entre estados e atividades econômicas. A confiança empresarial encerrou o ano em trajetória de estabilidade após meses de retração. Entre micro e pequenas empresas, houve recuperação parcial das expectativas, especialmente em segmentos ligados ao consumo sazonal e às vendas de fim de ano. O ambiente econômico também mostrou aumento da rotatividade entre empresas, um crescimento dos encerramentos formais em comparação com os anos anteriores. Mesmo com moderação em alguns indicadores, o mercado de trabalho formal manteve desempenho positivo.
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3: Meu nome é Daíra de Souza. Quando eu não era evangélico, eu ia assim, né, fazendo visita, né? Até eu gostei, conheci aí a Deus e Amor de São Paulo. Fui visitando. Hoje eu sou novo convertido. Estou muito contente com Jesus. Sou de Sorocaba. Pastor, irmãos. Deus abençoe.
4: Meu nome é Aparecida Marley Trindade. Eu conheci a Igreja Pentecostal Deus e Amor há 22 anos, né, quando eu tinha um câncer no meu pulmão esquerdo. Ao estar nessa igreja, Deus me curou o câncer, foi revelado, Deus curou o câncer, glória a Deus. Desde então, eu estou muito feliz com Jesus nesta igreja. Que Deus abençoe esse ministério em nome de Jesus.
5: Meu nome é Lucinete, moro no povoado de Baixo da Porteira, município de Vitória da Conquista, Bahia. Eu conheci a EPDA através do programa de rádio, né, A Voz da Libertação, e também indo ali à sede do Sumaré, né? E hoje tenho 29 anos e tenho 7 anos que eu congrego, né, para a glória do Senhor.
6: Meu nome é Sônia Regina Ferreira de Oliveira. Eu sou daqui da região do Itaim Paulista. Eu conheci a Igreja Pentecostal Deus e Amor através da Voz da Libertação do rádio e recebi curas através deste ministério, curas de síndrome do pânico, curas de perturbação mental. Já recebi curas de libertação na minha vida de enfermidade. Eu sou grata a Deus pela vida de vocês que oram por nós. Amém?
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É bom ter você conosco, querido ouvinte. Meu nome é Esmílio Moreira e eu desejo a paz de Jesus Cristo ao teu coração. Que a alegria do Espírito Santo ela possa reinar no seu lar, aí na sua casa. Eu estou aqui diretamente do Estúdio C e comigo na mesa técnica o nosso querido amigo Lucas Rione. Não sai daí, fique conosco porque juntos nós vamos até as 23 horas. Nesta noite nós teremos palavra de Deus, nós teremos louvores, notícia. Então não sai daí, será uma grande jornada de fé. Vem conosco e se alegre nesta noite de sábado.

21h44 na capital paulista. Querido ouvinte, noite de sábado, uma noite agradável aqui em São Paulo. O tempo deu uma esfriada, eu não sei como está aí na sua região. Depois você me conte aqui pelo nosso WhatsApp como está aí na sua região. Aqui em São Paulo, a temperatura ela deu uma esfriada. Aquele clima gostoso, sabe aquele sábado à noite? Você chega na sua casa, toma aquele cafezinho, né? Senta no seu sofá para dar aquela descansada. É aquele clima gostoso, clima bom. E nós viemos agora de um belo culto. Nós meditamos na palavra de Deus, você que está chegando agora. Talvez você não acompanhou a mensagem. Nós estávamos no culto Regenere e Deus ele trouxe uma palavra ao nosso coração. Você que estava no culto, é bom que você já interaja conosco pelo WhatsApp. Você mande aí o que você achou do culto, a palavra de Deus falou o teu coração, como que estava aí na sua casa ouvindo a palavra de Deus. Eu já te passo o nosso WhatsApp e você faz essa interação conosco. DDD 11 98292-3392. Você que estava no culto Regenere, fala pra gente como que foi, como que estava o clima do culto, a presença de Deus aí na sua casa, essa palavra gloriosa que Deus ministrou aos nossos corações. Vamos combinar, você comenta sobre o culto, fala como que está a temperatura aí na sua região e junto nós vamos interagindo, porque eu tenho certeza que essa noite será bênção para a glória de Deus. Você que chega agora, eu quero compartilhar com você o texto que foi lido no nosso culto Regenere. Foi lido o Evangelho de Jesus Cristo escrito por Mateus no capítulo de número 25 e o versículo de número 14. Porque isto é também como um homem que, partindo para fora da terra, chamou seus servos e entregou-lhes os seus bens. E a um deu 5 talentos, e a outro 2, e a outro 1, e a cada um segundo a sua capacidade, e ausentou-se logo para longe. O pregador dessa noite foi o pastor, o diácono Douglas Lima, e teve uma coisa que ele mencionava durante a pregação que eu acho muito interessante e que será útil para a sua vida aqui hoje. Ele falava sobre autoridade e a confusão que nós fazemos na maioria das vezes. Ele até usa um gesto meio brincalhão, dizendo as pessoas confundem autoridade com gritaria, com imposição. Mas ele fala que autoridade é estar representando alguém. E no nosso caso, nós somos representantes de Cristo. Isso tocou forte ao meu coração e ele vai usar aquilo que o apóstolo Paulo escreve dizendo que a igreja é embaixadora de Cristo na terra. Nós somos representantes de Cristo. Então a autoridade que nós carregamos não é mediante a imposição, mas ela é mediante aquele que nós representamos. E quando nós nos atentamos a isso, é fenomenal. Sabe por quê? Muitas vezes nós deixamos de conquistar as coisas dessa vida, ou vivemos e vivenciamos uma vida amedrontada por causa do inimigo, porque nós não entendemos a autoridade que Deus nos entregou. Nós verdadeiramente, nós somos os despenseiros da graça, nós estamos debaixo da autoridade de Jesus Cristo. Então, quem é o inimigo para parar a nossa caminhada? Quem é o inimigo para que ele possa determinar até onde nós podemos chegar? Se nós estamos debaixo da autorização de Jesus Cristo, nós carregamos essa autoridade celestial, essa autoridade espiritual que nos dá capacidade para vencer em meio às dificuldades desta vida. E essa mensagem eu quero compartilhar com você, ouvinte. Você que chegou agora acompanhando a rádio Deus e Amor, talvez você está passando por momentos dificultosos na sua vida, talvez você está vivenciando aflições, talvez você está sendo vítima de perseguições, não sei, talvez na área espiritual, na área financeira, na área sentimental, mas aí você pode perguntar, o que isso pode se aplicar na minha vida, ter autoridade de Jesus Cristo? Se você entender bem raso quem é Jesus Cristo, aí as coisas começam a se clarear. Jesus Cristo é aquele por meio de qual todas as coisas foram criadas. O escritor do Gênesis diz que no princípio criou Deus os céus e a terra.
O escritor do Evangelho de Jesus Cristo, João, ele escreve: no princípio era o Verbo, e o Verbo era Deus, e o Verbo estava com Deus. E todas as coisas foram feitas por ele, e por meio dele nada do que foi feito, sem ele, nada do que foi feito se fez. Então, só para exemplificar e você entender, nós carregamos a autoridade do Criador do Universo. Ele, com o poder de uma palavra, ele chamou todas as coisas à existência. Quer mundo visível e invisível, todas as coisas estão debaixo do seu poder. A palavra de Deus para o seu coração nesta noite é: descansa a sua alma e confie naquele que tem te chamado. Confie na autoridade imposta por Deus sobre a sua vida e continue marchando, continue caminhando, porque foi ele que disse: eu te ajudarei, eu estarei contigo. Jesus Cristo disse que jamais nos abandonaria, e confirmando isso, ele envia o Espírito. Este Espírito Santo que habita no teu coração, que habita na tua alma e tem te dado forças para vencer. É isso aí, ouvinte. Confie na autoridade que Deus ele te entregou por meio da pessoa de Jesus Cristo e através do seu Espírito Santo.

0: 21 horas e 54 minutos. Tudo que eu preciso é fé. A palavra de Deus, ela nos fala de forma bem assertiva sobre isso, a fé. A fé em Jesus Cristo é aquilo que Deus requer de nós para que nós venhamos receber da parte de Deus a salvação em Jesus Cristo. Ouvintes, eu quero convidar vocês agora para aquele momento de oração que você conhece, que é a oração do encontro com Deus. 5 minutinhos nos separam deste momento tão especial. E eu sei que você já está habituado, você que é ouvinte assíduo desta programação, a acompanhar esta oração conosco. Você que nos ouve pela primeira vez hoje, praticamente todos os dias, na verdade, às 22 horas, nós temos essa oração, a oração do encontro com Deus. Nesta oração, eu quero interceder pela sua vida. E como nós falávamos acerca de autoridade, o louvor falou acerca de fé, tudo se encaixa. Porque quando nós temos esta representatividade de Cristo sobre a nossa vida, o próprio Jesus nos dá autoridade para entrar com fé na presença de Deus. O escritor aos Hebreus diz que com toda a ousadia nós podemos ter esse acesso, livre acesso ao Pai, entrar nos santos dos santos e clamar com convicção e fé. O mesmo escritor, ele também fala que Deus, ele se agrada daqueles que o buscam com fé. Sabe por quê? Porque Deus, ele é galardoador, ele é abençoador daqueles que o buscam com fé. Então, nesta oração, eu quero orar pela sua vida. Eu não sei o que você tem enfrentado neste momento. Talvez você está passando momentos de dificuldade, talvez você está enfrentando ansiedade, depressão, crise no casamento. Talvez você está enfrentando diversos tipos de crise. Nós sabemos, contexto do século XXI, como tem sido difícil, não está fácil para ninguém, ainda mais um contexto como o nosso, falando aqui de contexto do Brasil, muitas pessoas vivenciando este contexto de crise financeira, mas talvez você se encontra enfermo. Aí você pode me perguntar, mas o que tem a ver a fé, a autoridade com esses tipos de problemas? Jesus Cristo, ele deu autoridade para os seus servos, que em seu nome orassem ao Pai. E ele diz que quando nós oramos com fé ao Pai, o Pai nos responderá. Olha que autoridade que Cristo nos entrega. E tudo isso nós fazemos por meio da fé. Tem uma passagem das Escrituras que chega um pai até Jesus Cristo e este pai, ele leva o seu filho que na época era conhecido como um jovem lunático, ele estava possesso por espíritos malignos. E este homem primeiramente chega até os discípulos de Jesus e pedem eles para fazer ali, para curar o filho dele. E Jesus chega, aqueles homens ainda não conseguiram realizar aquele milagre, e Jesus diz, ó homens de pequena fé, se vocês tivessem a fé como um grão de mostarda, comparando a fé que pode crescer, uma fé que pode expandir, vocês diriam para este monte, passa daqui para acolá, e este monte passaria. E Jesus, ele opera um milagre sobre a vida daquele jovem, que desde a sua meninice ele era atormentado por espíritos malignos. E Jesus, ele imputa sobre nós, ele coloca sobre nós esta autoridade de expulsar espíritos malignos, de curarmos enfermos, tudo isso no poder do seu nome e pela fé. E é por isso que eu te convido agora para que nós possamos orar juntos. Nós vamos fazer a identificação das nossas emissoras e logo após nós voltaremos em oração. E eu quero que você volte com fé neste propósito, porque eu quero orar pela sua vida aqui agora. E eu tenho certeza que Deus, ele visitará a sua casa e a sua família.
1: Agradeça a Deus.
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3: 22 horas e 1 minuto.
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1: Chegou o momento de falarmos com o Senhor. Liga o teu pensamento no céu e oremos ao Pai. Deus, nós nos colocamos na tua presença, Senhor. Primeiramente, rendo graças ao teu santo nome por tudo aquilo que o Senhor tem feito em nossas vidas. Eu te agradeço, Senhor, pelo dia de hoje. Te agradeço pelo pão de cada dia. Meu Deus, nós somos extremamente gratos ao Senhor por tudo que o Senhor tem feito. Te agradeço, meu Deus, por me conceder a vida. Te agradeço pela misericórdia que nos alcançou. Eu te agradeço, Pai, pelo sacrifício do teu filho amado Jesus Cristo. Eu te agradeço, Senhor, por esta graça que foi nos revelada. E com autoridade, meu Deus, eu adentro a tua presença agora, porque a tua palavra nos dá esta convicção, Senhor. A tua palavra nos diz que por meio do sangue nós teríamos autoridade e capacidade para entrar no Santo dos Santos. Meu Deus, e é debaixo desta autoridade e com convicção, Senhor, que eu começo a interceder pela vida de cada ouvinte aqui agora. Eu intercedo, meu Deus, pela vida deste meu irmão, pela vida desta minha irmã, meu Pai. Senhor, nesta oração do encontro com o Senhor, quantas pessoas estão distantes. Eu não falo, Senhor, distante na geografia, mais distante espiritualmente. Quantas pessoas, meu Deus, já não conseguem mais se conectar com o Senhor por meio da oração. E eu clamo e peço que a tua presença se manifeste sobre essas vidas. Meu Pai, eu clamo, Senhor, pedindo a intervenção do Senhor sobre a vida e a família desta minha irmã. Esta ouvinte, Senhor, que tem clamado por sua família. Este meu irmão, Senhor, que também tem clamado pela sua família. Ele tem olhado e tem visto que está à beira do colapso, Senhor. Não há mais comunhão. Já não há mais aquele momento de mesa onde a família se assenta, conversa, brinca e há comunhão. Ele já tem visto, ela tem visto que estes momentos acabaram e eles buscam restauração. E já tentaram de diversas formas, Senhor, restaurar este casamento, mas até agora não encontraram solução. E eu peço da tua parte, Senhor, vá ao encontro destas famílias agora. Restaura, meu Deus, a comunhão que foi perdida. Entregue estratégias para este homem. Dê estratégias para esta mulher, meu Deus. Porque o casamento é uma instituição divina. Foi o Senhor, meu Deus, foi o Senhor que quis que o casamento existisse lá no Éden, Pai. O Senhor instaurou o primeiro casamento. E nós temos que zelar por esta dádiva que o Senhor nos entregou. E este homem, esta mulher, este nosso querido ouvinte, ele tem buscado porque ele já não tem mais forças para lutar. Esta mulher em lágrimas clama, Senhor, pela restauração do casamento. Este homem com lágrimas, ele tem clamado e tem suplicado pela intervenção do Senhor. E eu creio, meu Pai, que o Senhor é poderoso para entrar com providência agora. Eu sei que nesta hora o Senhor está entrando com providência, meu Pai. E este casamento está sendo restaurado. Este casamento, meu Deus, está sendo restaurado pela presença sobrenatural do Teu Espírito Santo. Toda mágoa está sendo retirada destes corações. Toda amargura que estava enraizada no coração, meu Deus, e que estava gerando este distanciamento familiar,

são tantos. De maneira bem específica, Deus, eu apresento em Tuas mãos este querido ouvinte que tem sofrido com o vício das drogas. Esta minha irmã, este meu irmão, Senhor, que está sofrendo com o vício das drogas. E por causa, Deus, deste uso de entorpecentes, eles já perderam a alegria de viver, já perderam a perspectiva. Eles olham e dizem e acham que já não tem mais jeito, porque é a forma que a sociedade os tem encarado. Mas eu sei, meu Deus, que o Senhor é especialista em transformar vidas. O Senhor é especialista em transformar homens e mulheres. E é por isso que eu peço da Tua parte libertação. Liberta, meu Deus, do vício do álcool. Quantas pessoas, meu Pai, aprisionadas neste vício maldito. Quantos pais de família, quantas mães até mesmo abandonaram o lar por causa deste vício. Meu Deus, jovens, adolescentes, aprisionados nestes grilhões, Senhor, aprisionados nestas correntes. Quantos agora em oração estão pedindo libertação, porque realmente eles desejam ser libertos, porque eles já viram como é prejudicial, como isso tem os destruído, destruídos, mas eles não têm forças, Pai. Eles não conseguem encontrar forças em si mesmo. Mas eu tenho certeza que o Teu Espírito Santo está indo ao encontro agora. E eu peço, meu Deus, quebra as correntes. Vai quebrando estes grilhões que têm aprisionado, meu Deus. Porque estas pessoas perderam, meu Deus, a satisfação da vida. E por isso tem tentado satisfazer com o uso da bebida alcoólica, com o uso de drogas, eu não sei, Pai. Mas isso, de certa forma, eles têm usado como algo paliativo para gerar alegrias momentâneas. Mas agora eles se tornaram dependentes. Mas eu tenho certeza, Pai, que o Senhor é poderoso para entrar com providência. E o Senhor, meu Pai, hoje está indo ao encontro deste ouvinte agora, que com lágrimas tem clamado e tem pedido libertação, porque ele já não aguenta mais viver neste cativeiro. Deus, entrega libertação para este homem. Entrega libertação para esta mulher, meu Pai. Senhor Jesus, eu também apresento em Tuas mãos a vida deste meu irmão, a vida desta mulher, meu Pai, que está aprisionada em vícios de apostas, em jogos. Porque, meu Deus, nós sabemos, tenho visto, Pai, quantas famílias estão sendo destruídas por causa deste vício maldito dos jogos? Quantas pessoas perderam o salário mensal em jogos, meu Pai? E agora estão desoladas, estão desesperadas, meu Pai. Isso as tem levado a momentos de amargura e de aflição. Mas eu creio que o Teu Espírito Santo está indo ao encontro agora, meu Pai, e está gerando esta libertação. Porque essas pessoas perderam, meu Pai, aquilo que realmente pode gerar satisfação no coração do homem, que é a Tua presença, que é vivermos debaixo do propósito para o qual nós fomos criados. E hoje o Teu Espírito Santo está restabelecendo

pessoas para o local onde o Senhor deseja. E está gerando esta modificação, esta regeneração no íntimo e no âmago do ser deste homem. Pai, eu também intercedo agora, Senhor, por pessoas que têm enfrentado a ansiedade, pessoas que têm enfrentado, meu Deus, este mal, Pai, que muitas vezes é silencioso, que muitas vezes, Senhor, aqueles que estão ao nosso redor não conseguem identificar. E por isso, esta mulher tem sido motivo de chacota. Este homem, muitas vezes, tem sido motivo de chacota, porque aqueles que estão ao redor não entendem esse sofrimento que eles estão passando, esta ansiedade que tem consumido a alma, esta ansiedade que tem dominado todo este ser. Meu Deus, desta ansiedade que muitas vezes tem aflorado e este homem está sendo dominado. Mas eu peço agora, Senhor, que o Senhor vá ao encontro e garanta a cura, meu Pai. A Tua palavra nos dá um conselho para que nós possamos depositar em Ti todas as nossas ansiedades. E o alívio vem, Senhor, quando nós recebemos a confirmação da Tua parte, porque o Senhor diz: Ele cuidará de vós. Meu Deus, quando nós temos a certeza que o Senhor tem cuidado de nós, a nossa alma tem descanso. A nossa alma recebe alívio, meu Pai. Mas este ouvinte, Senhor, ele não tem conseguido depositar as suas ansiedades no Senhor. Mas agora, em oração, meu Deus, ele está expondo diante do Senhor quais são os motivos de suas ansiedades. Meu Deus, quantos, Pai, o motivo da ansiedade é a preocupação exacerbada com a quantia que irão receber daqui a 2, 3, 4, 5 anos, não sei. Outros, meu Pai, a ansiedade que tem os consumido é se irão conseguir ou não comprar uma casa ou um carro. Pai, e por causa destas preocupações, por causa desta ansiedade, este homem está sendo dominado e está sendo levado para um local onde nenhum de nós queríamos estar. Local este, meu Pai, que nós deixamos de vivenciar o hoje e passamos a vislumbrar um futuro tão distante que nós nem sabemos se alcançaremos. E o Senhor já nos alertava sobre isso no Sermão da Montanha, quando o Senhor disse para que nós nos atentássemos ao hoje, porque o amanhã pertence ao Senhor e basta a cada dia o seu próprio mal. Pai querido, mas este sentimento, ele tem sido gerado pelo contexto que nós temos vivenciado, Pai. Este contexto de evolução da tecnologia, este contexto de consumismo, tudo isso tem, meu Pai, feito com que estes sentimentos aflorem em nossa alma e em nosso coração. E muitas vezes, meu Deus, nós não conseguimos controlar estes sentimentos. É por isso que agora nós clamamos e pedimos a Tua intervenção. Senhor, vá ao encontro deste ouvinte agora e gere alegria. Gere, meu Deus, o sentimento de confiança. Gere o sentimento de proteção, meu Pai, abraçando esta alma com Teu Espírito Santo. Senhor,
Eu também intercedo por aqueles que estão enfrentando a depressão, meu Pai. A depressão, meu Deus, tem sido carrasca de tantas pessoas. Meu Deus, essa doença mental, essa doença que tem dominado tantas pessoas, que não se importa se é idoso, se é adulto, se é adolescente, se é criança. Quantos casos temos visto nos últimos anos, Senhor? E pessoas que estão sendo dominadas por este sentimento e que muitas vezes são levadas ao suicídio porque perdem totalmente a perspectiva de vida. Meu Deus, mas eu creio que o Senhor é poderoso para entrar com providência. Eu creio que o Senhor nesta noite está quebrando grilhões, está quebrando correntes, meu Pai, e está gerando cura para esta alma agora. Senhor, eu apresento em Tuas mãos a vida de cada ouvinte, Pai. Aqueles que nos ouvem dentro de hospitais, aqueles que estão desenganados pela medicina, que foram diagnosticados com câncer, com a tuberculose, com a leucemia ou com a esclerose múltipla. Não sei, meu Deus, o tipo de enfermidade. Mas uma coisa eu sei, o Senhor é Deus onipotente. E nada é impossível para Tuas mãos. É por isso que eu peço, visite agora, Senhor. E entrego grande milagre para esta vida. E glorifique o Teu santo nome. Vá ao encontro de cada ouvinte agora. É o que eu lhe peço, Senhor, em nome de Jesus Cristo. Amém, Senhor Jesus.

0: você que acabou de orar conosco, tenha certeza, Deus, Ele ouviu as nossas orações. Então descansa o seu coração no Senhor, porque Ele já está agindo em seu favor. E você que orou conosco agora e sentiu no seu coração aquele queimar, aquela alegria, você sentiu o convite do Espírito Santo e sentiu a necessidade de entregar a sua vida ao Senhor. Você que enquanto nós orávamos, você pensou consigo, eu tenho que entregar a minha vida a este Jesus, porque Ele é tão maravilhoso. Ele prometeu que cuidaria de nós, que zelaria, que nos guardaria. E você que sentiu este desejo de entregar a sua vida ao Senhor, eu quero que você faça uma confissão de fé comigo aqui agora. Porque a palavra de Deus nos diz que com o coração nós cremos, mas com a boca nós confessamos. Não importa se você está dentro do seu carro, se você está em viagem, se você está dentro do seu lar, não importa onde quer que você esteja, eu quero que você repita essas palavras comigo. Se você puder repetir em voz alta, amém, mas se não puder, repita em pensamentos, tá bom? Você que quer aceitar a Jesus aqui agora, diga assim comigo: Senhor Jesus, eu te aceito como único e suficiente Salvador da minha alma. Perdoa os meus pecados e escreve o meu nome no livro da vida para o grande dia do arrebatamento da igreja. E me dê forças para permanecer em ti até a sua vinda. Amém, Senhor Jesus. Querido ouvinte,
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0: Vinte e duas horas e 29 minutos aqui na capital paulista. O tempo aqui, o clima gostoso. E como é que está aí no seu estado, querido ouvinte? Nós já oramos ao Senhor, nós já ouvimos louvores, nós já ouvimos ministrações da palavra de Deus. E neste momento eu quero te fazer um convite muito especial, porque amanhã, dia 23 de agosto, nós temos, às 9 horas, nós temos um culto especial, culto de missões aqui na nossa igreja, oração especial por Camarões, África Central, e o presbítero Rivair Silva estará ministrando a palavra de Deus. Você está convidado para 9 horas da manhã, nesse dia 23 do 8, domingo, para este grande culto, este culto especial, culto de missões, aqui na Avenida do Estado, número 4568, no bairro Liberdade, São Paulo. Agora, 22 horas e 30 minutos, nós vamos para aquele momento especial, bloco de notícias.
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3: Raízes da casa. A valorização dos avós traz sabedoria para a rotina. A correria do dia a dia muitas vezes deixa os idosos isolados dentro da família. O conhecimento acumulado pelos avós é um tesouro que precisa ser muito valorizado. Integrar os mais velhos nas decisões e conversas da casa demonstra profundo respeito. Ouvir as histórias do passado ajuda os mais jovens a entenderem as próprias raízes. E essa convivência aproxima gerações e ensina a virtude da paciência aos mais jovens. Os idosos se sentem úteis e amados quando percebem que a opinião deles ainda importa. Pequenos gestos de cuidado, como preparar a comida favorita deles, é isso que aquece o coração. A presença dos avós na criação dos netos traz aquela sensação verdadeira de segurança. Eles oferecem um amor maduro e tranquilo que complementa a educação dos pais. O respeito aos mais velhos é um princípio que deve ser ensinado através do exemplo. A família unida não deixa ninguém para trás, independentemente das limitações da idade. A honra aos que vieram antes é o alicerce de uma casa verdadeiramente abençoada. Leitura compartilhada. Ler para as crianças desperta a imaginação e o afeto. O hábito de ler histórias para os filhos antes de dormir tem se perdido com o tempo. Essa prática simples é uma das ferramentas mais poderosas para o desenvolvimento infantil. A voz suave dos pais transmite segurança e acalma a mente da criança após um dia agitado. Além do vínculo emocional, a leitura expande o vocabulário e o raciocínio dos pequenos. Crianças que ouvem histórias desde cedo apresentam maior facilidade de aprendizado na escola. O contato com os livros de papel afasta a dependência dos vídeos rápidos da internet. O tempo dedicado à leitura é um momento exclusivo de atenção que a criança recebe. Não é preciso ler livros longos, bastam alguns minutos diários para criar o costume. As lições de moral presentes nas boas histórias ajudam a formar os valores da vida. Uma casa que valoriza a leitura forma cidadãos mais críticos e com grande coração. A sabedoria é semeada no silêncio do quarto durante as noites de tranquilidade. Ler para um filho é investir tempo no que existe de mais precioso na família.
4: Versículo do dia. Ah, Senhor Deus, eis que tu fizeste os céus e a terra com o teu grande poder e com o teu braço estendido. Nada há que te seja demasiado difícil. Jeremias 32:17.
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6: 22:34.
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0: 22 horas e 38 minutos aqui na capital paulista. Querido ouvinte, domingo nós temos um encontro marcado aqui na nossa sede mundial. O que nós temos domingo? Domingo às 15 horas nós temos culto especial, presbítero Marco Magno pregando a palavra de Deus. Então você não pode ficar de fora neste domingo. Domingo você, você sai com a sua família, passeia, faz o que você tem que fazer de lazer, e às 15 horas você vem aqui para o Templo da Glória de Deus. Nós temos um salão climatizado, nós temos um estacionamento amplo, você pode vir, você e sua família, seus amigos, seus vizinhos, seus parentes, venha todo mundo para que juntos nos alegremos na presença do Senhor. Sabe por quê? Deus, ele tem uma palavra ao teu coração. Muitas vezes, quando nós falamos Deus tem uma palavra ao seu coração, as pessoas perguntam, mas só isso, só uma palavra? É porque não entendem o poder da palavra de Deus. Mas o centurião de Cafarnaum, ele entendia muito bem o poder da palavra de Deus. Porque quando ele chega até Jesus Cristo, ele fala, Senhor, o meu servo, ele está enfermo, o meu servo, ele está acamado. Aí Jesus fala, não, eu irei lá com você, eu irei e curarei o seu servo. Aí ele fala, não, Senhor, diga somente uma palavra e o meu servo será curado. Porque eu também sou homem sob autoridade e quando aqueles que estão acima de mim direcionam uma palavra, eu obedeço. E aqueles que estão abaixo de mim, quando eu dou uma palavra, eles também obedecem. E quando ele dizia isso, ele estava entendendo e expondo o que ele entendia sobre Jesus. Que Jesus, ele tem poder sobre os céus e a terra. E quando ele direciona uma palavra, vai acontecer. Porque ele é poderoso. Então, quando eu te convido para ouvir a palavra de Deus, é porque eu sei os benefícios que esta palavra nos traz. O apóstolo Paulo escreve que a fé vem pelo ouvir e o ouvir pela palavra de Deus. E também Paulo escreve aos Efésios que a salvação ela não é gerada por obras, mas ela é gerada pela fé em Jesus Cristo. Olha para você ver como é interessante, como tudo está interligado. Eu te convido a ouvir a palavra de Deus. Essa palavra, ela gera fé ao seu coração. E essa fé gerada pela palavra, ela te conduz à salvação em Cristo Jesus. Então vem para cá, Avenida do Estado, 4568, aqui na Liberdade, São Paulo, capital. Eu tenho certeza que Deus se manifestará em nosso meio.
1: Paz do Senhor, eu sou de Muiaé, meu nome é Elza Alves da Silva. E mando uma boa noite para todos os ouvintes.
2: Paz do Senhor, homem de Deus, meu nome é Jefta de Souza, sou de José de Freitas, no estado do Piauí, na região Nordeste. Queria mandar uma paz do Senhor a todos os irmãos da Igreja Pentecostal. Deus é amor. E uma boa noite de salvação aos nossos irmãos livre-pensadores, católicos e com algum credo religioso. E a paz, Senhor, um abraço.
3: Boa noite para todos os ouvintes da Voz da Libertação. Meu nome é Margarida Braz Venâncio Miranda. Desejo a todos a paz do Senhor Jesus. Peço oração por favor da minha família, meus filhos. Em nome de Jesus. Amém.

0: 22h42. E eu tenho mais convite para fazer para você, ouvinte. Dia 4 e 5 de setembro, nós temos a nossa Conferência Jovem. Conferência 2026, com o tema Graça sobre Graça. O que você fará este dia? Eu tenho certeza que você estará aqui na nossa igreja, sede mundial, cultuando ao Senhor, louvando o nome santo de Deus, porque será um culto histórico, ficará marcado na história da Igreja Pentecostal Deus e Amor, dia 4 de setembro, sexta-feira, das 19 às 22 horas, e no sábado, dia 5 de setembro, das 16 às 22 horas. Nós estaremos recebendo caravana do Brasil inteiro para este grande evento Conferência Jovem. Ficará marcado na história da IPDA. Tema: Graça sobre Graça.
1: Paz de Cristo, família. Elias Santos aqui. E eu estou passando para lembrar a todos vocês que nos dias 4 e 5 de setembro, anotem essas datas, hein? 4 e 5 de setembro, acontecerá na nossa Igreja Pentecostal Deus e Amor, nossa sede mundial, a grande Conferência Jovem da Igreja Pentecostal Deus e Amor, onde jovens do Brasil, não só do Brasil, mas de vários países do mundo, estarão reunidos aqui, adorando e glorificando ao nome do Senhor. E você é o nosso convidado especial e eu quero te fazer um pedido muito importante, hein? Convide alguém para estar com você, já chama aquele amigo, vizinho, chama todo mundo para poder estar aqui com a gente nos dias 4 e 5 de setembro, adorando o nome de Jesus. Será algo tremendo o que Deus fará nessa conferência. Você não pode ficar de fora. 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Até lá.
2: 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Você é o nosso convidado para ter um momento de comunhão, de adoração, palavra de Deus e manifestação da sua presença. Você não pode ficar fora dessa. Venham, traga suas caravanas, venham conosco cultuar o nome do Senhor, porque você também faz parte dessa história, em nome de Jesus. Venha viver graça sobre graça junto conosco. Aguardo vocês.
0: É isso aí, querido ouvinte, convite feito. Então nós temos este compromisso marcado. Dia 4 e 5 de setembro será este grande evento. E eu espero a sua presença aqui na sede mundial, Avenida do Estado, número 4568, bairro Liberdade, São Paulo. Agora, 22 horas e 46 minutos. Nós já ouvimos louvores, nós já oramos ao Senhor, nós já ouvimos palavra, mas agora nós temos mais. Uma partícula de alimento, este pão do céu para os nossos corações. O quadro Eu e Mais Um, com a nossa querida irmã Débora Miranda.
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4: Com muita alegria e com Deus à nossa frente, aqui estamos com mais um espaço Eu e Mais Um. É o projeto da nossa Igreja Deus e Amor, onde nós discipulamos, ensinamos a palavra de Deus para os novos convertidos. E aqui estou eu mais um dia em mais uma programação para trazer a você uma lição bíblica. Nós estamos falando esta semana sobre tentações, provas que o crente ele passa. E essas perseguições, elas podem vir até você através da oposição da sua família. Eu digo oposição da sua família. Porque alguns membros da sua família podem estar contra a sua decisão de servir a Jesus. Mas tenha paciência. Não desista, porque este é o caminho verdadeiro. Seja firme na sua posição. Ore ao Senhor para que eles também recebam e o amor do Senhor se manifeste a eles como o amor de Deus se manifestou a você. Lembre-se de uma coisa, que ainda mesmo Jesus, encontrou oposição entre seus próprios irmãos. No livro de São João, capítulo 7, versículo 5, diz: porque nem mesmo seus irmãos criam nele. Olhe isso, seus irmãos de sangue. Que coisa interessante, não é? Até o próprio Jesus sofreu oposição dos seus irmãos. E a promessa do livro de Atos, capítulo 16, versículo 31, é que todos da sua casa irão conhecendo ao Senhor por meio do seu testemunho. Veja que é importante você ter um bom testemunho. Não atacá-lo se você é atacado, mas considerar que eles não têm ainda a revelação deste evangelho. Esta revelação que chegou até o seu coração, tenha paciência com eles. Não somente na família, mas você pode encontrar oposição no seu trabalho. Vão surgir muitas pessoas que vão te caluniar. E não são poucos crentes que têm perdido até o seu emprego. E talvez até uma promoção, porque se converteram ao evangelho. Mas as promessas do Senhor são maravilhosas. Eu leio para vocês em Mateus, capítulo 19, versículo 29. E todo aquele que tiver deixado casas, ou irmãos, ou irmãs, ou pai, ou mãe, ou mulher, ou filhos, ou terras, por amor do meu nome, preste atenção, receberá 100 vezes mais aqui nesta terra e herdará a vida eterna. Vale a pena lutar por Jesus. Vale a pena lutar por este evangelho, porque você será abençoado. Assim, aparentemente, parece que você está perdendo, não, mas você está ganhando. As tentações podem vir e também as perseguições podem vir através de enfermidades. Sim, a história de Jó é uma história clássica, um exemplo clássico das provas a que um filho de Deus pode ser submetido. Jó, depois de ter sido atacado por todos os lados, o diabo o feriu. Feriu este homem de Deus com uma enfermidade cruel e incurável. Mas a sua confiança em Deus era tão sólida que ele obteve a vitória. Jó diz no capítulo 42, versículo 12: o Senhor abençoou mais os últimos anos de Jó, mais do que os primeiros. Vejam, após a provação, ele foi mais do que abençoado. Veja que as tentações podem vir sobre você, mas lembre-se de que a palavra do Senhor é verdadeira e diz que se você permanecer firme e fiel, o Senhor o fará vencedor. Se você quiser mandar a sua dúvida, talvez até um comentário do que você está passando hoje dentro da sua casa, talvez seu esposo ainda não seja crente, não aceitou a Cristo, talvez você tenha sido um alvo de ataque do inimigo no seu emprego, compartilhe conosco esta sua cruz, esta sua luta, e nós vamos orar por você e vamos te orientar. O nosso WhatsApp é 11 98292-3392. A Igreja do Senhor continua marchando aqui na terra e Deus à frente dela. Até a próxima programação. Se despede Débora Miranda.
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1: Meu nome é Jacira Silva, eu moro em Porto Velho, Rondônia. Irmãos, eu vou contar como eu vim para lá na presença de Deus. A minha mãe era desse ministério, ela pregava o evangelho pra gente. Só que nós, nem eu nem meus irmãos, não queria saber do evangelho. Eu comecei a ficar enferma quando eu levei uma queda, quebrei um lado do meu joelho direito. Eu fiquei com esse joelho, nunca mais eu pude me abaixar e tudo. Antes eu me apoiar na perna esquerda, quebrou outro menisco da outra perna, da perna esquerda. Aí junto com que eu tinha problema de coluna, começou os problemas de coluna. Aí veio uma bolsite, há 10 anos que eu sofria de uma bolsite também. Eu tinha também escoliose, eu tinha desgaste de cartilagem no toco da perna direita, na coxa, no fêmur, né? Aí com esses problemas, aí foi só agravando. A minha mãe falava pra mim na igreja, né, que fazia um voto com Deus, que Deus me curava. Eu via muito a minha mãe receber curas, assim, mas eu não queria dar importância, porque eu não queria sair do mundo, eu tava deslumbrada, eu gostava de dançar, eu gostava muito de dançar, beber, andar. E das vaidades, não queria largar, que eu gostava de usar muita joia, calça comprida, essas coisas do mundo. Mas quando foi em 2015, a minha mãe estava com 87 anos já, ela sempre pregando o evangelho para nós e ninguém queria, né? Mas quando foi em 2015, eu adoeci mesmo, de vez mesmo, que eu fiquei mal. Deu desgaste de cartilagem em duas vértebras da minha coluna, desgaste de cartilagem no toco da minha coxa direita, deu uma escoliose, isso tudo constatado pelo médico, eu já tinha ido 5 médicos. E ortopedista e especialista e tudo falaram, ó, se você não se tratar, se você não fizer esse tratamento assim, você vai ficar numa cadeira de rodas. Mas os tratamentos que eles passaram pra mim era muito caro e eu não tinha condição de fazer. Aí eu ficava na mesma, né? E queriam me operar os dois joelhos, eu ficava com medo de operar e ficava adiando. Mas quando foi setembro, eu não aguentei mais, que eu não aguentava mais andar, eu não dormia mais na minha cama 9 meses, eu ficava num sofá ali, aguentando dores. Aí quando foi um dia, eu digo, eu vou no médico, eu vou operar. Aí eu falei pra minha irmã, ela disse, vai. Eu fui lá, o médico falou, não vou falar mais nada, vou ler os exames, falou, vou marcar a tua cirurgia urgente, porque o teu caso é grave. E de repente me deu uma dor muito grande, madrugada, eu pedi a Deus, eu me lembrei, eu falei, Senhor, tira essa dor da minha perna, porque eu não aguento mais, me tira menos essa dor. Assim mesmo que eu tô falando, eu falei. E de manhã cedo, como incrível que pareça, eu parecia que eu tinha tomado anestesia na minha perna, estava inchada, mas estava sem dor. E quando foi no sábado, eu não senti mais nada. Me curou certinho uma banda assim, o joelho esquerdo e a bursite, que eu sofri há 10 anos. Eu fiquei feliz, alegre. Aí foi quando eu chamei a minha irmã, vamos na igreja, minha irmã. Aí ela falou, vamos. Aí nós fomos para a igreja, começamos a ir para a igreja, né, assistir os cultos, já comecei a prestar atenção, um pouco de fé, né. E aí eu cheguei em casa, meu rádio aqui era só a voz da libertação. Aí comecei a ouvir e já comecei a acreditar. E comecei a mandar na igreja, eu peguei um voto, estavam fazendo uma campanha, né?
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1: Vamos ao momento de informação aqui na Rádio Deus é Amor. Aumento no consumo de alimentos ultraprocessados. Pesquisas mostram que cada vez mais pessoas nos Estados Unidos estão se tornando clinicamente viciadas em alimentos ultraprocessados e que ocupam aí 70% das prateleiras dos supermercados. Então, ao manipular os níveis de açúcares adicionados, carboidratos refinados, sal, gorduras, aromatizantes e texturizantes, os fabricantes de alimentos podem criar o golpe intenso, hedonista e viciante. Perfeito, né? Que faz com que milhões de pessoas busquem mais. Para sobreviver, os humanos precisam de sódio para a condução nervosa, o equilíbrio de fluidos e o funcionamento dos músculos. Açúcares e carboidratos, metabolizados em glicose, servem como principal fonte de energia. Ácidos graxos essenciais também são cruciais. O cérebro humano é composto por quase 60% de gordura e armazenar gordura pelo corpo é uma prioridade para períodos de escassez de alimentos. No contexto alimentar atual, o vício em alimentos ultraprocessados não deve ser atribuído à falta de força de vontade pessoal. Segundo pesquisas, cerca de 14% dos adultos mais velhos nos Estados Unidos e 21% das mulheres entre 50 e 64 anos apresentam dependência clínica de alimentos ultraprocessados. Esses números estão aumentando. Esses alimentos utilizam farinhas ultraprocessadas e refinadas que se transformam rapidamente em glicose no corpo, causando picos de açúcar no sangue. O amido presente nas batatas tem o mesmo efeito. Esse pico rápido é logo seguido por uma queda drástica nos níveis de açúcar no sangue, deixando uma sensação de vazio no estômago que pode levar à ingestão excessiva de alimentos.
2: Vinte e três horas e 3 minutos.
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2: O nome do nosso Deus é louvado, exaltado. Graças damos ao nosso Deus.
3: Graças a nosso Deus.
2: Exaltado seja o nome do Senhor.
3: Exaltado seja o nome do Senhor.
2: Atos dos Apóstolos, no capítulo 3.
3: Hechos, capítulo 3.
2: A cura de um coxo.
3: La sanidad de un cojo.
2: O discurso de Pedro no templo.
3: El discurso de Pedro en el templo.
2: Pronto, meus irmãos.
3: Listo, hermanos míos.
2: Pedro e João subiam juntos ao templo à hora da oração, a nona.
3: Pedro e João subiam ao templo na novena hora de oração.
2: E era trazido um varão que desde o ventre da sua mãe era coxo.
3: E era traído um homem que desde o ventre de sua madre era cojo.
2: O qual todos os dias punham a porta do templo chamada Formosa.
3: E todos os dias punham a porta do templo La Hermosa.
2: Para pedir esmola aos que entravam.
3: Para pedir limosna aos que entravam.
2: Ele vendo a Pedro e a João que iam entrando no templo.
3: Vendo a Pedro e João que entravam no templo.
2: Pediu que lhe dessem uma esmola.
3: Pediu que lhe dessem a limosna.
2: E Pedro com João fitando os olhos nele disse.
3: Pedro e João fijando os olhos a ele lhe disseram.
2: Olha para nós.
3: Mira-nos.
2: E olhou para eles esperando receber alguma coisa.
3: Mirou a eles esperando receber algo.
2: E disse Pedro.
3: E disse Pedro.
2: Não tenho ouro nem prata.
3: Não tenho ouro nem plata.
2: Mas o que tenho isso te dou.
3: Pero lo que tengo eso te doy.
2: Em nome de Jesus Cristo.
3: En nombre de Cristo Jesús.
2: O Nazareno.
3: El Nazareno.
2: Levanta-te e anda.
3: Levántate y camina.
2: E tomando-o pela mão direita o levantou.
3: Y agarrando de la mano derecha lo levantó.
2: E logo seus pés e tornozelos se firmaram.
3: Luego sus pies y tobillos se afirmaron.
2: E saltando ele pôs-se em pé.
3: Y saltando se paró.
2: E andou.
3: Y caminó.
2: E entrou com eles no templo.
3: Y entró con ellos al templo.
2: Andando.
3: Caminando.
2: E saltando.
3: E saltando
2: e louvando a Deus
3: e alabando a Deus.
2: E todo o povo viu andar e louvar a Deus.
3: E todo o povo viu caminhar e alabar a Deus.
2: E conheciam-no, pois era aquele que se assentava a pedir esmola à porta do templo Formosa.
3: E lo conheciam porque era el que se sentaba a la puerta del templo La Hermosa.
2: E ficaram cheios de espanto.
3: E se quedaram espantados.
2: E assombro.
3: E de assombro.
2: Pelo que lhe acontecera.
3: Por lo que lhe sucedió.
2: Só, meus irmãos, esses versículos. Aliás, só esse montão de versículos.
3: Só esses versículos. Não é assim, irmãos meus?
2: Graças a Deus. Aleluia.
3: Graças a Deus. Aleluia.
2: É um texto conhecido, um texto muito bom de se refletir.
3: Um passagem conhecido, muito bom para reflejarse.
2: E eu vou fazer um resumo.
3: Quero fazer um resumo.
2: Um homem havia nascido coxo.
3: Un hombre había nacido cojo.
2: Não caminhava.
3: No caminaba.
2: E a Bíblia fala que ele era levado.
3: La Biblia dice que era llevado.
2: Até a porta do templo para pedir esmolas.
3: Hasta la puerta para pedir limosna en ese templo.
2: E todo mundo que passava ali, dava uma esmolinha pelo amor de Deus.
3: Pasaban y decían una limosnita por el amor de Dios.
2: E a Bíblia Sagrada nos diz, meus irmãos.
3: La Biblia Sagrada nos dice, hermanos míos.
2: Que um certo dia quem estava entrando no templo.
3: Que un día quien entraba al templo.
2: Eram dois dos que eram discípulos de Jesus.
3: Eram dois de los que eram discípulos de Jesus.
2: Pedro e João.
3: Pedro e João.
2: E a Bíblia fala que esse coxo olhou para eles e pediu também uma esmola.
3: Na Bíblia diz que o cojo também les mirou e les pidió limosna.
2: Uma esmola pelo amor de Deus.
3: Una limosna por el amor de Dios.
2: E a Bíblia Sagrada nos diz que eles então olharam para aquele homem.
3: Na Bíblia diz que le miraron a ese hombre.
2: Levanta a cabeça, olha para nós.
3: Levanta tu rostro, míranos.
2: Então nós percebemos aqui uma coisa interessante.
3: Notamos algo muito interessante.
2: Esse rapaz aparentemente pedia esmolas às pessoas.
3: Esse muchacho pedia limosna às pessoas.
2: Sem olhar para as pessoas.
3: Sem mirar-lhes às pessoas.
2: E as pessoas que ofertavam.
3: E a gente que lhe ofrendava.
2: Muitos ofertavam até por desencargo de consciência.
3: Muitos ofrendavam por desencargo de la consciência.
2: Aliviavam a sua consciência no sentido humanitário.
3: Aliviavam sua consciência em sentido humanitário.
2: E é interessante que Pedro e João.
3: É interessante que Pedro e João,
2: como a gente fala no português brasileiro, estavam financeiramente duros, né?
3: Como se diz em espanhol, estavam
2: sem dinheiro,
3: sem plata, sem nada.
2: Mas ouviram o pedido do rapaz.
3: Pero oyeron el pedido del muchacho.
2: E a Bíblia Sagrada nos disse.
3: Y la Biblia Sagrada nos dice.
2: O perdão nos diz.
3: Nos dice
2: que Pedro e João.
3: Que Pedro y Juan
2: olharam para ele.
3: Le miraron a él.
2: Não só olharam para ele.
3: No solo le miraron.
2: Mas pediram para ele. Olha para nós.
3: Dijeron, míranos.
2: Criando então uma situação.
3: Criando una situación.
2: Visual.
3: Visual.
2: Nós olhamos para você, você olha para nós.
3: Te miramos y nos miras a nosotros.
2: Não posso afirmar 100%, mas.
3: No puedo afirmar al 100%, pero.
2: Percebo que muitas pessoas até tiravam a moeda do bolso, mas nem olhavam para o coitado do coxo.
3: Noto que muita gente sacava uma moeda do bolsinho, mas nem mirava. Uma limosna.
2: Alguém pegava, vamos supor que não era paletó, aquele tempo tinha um vestimenta própria, mas enfiava a mão em algum compartimento por dinheiro, jogava a esmola e nem olhavam para ele.
3: Digamos que não era saco, sino era outro tipo de bolsillos e le daban a ele sem mirarle.
2: Pedro e João não olharam para ele.
3: Pedro e João não le miraram a ele.
2: Quem foi que ensinou Pedro e João?
3: Quem lhe ensinou a Pedro e João?
2: De onde veio a ideia de que não, eu tenho que olhar para quem está me pedindo algo?

0: falar com Deus e Deus ouvir você.
1: Quando tu logras falar com Deus e Ele ouvir-te a ti.
0: E vai haver resposta de Deus na sua vida.
1: E haverá resposta de Deus em tua vida.
0: Pode ter certeza que está acontecendo essa mão de duas vias. Você está olhando para Deus e Deus está olhando para você.
1: Pode estar seguro que há esses dois dias Ele
0: mirando de tu mirando. Pode ter certeza disso.
1: Pode estar seguro disso.
0: Levanta a cabeça.
1: Levanta tu rostro.
0: Olha para nós.
1: Mira-nos.
0: Eu creio que o coxo olhou os dois.
1: Creio que o coxo les mirou os dois.
0: E já julgou. Certamente não são os mais ricos que entram nesse templo.
1: E juzgou, dizendo, não são mais ricos os que entram neste templo.
0: E imediatamente a Bíblia Sagrada nos diz.
1: E a Bíblia Sagrada nos diz
0: que Pedro falou por ele e por João.
1: Que Pedro falou por ele e por João.
0: Nem prata nem ouro.
1: Nem prata nem ouro.
0: Mas temos algo melhor.
1: Pero tenemos algo mejor.
0: Temos algo melhor.
1: Tenemos algo mejor.
0: Nem prata e nem ouro.
1: Ni plata ni oro.
0: Mas o que nós temos, nós vamos te dar.
1: Pero lo que tenemos te daremos.
0: E era muito melhor do que a prata e do que o ouro.
1: Era mucho mejor que la plata y el oro.
0: É o que a Bíblia Sagrada está nos colocando a entender através desse texto.
1: Lo que la Biblia Sagrada nos hace entender a través de este pasaje.
0: O que que eles tinham que era melhor que a prata e que o ouro?
1: Que ellos tenían que era mejor que la plata y el oro.
0: Mais uma vez a resposta é.
1: Una vez más la respuesta es.
0: Eles tinham a presença
1: dele. La presencia de él.
0: Eles tinham em suas vidas o poder dele.
1: Tenían en sus vidas el poder de él.
0: Eles tinham o poder de Jesus Cristo atuando por intermédio deles.
1: Ellos tenían el poder de Cristo actuando a través de ellos.
0: Basicamente o que disseram ao homem coxo foi.
1: Lo que le dijeron al hombre cojo fue.
0: Em nome de Jesus, ou seja, a prata não temos, o ouro não temos, mas temos Jesus Cristo que é melhor que isso.
1: Prata não temos nem ouro, pero temos a Cristo que é melhor que isso.
0: Isso nós vamos te dar.
1: Isso te vamos a dar.
0: Olha, meus irmãos, quantas vezes nós.
1: Miren quantas vezes, hermanos míos.
0: Nos colocamos de uma forma.
1: Nos ponemos em uma maneira.
0: Não é nem questão de agradar a Deus, não é nem questão de ofender a Deus. A questão é a forma adequada.
1: Não é questão de agradar ou ofender, sino o momento adequado, forma adequada.
0: E por essa razão nós não conseguimos extrair.
1: Por esse momento não sabemos extrair
0: o melhor de Deus para nossa vida.
1: Lo mejor de Dios para nuestra vida.
0: E nós já percebemos aqui que o melhor de Deus para nossa vida não é nem prata nem ouro.
1: Já hemos notado que lo mejor de Dios no es plata ni oro.
0: Não é dólar, não é soles, não é real, não é euro, não é escudo.
1: No son dólares, pesos, euros, escudos.
0: Existe algo melhor do que isso?
1: Existe algo mejor que isso?
0: Embora Deus te dê isso também.
1: Sin embargo, Dios te dé esto también.
0: Não tenha dúvida disso.
1: No tenga duda a esto.
0: E o nosso tema no culto hoje, meus irmãos.
1: Nuestro tema en el culto, hermanos míos.
0: É exatamente isso.
1: Es exactamente esto.
0: Por que Deus não opera em algumas ocasiões?
1: Por que Deus não opera em algumas ocasiões?
0: Ou por que não operaria Deus em algumas circunstâncias?
1: Por que não operaria Deus em algumas circunstâncias?
0: Tem muitas coisas óbvias, tem muitas coisas simples, mas fazem a diferença na hora de recebermos de Deus o que nós precisamos.
1: Há muitas coisas óbvias e simples, mas fazem a diferença quando necessitamos receber.
0: Olhar para Deus é importante.
1: Mirar-lhe a Deus é importante.
0: Ouvir o que Deus fala através dos seus servos é muito importante.
1: Ouvir o que Deus fala através dos seus servos é muito importante.
0: Esse rapaz, meus irmãos, ele estava na porta do templo,
1: esse
0: não é?
1: Jovem estava na porta do templo, não?
0: Julga-se que ele estaria só de tempo de mendigo ali na porta do templo há quase 40 anos.
1: Se fosse que ele estava mendigando ali 40 anos.
0: De repente, em 40 anos, ele pudesse ter juntado uma boa quantidade de dinheiro.
1: E em 40 anos, poderia ter juntado uma boa quantidade de dinheiro.
0: Ou de recursos.
1: Ou de recursos.
0: Mas a Bíblia diz que ele continuava coxo.
1: Mas a Bíblia diz que ele seguia coxo.
0: Existem coisas que nós não podemos atacar o sintoma.
1: Há coisas que não podemos atacar o sintoma.
0: Existem coisas que podemos atacar o sintoma.
1: Há coisas em que podemos atacar o sintoma.
0: Mas na grande maioria das questões da nossa vida, nós temos que atingir e atacar a causa dos nossos problemas.
1: Mas na maioria das coisas na vida, temos que aprender a atacar as coisas na vida.
0: Por que que esse homem estava pedindo esmola?
1: Por que esse homem pedia a limosna?
0: Porque era coxo.
1: Porque era coxo.
0: Se não fosse coxo, estaria pedindo esmola?
1: Se não fosse coxo, estaria pedindo limão?
0: Não, estaria trabalhando.
1: Não, estaria trabalhando.
0: Estaria, quem sabe, estudando.
1: Estaria talvez estudando.
0: Talvez fosse um doutor, talvez, coisa assim.
1: Pode ser doutor, alguma coisa assim.
0: Mas por ser coxo, pedia esmola.
1: Pero por ser coxo, pedia limosna.
0: Quase 40 anos.
1: Quase 40 anos.
0: Olha, meus irmãos.
1: Miren, hermanos míos.
0: No período da morte de Cristo, é possível que ele já estivesse por ali.
1: En el período da morte de Cristo, talvez ele estava por allí.
0: O véu do templo se rasgou, o contato do homem com Deus foi renovado, ele talvez já estivesse por ali.
1: El velo se rasgó, el contacto del Dios con el hombre estaba y el hombre él estaba allí también.

0: O coitado do coxo não podia entrar no templo, ninguém o levava para dentro do templo.
1: El cojo no podía entrar al templo y nadie podía llevarlo al templo.
0: Mas mal sabia ele que ele já podia manter um contato com Deus mesmo fora do templo, tanto que ele foi curado fora do templo. Ele
1: sabia de que ele podia ter um contato com Deus e poder ser sanado, tanto que foi sanado no templo.
0: Por que não operaria Deus em algumas circunstâncias?
1: Por que Deus não operaria em algumas circunstâncias?
0: Primeira coisa, meus irmãos, é que muita gente acha que Deus ainda está na sua reclusão e ainda existe uma parede de separação e que Deus é inatingível.
1: O primeiro é que muita gente pensa que todavía há uma barreira que nos separa de Deus e é algo inalcançável.
0: Eu fico imaginando o coração de homens religiosos com a sua alta religiosidade dentro do templo.
1: Me imagino os homens com o seu coração cheio de religiosidade dentro do templo.
0: Mesmo depois de terem dado uma esmola para o coitado.
1: Aunque dando uma limosna ao pobrecito.
0: Um comentava com o outro, coitado, vai morrer aí fora. Una pues
1: hablaba con el otro, diciendo, es pobrecito, va a morir en la puerta.
0: De repente eles ficam pasmos e tinham razões para estarem pasmos.
1: De repente quedan pasmados y hay un motivo para estar pasmados.
0: Porque Deus não estava só dentro do templo.
1: Porque Deus não estava solamente dentro del templo.
0: Não havia mais o santo dos santos.
1: Já não havia o santo de los santos.
0: Não havia mais barreira de impedimento.
1: Já não havia barreira de impedimento.
0: Não havia mais véu de separação.
1: Já não havia velo de separação.
0: O homem já tinha o seu contato com Deus.
1: O homem já teria seu contato com Deus.
0: E se pensava os religiosos só que seria curado o coxo se entrasse no templo, se enganaram.
1: Se os religiosos só pensariam que se entra ao templo fosse sanado, se equivocam.
0: Porque ele foi curado lá fora do templo.
1: Foi sanado fora do templo.
0: Mas a diferença é que ele foi curado lá fora e os servos de Jesus Cristo fizeram entrar lá dentro.
1: A diferença é que foi sanado fora e os discípulos fizeram entrar lá dentro.
0: Não é bom, meus irmãos, nós recebemos algo de Deus e continuarmos fora do templo.
1: Não é bom receber algo de Deus e estar fora do templo.
0: Vamos entender o templo.
1: Entendamos o templo.
0: Eu não estou falando de paredes.
1: Não digo de paredes.
0: Estou falando da presença de Deus.
1: Hablo de la presencia de Dios.
0: Eu estou falando de estar com Deus face a face.
1: Estou dizendo sobre estar com Deus cara a cara.
0: Porque Deus não opera em algumas circunstâncias?
1: Porque Deus não opera em algumas circunstâncias?
0: Porque existem pessoas que não têm a mínima intenção de estar na presença de Deus.
1: Porque há gente que não tem a mínima intenção de estar na presença de Deus.
0: Querem extrair de Deus, quem sabe, uma cura ou um milagre.
1: Querem extrair de Deus alguma sanidade ou milagre.
0: Mas não pensam em estar face a face com Deus.
1: Pero no piensan estar en cara a cara con Dios.
0: Não pensam em se levantar, olhar a Deus face a face e falar, é na presença do Senhor que eu quero estar até o dia da minha morte.
1: No piensan en levantarse y estar cara a cara con Dios y así hasta la muerte.
0: Essa é uma das razões porque Deus às vezes não opera na vida de alguma pessoa.
1: Ese es un motivo por el cual Dios no opera en la vida de la persona.
0: E não é porque Deus é mau.
1: E não é porque Deus é malo.
0: Pelo contrário.
1: Por lo contrário.
0: Deus está estendendo a misericórdia dele a você.
1: Deus estende sua misericórdia hacia você.
0: Porque muitas pessoas são curadas e nunca mais voltam à presença de Deus.
1: Porque muita gente é sanada e não volta à presença de Deus.
0: E essas pessoas acabam morrendo sem salvação.
1: E essa gente morre sem salvação.
0: E muitas pessoas, Deus vendo o coração delas, sabe que um dia se moverão e que há uma intenção de, quem sabe, entendendo. Permanecerem na presença de Deus.
1: E muita gente vê os belos corações deles e está com a intenção de permanecer na presença de Deus.
0: Então Deus dá a essas pessoas a oportunidade de vir uma, duas, três, quatro, cinco vezes até que o coração esteja pronto para permanecer. Aí Deus vem e Deus cura.
1: Então Deus lhes dá a oportunidade de que vayam frequentando e assim Deus lhes sana.
0: Se você está aqui hoje.
1: Se estás aqui hoje em dia.
0: E você veio receber de Deus uma bênção, você veio no lugar certo.
1: E recebe que Deus inspira um milagre de Deus, viniste ao lugar correto.
0: Porque Deus está nesse lugar e Deus está aqui para salvar, abençoar, curar. Prosperar, Deus está aqui para fazer da sua vida uma vida maravilhosa.
1: Porque Deus está aqui para bendecir-te, sanar-te, curar-te e assim fazer tua vida maravilhosa.
0: Mas as coisas vão se tornar mais fáceis para você.
1: Pois então você volverá mais fácil para você.
0: Se o seu coração tiver.
1: Se tu coração está.
0: Aberto e compromissado com Deus.
1: Aberto e comprometido com Deus.
0: E se você entender que Deus quer curar você, quer curar o seu físico. Mas o mais importante é que Ele quer curar a sua alma. Ele quer perdoar os seus pecados e escrever o seu nome no livro da vida.
1: E saber que Deus quer sanar-te e principalmente dar-te a salvação e escrever teu nome no livro da vida.
0: Isso torna tudo mais fácil para você.
1: Isso tudo lo vuelve más fácil para usted.
0: ¿Por qué no operaría Dios?
1: Porque Dios no operaría.
0: Olha, meus irmãos.
1: Miren, hermanos míos.
0: A Biblia Sagrada nos fala.
1: La Biblia Sagrada nos habla.
0: Que este hombre en el capítulo versículo 4 y 5.
1: Que este hombre en el versículo 4 y 5.
0: Él olhou para Pedro.
1: Él le miró a Pedro.
0: Olhou para João.
1: Miró a Juan.
0: E ele esperava receber deles alguma coisa.
1: E ele pensava que receberia alguma coisa.
0: Essa questão de troca de olhares gerou o que nós chamamos de uma expectativa.
1: E a questão de intercâmbio de miradas era essa questão da expectativa.
0: Existem pessoas que vêm à igreja sem expectativa nenhuma.
1: Há gente que vem à igreja sem nenhuma expectativa.
0: Olha para mim.
1: Mira-me a mim.
0: Eu não sou Pedro, não sou João.
1: Eu não sou Pedro nem Juan.
0: Para os que me conhecem, sabe que eu sou o pastor Lorival de Almeida. Os que não me conhecem, também continuo sendo o pastor Lorival de Almeida igual.
1: Os que me conhecem e não, eu sou o pastor Lorival de Almeida.
0: Deus me colocou aqui hoje para ministrar essa palavra aos vossos corações.
1: Deus me pôs aqui para ministrar esta palavra ao vosso coração.
0: Eu sei, meus irmãos, que eu sou um servo de Deus.
1: Sei que sou eu, servo de Deus.
0: Simplesmente um servo de Deus.
1: Simplesmente um servo de Deus.
0: Mas eu não sou o Superman, não sou o Homem-Aranha, o Homem de Ferro. Sou um servo de Deus.
1: Eu sou um super-homem, Homem-Aranha,
0: e Deus está me usando para falar contigo.
1: Deus me usa para falar contigo.
0: E Deus está me usando para pregar o evangelho, para orar por você.
1: Deus me está usando para falar do evangelho e predicar-lhe a você.
0: E muitas pessoas vêm à igreja, às vezes olham o pregador, às vezes olham o irmão que está fazendo a primeira parte, ou às vezes, enfim, não olham ninguém, mas vêm, sentam-se numa das cadeiras da igreja.
1: Muita gente vem para ver o obreiro ou o pastor, ou solamente se senta no assento.
0: E a gente percebe que essas pessoas, às vezes, não têm nenhuma expectativa de que alguma coisa vai acontecer em suas vidas.
1: E vemos que essa gente não tem nenhuma expectativa de que algo vá suceder em suas vidas.
0: Eu já recebi palavras como essas: pastor, eu estou doente, se vira aí e vê o que, que o senhor faz. Eu já
1: recebi palavras como esta dizendo: estou enfermo, pastor, você se ingenia, não sei o que fazer.
0: E eu disse: não, não vou orar.
1: Eu dizia: não, não vou orar.
0: E irmãos da igreja falam: está vendo, pastor não tem amor.
1: E dizia: mira, pastor,
0: já ouvi isso também.
1: Já ouvi isso também.
0: Mas a partir do momento que você chega para mim e fala: pastor, eu vim aqui ver o que, que o senhor faz aí, ora por mim, porque eu estou doente e me mandaram vir aqui, ora aí, ver o que, que é. Não vou orar, não.
1: Pero desde que te acerques e me digas: pastor, você se ingenia, não sei, quero ser sanado.
0: Porque esse é um sinal grande de que não há nenhum tipo de expectativa na sua vida.
1: Porque é uma grande sinal de que não tens expectativa em tua vida.
0: E se não há nenhuma expectativa, não há nenhum restolho, nenhuma fagulha, nenhuma centelha de fé na sua vida.
1: E se não há expectativa, não há nem sequer uma chispa ou uma sinal de
0: que... E essa é uma das razões pela qual Deus não opera.
1: E essa é uma sinal por la que Deus não opera.
0: Não adianta você chegar na igreja, pode ser o pregador que você considere o mais famoso do mundo.
1: De nada sirve que llegues a la iglesia y pueda ser el predicador más famoso del mundo.
0: Si Dios no operar, ese pregador no va a hacer nada por você. Escreva eso en la tabla de su corazón.
1: Si Dios no opera, ese predicador no va a hacer nada. Escriba eso en la tabla de tu corazón.
0: Dios
1: no
0: es movido pelo homem, meus irmãos. Deus se move pela fé.
1: Dios se mueve por la fé.
0: Não é o homem que vai dizer: eu quero que o senhor age agora, ou o senhor age, ou eu vou tomar uma atitude, hein? Não.
1: Não é o homem quem vai dizer quando Deus pode actuar. Não.
0: Tem de haver expectativa.
1: Tiene que haber expectativa.
0: Ou seja, você tem de esperar, tem de acreditar que algo está acontecendo, alguma coisa está em suspense positivamente, Deus está trabalhando e que alguma coisa está acontecendo, e algo maravilhoso você terá de para contar de testemunho.
1: Tienes que esperar com expectativa, de esperança de que algo vai suceder e contar
0: como testemunho. Tem gente que chega na igreja, esparrama as cadeiras, põe o pé na cadeira da frente, fica lá: aí, pastor, se vira nos 30.
1: Tem gente que chega na igreja, se senta na adelante e diz: pastor, você se ingenia.
0: Estou com uma dor no pescoço, aí, pastor.
1: Estou com dor no cuello, pastor.
0: Não vai acontecer nada, você não tem fé nenhuma, você não tem expectativa nenhuma.
1: Nada vai suceder, não tens nenhuma esperança,
0: fé, expectativa. Você entrou dentro desse lugar, esse recinto que Deus está, abra o teu coração e permita que seja gerada uma expectativa mediante a fé do seu coração. Entrou, pois sem expectativa, sem fé, não há mover de Deus.
1: Entrou em um lugar onde está Deus e sem expectativa não há mover de Deus.
0: Esse rapaz olhou para Pedro, olhou para João, criou-se a expectativa.
1: Esse jovem le mirou a Pedro e a Juan e se criou a expectativa.
0: E a Bíblia Sagrada nos fala, meus irmãos.
1: E a Bíblia Sagrada nos diz, irmãos meus,
0: que algo mais ainda aconteceu.
1: Que algo mais todavía sucedió.
0: Pedro e João falaram: olha.
1: Pedro e Juan dijeron: mira.
0: Nem ouro nem prata.
1: Nem ouro nem plata tenemos.
0: O coxo podia dizer: ah.
1: El cojo podría decir, pero.
0: Não, entra logo no templo aí.
1: Ah, entrem já, porque.
0: Mas a Bíblia Sagrada diz que eles então responderam.
1: A Bíblia Sagrada diz que eles lhe responderam.
0: Temos algo melhor.
1: Temos algo melhor.
0: Em nome de Jesus Cristo Nazareno, levanta-te e anda.
1: Em nome de Cristo el Nazareno.
0: Levanta-te e anda.
1: Levanta-te e camina.
0: Presta atenção nisso.
1: Ponga atenção nisto.
0: Às vezes nós,
1: tributamos
0: ou atribuímos Há pessoas à autoridade que só pertence a Deus.
1: Há pessoas de autoridade que só pertencem a Deus.
0: Por que não operaria Deus na vida de uma pessoa?
1: Por que Deus não operaria na vida de uma pessoa?
0: Deus não operaria se a autoridade para a operação,
1: se a autoridade para a operação
0: não fosse a autoridade correta, ou seja, a autoridade que vem de Deus.
1: Não fosse a autoridade correta de parte de
0: Deus. Deus usou Pedro e João, sim, Deus usou Pedro e João.
1: Deus usou Pedro e João, sim, os usou.
0: Eles oraram por esse rapaz.
1: Oraram por esse muchacho.
0: Mas eles foram claros.
1: Pero fueron claros.
0: Eles não falaram em meu nome.
1: Ellos no dijeron en mi nombre.
0: Eles não falaram porque eu sou grande.
1: Eles não disseram porque sou grande.
0: Eles não falaram porque eu sou querubim, apóstolo, vice-deus.
1: Não disseram porque sou querubim, apóstolo, semideus.
0: Eles disseram em nome de Jesus Cristo, o Nazareno.
1: Disseram em nome de Cristo, o Nazareno.
0: Aqui na igreja, Deus e amor sempre foi e sempre vai continuar sendo até quando Jesus arrebatar a igreja.
1: Aqui na igreja.
0: Tudo que acontecer aqui é na autoridade do nome de Jesus Cristo Nazareno. Unigênito, filho de Deus.
1: Lo que sucede en la iglesia de Dios es amor, es a través de Cristo, el unigénito hijo de Dios.
0: Nós temos de reconhecer a autoridade do nome de Jesus Cristo.
1: Temos que reconhecer a autoridade do nome de Cristo.
0: Quando nós falamos na autoridade do nome de Jesus Cristo.
1: Quando hablamos en el nombre de la autoridad del nombre de Cristo.
0: As enfermidades saem.
1: Y las enfermedades salen.
0: Os demônios estremecem.
1: Y los demonios tiemblan.
0: As obras destruidoras de lares e famílias desaparecem.
1: As obras destruidoras de hogares e famílias desaparecem.
0: Olha, meus irmãos, quando nós falamos na autoridade do nome do Senhor.
1: Miren, hermanos, cuando hablamos en la autoridad del nombre del Señor.
0: Estremece o universo de ponta a ponta.
1: Tiembla el universo de punta a punta.
0: Nesse nome tem poder.
1: Este nombre tiene poder.
0: No nome de Jesus Cristo tem poder.
1: El nombre de Cristo tiene poder.
0: Na autoridade do nome de Jesus Cristo tudo pode acontecer.
1: En la autoridad del nombre de Cristo todo puede
0: acontecer. Reconheça a autoridade desse nome.
1: Reconozca a autoridade deste nome.
0: Porque se for em outro nome não haverá operação.
1: Porque se for em outro nome não haverá
0: operação. Mas em nome de Jesus Cristo tudo é possível.
1: Em nome de Cristo tudo é possível.
0: No livro de Mateus capítulo 28 ele fala que todo o poder me foi dado nos céus e na terra.
1: Em Mateus 28 disse todo me foi.
0: É no nome dele.
1: O poder está em seu nome no céu e na terra.
0: E ele fala em meu nome expulsarão demônios.
1: E diz, mi nombre echarán fuera demonios.
0: Es en su nombre de él.
1: Es en su nombre de él.
0: No es un nombre de comedor de feijoada, farinha e farofa. É no nome dele. É no nome do unigênito filho de Deus. É no nome de Jesus Cristo.
1: Isso é no nome de Jesus Cristo.
0: E ele segue falando. E tudo que pedirdes ao Pai em meu nome eu farei, para que o Pai seja glorificado no Filho.
1: E sigue dizendo: el que pedir em meu nome será dado, para que o nome de Deus seja glorificado no Hijo.
0: É no nome de Jesus.
1: Es en el nombre de Jesús.
0: Não há demônio que resista.
1: No hay demonio que resista.
0: Não há enfermidade que resista.
1: No hay enfermedad que resista.
0: Quando você começar a ver esse negócio de um fabuloso pastor não sei quem.
1: Quando começa a saber esse assunto de que fabuloso pastor.
0: E o mundo da tabuada mesmo.
1: No.
0: O poderoso pastor não sei quem.
1: El poderoso pastor não sei quem.
0: Não aguenta um soprão do meu Jesus.
1: Não aguenta um soplo de mi Jesús.
0: Não aguenta um soprão do nosso Senhor Jesus.
1: Não resistiria nenhum soplo del Señor
0: Jesús. É no nome de Jesus Cristo, igreja.
1: Es el nombre de Cristo,
0: igreja. É no nome de Jesus Cristo.
1: En el nombre de Cristo.
0: É no nome de Jesus Cristo.
1: En nombre de Cristo.
0: Por que não operaria Deus?
1: Porque Deus não operaria.
0: Pedro e João falaram, levanta-te.
1: Pedro e João disseram, levanta-te.
0: Pegaram na mão dele, levantaram ele.
1: Sua mão, le levantaram.
0: Ele ficou de pé.
1: E se parou.
0: Saltou.
1: Brincou.
0: Andou.
1: Caminhou.
0: E entrou no templo.
1: E entrou ao templo.
0: E ele não entrou no templo assim, tipo, caladinho. Ah, tô com vergonha.
1: E não entrou calhado, com vergonha.
0: Não.
1: Não.
0: Ele andou, perdão, ele entrou no templo, a Bíblia fala, andando.
1: Ele entrou ao templo caminhando,
0: dando uns pulinhos,
1: dando
0: saltando,
1: uns brincos, saltando
0: e mandando brincando. A boca do mundo louvando a Deus,
1: dando gritos, alabando a Deus.
0: Aleluia, louvado seja o nome do Senhor.
1: Aleluia, alabado seja o nome do Senhor.
0: E a Bíblia fala que todo o povo viu andar e louvar a Deus.
1: A Bíblia diz que todos le vieram alabar e cantar a Deus.
0: E sabiam quem era ele, pois era o que pedinte que estava 40 anos ali na porta do templo.
1: Sabiam quem era, porque era o que pedia dinheiro na porta do templo.
0: Por que não operaria Deus?
1: Por que Deus não operaria?
0: Deus não operaria, meus irmãos.
1: Deus não operaria, irmãos meus.
0: Se a glória dele fosse transferida a outras pessoas, a denominações, a placas de igrejas, Deus não operaria.
1: Se sua glória fosse transferida a outras pessoas ou ministérios, não seria operada.
0: Agora Deus opera sim, quando toda glória é revertida a ele, porque a ele pertence toda glória.
1: Agora sim, Deus opera quando a glória,
0: não é do homem, a glória não é da igreja, a glória é de Deus.
1: Glória, a glória não é do homem, a glória é de Deus.
0: A glória de Deus.
1: A glória de Deus.
0: Eu não vi Pedro e João.
1: Não vi a Pedro e João.
0: Ensinando esse rapaz, olha, agora tu vai entrar no templo.
1: Ensinando a mochete,
0: anda um pouquinho, depois dá uns pulinhos e depois dá um glória a Deus. Não.
1: Dizendo, vas a entrar ao templo, das unos saltos, dar glória a Deus. E não, não foi assim.
0: Eles disseram, em nome de Jesus do Nazareno, levanta-te.
1: Dijeron, en nombre de Cristo el Nazareno, levántate.
0: Rapaz se levantou, eles pegaram na mão, vamos entrar no templo.
1: El muchacho se levantó y dijo, vamos a entrar al templo.
0: Mas ele já entrou entendendo.
1: Pero él ya entraba entendiendo.
0: Foi Deus.
1: Fue Dios.
0: Foi Deus.
1: Fue Dios.
0: Foi o Senhor.
1: Fue el Señor.
0: Glória a Deus.
1: Gloria a Dios.
0: Eu não sei exatamente como ele glorificava Deus, mas eu creio que era isso, glória a Deus.
1: Não sei como ele glorificava, mas seguramente...
0: Exaltado seja o nome do Senhor.
1: Glória, exaltado seja o nome.
0: Não era o aleijadinho, era, mas Deus me curou.
1: Não eras lisiado, sim, mas Deus me sanou.
0: Agora nada mais de esmola, agora eu vou trabalhar, agora não vou ficar mais lá fora não, agora eu quero ficar aqui dentro na presença de Deus, glória a Deus.
1: Nada de limosna, agora vou trabalhar e quebrar aqui
0: aleluia,
1: dentro.
0: Aleluia, aleluia, aleluia,
1: aleluia, aleluia.
0: Aleluia, louvado seja o nome do Senhor.
1: Alabado seja o nome do Senhor.
0: Olha, meus irmãos, as pessoas que estavam ali ficaram pasmadas, assombradas.
1: Os que estavam aí dentro estavam assombrados, pasmados.
0: E Pedro com tranquilidade com João, mas que é isso, minha gente? Foi só um milagrezinho do nosso Deus.
1: E Pedro e João com tranquilidade diziam, pero que é isso, gente?
0: Por que vocês estão tão maravilhados assim?
1: Por que estão tão admirados dessa maneira?
0: Que isso, aí só foi um toquezinho de Deus.
1: Que isso, foi só um toquecito de Deus.
0: Vem cá, gente boa, vem cá, vem cá.
1: Vengan, gente boa, vengan.
0: E Pedro e João...
1: E Pedro e João
0: começaram a falar,
1: começaram a dizer,
0: a pregar,
1: a predicar,
0: falar da morte de Cristo,
1: falar da morte de Cristo,
0: e dizer a eles: arrependei-vos e convertei-vos para que sejam apagados os vossos pecados e venha um tempo de refrigério pela presença do Senhor.
1: Dizendo-lhes: arrependei-vos para que tenham pecado e
0: foi falando,
1: tenham refrigério em vossa alma.
0: E falou da profecia de Moisés.
1: E falaram de profecia de Moisés.
0: Falou dos profetas.
1: Falaram dos profetas.
0: E foi falando, e foi falando, e foi falando, e foi falando, e a palavra de Deus foi entrando no coração daqueles homens.
1: Foram falando e falando, e o coração começou a entrar na palavra.
0: E certamente, meus irmãos.
1: E certamente, irmãos meus.
0: Os homens que ouviram o discurso.
1: Os que ouviram o discurso foi.
0: Não eram mais inocentes a respeito das coisas de Deus.
1: Não eram os mais inocentes a respeito das coisas de Deus.
0: Porque Deus não operaria.
1: Porque Deus não operaria.
0: Deus não operaria se não fosse pregada a palavra de salvação e explicados os preceitos de Deus para a salvação e perdão dos pecados e para a vinda do Espírito Santo ao coração do homem.
1: Não operaria se não predicam a palavra verdadeira e sobre a salvação.
0: Porque Deus faz sinais. Deus faz sinais para dizer: essa palavra é a minha verdade.
1: Deus faz sinais para que diga: esta é minha verdade.
0: Deus faz sinais para dizer: Jesus Cristo é o meu filho. O plano de salvação foi elaborado, tem um céu preparado para quem ouvir essa palavra.
1: Deus opera em la palavra verdadeira, dizendo, confirmando a venida de Cristo aqui.
0: E Pedro e João, meus irmãos, aproveitaram a ocasião e mandaram a palavra naqueles homens que ali se reuniram.
1: Pedro e João aproveitaram o momento e deram
0: a palavra. E pregaram arrependimento, a confissão, perdão dos pecados.
1: Arrependimento, confissão, perdão dos pecados.
0: Irmãos pastores,
1: hermanos pastores,
0: e igreja,
1: é igreja.
0: Queremos ver Deus operar mais e mais.
1: Queremos ver a Deus operar mais e mais.
0: Vamos fazer a coisa do jeito que propicie a Deus as operações.
1: Hagámoslo como Deus, a Deus propicia as operações.
0: Deus está aqui.
1: Deus está aqui.
0: nós estamos numa expectativa gostosa de que Ele está operando.
1: Estamos numa expectativa rica de que Deus está operando.
0: Nós entendemos que tudo quanto Deus faz aqui
1: sabemos
0: é debaixo da autoridade do nome de Jesus Cristo.
1: Tudo quanto Deus faz aqui é bajo a autoridade do nome de Cristo.
0: Nós entendemos que tudo que o Senhor faz aqui deve ser tributada a Ele toda a honra e toda a glória.
1: Entendemos que o que Deus faz aqui é tributado a Ele toda a glória.
0: E nós admitimos que tudo quanto nosso Deus faz confirma a palavra que nós pregamos. Eu só não entendo porque muitos não pregam a palavra.
1: E tudo quanto nós predicamos é confirmação.
0: Vamos pregar a palavra, vamos acontecer um milagre. Tasca-lhe a palavra de conversão e arrependimento, pois que, porque foi para isso que o milagre aconteceu.
1: Predicamos a palavra porque isso, para isso foi que o milagre sucedeu.
0: Foi para que a palavra fosse confirmada, foi para que o pecador se arrependesse e entendesse: há um Deus vivo no céu que me ama.
1: Para que a palavra se confirme e o pecador se arrependa e no céu sepa que há um Deus que o ama.
0: Esse tipo de ambiente, meus irmãos.
1: Esse tipo de ambiente, irmãos meus.
0: É o tipo de ambiente onde tudo acontece.
1: Esse tipo de ambiente onde tudo sucede.
0: Onde o fogo de Deus desce do céu sobre as nossas vidas, extermina as nossas enfermidades. Onde Deus vem e confirma nas nossas vidas todas as suas promessas. Aí Deus opera.
1: Onde o fogo de Deus
0: aí Deus opera.
1: E
0: que você então
1: promessas.
0: Tenha entendido
1: aí
0: essa palavra.
1: Deus opera. E que hagas entendido esta palavra.
0: E que Deus opere na sua vida já.
1: E que Deus opere em tua vida já.
0: Que Deus opere na sua vida aqui agora, nesse momento. É Deus quem opera.
1: Que já Deus opere em tua vida.
0: A Ele toda a glória, a Ele toda a honra.
1: A Ele toda a glória, a honra.
0: Esse coxo nunca mais foi coxo.
1: Este coxo nunca mais foi coxo.
0: Esse coxo nunca mais ficou fora do templo.
1: Este coxo nunca mais quedou fora do templo.
0: Esse coxo nunca mais pediu esmolas.
1: E nunca mais pediu limosna.
0: Porque ele recebeu algo melhor que ouro e prata.
1: Porque recebeu algo melhor que ouro e la plata.
0: Ele recebeu a presença de Jesus na vida dele para sempre.
1: Recebeu a presença de Cristo em sua vida.
0: Que Deus te abençoe, que o Espírito Santo continue falando ao seu coração.
1: Deus te bendiga, que o Espírito Santo siga falando em seu coração.
0: Essa é a palavra de Deus para a nossa vida.
1: Esta é a palavra de Deus para a nossa vida.
0: Você quer uma operação de Deus na sua vida?
1: Queres operação de Deus em tua vida?
0: Quem é que não quer? Eu também quero, todos nós queremos.
1: Eu também quero, todos queremos.
0: E nós já sabemos que o impedimento para a operação de Deus foi explicado e ele não existe mais.
1: Sabemos que o impedimento para operar, Deus operar, já foi explicado.
0: Não existe mais.
1: Não existe mais.
0: O que facilita para nós recebermos de Deus?
1: O que facilita que recebamos de Deus?
0: Tudo que precisamos para que a nossa vida seja uma vida de glorificação a Deus.
1: O que necessitamos para receber e ser uma vida de glorificação a Deus?
0: Uma vida de santidade.
1: Vida de santidade.
0: Uma vida garantida lá. Na glória.
1: Vida garantizada allá en la gloria.
0: Eu vou perguntar a vocês que estão aqui, ou melhor, vou convidar vocês que estão aqui.
1: Os vou perguntar ou invitar aqui os que estão aqui.
0: Vocês que estão desviados dos caminhos do Senhor.
1: Os que estão descarriados do caminho do Senhor.
0: Vou convidar vocês para virem até aqui à frente.
1: Os invito que venham aqui adelante.
0: Para reconciliarem-se com Deus.
1: Para que reconciliem com Deus em suas vidas.
0: Para que Deus possa agir na sua vida.
1: Para que Deus possa atuar em tua vida.
0: Para que Deus possa operar na sua vida, na sua família.
1: Opere em tua vida, em tua família.
0: Venham aqui à frente em nome de Jesus. Venham, irmãos e irmãs desviados. Venham aqui à frente.
1: Descarriados, irmãos e irmãs, venham aqui à frente.
0: Venham, podem vir. Venha, senhora. Pode vir em nome de Jesus.
1: Venha em nome de Cristo.
0: Se Deus não tem operado na sua vida, existem outras razões.
1: Há outros motivos.
0: Hoje Ele vai começar a operar na sua vida.
1: Hoje Ele começará a operar em tua vida.
0: Arrependei-vos e convertei-vos.
1: Arrependei-vos e convertei-vos.
0: Venha, venha aqui à frente. Deus está chamando você. Você que está aqui que ainda não entregou a sua vida ao Senhor.
1: Você que não entregaste a tua vida ao Senhor.
0: Isso também impede Deus operar na sua vida.
1: Isso também impede que Deus opere em tua vida.
0: Quando o coxo andou, entrou saltando, glorificando.
1: Quando o coxo entrou saltando e glorificando.
0: Pedro e João não perderam o tempo.
1: Pedro e João não perderam o tempo.
0: Foram para a palavra, foram para o discurso.
1: Foram na palavra, o discurso.
0: E a palavra-chave do discurso foi arrependei-vos, convertei-vos, para
1: palavra...
0: que venha sobre vós o tempo de refrigério.
1: A palavra-clave foi arrependi-os.
0: Para que sejam apagados os vossos pecados.
1: Para que sejam borrados os vossos pecados.
0: Você que não aceitou Jesus ainda, venha aqui para que os seus pecados sejam perdoados.
1: Quem não aceitou Jesus, venha para que os seus pecados sejam perdoados.
0: Para que você possa,
1: para que você pueda
0: ter a sua vida aprumada pela mão do Todo-Poderoso,
1: ter tua vida ordenada por el Todo-Poderoso,
0: para que você possa arrependido, convertido,
1: para que puedas estar convertido y arrepentido,
0: com a pior enfermidade da sua vida curada,
1: com a pior de tua vida sanada.
0: Porque a pior enfermidade do homem é o pecado.
1: Porque
0: a
1: pior enfermidade do homem é o pecado.
0: Porque o pecado não é só que ele prejudica o físico das pessoas.
1: Porque
0: não
1: solamente prejudica o físico da gente.
0: O pecado mata a alma.
1: O pecado mata a alma.
0: O pecado aparta o homem de Deus para sempre.
1: Aparta o homem de Deus para sempre.
0: Vem aqui aceitar Jesus, vem, vai facilitar a operação dele na sua vida, vem. Vem, Deus está te chamando.
1: Deus te chama.
0: Vai ser tão bom ouvir o canto nosso.
1: Tão bom ouvir nosso canto.
0: Se fundindo com o canto de anjos, se é que posso falar isso.
1: Fundindo-se com o canto de anjos.
0: Uma canção maravilhosa, dizendo assim: há um novo nome lá na glória, é o seu, é
1: canção
0: o meu,
1: maravilhosa,
0: é o nosso.
1: Um novo nome no céu, é o tuyo. Maestro,
0: não existe coisa mais gostosa do que ser curado da sua alma.
1: Não há nada mais rico que ser sanado que de sua alma.
0: Jesus te perdoa, Jesus te levanta.
1: Jesus te perdona, ele te levanta.
0: Mas eu vou orar por essas pessoas que aqui estão.
1: Eu vou orar por a gente que está aqui, você ouvinte.
0: Há quanto tempo você está apartado de Deus? Deus está com saudade de você.
1: Quanto tempo estás apartado? Deus te estranha a ti.
0: Deus está com saudade de você.
1: Ele está com nostalgia de você.
0: Está te esperando de braços abertos.
1: Espera de braços abertos.
0: Volta para ele agora.
1: Vuelve a él ahora.
0: Você que está me ouvindo aí em casa, na internet, no carro.
1: Na casa, na internet, na rádio.
0: Aceita Jesus agora, ele te perdoa.
1: Acepta Cristo agora, ele te perdona.
0: Tem gente que diz: mas pastor, eu já roubei, eu já matei, eu já fiz tanta coisa ruim.
1: Tem gente que diz: pero pastor, já roubava e matava e fizia tanta coisa mala.
0: Arrependei-vos e convertei-vos, é o que está dizendo a palavra de Deus.
1: Arrependi-os e converti-os, diz a palavra de Deus.
0: Para que sejam apagados os vossos pecados.
1: Para que sejam borrados vossos pecados.
0: E venha sobre vós tempos de refrigério pela presença.
1: E venha a vós outros tempos de refrigério
0: pelo Espírito Santo de Deus.
1: Essência do Espírito Santo de Deus.
0: Se você está se humilhando, o Senhor te perdoa.
1: Se te estás humilhando, ele te perdona.
0: O Senhor te levanta.
1: O Senhor te levanta.
0: Nós temos todos uma história. Eu tenho a minha história e esse povo todo aqui tem uma história.
1: Todos temos uma história. Tenho a minha história e o povo tem sua história.
0: Aqui tem pessoas que já fizeram coisas horrorosas.
1: Aqui há gente que já fez coisa horrorosa.
0: Mas hoje, na presença de Deus, se sentem como se fossem crianças.
1: Hoje se sentem como se fossem niños.
0: Porque nasceram de novo.
1: Porque nasceram de novo.
0: Nasceram da água e do Espírito.
1: Nasceram da água e do Espírito.
0: Se converteram ao Senhor.
1: Se han convertido ao Senhor.
0: Receberam um novo nascimento pela compreensão e renovação do entendimento.
1: Receberam um novo nascimento pela compreensão e renovação do entendimento.
0: Por que não você?
1: Por que não você?
0: Então, ouvinte.
1: Então, ouvinte.
0: Repense a sua vida.
1: Repense sua vida.
0: E enquanto você tem vida.
1: E mientras tu tienes vida.
0: Tome uma decisão.
1: Toma uma decisão.
0: Você pode dizer: eu não quero hoje.
1: Pode dizer: eu não quero hoje.
0: É uma decisão.
1: É uma decisão.
0: Você pode dizer: eu quero.
1: Pode dizer: eu quero.
0: É uma decisão.
1: É uma decisão.
0: Você pode fingir que não é com você.
1: Pode fingir de que não é com você.
0: Isso também é uma decisão.
1: Isso também é uma decisão.
0: Então, se você está ouvindo Deus falar contigo hoje, toma a decisão certa.
1: E hoje Deus falando contigo, toma a decisão correta.
0: E não deixe passar mais nem um minuto sem que o seu nome esteja no livro da vida.
1: Não deixe passar um minuto mais sem teu nome no livro da vida.
0: Nós vamos orar por essas pessoas que estão aqui. Vidas que se entregam a ti, Senhor. Alguns estavam apartados. Alguns, Senhor meu Deus, estão vindo pela primeira vez. Alguns estavam, talvez, ó Deus, apenas se sentindo fracos aqui ou ali. Mas o importante, ó Deus, que todos estão diante do Senhor, com o coração totalmente voltado a ti. Pessoas que estão voltadas à sua misericórdia. Senhor meu Deus, Senhor meu Pai, apresentamos ao Senhor esses que ao Senhor se entregam, esses que ao Senhor abrem o coração. Perdoa, meu Deus, todos os pecados que foram cometidos até agora. Perdoa agora, Senhor, perdoa agora. Lava essas pessoas no sangue que foi vertido na cruz do Calvário. Lava agora, Senhor Jesus, lava. E escreva o nome deles no livro da vida até o dia em que o Senhor chamar essas pessoas à eternidade. Quer seja no individual ou no arrebatamento da igreja. Fortaleça. Prepara, ó Deus, os caminhos. Prepara pessoas que possam ensiná-las. Aqueles que não são batizados ainda, que sejam batizados. E que haja santificação nessas vidas. E toda a glória e toda a honra seja dada ao Senhor. Vem morar nesses corações, Senhor Jesus. Vem morar nessas vidas e não deixa essas vidas, Senhor Jesus, nunca mais. Em nome de Jesus Cristo. Amém, Senhor. Amém.
1: Amém. Amém, Senhor.
2: Que Deus abençoe vocês. Por gentileza, Deus abençoe, Deus guarde vocês.
1: Deus os guarde.
2: Louvado seja Deus, aleluia.
1: Alabado seja Deus.
2: Coloca a mão na sua cabeça, oração da fé. Senhor meu Deus, confirma a sobra nessa vida, Senhor. Confirma a sobra nessa vida, meu Pai. Confirma a sobra nessa casa, Senhor meu Deus. Confirma a sobra nessa família, meu Deus. Confirma. Meu Deus, essas pessoas sofrem, ó Deus. E às vezes não sabem nem contra o que lutar. Confirma a sua obra, meu Deus. Confirma a sua obra. Não deixa o mal assenhorar-se dessas vidas, dessas pessoas. Vem, Senhor Jesus, e faz morada nesses corações. Faz morada nessas vidas. Faz morada nessas vidas em nome de Jesus. Não deixe o inimigo se apropriar, meu Pai, em nome de Jesus Cristo. Confirma a sua obra, Senhor. Confirma a sua obra, meu Deus. Confirma a sua obra, meu Pai, nessas vidas, nessas pessoas. Meu Deus, gente sofrida, mas gente de fé, Senhor. Essas pessoas aqui estão porque confiam em Ti. Essas pessoas aqui estão porque confiam na força do Senhor e na força do Seu poder. Senhor, leva em paz cada uma dessas pessoas, prosperando, abençoando, ajudando, fazendo a Sua obra. Em nome de Jesus Cristo, amém. Amém, Senhor Jesus, amém. Amém. Muito obrigado, meus irmãos, por todos vocês estarem aqui conosco. Deus segue operando. Deus segue operando. Venham estar conosco. Digam comigo assim: a paz do Senhor Jesus. Mais uma vez, a paz do Senhor Jesus. Mais uma vez, a paz do Senhor Jesus. Vão com Deus, meus irmãos, vão com Deus, em nome de Jesus.
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0: Nós estamos sentindo essa unção, esse poder de Deus derramado aqui nesse culto com a Fundação, mas estamos na expectativa já. Daqui a pouco já vira, é domingo, e mover de Deus acontecendo também no domingo. Pela manhã, à tarde também, e Deus me deu essa honra, esse privilégio de à tarde estar pregando a palavra e orando por todos. Eu já faço um convite aqui, se o senhor permitir, pastor Cleber, pastor da sede mundial. Posso fazer um convite aqui?
1: Deve.
0: Já aproveito e faço o convite. Você que está aqui na Grande São Paulo, esteja conosco neste domingo à tarde, tá bom? A partir das 15 horas, você é o nosso convidado especial. Deus tem uma palavra, eu estarei pregando a palavra de Deus, a minha esposa, Andréia Magno, estará fazendo uma oração também especial, mas nós temos uma equipe aqui de obreiros, pastor Cleber pode falar com mais propriedade sobre isso, nós temos uma equipe que fica preparada, jejuando e orando nas vigílias, buscando a presença de Deus para, nesses cultos especiais, orar pelas pessoas e colocar, impor as mãos sobre as pessoas e o milagre acontece com esse batalhão, pastor Cleber, de obreiros aqui da sede mundial.
1: Sim, aquele povo, pastor, que ama as almas.
0: Verdade.
1: Que já pela manhã, no primeiro culto, 7 da manhã, nós já temos a primeira concentração e a missão do povo que comparece é esta: orar, interceder pelo culto da tarde. Por quê? Porque eu sei que você tem desafios, pessoas em casa, familiares, filhos, parentes, amigos, pessoas próximas, pessoas que estão longe, e você será o instrumento para trazê-las, para receber esta palavra e também esta oração, e através da ministração, porque, pastor, basta uma palavra, uma revelação, basta uma operação de Deus para a situação daquele que sofre, daquele que está oprimido, daquele que está sentindo que não tem mais jeito, para que a sua vida mude completamente. Então vamos lá, você não é só convidado vir a ser abençoado. Não. Traga esta pessoa que você conhece também, é parente, amigo, é de perto. Esta pessoa pode fazer um sacrifício, está em outra cidade próxima aqui a São Paulo, que possa você ser o instrumento de Deus para trazer esta pessoa, porque, pastor, a palavra já foi dada, agora é com esta pessoa. O dia Deus já preparou, o local é a sede mundial, o povo de Deus já está intercedendo, como dizemos aqui, o santuário está lá lotado, povo na vigília pedindo para quê? Para que haja sinais, maravilhas e manifestação de poder sobre a vida de todos aqueles que aceitaram esse convite.
0: Exatamente, é muito bonito isso que o pastor Cleber disse aqui, que já estão, o povo já está aqui na vigília, no santuário de oração, estão buscando a presença do santuário lotado, né, pastor Cleber? Então, já estão buscando e pedindo para o Senhor manifestar a presença dele a partir das 7 horas, então nós já temos cultos aqui, estão todos convidados para participarem, tá certo? Faz um esforço, convide as pessoas, não fique com a bênção só para você, começa mandando agora nos grupos já de WhatsApp que você tem aí da sua família, vai mandando convite, familiares, amigos, colegas de trabalho, de estudos, vizinho também, manda para todos, tá bom? Para participarem desses cultos, serem abençoados por Deus, não segure a bênção só para você, porque é 23h56 e em 4 minutos aí nós iniciamos a nossa oração, dá tempo de você mandar também. Pastor Cleber, estava vendo aqui muitos pedidos de oração. Sim. Olha só, a Luísa Souza, ore por mim, estou com a glicose alta, a diabetes, né, pastor Cleber? Essa diabetes é terrível, nós vamos orar sim em nome de Jesus Cristo, vamos orar em nome de Jesus. Olha, a Ana Luísa, peço oração por meu sobrinho Natanael para livramento e proteção em nome de Jesus. Vamos orar também pelo seu sobrinho. Vamos orar por todos os pedidos de oração deixados na internet e também nos cestos, né? Nós temos cestos no santuário de oração, né, pastor?
1: Sim, pastor, nós temos aqui no salão de número 1, lá no santuário, salão de número 1, aqui no nosso auditório. E o que é muito importante, pastor, é aquilo que eu estava dizendo, aqueles que estão tendo a oportunidade. Você está pelas emissoras agora, AM e FM, você pode deixar o seu pedido de oração. Por quê? Quando a pessoa faz, pastor, e ela replica essa transmissão, compartilha com outras pessoas, e lá está o pedido de oração dela, o que acontece? Tem alguém orando, mais tarde esta oração, ela fica na nossa timeline, na fanpage também, do Facebook, a pessoa vai acessar, ela vai ver, pastor, esse pedido de oração e vai interceder apresentando a causa desta pessoa. Então, está pelas emissoras, por favor, coloque aí Igreja, Deus e Amor ao vivo, ou coloca aí, ó, IPDA ao vivo agora no YouTube e você vai nos acompanhar. Faltam apenas 3 minutinhos, pastor, para começarmos a clamar, e agora é o momento daqueles que ainda não compartilharam, compartilhar, escrever-se aqui no nosso canal é uma vez só. Compartilhar é todas as noites e todas as oportunidades, pastor.
0: Exatamente. Faça isso. Você que não é inscrito, inscreva-se. Você que não nos segue, siga-nos. Comece a seguir a igreja a partir de agora e nas nossas redes sociais. Compartilhe, como o pastor Kleber diz, faça a obra de um evangelista virtual, tá bom? 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Indique o nosso site, tem muitas coisas ali interessantes do nosso site também. Muitas informações sobre os nossos ministérios, departamentos. 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Pastor Kleber, a criançada está gostando.
1: Sim.
0: Os mais velhos estão gostando. Os mais jovens estão gostando. Todos estão gostando do IPDA Play, pastor.
1: É uma programação, pastor, especial que está sendo minuciosamente conduzida e dirigida a pessoas que precisam ser edificadas.
0: Aleluia.
1: E quando está nesta sintonia, é uma programação.
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0: observando, ouvindo a voz do pastor Kleber, ou a minha, não. Ore conosco, pastor Kleber, iniciando aí essa oração com todos vocês. Orem conosco nesse momento.
1: Chegou o momento, vamos falar com Deus em oração. Senhor Deus maravilhoso, Rei da Glória, ó Pai, em nome de Jesus Cristo, teu Filho bendito e amado, é que nós louvamos, te adoramos, te agradecemos pelo dia tão maravilhoso, pelo dia, Senhor, de oportunidade, ó Deus, pelo dia precioso que o Senhor nos concedeu. Ó Pai, nós te louvamos pelas bênçãos que o Senhor quis nos dar, pela paz, pela saúde. Ó Deus, pelas bênçãos que os nossos olhos não conseguem contemplar. Ó Pai, mas nós somos provas, porque, ó Deus, através deste poder sobrenatural, o Senhor tem atuado. O Senhor tem operado magnificamente aqui nesta obra, Pai, alcançando vidas, alcançando famílias, alcançando pessoas. Deus de amor, Pai, nós louvamos ao Senhor também pelos grandes livramentos que o Senhor nos quis dar. Pai, te agradecemos porque o Senhor está nos concedendo oportunidade de darmos lugar à tua presença bendita. Obrigado, Pai amado, por ter usado os teus filhos poderosamente em tuas mãos para a ministração do teu poder, da tua palavra, da tua vontade. Senhor, seja qual for o impedimento, a barreira, seja qual for, Senhor, a necessidade, a dificuldade que queira impedir o clamor, seja, Senhor, a ansiedade, o abatimento, o desânimo, o sono, seja o pecado, a transgressão, a culpa, a acusação do adversário, que através, meu Pai, desta oração, o Senhor alcance a nossa condição. Ó Deus, e nos perdoe, e nos purifique. E como pediu o salmista, pedimos nós a ti, Senhor, dê-nos ouvidos, Senhor, dê ouvido ao nosso clamor, porque nós imploramos a tua misericórdia, a tua bondade, o teu favor, ó Rei eterno. Continua, Senhor, ó Deus, neste novo dia, alcançando, operando, usando, Senhor, a cada um dos teus filhos que já estavam esperando esta madrugada para interceder, a fome espiritual neles, a desejo de invocar o teu nome, aleluia, a desejo e vontade, Pai, em seus corações. E é por isso que nós pedimos que o teu Espírito continue agigantando este exército da intercessão. Obrigado, Pai, pelos teus filhos que estiveram na oração, invocando o teu nome, pedindo pela tua igreja, apresentando o teu povo, Deus poderoso, desde as 18 horas até agora. Aqueles, ó Pai, que assumirão esta responsabilidade de oração, desta zero hora até às 6 da manhã, aqueles, Pai, que chegarão de 6 da manhã e intercederão a ti, meu Deus, pelas vidas, pelas almas, até, Senhor, ó Deus, ao meio-dia e à tarde, e assim dia após dia, Senhor, o teu povo está te invocando, o teu povo está te clamando. Obrigado, meu Pai, já pelos 850 dias de clamor. Obrigado, meu Salvador, pelo Ministério Global da Intercessão. Obrigado, Pai, pelo grande exército que o Senhor está levantando em todos os lugares aonde está chegando o propósito, ó Deus, o chamado para clamar. Meu Deus, abençoa aqueles que estão ali no presídio, aqueles que estão, ó Pai, em oração conosco também nas cadeias, Senhor, orando a ti, pedindo ao Senhor, usando o tempo, todos os momentos.

esta transmissão para alcançar aquela criança, ó Deus, naquele internato, aquele adolescente na Fundação Casa, ali na FEBEM, naquele centro de tratamento. Meu Deus, continua usando aqueles que estão liderando, Pai, ó Deus, sobre os que cumprem pena, sobre os que estão em clínicas de recuperação de drogas, de jogos, de violências, de males. Meu Deus, tenha de piedade, Senhor, que o Teu Espírito de amor alcance a cada um deles, transformando, mudando a situação, a realidade de cada um deles através da oração. Aqueles que estão sendo, ó Pai, ó Deus, subjugados, dominados pelas setas, poderes das trevas, e agora ele está orando, pedindo a Ti que esta mão maligna que lhe oprime, ó Deus, esta mão satânica, ó Deus, que todas as madrugadas vem lhe perturbar, Senhor, aquele sentimento, ó Deus, que fala na mente e no coração daquela pessoa para deixar, para abandonar tudo, é como aquela mão que empurra aquele homem, aquela mulher para tomar decisões que ele não quer tomar. Meu Deus de toda glória, que agora, Pai, o Teu Espírito Santo venha com o socorro divino, o socorro dos altos céus, operando, Senhor, aquela obra preciosa, maravilhosa em cada um de nós. Meu Deus, purifica-nos para um novo dia, para uma nova oportunidade. Oh, aleluia! Pai, trabalhe em nosso ser através do Teu poder, nos capacitando, Rei da Glória, para reconhecer o poderoso nome do Senhor, a obra preciosa, divina e maravilhosa que o Senhor tem realizado. Pai, quantos tem permitido, tem deixado, Senhor, as dificuldades, problemas, as necessidades, confronto, as lutas do dia a dia, cegá-los, ó Pai. Eles têm permitido o inimigo, Senhor, apenas apresentar, Senhor, o deserto e não a edificação, a ministração das bênçãos do Senhor, que o Teu Espírito de amor está operando neles, como Israel, Senhor, só contemplava o que estava diante dos olhos, no futuro da promessa, Senhor, mas não conseguiam avaliar que todos os dias, oh, aleluia, o Senhor trazia o pão, alimentava a casa faminta que estava nas tendas.

Pai, a roupa dos seus corpos envelhecer, e nós somos assim, meu Pai. Olhamos só para o que está distante, olhamos só para aquilo que o coração está desejando, Senhor. Ó Pai, não avaliamos as bênçãos de cada dia. Obrigado, Senhor, por nos ter dado, Senhor, o apetite e a comida para comer. Obrigado, Senhor, por ter nos dado, ó Deus, a roupa para vestir. Obrigado, Senhor, por ter preparado, ó Deus, a condição, ó Deus, de que com as nossas mãos ganhar o nosso próprio pão, Senhor, e ter na mesa além daquilo que precisamos. Senhor, obrigado, porque o Senhor está guardando não só o corpo, não só a vida, mas o Senhor está preparando tudo. O ornamento, ó Senhor, o sustento, as vestes para avançarmos, Pai amado. Aqueles, ó Deus, que têm se revoltado, porque os olhos, a visão está, Senhor, nos grandes logros e conquistas, mas não consegue te agradecer e avaliar as bênçãos de cada dia. Obrigado pelo pão nosso de cada dia, obrigado pelo livramento e escapes de cada dia. Obrigado por ter nos dado, Senhor, aleluia, ó Pai, comunhão contigo, desejo de buscar ao Senhor a cada dia. Espírito Santo, agora nós agradecemos pela obra maravilhosa que o Senhor está concedendo, aquelas vidas que estão, ó Pai, ó Deus, abrindo o coração para o Senhor e sendo abençoadas agora. As lágrimas que rolam, Senhor, neste rosto, nesta face, meu Deus, aquela vida que sente uma dificuldade, ó Deus, uma necessidade tão grande, meu Pai, de clamar, e quando dobra os joelhos, não consegue pronunciar palavras, não consegue dirigir a Ti a face, em nome de Jesus Cristo. Ah, Pai bendito, arranca todo este peso, todo este impedimento, seja causado pelas dúvidas, seja gerado pelo pecado, seja o que for, meu Salvador, nós clamamos a Ti em nome de Jesus Cristo. Desfaz todas as barreiras levantadas, preparadas pelo inimigo para frustrar a vida do meu irmão, para abater a vida da minha irmã, Pai. Aqueles que não sabem mais como orar a Ti, porque já pediram tanto, Senhor, pela libertação da família, pela cura dos enfermos da sua casa, Senhor, e a Tua palavra nos manda perseverar. É o Senhor que nos ensinou, dizendo que tudo aquilo que pedirmos em oração, crendo, receberemos e tê-lo-emos, ó Pai. É o Senhor que nos ensina, dizendo que nós devemos pedir e pedir, e dar-se-vos-á. É promessa do Senhor. E nós pedimos, meu Salvador, sobre as causas pelas quais já oramos, pelas causas que nos escapam, ó Pai, que nem alcançamos fé suficiente para colocar diante de Ti, mas agora oramos por elas também. Oramos, ó Pai, Te louvando pelas bênçãos que o Senhor quis derramar, pela comunhão, pela graça, pela alegria do Teu povo, Pai, em celebrar o Teu nome na celebração destes 32 anos de Fundação Reviver. Pai de amor, aqueles que foram ministrados, tocados por Ti para contribuir, para ajudar, meu Deus, continua usando aquelas mãos que estão trabalhando, Pai, à frente dos necessitados, dos famintos, dos desabrigados. Abençoa, Senhor, a diretoria da Fundação Reviver. Abençoa, Senhor, toda a diretoria da Associação Help Deus e Amor. Abençoa cada frente de trabalho. Abençoa cada voluntário, abençoa cada um dos Teus filhos que estão liderando, ó Pai Santo. Continua usando aqueles que estão ofertando, aqueles que estão colocando os seus votos, propósitos a cada mês, para que o Senhor faça, Pai, prosperar e agigantar poderosamente a Tua obra. Rei da Glória, eu apresento os cultos deste domingo, Pai querido. Use em Tuas mãos a equipe interna
lona da nossa sede pela manhã. Use em tuas mãos aqueles que virão de longe para jejuar e apresentar este culto a ti e interceder pelo culto da tarde, papai. Senhor, eu peço a ti, ó Deus de amor, move os corações, move as vidas, as famílias, para vir buscar a tua face, aprender do Senhor, receber a direção.

ir, já foram aos médicos, já foram a todos os lugares, já usaram toda a medicina que lhes indicaram, e quando eles chegam ao Pai, já chegam na última esperança, Senhor, e Tu tens operado, o Teu Espírito maravilhosamente tem atuado, resgatando aquelas vidas, curando os desenganados, fazendo obras gloriosas, Pai Santo, aqueles que têm, ó Deus, no coração aquela missão de trazer os oprimidos, para que o Teu Espírito liberte e libere a cada um deles para uma vida de transformação. Pai, eu Te agradeço, eu Te louvo de todo o coração, porque o Senhor nos deu, ó Deus, este momento para Te clamar, meu Deus, dai-nos também aquela intimidade espiritual para não guardar nada dentro do nosso ser e da nossa alma, Pai, mas derramar diante do Senhor todas as nossas necessidades para que o Senhor possa atuar, meu Deus, aquele coração irado, aquele ser que está revoltado, Pai, meu Deus, aquela mulher que está todos os dias encolerizada, todos os dias dominadas pela cólera, pelo furor, Senhor, e aquela mágoa vai enfermando, vai dominando sobre ela, sobre ele, mas agora, Pai, alcance este coração em nome de Jesus Cristo, destrói estas fortalezas do inimigo, estas fortalezas malignas, Pai, da vingança, do ódio, estas fortalezas diabólicas, ó Senhor da raiva, estas fortalezas satânicas do orgulho, da avareza, da exaltação, destrona agora, Lamaste, canta, Lamaia, destrona agora dentro de nós, meu Pai, tudo aquilo que é semeado por Satanás, tudo aquilo que é enviado pelo inferno, o sangue de Jesus te repreenda, Satanás, estas setas do temor, estas setas do horror, estas setas que paralisam tudo em nossa vida, em nossa fé, em nosso ânimo, em nossa caminhada, nós repreendemos, ó Pai, estas legiões malignas que são mandadas das trevas, sai, Satanás, o sangue de Jesus te repreenda, espírito maligno caído das trevas, sai pelo poder do sangue de Jesus, meu Deus, nós pedimos por misericórdia, piedade e compaixão, Senhor, estende as Tuas mãos, porque agora nós recebemos a direção do Teu Espírito para clamar, meu Pai, pelos que já não podem mais suportar as Suas cargas, a Sua cruz, meu Deus, tenha de misericórdia, Espírito Santo, obrigado, Pai, porque o Senhor está direcionando este clamor e súplica, Papai, preparai o nosso ser para externar e fazer, ó Pai, o que o Senhor nos ordena na Tua palavra, dizendo: lançai diante dele todas as vossas ansiedades, porque ele tem cuidado de vós. Ó, meu Pai, é por causa deste cuidado sobrenatural, é por causa deste cuidado, Pai celestial, que nós estamos aqui, porque o Senhor tem livrado, o Teu cuidado, Pai, tem fechado a sepultura, o Teu cuidado, Alamaster inimicando Alabaia, tem enviado os anjos poderosos do Seu amor para guardar, meu Salvador, de tão grande laço, de tão grande obra de atrapalho do maligno. Ó, Espírito bendito, eu apresento nas Tuas mãos, ó Pai, aqueles que estão em oração e agora mensageando, enviando os seus pedidos, as suas causas. Ó, Pai Santo, o Senhor que atenderá, é o Senhor que responderá com fogo desde os céus a necessidade desta mulher, a necessidade deste homem. Ô, Pai Santo, oricalabassúria, demasturianda labaia, alamastecanda lamaia. Pai, eu sinto a Tua presença, a Tua virtude, a Tua glória. Ó Deus de poder, ó Deus de vitória, nada pode impedir o Teu trabalhar, nada pode impedir
impedir, ó Pai, agora, de que estes bloqueios caiam por terra. Ah, Pai, estes bloqueios da língua, de comunicação, estes bloqueios satânicos, Pai, que são regionais, que são locais, que são internacionais, mas

0: que o Senhor, ó Pai de amor, possa nos dar, alamaste canta labaia, a completa vitória, ó Rei da glória. Ah, Pai, esta tua serva que está pedindo agora ao Senhor, ó Rei de amor, prepara a lamassúria, prepara, Senhor, esta vitória, para que não seja necessário, meu Deus, lhe colocar partes de tudo que ele ganhou neste problema, nesta perda, meu Salvador, e cair neste laço. Espírito Santo, vai cortando estes laços que o maligno está usando. Olha quantos laços, Pai, olha quantos atrapalhos, olha quantas setas do inimigo, Pai Santo. Nós oramos agora, apresentando aqueles que estão gemendo e chorando debaixo, ó Deus, da carga, da pena, da culpa. Mas o Senhor manda clamar, o Senhor manda pedir, apresentando a cada um deles, porque o Senhor é poderoso para resgatar. Oh, Espírito Santo, a tua serva estava agitada, atormentada pela visita, Senhor, ó Deus, da sua família, que já, Senhor, buscava, ó Deus, reunir a todos para tomar aquela decisão importantíssima, Senhor. Mas nós oramos, Pai de amor, venha colocar as tuas mãos de glória e poder para socorrer. Te canda labaia, uramaiastei, canda labasteia. Ah, que revelação tremenda! Ah, que visão maravilhosa, Pai da glória! É o Senhor que está atuando, abrindo agora diante de cada um de nós esta dimensão espiritual que os olhos humanos não conseguem enxergar. Oh, Rei da glória, continua, Pai, usando, continua ministrando. Remanaia, cante, oremaia, lamaia. Oh, que coisa tremenda, Espírito Santo de amor. Esta obra é os anjos do Senhor, os ministros teus, que já estão, alamante, orimicando, lamaia, operando. Senhor, vai alcançando, tocando com graça, virtude, com o teu poder, e os casos mais urgentes e os casos mais necessitados a se resolver, são eles que nós colocamos em tuas mãos, para que haja, Pai, rompimento, resposta e solução. Oh, Espírito Santo de Deus, nós queremos clamar a lamassuri calabaia, te palabaia. Sim, Senhor, alimenta agora, Pai de amor, que agora o azeite fresco do teu Espírito Santo já seja derramado em porção dobrada. Ó, Pai Santo, quantas vidas agora necessitando deste poder glorioso, deste azeite maravilhoso que simboliza o teu Espírito, que agora está sendo derramado àqueles que têm lutado para serem batizados. Pai, há desejo neste coração de ser selado com fogo da calabaia, uramas e calamaia. Ah, Senhor, batiza mesmo, Pai, batiza, batiza, Senhor, esta tua filha que está dizendo que está fraquinha, não consegue mais avançar. Batiza, Senhor, com teu Espírito de poder, o teu fogo, a vida, Pai, do teu servo. O teu poder é maravilhoso. E operando, Senhor, quem impedirá? Oh, meu Deus, livra dos impedimentos deste laço, livra na Massuri Calamaia, livra, Rei da glória, oh Deus de vitória. Nós pedimos ao Senhor, venha com a operação das tuas mãos, oh Rei da glória, Pai Santo, vai operando, meu Deus, opera de forma presencial. Ah, Pai, aquela preocupação infernal que será agora substituída pela tua presença. Esta presença que traz a paz, meu Pai, dentro deste lar. Esta presença que traz a alegria daquela família que já tinha o seu ente querido ali já preparado para ser velado. Mas em nome de Jesus Cristo se rompe. os estratagemas do maligno do inimigo, ó Pai Santo, Ricalamaia, Elemarasuri Mikantalamaia. Vem com as tuas mãos de poder para socorrer a nossa diretoria, para socorrer o nosso ministério geral. Meu Pai, estende as tuas mãos, ó Senhor, para que a nossa diretoria seja em tuas mãos um instrumento, Pai, para a realização da tua vontade em meio deste corpo, chamado corpo de Cristo, que é a Igreja de Deus. Ah, Papai, fortificai a toda a nossa diretoria, a começar pela vida da nossa irmã Irene Miranda, a vida da nossa irmã Débora, do pastor Lorival, do presbítero Davi Neto. Pai Santo, vai abençoando, Pai, vai usando de uma maneira, Senhor, assertiva, poderosa e direta. Labai de Cantaramassúria, e Pai da Glória, alcança, Pai, com a solução, a resposta e a vitória que a nossa diretoria precisa, necessita de ti. Alcança o pastor Milton Almeida, alcança o pastor Osmar de Oliveira, alcança, Senhor, o pastor Gerri, alcança, Senhor, o presbítero Beato, presbítero Wilson, presbítero Marco Magno, a irmã Maria Josefina. Ó Senhor, ó Pai de amor, orador do coração da tua serva, ah, Espírito Santo, inimicam da labá, Asturianta, ah, Lamaste, Candaramastei, ah, Deus de glória, ah, Deus de poder, aleluia. Eu já posso contemplar o Senhor purificando o sangue daquela pessoa que não conseguia mais trabalhar, estava aidético, estava, Senhor, infeccionado, estava, Senhor, contado entre os leprosos. Mas agora, Pai, vem o teu milagre, agora vem a parte mais preciosa, maravilhosa, é o toque da cura, é o toque transformadora, é o toque do Senhor, é aquele toque, meu Pai, revigorador, alabaracicalamadorianda. Ah, Pai, queremos te louvar, porque o Senhor quis usar este dia para marcar a história da vida desta pessoa, para marcar a história da vida deste homem, para marcar a história da vida desta mulher. Oh, Espírito Santo de Deus, continua, Pai, surpreendendo, continua fazendo, Pai, o que ninguém mais pode fazer, manifestar calamacantalabaia, a glória do seu poder que agora, neste momento, está se derramando. Oh, Pai Santo, continua operando, Pai, porque nós cremos e sabemos que o Senhor é poder e não há como o teu Espírito para operar maravilhosamente. Continua, Senhor, esta operação, esta manifestação perfeita, para que todos aqueles que clamam, seja pelas emissoras, seja através, meu Pai, desta transmissão, ó Deus da internet, que haja uma operação, uma resposta genuína da parte do Senhor. Espírito Santo de amor, é o Senhor que direciona, que opera, que trabalha, e agora te Calamassuri Alamaia, a vitória libertadora, transformadora da vida deste jovem, acaba de chegar, porque o Senhor é poder para transformar, Rei da Glória. Agora, Pai, nós te agradecemos também pelas oportunidades que estamos tendo, a forma gloriosa que o Senhor está concedendo estes sinais a nós, Pai. Usai, Senhor, em tuas mãos o presbítero Marco Magno, Senhor, na continuação desta oração, nós pedimos isto a ti, ó Deus.
1: Sim, Senhor, meu Deus, em nome de Jesus Cristo, meu Pai. Em concordância com a oração do seu servo, nós pedimos, nós clamamos, pedimos a sua misericórdia, meu Pai. Pedimos perdão dos nossos pecados, que são tantos, meu Senhor. Sim, meu Deus, e as nossas vestes espirituais salpicadas de pecados, sujas, meu Senhor. Pedimos que o Senhor lave. Lava no seu sangue, perdoa as nossas falhas, lava as nossas vestes, Senhor, e deixa elas alvas como a neve, aleluia. Sim, grandioso Deus, pedimos perdão e agradecemos o Senhor por tudo. Agradecemos o Senhor, meu Deus, pela vida de todos que oram conosco, pelo ministério de intercessão global nesse momento. Agradecemos o Senhor, meu Deus, meu Pai, pela vida de todos os nossos irmãos. Sim, Senhor, meu Deus. Agradecemos pela vida dos nossos pastores. Agradeço pela vida do pastor Kleber, Senhor. E todos aqui da equipe técnica, Senhor, meu Deus. Oh, grandioso Deus. Os seus servos intercessores em todo o Brasil, em todo o mundo, clamando nesse momento, pedindo, Senhor, nessa hora, a misericórdia do Senhor, agradecendo o Senhor, apresentando povos, nações, línguas, pedidos de oração, nações em guerra, nações fechadas para o Evangelho, a obra missionária, meu Deus, tantos pedidos, tantos clamores que sobem ao trono da graça do Senhor nesse momento, meu Pai. Oh, grandioso Deus, grandioso Pai, responde a nossa oração, agradecemos. O nosso coração se enche de gratidão, Senhor meu Deus, por participar de um culto, Senhor meu Deus, de louvor ao Senhor, de agradecimento ao Senhor pelos 32 anos da obra social da Igreja Pentecostal Deus é Amor, através da Fundação Reviver. E os poucos anos, Senhor, 2, 3 anos, Senhor meu Deus, da Associação Reviver Help Deus é Amor. São tantos projetos, Senhor meu Deus, essa obra social que começou com um sopão ali com a irmã Ereni, meu Pai. Agradecemos o Senhor. Quantas vidas foram alcançadas. Oh, Senhor, quantos foram ajudados, assistidos, apoiados. Quantos, Senhor meu Deus, que estavam em uma situação difícil, Senhor meu Deus. E o Senhor veio com a providência através da Fundação Reviver. Meu Deus, o nosso coração, meu Deus, se enche de gratidão, meu Pai querido. Sim, grandioso, nos ajude a alcançar mais, a fazer mais, em nome de Jesus Cristo. Senhor, nosso coração se enche de gratidão, meu Pai amado, por ver pessoas cheias de fé, escrevendo, confiando no Senhor e fazendo os pedidos de oração, porque creem que o Senhor tem o poder para responder, para realizar, para restaurar, transformar, abençoar. Meu Deus, estão confiando no nome do Senhor e no Senhor. Meu Deus, responde esses pedidos de oração. Tenho lido tantos aqui, Senhor, nas nossas redes sociais, todos esses dias, Senhor, meu Deus, de oração do Ministério de Intercessão Global. Pessoas desesperadas, pessoas em situação tão complicada. Meu Deus, querido, pessoas enganadas, pessoas oprimidas pelo adversário da nossa alma. Meu Deus, alcança nesse momento. Move a sua mão poderosa nessa madrugada. Move, Senhor querido, Senhor amado, a sua mão e alcança essas vidas. Sim, meu Deus, tantos pedindo libertação. Pessoas, Senhor, meu Deus, tão aprisionadas em vício, enganadas por Satanás de tal maneira, Senhor, meu Deus, que não tem força nenhuma para sair, Senhor, meu Deus. Mesmo que queiram decidir abandonar, parar, não tem força, são enganadas pelo adversário. Estão aprisionadas, meu Deus. Oh, grandioso Deus, nós pedimos nessa madrugada, liberta. Liberta esse, Senhor, meu Deus, que não consegue sair do alcoolismo. Liberta esse, Senhor, meu Deus, que não consegue sair das drogas, Senhor, da cocaína, do crack e tantas outras, meu Deus. Liberta, meu Pai. Liberta esse que está aprisionado, Senhor, meu Deus, em jogos, não consegue, Senhor, meu Deus, sair. Ele está em um laço, ele está acorrentado por Satanás, enganado por Satanás e não consegue sair. Pega todos os seus recursos. O recurso que era para estar dentro de casa, levar ali, Senhor meu Deus, o alimento para a família, Senhor meu Deus, para honrar compromissos, contas e outras coisas, etc. Senhor meu Deus, está gastando tudo ali nos jogos, Senhor meu Deus. Oh, meu Pai, liberta essa pessoa, liberta esse homem, liberta essa mulher. Nós pedimos ao Senhor nesse momento, meu Pai. Vem com a libertação nessa madrugada, alcança, Senhor meu Deus, quanto essa família tem chorado por causa disso, quanto essa mulher tem pedido ao Senhor, meu Pai, para o Senhor agir, meu Deus, quanto esse homem tem pedido, tem chorado, derramado lágrimas, Senhor meu Deus, por essa causa, responde, grande Deus, nós pedimos nessa madrugada, nós intercedemos, meu Deus, por famílias que sofrem com isso, que tem pessoas, Senhor meu Deus, que estão nessa situação, nós intercedemos, o Ministério de Intercessão Global intercede, ora nesse momento, apresenta ao Senhor, meu Deus, meu Pai, peleja por essa família, liberta essas pessoas em nome de Jesus Cristo, Senhor, em nome de Jesus Cristo, nós te pedimos, Olha esses que estão enganados por Satanás de tal maneira que ficam, Senhor, vagando pelas ruas. Sim, meu Deus, usando todo tipo de drogas, Senhor, meu Pai. E andam aí perdidos, vagando, Senhor, meu Deus. E a família orando e intercedendo porque não sabe por onde essa pessoa anda, meu Pai. E essa pessoa tem passado por lugares terríveis, ermos, perigosos. E o Senhor tem dado livramentos, meu Deus, livra, Senhor. Responde a oração dessa família, restaura, Senhor, a mente dessa pessoa, o domínio próprio. Liberta, meu Deus, nós pedimos nessa madrugada. Quebra as correntes, as cadeias de Satanás. Quebra, Senhor, meu Deus, em nome de Jesus Cristo, todo engano maligno, todo engano satânico, demoníaco, as prisões malignas, Senhor, meu Deus, que Satanás usa para aprisionar essas pessoas. Nós pedimos, grande Deus, vem, meu Pai. Vem, Senhor querido, vem, Senhor amado, liberta, aleluia. Liberta em nome de Jesus Cristo. Vem, grande Deus, nessa madrugada. Pedimos ao Senhor, meu Deus, meu Pai, renova o seu povo, a sua igreja, fortalece. Vem com o seu vento do avivamento. Vem, Senhor, com o seu vento que renova, que restaura, Senhor, meu Deus. Aquele vento que soprou naquele vale de ossos secos e colocou aquele exército em pé, Senhor, restaurando, meu Pai. Sim, grandioso Deus, fazendo crescer ali, Senhor, tendões, veias, artérias, tecidos, órgãos. E aquele exército ficou em pé, sim, trouxe vida. Sopra o seu vento que traz vida, Senhor, meu Deus, nessa madrugada nós pedimos, grandiosíssimo Deus. Olha esse homem orando, Senhor, nesse trabalho. Olha esse dirigindo aí, Senhor, um veículo nessa estrada. Meu Deus, olha esse radinho ligado, olha esse celular, olha esse computador. Meu Deus, quantos orando conosco nesse momento, responde, alcança, renova, toque essa vida, Senhor, em nome de Jesus Cristo. Faz um mover nessa vida, enche, Senhor, da sua presença, meu Pai, põe em pé. Quantas lágrimas já foram derramadas, Senhor, meu Deus, por essa pessoa que clama e pede a providência do Senhor e ajuda. Olha esse coração que está tão apertado, Senhor, meu Deus, tão triste, meu Deus. Olha, Senhor, meu Deus, meu Pai, esse homem, essa mulher tão angustiados, meu Senhor. Grande Deus, arranca toda angústia nessa madrugada, nós te pedimos. Olha esse coração, Senhor, meu Deus, ferido, entristecido por causa do luto, meu Pai. A perda de uma pessoa amada, querida. Oh, Senhor, meu Deus, só o Senhor para consolar. Vem com o seu bálsamo. Acalenta, Senhor. Abraça, Senhor. Em nome de Jesus Cristo, vem com o seu poder, aleluia, com o seu amor, com o seu manto, envolver essa pessoa, aquecer esse coração, em nome de Jesus Cristo. Nós te pedimos, grandioso Deus, já te louvamos, porque o Senhor não se esquece do aflito, do necessitado, do angustiado. O Senhor não se esquece de ninguém. Nós esquecemos, Senhor, mas o Senhor não se esquece. Sim, grande Deus, poderoso Pai. Olha esse que apresenta um projeto ao Senhor. Olha esse, Senhor, meu Deus, que apresenta o plano de vida ao Senhor. Olha esse que está, Senhor, meu Deus, orando e apresentando o casamento, meu Deus. Sim, o futuro, planejando, meu Deus. Vem, grandioso Deus. Vem, Senhor, meu Deus, sobre a vida desse jovem, desses jovens, planejando essa união. Que o Senhor abençoe, que o Senhor conduza, que o Senhor direcione. Em nome de Jesus Cristo, que o nome do Senhor seja louvado e glorificado através dessas vidas, desse matrimônio, Senhor. Sim, grande Deus, oramos. Oramos pela nossa juventude, oramos, meu Pai. Sim, os nossos jovens valentes. Usa eles, Senhor, meu Deus. Usa a nossa juventude. Oramos pela juventude brasileira. Oramos, grandioso Deus, e pedimos que o Senhor desperte, que o Senhor use, que o Senhor fortaleça, aleluia. Nós pedimos, grandioso Deus, faz um grande mover, desperta do sono da indolência, desperta, Senhor, aqueles que estão parecendo que entorpecidos. Olha, Senhor, meu Deus, que o Senhor desperte, que o Senhor, meu Deus, meu Pai, jogue por terra os enganos satânicos. Sim, meu Deus, tudo que Satanás põe no caminho para paralisar, porque eles paralisados, Senhor, meu Deus, a força não está sendo aplicada, a força deles não está sendo aplicada no correto, na direção correta. Meu Deus, desperta, Senhor, tira essa paralisia espiritual e usa a nossa juventude. Multiplica, Senhor. Usa os nossos jovens que estão aqui dentro para ganhar esses outros jovens, alcançar esses outros jovens, Senhor, levar a sua palavra para esses outros jovens, para que eles, Senhor, meu Deus, sejam despertados, alcançados, transformados e sejam armas, sim, meu Deus, flechas usadas nas mãos do Senhor. Oh, grandioso Deus, alcança aqueles que estão nas universidades, alcança aqueles que estão nos colégios, alcança aqueles, Senhor, meu Deus, que ele concluiu ali o ensino médio, ou nem concluiu, Senhor, meu Deus, e não tem desejo de fazer nada, não estudar mais nada, ou aquele que está pensando aquilo que ele vai fazer, qual a profissão, meu Deus, alcança esses, os indecisos, alcança-se, fortalece aquele que está sem força para fazer uma universidade. Grandioso Deus, olha esse jovem que ora pedindo uma porta, condições de fazer um curso, que o Senhor abra, meu Pai, que o Senhor dê condição dele fazer uma universidade, uma pós-graduação, um curso técnico, em nome de Jesus Cristo, um curso de idiomas, Senhor meu Deus, e esse que está pleiteando e lutando para ter o primeiro emprego, que o Senhor dê condições também, sim, como um menor aprendiz, como um estagiário, abre as portas, Senhor, abre as portas para os desempregados, nesse momento nós pedimos, grande Deus, nós oramos, Senhor meu Deus, por todos os desempregados nesse momento, em nome de Jesus Cristo, abre portas para o seu povo, meu Deus, peleja, meu Pai, pelos seus servos, em nome de Jesus, nós clamamos pelos trabalhadores também, sim, grandioso Deus, que o Senhor use, que o Senhor abençoe, que o Senhor dê saúde, que o Senhor ajude a levantarem cedo, a esforçarem as mãos, a fazerem, Senhor, movimentar essa nação com o trabalho deles o melhor possível, para que o Senhor seja glorificado em tudo que eles fizerem, meu Pai, em nome de Jesus. Mas intercedemos também, Senhor, pelos desempregados, pedimos, grande Deus, pedimos, Senhor meu Deus, pelos chefes de família, Senhor meu Deus, que precisam ali, que tenham um compromisso, Senhor, como provedor na sua casa. Pedimos, Senhor meu Deus, por essas mulheres que estão, Senhor meu Deus, também lutando, Senhor meu Deus, para ter um emprego, que o Senhor abençoe, que o Senhor abra as portas, em nome de Jesus Cristo, meu Deus, ajuda nas entrevistas de emprego, abençoa, grande Deus, intercedemos neste momento, intercedemos, Senhor meu Deus, clamamos, clamamos, Senhor meu Deus, oramos nesse momento por todos que fazem parte desse Ministério de Intercessão Global. Alcança as irmãs dos círculos de oração espalhados no Brasil e no exterior, meu Deus. As irmãs que acordam cedo, as irmãs que estão em oração pela manhã, tarde, à noite, buscando os irmãos que oram junto também. Em nome de Jesus, que o Senhor fortaleça esses intercessores. Que o Senhor levante mais, Senhor meu Pai. Em nome de Jesus, nos ajude, Senhor meu Deus. Nos ajude, Senhor meu Pai, a cobrir essa nação, meu Deus, com essa rede de intercessão, com esse Ministério de Intercessão Global. Nos ajude, Senhor meu Deus. Oh, Senhor querido, Senhor amado, oramos, intercedemos pelos governos, intercedemos pelas autoridades, Senhor meu Deus. Olha o período eleitoral se aproximando, Senhor, eleições. Oh, Senhor meu Deus, clamamos, pedimos ao Senhor por essa nação. Que a sua vontade seja feita, grande Deus, em nome de Jesus. Mas nós pedimos, Senhor meu Deus, salva esses homens e essas mulheres. Salva, Senhor meu Deus, em nome de Jesus Cristo. Quebranta esses corações, transforma esses pensamentos, muda, Senhor meu Deus, alcança o poder executivo, legislativo, judiciário, em nome de Jesus, meu Deus, necessário for, Senhor meu Pai, leis novas, grande Deus, nós pedimos, faz um grande mover no nosso meio, acabando com toda corrupção, meu Deus, nós clamamos por essa nação, levanta homens e mulheres compromissados, íntegros, idôneos, verdadeiros, sinceros, em grandioso Deus, com temor, homens e mulheres tementes ao Senhor, meu Deus, levanta, meu Pai, como autoridades nesse país, nós te pedimos, sim, grandioso Deus, grandioso Pai, oramos, Senhor, meu Pai, oramos, pedimos, grande Deus, sim, Pedimos, Senhor meu Deus, pelos povos, nações e línguas, pela obra missionária. Usa os seus servos que estão fazendo a obra no exterior. Usa os seus servos que fazem a obra no Brasil e no exterior. Muitos, Senhor meu Deus, distantes da cidade natal e onde moravam, estão fazendo a obra nos interiores, nas comunidades. Sim, Senhor, alcança, Senhor meu Pai, os indígenas agora, os que estão nas comunidades quilombolas, nos sertões, oh Senhor, nos interiores, meu Pai. Sim, Senhor meu Deus, nas comunidades ribeirinhas. Alcança, Senhor meu Deus, em nome de Jesus Cristo, nós pedimos que a obra missionária entre nesses lugares, leve a sua palavra verdadeira, genuína. Use os seus servos levando, Senhor, o evangelho poderoso, transformador, que é o poder de Deus. Aleluia! Usa, Senhor, grande Deus, nesses lugares, meu Pai querido. Levanta homens e mulheres, Senhor meu Deus, que tenham amor pelas almas, para fazerem obra nesses locais. Alcança, Senhor meu Deus, nações que ainda estão com a porta fechada para o evangelho. Abra as portas, meu Deus. Nações que estão em guerra, Senhor meu Deus, que o Senhor alcance. Nações sofrendo com catástrofes naturais, meu Deus, alcança, Senhor meu Pai. Dá o livramento, Senhor, alcança as famílias que perderam pessoas nessas catástrofes, Senhor meu Deus, que o Senhor venha consolar os corações, em nome de Jesus Cristo. Meu Deus, alcança, Senhor, essas nações em que o seu evangelho sofre muita perseguição e os pastores estão sofrendo afrontas terríveis, Senhor meu Pai. Que o Senhor dê sabedoria, que o Senhor fortaleça, dê estratégia, coragem. Que o Senhor, meu Deus, peleje por eles, meu Pai, dê o grande livramento em nome de Jesus Cristo. Senhor querido, em nome de Jesus, que o seu evangelho seja pregado em toda a América, Senhor meu Deus, o Sul, Central, Norte. O seu evangelho seja pregado em toda a terra, Senhor meu Pai, em toda a Europa. Sim, Senhor meu Deus, na Oceania, na Ásia, continente africano. Grandioso Deus, em toda a terra o evangelho chegue, seja pregado o evangelho verdadeiro, transformador, aleluia. Sim, meu Deus, em nome de Jesus Cristo, usa o seu povo, usa a nossa vida. Usa, Senhor meu Deus, os seus pequeninos, os seus servos, que a sua igreja alcance, aleluia. Sim, levando essa semente poderosa do evangelho em todas as nações, grande Deus. Meu Deus querido, nós clamamos nesse momento, intercedemos, meu Pai, por aqueles que estão em situação tão complicada, a saúde debilitada, Senhor. Oramos pelo ancião, meu Deus, com as suas cãs, os seus cabelinhos brancos, meu Pai, e seu organismo que já não responde o cérebro da maneira como respondia antes. Senhor querido, Senhor amado, quantas dores, enfermidades, dificuldades, Senhor meu Deus, e o pensamento que vem, que antes conseguia fazer, agora já não consegue mais, vem uma tristeza no coração. Meu Deus, alcança esse ancião, alcança essa irmã que fez já muito pela sua obra, alcança esse também, Senhor, esse irmão, meu Pai, que já batalhou bastante pela obra do Senhor, gostaria de fazer mais, mas o organismo agora, o corpo já não responde. Fortalece, Senhor, dá saúde, abraça ele, abraça ela, em nome de Jesus Cristo nós pedimos. Tira toda a inflamação, alcança as juntas, dá saúde, meu Deus, e usa, Senhor meu Pai, conforme a sua vontade. Oh, grande Deus querido, oramos por todos que estão enfermos nesse momento, pedimos ao Senhor, alcança, Senhor, aquele que está sofrendo com algum tipo de enfermidade terrível, fazendo tratamentos complicados, dolorosos. Senhor, alcança esse que está sofrendo com leucemia agora. Alcança esse, Senhor meu Deus, que está sofrendo, Senhor meu Pai. Oh, Senhor meu Deus, essa que está sofrendo com câncer no seio, Senhor meu Deus, olha esse, Senhor, que recebeu uma notícia terrível, meu Pai. Alcança agora, Senhor, esse que teve uma palavra do médico que abalou as estruturas, Senhor meu Deus. O emocional foi abalado, o psicológico foi abalado. Meu Deus, nós sabemos que a última palavra é do Senhor, e nós sabemos, a sua palavra nos diz e nós cremos que nada é impossível para o Senhor. Meu Deus, cura, dá saúde, alcança agora, arranca, Senhor, essa enfermidade, essa diabetes, essa hipertensão, Arranca esse câncer, esse tumor, em nome de Jesus Cristo, essas dores, meu Deus, nos ossos, falta de cálcio, Senhor, esses problemas na coluna, hérnia de disco, esses problemas no cérebro, pessoas com problemas de visão, Senhor, não conseguem enxergar corretamente, meu Deus, problemas no pulmão, no coração, são tantas coisas, Senhor, meu Deus, cirurgias mal feitas, meu Deus, inflamações, olha, Senhor, meu Deus, esse fazer hemodiálise, que quimioterapia, radioterapia, Santo Deus, nós pedimos nesse momento, em nome de Jesus, cura, vem com a cura do Senhor agora, sobre essa vida, sobre essa pessoa, e glorifica o seu nome, meu Deus, aleluia. Vem grande Deus, cura essa criança, cura esse jovem, cura esse homem, cura essa mulher, cura esse ancião, meu Deus, da saúde. Quantas dores, quantas lágrimas derramadas, Senhor, meu Deus, quantas campanhas e propósitos levantados, meu Deus, responde, Senhor. Quantos que estão como Ana, só chorando, derramando as lágrimas e já não tem força, Senhor, meu Deus, para sair o som dos lábios. Responde, Senhor, meu Deus, o Senhor que enxerga o coração e lê o coração, meu Pai, responde essa oração silenciosa, aleluia, sim, grandioso Deus, vem, Senhor, meu Pai, queimando agora todo o vírus, toda a bactéria, em nome de Jesus Cristo, Senhor, meu Deus, acabando com essa enfermidade, meu Deus, nós clamamos, intercedemos pelos enfermos agora, e pedimos a sua cura em nome de Jesus Cristo, meu Deus, aleluia, sim, grandioso Deus, o Senhor tem o poder para fazer, cura, Senhor, meu Deus, cura essa alma também, esse coração também, olha esse que clama e pede, Senhor, a sua presença, meu Deus, nós queremos mais da sua presença, meu Deus, oh, grandioso, fortalece na oração, ajude a orar, ajude, Senhor, a jejuar, ajude no Senhor, meu Deus, a ler a sua palavra, meditar de dia e de noite, Senhor, compreender a sua palavra, guardar no nosso coração, para não pecarmos contra o Senhor, nos ajude a discernir, entender, Senhor, meu Pai, em nome de Jesus Cristo, vem, Senhor, meu Deus e Pai, vem, Senhor querido, vem, grandioso Deus, encha a nossa vida, transborda a nossa vida, transborda o nosso ser da sua presença, aleluia, revelando oculto, profundo, escondido, Senhor, meu Deus, sim, grande Deus, fala conosco, queremos ouvir a sua voz, fala conosco, meu Deus, fala conosco pela sua palavra, fala conosco pela pregação do Evangelho, fala conosco, Senhor, da maneira que o Senhor quiser, fala com o seu povo, com os seus servos, nós estamos aqui, continua dando a visão, Senhor, meu Deus, aleluia, sim, meu Deus, querido, queremos, Senhor, nessa madrugada mergulhar no oceano do Espírito, aleluia, piaçúria, bandará, bandácia, aleluia, sim, grande Deus, aleluia, queremos sim, meu Pai, ver a sua glória, abre o céu nessa madrugada, faz um grande mover, levantando os caídos, faz um grande mover, transformando, nós pedimos grande, biaçúria, mandará, faz um grande mover, grande Deus nessa madrugada, levantando o Senhor, em nome de Jesus Cristo, vem, Senhor, edificando uma morada em nós, vem, Senhor, meu Deus, renovando, vem, Senhor, acendendo a chama, vem, Senhor, derramando o azeite, Senhor, sobre a nossa vida, o azeite do seu Espírito, sim, meu Deus, em todo o tempo não falte o azeite e os nossos vestidos estejam brancos, sim, meu Deus, nós te pedimos grandioso, maravilhoso e eterno Pai, ah Deus, agradecemos pelo seu cuidado, nós nem merecemos, e nós agradecemos pelo seu cuidado, pela sua graça, pelo seu amor, pelo seu zelo para conosco, Senhor meu Deus, nos tratando como um jardim fechado, aleluia, cuidado, guardado pelo Senhor, nós agradecemos, nós nem merecemos, Senhor meu Deus, essa graça. Não merecemos nada, se for por merecimento, Senhor meu Deus, nós merecemos uma cruz, Senhor, não merecemos nada, Mas o Senhor, meu Deus, oh meu Pai, pelo seu amor tão grande, Senhor, a sua graça tem nos alcançado, aleluia, meu Deus, nós agradecemos o Senhor por essa misericórdia, por esse amor, por esse cuidado, meu Deus. Continua guardando as famílias, continua guardando os casais, continua guardando o seu povo, a sua igreja, os seus servos, continua guardando, livrando, Senhor, meu Deus, de toda a violência, desse espírito sanguinário, Senhor, meu Deus, que assola essas cidades, esses estados, essa nação. Tanta violência, Senhor, continua livrando o seu povo, meu Deus, do assalto, da confusão, da catástrofe, dos golpes. Continua livrando, Senhor, meu Deus, nós pedimos, continua usando a sua igreja, continua dando a visão, a revelação, continua usando os nossos pastores, nossos presbíteros, diáconos, cooperadores, continua usando, Senhor, meu Deus, os líderes de ministério, louvores, Pequeno Galileu, nossa escola teológica, Deus e amor, os nossos cursos, continua usando, Senhor meu Deus, sim, Senhor meu Pai, continua usando expansão, regenere, continua usando, Senhor, as mulheres de fé, continua usando, Senhor meu Deus, Fundação Reviver, Associação Reviver Help, continua usando todos, meu Senhor, colaboradores, até aqueles que eu esqueço, Senhor meu Deus, continua usando os corais, a orquestra, continua usando a nossa diretoria deliberativa, executiva, continua usando a nossa presidente, a nossa irmã Irene Miranda, a nossa irmã Débora Miranda, o nosso querido pastor Lorival de Almeida, continua usando, Senhor meu Deus, presbítero Davi Miranda Neto, continua usando o seu servo, continua usando toda a diretoria executiva, aleluia, continua usando o evangelista Maria Lorena, todos os nossos pregadores no altar, os grupos, Senhor meu Deus, equipes de evangelismo, Senhor meu Deus, continua usando os missionários, continua usando, meu Deus, nós pedimos em nome de Jesus Cristo, Senhor, os que fazem programa radial, os que fazem as lives, oh Senhor meu Deus, continua usando os homens e mulheres de fé, sim, grandioso Deus, os seus servos, continua usando. Continua fazendo a sua vontade, nós pedimos ao Senhor, meu Deus, nessa madrugada, continua usando, alcançando, meu Pai, aleluia! Sim, grandioso Deus, grandioso Pai, meu Deus, tantos pedidos de oração, meu Pai, tantas pessoas, meu Deus, Senhor, nós oramos por aqueles que estão clamando e nos pedem oração pelo benefício que o Senhor conceda, ajude a ter o benefício, Senhor, meu Deus, do INSS. Pessoas, Senhor meu Deus, com situações tão complicadas, que é tão complicado falar, Senhor meu Deus, mas pedindo a oração, a intercessão, nós intercedemos e pedimos, entra com a providência, com o seu poder, entra nessa casa, meu Deus, em nome de Jesus Cristo, entra, Senhor, nessas vidas, restaura relacionamentos. Em nome de Jesus, nós repreendemos esses demônios, essas trevas, sai da nossa frente, saia do nosso caminho, saia dessa casa, saia dessa empresa, saia desse ambiente, em nome de Jesus, saia! Queima, Senhor, meu Deus, todo mal, alcança os novos convertidos, alcança, Senhor, os que estão estudando, fazendo os nossos cursos, os que estão estudando a sua palavra, alcança, Senhor meu Deus, os que estão se preparando para o batismo, alcança, Senhor meu Deus, todos, nós oramos por todos nesse momento, pedimos a bênção do Senhor, a misericórdia do Senhor sobre essas vidas, alcança, meu Deus, seja entronizado nesse lar, no nosso coração, na nossa vida, agradecemos o Senhor por tudo que o Senhor tem feito, por tudo que vai fazer, nos ensina, nos ajude a amadurecer na fé, nos ajude a ter um relacionamento com o Senhor, de maneira que o fruto do Espírito venha sobre a nossa vida, cresça na nossa vida, nos ajude a amadurecer, nos ajude, Senhor meu Deus, a estar mais pertinho do Senhor. Te pedimos e te agradecemos, certos da resposta e certos da vitória, em nome de Jesus Cristo. Amém. Graças a Deus. Louvado seja o nome do Senhor. Aleluia. 00:58. Tenho certeza que você foi alcançado por Deus nesse momento. Eu quero aproveitar aqui 2 minutinhos que eu tenho e fazer uma oração com você, que ainda não entregou a sua vida nas mãos de Jesus Cristo. A palavra nos ensina, se confessar com seus lábios e crer com seu coração, será salvo. Você vai confessar agora. Levante a sua mão junto com a minha e ore comigo assim. Repita essas palavras. Diga, Senhor, nesse momento, eu peço perdão dos meus pecados e das minhas falhas. Eu entrego a minha vida em suas mãos. Seja o meu salvador pessoal. Escreve meu nome no céu, no livro da vida, e me sela para o grande dia da vida eterna, em nome de Jesus. 00:59, a melhor decisão que você poderia tomar na sua vida. Queremos acompanhar você nesse início da sua caminhada com Jesus Cristo. Entre em contato conosco com o e-mail ou WhatsApp que nós temos aqui na tela. O e-mail queraceitarjesus@ipda.com.br ou o WhatsApp DDD11 São Paulo 95094-4645. Entre em contato conosco agora.
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0: Senhor Jesus Cristo.
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3: Uma hora e dois minutos.
4: A paz do Senhor Jesus. Eu queria dizer que Jesus, ele sara, cura, transforma e liberta. Por quê? Eu era gerente do tráfico, traficante, bebia, fumava, fazia tudo aquilo que não agradava os olhos de Deus. Mas Deus, por ter sua misericórdia e compaixão de mim, ele enviou pessoas boas para falar do amor dele e o quanto ele era bom. E nisso o Espírito Santo me tomou, e eu dizendo no meu coração: eu quero conhecer Jesus, eu quero servir de corpo e alma e espírito. E foi a partir daí que eu abandonei todos os meus vícios, abandonei o tráfico, abandonei tudo para servir a Jesus. Pela honra e pela glória dele, desci as águas e hoje estou muito feliz na presença do Senhor Jesus Cristo, porque isso é maravilhoso que Jesus fez na minha vida e pode fazer na vida de qualquer um. Basta você dar o primeiro passo, que ele te dá dois a teu encontro. Porque eu creio que tem muitas pessoas precisando, e através desse testemunho muitas pessoas serão libertas, em nome de Jesus, porque eu creio. Meu nome é João Carlos, tenho 29 anos, sou da cidade de Mutuca. Amém.
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3: Uma hora e três minutos.

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2: Muito bem, a paz do Senhor Jesus a todos. 1:09 na capital dos Bandeirantes. Eu sou seu amigo em Cristo, presbítero Israel Martins, e é claro, eu não estou sozinho. Na técnica de som, está conosco o nosso amigo Hamilton, levando aí as melhores ondas sonoras até o seu lar, levando o melhor de Deus, não é verdade? Nós estamos com vocês até às 5 horas da manhã, na Madrugada do Socorro de Deus. Meus irmãos, a palavra do Senhor nos diz no livro de Provérbios 8:17, eu amo os que me amam, e os que de madrugada me buscam, me acharão. Riquezas e honras estão comigo, sim, riquezas duráveis e justiça. Nós vamos te atender, vamos orar por você. Já deixe os seus pedidos de oração através do nosso WhatsApp. Nosso WhatsApp, DDD 11 98292 3392. É isso mesmo, DDD 11 98292 3392. Ou você também pode nos contatar através do telefone fixo DDD 11 3208 2790. É isso mesmo, DDD 11 3208 2790, ou através do 3208 2743. Isso mesmo, 3208 2743, lembrando que o DDD é 11. Nós já estamos com os nossos irmãos interagindo conosco. A nossa irmã Rosemary, ela nos manda mensagem, ela diz: a paz do Senhor, eu peço oração, não consigo dormir, com cólicas, insônia, alergia em meu corpo, peço que ore por nós. Amém, meu irmão, estaremos orando, apresentando a sua vida nas mãos do Senhor. É isso, entre em contato conosco, deixe seus pedidos que entraremos em oração por você. Nós estamos com a ouvinte amigo, e eu digo, alô, bom dia, a paz do Senhor Jesus.
3: Bom dia.
2: Paz do Senhor, meu irmão, qual que é o seu nome, de onde você nos ouve?
3: Meu nome é João Alves de Meta, falo de Monte Azul Paulista, interior de São Paulo.
2: Interior de São Paulo. Meu irmão, o senhor já serve a Cristo?
3: Eu vou na igreja, eu vou na Assembleia, mas na Deus é Amor, eu já fui fazer uma visita.
2: Certo.
3: Ontem mesmo a irmã me convidou para me voltar lá, e eu vou voltar lá também.
2: Mas, irmão João, me explica uma coisa. O senhor já reconciliou com Cristo, já voltou para Jesus, já levantou as suas mãos ao céu e confessou Jesus Cristo de todo o teu coração?
3: Ainda não, mas eu vou na igreja.
2: Sim,
3: quinta,
2: sim.
3: Vou domingo.
2: Certo, você está indo.
3: Segunda-feira.
2: Certo. Irmão João, deixa eu te falar uma coisa. A Bíblia diz assim, de um jovem. A palavra do Senhor fala sobre um jovem que ele era conhecedor da palavra de Deus. Ele chegou até Jesus e ele falou: Senhor, o que eu faço para ser salvo? O Senhor falou: olha, cumpra com as minhas escrituras, cumpra com os mandamentos. E ele falou: olha, eu já faço tudo que os mandamentos me dizem para fazer, Senhor. E o Senhor falou para ele: olha, então agora vende tudo que tu tem, reparte com os pobres e me segue. O Senhor não estava falando no sentido dele entregar tudo aquilo que ele tinha, não. Mas Jesus estava falando sobre aonde estava o coração dele. Porque a Bíblia diz: aonde estiver o teu coração, aí estará o teu tesouro. Irmão João, eu gostaria nesta madrugada de te fazer o convite, meu irmão. Se hoje, nesta madrugada, o irmão não quer entregar a sua vida a Cristo, meu irmão.
3: Então, eu ia falar um negócio, mas eu tinha dois cachorrinhos, moro eu e Deus.
2: Sim.
3: Terça-feira morreu um, hoje morreu o outro. Estou muito aborrecido, não estou conseguindo nem comer direito.
2: Certo. Mas o irmão... Não, eu entendo que uma perca, irmão, principalmente, né, de um animal, que é um... Né, o nosso xodó ali, a gente ama e tal, mas a pergunta é O irmão não quer entregar a sua vida a Cristo. Sabe por quê, meu irmão? Uma coisa é a gente querer os benefícios de Deus. A palavra do Senhor nos diz que na cruz tinha

0: errado do lugar.
1: Certo.
0: Ouço o Lorival.
1: Sim, sim. O senhor está ouvindo, mas ainda não tomou uma decisão, não é verdade?
0: É.
1: Mas o senhor não quer tomar essa decisão nesta madrugada de levantar as mãos e aceitar a Jesus nesta madrugada, meu irmão?
0: Quero.
1: Quer? Então levante as suas mãos ao céu, levante. Repita comigo, Senhor Jesus.
0: Senhor Jesus.
1: Perdoa.
0: Perdoa.
1: Os meus pecados.
0: Meus pecados.
1: As minhas falhas.
0: As minhas falhas.
1: Senhor Jesus.
0: Senhor Jesus.
1: Arranca.
0: Arranca.
1: Do meu coração.
0: Do meu coração.
1: Toda a tristeza.
0: Toda a tristeza.
1: Toda a mágoa.
0: Toda a mágoa.
1: Toda a dor.
0: Toda a dor.
1: Senhor Jesus.
0: Senhor Jesus.
1: Escreve.
0: Escreve.
1: O meu nome,
0: no livro da vida,
1: e sela com teu sangue até o dia do arrebatamento. Seja bem-vindo, irmão João, à família de Jesus Cristo. Eu te cumprimento com a paz do Senhor. Seja muito bem-vindo, viu?
0: Então, às vezes pessoas que nem a gente passa por isso, tenta ajudar a gente, mas só conversa, sabe?
1: Não... Sim.
0: Às vezes anima a gente, mas não faz nada para ajudar a gente.
1: Certo. Irmão João, fala para mim novamente o seu endereço, meu irmão. Perdão, a sua cidade?
0: Monte Azul Paulista.
1: Monte Azul Paulista.
0: Você conhece aqui?
1: É interior de São Paulo.
0: Dá 500 quilômetros aqui em São Paulo.
1: Tem alguma igreja Deus e Amor aí perto?
0: Tem, em Monte Azul tem uma.
1: Aí perto da sua casa tem alguma igreja Deus e Amor?
0: É um pouquinho distante, mas não é muito longe, não. É uma avenida que tem ali em cima ali.
1: Dá para o senhor ir até lá, né?
0: É, uma irmã ontem convidou eu, perguntei para eles, vão lá na igreja, perguntei se eles vão lá, eles falaram que vão. Eu falei que eu tô ouvindo essa rádio todos os dias, falou que ouve também.
1: Que bênção, irmão João. O irmão vai procurar o pastor lá da Igreja Pentecostal Deus e Amor e vai falar, olha, eu aceitei Jesus pela rádio, levantei as minhas mãos para Cristo e o pastor pediu para mim estar vindo aqui, que vocês iam estar anotando meu nome, pegando meu endereço e fazendo uma visita. E nós vamos, tenho certeza que vai ter um pastor preparado lá para lhe atender, para lhe discipular, para o irmão fazer a obra de Deus, né? Se sentir engajado dentro do ministério, porque mais do que uma igreja, irmão João, nós somos uma família.
0: É.
1: Tá bom? Senhor...
0: Mas, essas coisas acontecem com a gente, se a gente esperar, entristece a gente.
1: Sim, com certeza. A gente não está preparado para o luto, né, meu irmão? Seja de um ser humano, seja de um animal, isso nos fere, isso nos machuca, não é verdade? Mas...
0: É porque eu moro só eu e eles estão todos os dias comigo. Agora, eu cheguei em casa agora há pouco, você já não vê mais nenhum, é?
1: Sim, duro. Não, mas Deus vai preparar aí pro irmão um novo pet. O irmão não é casado, né?
0: Não, eu moro só eu, meus companheiros
1: isso,
0: são eles.
1: Eu creio que Jesus, ele vai preparar aí o melhor pro irmão, vai te honrar, vai preparar aí uma companhia pro irmão em nome de Jesus. E nós já anotamos o seu nome aqui, nós vamos estar te apresentando nas mãos do Senhor, tá bom?
0: Coloca minha mãe na oração também.
1: Qual que é o nome
0: Maria
1: dela?
0: Salomé de Melo.
1: Maria Salomé de Melo.
0: E meu pai, Expedito Alves de Melo.
1: Qual que é o nome dele? Expedito?
0: Expedito Alves de Melo. Expedito.
1: Certo. Já está anotado, tá bom?
0: Daqui a pouco... como é que Deus é bom. Ontem eu consegui a linha, hoje eu consegui. Porque
1: olha que bênção.
0: Só vocês podem me dar um conselho. Porque na rua eu posso andar a cidade inteira, mas...
1: A sabe
0: pessoa
1: que...
0: também não tem entendimento, não vai dar um
1: irmão conselho, João, a palavra do Senhor nos diz assim, olha... Ainda que a mãe esqueça de amamentar o filho, eu nunca me esquecerei de vós. Né? Então, o Senhor se compara a uma mãe. Uma mãe, jamais ela vai esquecer de amamentar o seu filho. O Senhor, ele diz, ainda que uma mãe esqueça, eu, o Senhor, nunca me esquecerei de vós. Então, meu irmão, você não está sozinho. E outro, irmão João, o Senhor não é um erro. Sim, o Senhor não é um erro. O Senhor é propósito de Deus. A palavra do Senhor nos

0: diz no livro de Salmos: ainda quando tu era informe no ventre da tua mãe, eu já te conhecia. Viu, meu irmão? Deus tem uma grande obra na sua vida. O senhor procure lá a igreja Deus e Amor aí perto da sua casa. Fala para o pastor que você voltou para Jesus, para você se preparar para se batizar aí, descer as águas batismais e fazer a obra de Deus.
1: Eu ia de bar beber, eu ficava no bar bebendo todos os dias, né? Aí eu, às vezes, chegava em casa, não conseguia nem me alimentar direito. Aí um dia eu sentei na minha cama e falei para Deus me livrar. E faz 6 anos já que eu nunca mais entrei em bar para beber, graças a Deus.
0: Que benção, esse Deus é tremendo.
1: Então, se eu continuo, ou eu tinha morrido, ou eu estava internado.
0: Meu
1: Até
0: Deus
1: do céu. Até teve um colega meu que já faleceu já nesse caminho.
0: Então quer dizer que você chegou, ajoelhou, dobrou o joelho, falou com Deus e, pra glória de Deus, você já não sente mais vontade de ir pro bar, não, beber?
1: Eu ia todo dia, mas os colegas me perguntavam: ah, você não foi lá mais, não sei o que tem. E eu falei: não, eu parei de ir, graças a Deus, já faz 6 anos que eu não entro em bar pra beber.
0: Que benção, esse Deus é tremendo.
1: Meus colegas, muitos já morreram.
0: Meu Deus
1: bebida,
0: do céu, meu Deus.
1: Tá,
0: seu irmão não tivesse ido pros caminhos do Senhor, não tivesse tomado uma posição, já estaria morto ou com cirrose ou algum outro tipo de enfermidade. Irmão João, foi um prazer lhe atender, meu irmão. E vamos seguir orando pela sua vida. E procure a Igreja Deus e Amor aí próximo da sua casa. E eu tenho certeza que o irmão será bem atendido lá, será bem recebido, será discipulado e o nome do Senhor será glorificado, viu?
1: Semana que vem, se Deus quiser, eu vou lá fazer uma visita, se a irmã me convidou.
0: Perfeito.
1: Eu já fui lá uma vez, mas faz um tempo já.
0: Sim, sim. E lembrando, irmão João, que nós já estamos entrando no mês de setembro. Setembro é mês de batismo, meu irmão. Vai lá, se prepara para você descer as águas batismais. Lembrando que o batismo, ele não salva, mas todo salvo tem essa prática de batizar. A Bíblia diz assim: aquele que crê e for batizado será salvo. Então vai lá, procura o pastor, ele vai te discipular, vai te ensinar e você vai descer as águas batismais, tá bom?
1: Você nunca veio aqui em Monte Azul?
0: Não, ainda não tivemos aí a oportunidade de conhecer aí, mas eu creio que em breve iremos.
1: Você nunca ouviu falar de Ribeirão Preto?
0: Já ouvi.
1: Ajudada pelo Preto,
0: sim,
1: Catanduva?
0: Sim. Já ouvi falar.
1: Então, fica no meio dessa cidade.
0: Que bem.
1: Rio Preto é 70 quilômetros, aqui em Ribeirão é 100.
0: Maravilha.
1: Catanduva é 70. Tem muita gente de Catanduva, da cidade aqui, que liga aí também.
0: É verdade, não? Sim, verdade. Irmão João, foi um prazer lhe atender, viu? Que Deus te abençoe. Fica na paz.

0: Uma hora com 23 minutos. Nós vamos de quadro Pão Diário com o pastor Lorival de Almeida com o tema Cruz de Cada Dia.
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3: A gente quer refletir um pouquinho também na palavra de Deus, não é? Uma palavra que a gente já está acostumado a ler quase todos os dias. Se alguém quer vir após mim, negue-se a si mesmo, tome a sua cruz de cada dia e siga-me. Lucas 9:23. E a gente ouve pessoas todos os dias: ah, eu não aguento mais, não aguento mais. Alguns dizem: ah, esse trabalho meu aqui é a minha cruz. Ah, aquele meu vizinho lá que não vai com a minha cara, vai com a dele mesmo, né? Esse vizinho é a minha cruz. Ah, todo dia levanta cedo, tem que dormir pouco, é a minha cruz. Aquela dor nas costas, é a cruz do fulano, da irmãzinha, do irmãozinho, aquele reumatismo. A gente já escutou isso, né? Quase todos os dias a gente ouve uma pessoa falar sobre a sua cruzinha ali, e essas expressões se tornaram muito comuns, porque se tornou até um vício de linguagem. Ah, essa é a minha cruz. Isso tornou um vício de linguagem. E as pessoas acabam, sim, pensando em cruz como, assim, algo desagradável, algo que incomoda, né? Algo que dói um pouquinho. E se elas pudessem, até se livrariam dessa cruz. Então, a cruz para nós é o quê? É o sinônimo de algo desagradável, como eu disse, mas não mortal. É algo que dói, mas não mata. Mas eu quero dizer a você que a cruz, muito mais do que desagradável, a cruz, ela era mortal. Eu quero dizer a você, prezado ouvinte, que ser crucificado não era algo assim apenas e tão somente desconfortável, levemente incômodo, mas era mortal. Ser crucificado não era ser levemente incomodado, sair da zoninha de conforto, não. Era morrer de morte e morte bastante dolorosa. Isso acontece porque a cruz perdeu muito do seu significado para nós. Às vezes a gente vai criando esse vício, não é? Muitos a veem como uma joia ou um ornamento numa casa, como um símbolo de alguma instituição, ou um amuleto, ou até mesmo às vezes a objeto de uma discussão: deve ou não deve ter, porque aqui nós estamos num ambiente público, enfim. Outros, como já comentamos, veem a cruz como sendo assim sinônimo de alguma coisa que incomoda, alguma coisa ruim. No ensino de Jesus, cruz não é sinônimo de algo, uma dureza, eu diria assim, embora a cruz não fosse macia, né? Nem de desconforto, mas no ensinamento de Cristo, a cruz era sinônimo de morte. Ele não estava dizendo: pessoal, quem quiser vir após mim, pode vir tranquilamente, porque é uma coisa assim sossegada. É uma coisinha assim que a gente vai passar por poucas e boas. Não, ele estava dizendo: quem quiser me seguir, vai ter que morrer. A cruz significa morte. Não se assuste, mas Jesus, ele chama para a morte. Calma, calma, não entre em pânico. Na palavra de Jesus entendemos o que ele quis dizer quando falou que o discípulo não é maior do que o mestre. Se a cruz foi o caminho que ele escolheu, nós não podemos fugir dela, ocultá-la, varrer para debaixo do tapete. Só podemos seguir a Cristo se realmente tomarmos a cruz. Isso é, nos associarmos a ele no seu sofrimento. Se entendermos o significado da cruz e as implicações dela para a nossa vida. O apóstolo Paulo entendeu que a essência do evangelho era a cruz de Cristo. Eu decidi nada saber entre vós, a não ser Jesus Cristo e este crucificado. 1 Coríntios 2:2. E o próprio Paulo se dizia crucificado com Cristo lá em Gálatas. Nós não estamos falando de uma coisa física, né, ouvinte? É evidente que não. Mas ele se identificou com a morte de Cristo, entendeu o seu sentido, apossou-se dela, entronizou-a em sua vida. Eu sei que muitas pessoas... é uma realidade, não chega a ser necessariamente uma crítica, mas é uma realidade. Muitas pessoas, infelizmente, não são poucas não, que almejam um trono aqui na terra, Mas o que Jesus oferece é a cruz. E não só oferece, mas nos orienta que tomemos essa cruz. É isso que ele está falando. Deseja me seguir? Então deixa o troninho de lado, vai, negue-se a si mesmo. Tome a sua cruz de cada dia e siga-me. Ele ofereceu a cruz e orientou, tome-a. E é uma coisa que é diária, não é? Tome a sua cruz de cada dia. Diariamente nós precisamos nos identificar com Jesus crucificado, renovando o nosso amor, o nosso compromisso com Ele. Porque a cruz fala disso, de compromisso. Um compromisso tão sério que a pessoa deve se dispor a morrer por Ele. E a gente sente tanta falta desse compromisso hoje, isso está faltando nos dias de hoje. A gente vê hoje que muitas pessoas buscam festa, mas se esquece do comprometimento. Algumas das pessoas que acham que o reumatismozinho, o levantar cedo, aquela artritezinha são sua cruz, algumas pessoas acham que até que poderiam deixar isso de lado. Mas Jesus chama para tomarmos a cruz e nunca a deixarmos. Renovarmos todos os dias o compromisso. Todos os dias. Tomar a cruz é uma decisão constante e contínua. Sem a choradeira, mas com amor. Uma mensagem que parece ser tão antiga, porque as pessoas acham que os hinos antigos ficaram para trás, mas não, hinos antigos são maravilhosos, devemos cantar. Nós cantamos então, sim, eu amo, uma mensagem da cruz. É morrer, eu a vou proclamar. É seguir cantando com amor, sem reclamações, sem choradeira. E só depois de tomá-la que podemos dizer que nós somos seguidores de Cristo. Não existe cristianismo sem cruz. Você está entendendo o que eu estou dizendo? A cruz no contexto geral, né? Depois que você toma a sua cruz, depois de ter negado a si mesmo, aí é que vem o siga-me. Siga-me. Não dá para seguir o Senhor sem negar-se a si mesmo e sem tomar a sua cruz de cada dia. É um desafio. O siga-me só é dito depois que o desafio é feito. O desafio de negar-se a si mesmo e tomar a sua cruz todos os dias. Não se trata de segui-lo para tomá-la, não. Não se trata de segui-lo e não, as dificuldades virão e então eu vou assumir, tomar a minha cruz, não. É tomá-lo, assumindo a morte dele como substitutiva da nossa, mas também morrendo com ele para então segui-lo. O seguidor de Jesus é aquele que tomou a cruz antes de tudo. Ele não tem vergonha de Jesus e nem da cruz, não. Pelo contrário, ele se gloria, a Bíblia fala em Gálatas 6,14, se gloria no ato da cruz de Cristo. Você, prezado ouvinte, que às vezes está numa zona tão de conforto, né? Mas ainda não tomou a atitude, não compromissou-se. Você precisa tomar a atitude de compromissar-se com Deus, ter um compromisso com o Senhor Jesus. Se você deseja seguir o Senhor Jesus, você precisa tomar essa atitude, negue-se, tome a cruz. Aí depois você segue. Já se comprometeu com Cristo? Já aceitou a proposta de vida dele? Olha, ouvinte, eu sei que o assunto não se esgota facilmente, mas devido ao tempo nós vamos encerrar aqui a nossa consideração sobre tomar a sua cruz. Mas deixo para você a proclamação de Cristo. Se alguém quer vir após mim, negue-se a si mesmo. Tome a sua cruz de cada dia. Aí sim, siga-me. É um desafio, é uma proposta. E que você seja abençoado por Deus, tomando a sua cruz de cada dia, não se incomodando com o que eu diria, coisas que podem ser até mesmo bastante dolorosas da sua vida, mas sabendo que isso faz parte da caminhada, isso faz parte do seguir. Que Deus te abençoe, que Deus te guarde, que você possa participar, eu diria, desse processo. E seguir, seguir, seguir, seguir, até quando for preciso.
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3: Vamos seguindo com nossa programação, 1:39. Meus irmãos, vocês ouviram aí a história do nosso irmão João, que frequentava a nossa igreja Pentecostal Deus e Amor e em outras denominações, mas ainda não tinha tomado uma decisão com Cristo, não tinha ainda decidido levantar as suas mãos, entregado a sua vida para Jesus. Você também que está nos ouvindo, talvez você é um livre pensador, é um simpatizante, você gosta de ir na igreja, de ouvir a palavra, de ouvir louvores, mas ainda não tomou uma decisão com Cristo. Você pode tomar essa decisão agora. Pastor, eu preciso tomar essa decisão? Claro que você precisa. Você precisa se posicionar, tomar uma posição, tomar uma decisão com Cristo. A palavra do Senhor nos diz que havia 10 virgens, 5 loucas e 5 prudentes. Umas, 5 encheu a sua vasilha de azeite e 5 não se preocupou. Fala de 5, né, loucas e 5 prudentes. As que foram prudentes, que armazenaram consigo o azeite, entraram com o noivo. E as que não se preocuparam, acabaram ficando. Veja bem que são ambas puras. Porém, quem tomou a decisão de se encher, entrou com o esposo. E quem não tinha reserva, ficou. Isso fala sobre decisão. Não basta apenas ter boa intenção. Tem que ter princípios, tem que cumprir princípios. Talvez você está nos ouvindo aí, pastor, eu vou na igreja, eu ouço louvores, mas eu ainda não tomei uma decisão de aceitar a Jesus. Então hoje é o dia de você tomar esta decisão. Você que gostaria de aceitar a Jesus, de ligar aqui, levantar as suas mãos, confessar a Jesus com os seus lábios, você pode entrar em contato conosco através do nosso WhatsApp, DDD 11 98292 3392. Você pode mandar-nos mensagem aqui, nós vamos estar te respondendo. Pastor, eu gostaria de confessar ao vivo, gostaria de aceitar a Jesus ao vivo. Você pode entrar em contato conosco através do fixo 3208-2790. É isso mesmo, 3208-2790 ou 3208-2743. Nós estamos com um ouvinte amigo, eu digo alô, bom dia, a paz do Senhor Jesus.
4: A paz do Senhor.
3: A paz, com quem eu falo?
4: Sérgio.
3: Sérgio?
4: Isso.
3: Ô, irmão Sérgio, irmão nos ouve de que lugar?
4: Florianópolis.
3: Florianópolis. Florianópolis. E o irmão já frequenta a igreja, já aceitou Jesus?
4: Irmão, eu sou de outra denominação, mas eu gosto de frequentar muito a Deus e Amor aqui no centro de Florianópolis. Minha mãe, que Deus a lembrou, ela era obreira da Deus e Amor.
3: Certo. Mas o irmão está firme lá na sua igreja, né?
4: Graças a Deus.
3: Graças a Deus.
4: Já recebi muitas bênçãos de vitória na Deus e Amor.
3: Que bênção, que bênção.
4: Eu sou contribuinte também com o carnê da rádio.
3: É mesmo?
4: E Deus tem abrido as minhas portas de uma maneira que eu nunca vi igual.
3: E tu tem,
4: eu comecei a visitar a igreja.
3: E tu tem fé para isso, irmão Sérgio?
4: Amém.
3: Que bênção. E tu tem alguma bênção para nos contar através dos propósitos que você fez, através dos carnê, dos votos da Fundação Reviver?
4: Foi como eu moro no morro, eu moro próximo à sede da Deus de Amor.
3: Certo.
4: Então, de lá do alto morro, eu sempre ouvia os louvores, as orações da igreja, e até o alto do morro, e aquilo ali me chamava a atenção.
3: Certo.
4: E aí eu dizia assim, nossa, eu estou desempregado há mais de 2 meses, Deus tocou no meu coração de fazer uma visita, e eu me tocava toda hora, de lá do morro, fazendo a visita. Então eu peguei e obedeci a voz de Deus, comecei a fazer a visita.
3: Sim.
4: Pela primeira vez.
3: Uhum.
4: Aí eu via os pastores e lá fazer a... se alguém tinha um propósito, um voto para fazer, e daí eu me lembrei que eu estava desempregado.
3: Sim.
4: Eu fiz um propósito do Carneiro e ajudar a
3: Fundação Reviver.
4: A rádio Deus e Amor. Aí eu falei assim, se o senhor me abrir essa porta, uhum, de emprego, porque eu pago o aluguel, eu vou honrar com o Carneiro e ajudar através da programação da rádio.
3: Que benção!
4: E não deu um mês, Deus abriu as portas de emprego, né? Estou trabalhando, trabalho uma noite não, e eu estou honrando diariamente o carnê da com a rádio. E não pretendo parar.
3: Que benção! Então vale a pena semear nesse ministério, irmão Sérgio?
4: Vale a pena. Eu não me arrependo nem um minuto. Eu fui chamado, Deus me tocou. Olha só, irmão, de lá no alto morro,
3: sim,
4: eu ouvia as orações, eu ouvia os louvores, e eu não fui empurrado por ninguém,
3: sim, sim,
4: ninguém me pressionou, ninguém me obrigou, foi o Espírito Santo de Deus que me tocou.
3: Eu disse,
4: nossa, eu estou precisando muito de emprego, estou endividado, eu pago aluguel, e eu honro, e até aqui eu honro e não me arrependo, e Deus tem falado comigo. Mesmo eu frequentando a outra denominação, Deus tem falado comigo,
3: sim,
4: poderosamente. Antes eu era muito angustiado, sim, mesmo. E através da que eu estou ajudando a programação da rádio, que Deus tem me honrado,
3: glória a Deus,
4: aquela angústia forte saiu do meu coração.
3: Uhum.
4: E agora eu só sinto paz e alegria. E isso, e posso dormir tranquilo e abençoado, porque pela, uhum, misericórdia do Senhor, estou trabalhando e eu não vou parar. Não vou parar em nenhum momento com esse
3: carnê
4: da...
3: Que benção, que benção. Irmão Sérgio, e qual é o conselho que você dá para esse irmão, para esta irmã que está nos ouvindo agora, pelas mais de 600 emissoras transmitindo o programa da Voz da Libertação? Qual é o conselho que você dá para esse irmão, para esta irmã que está desempregado, desesperado, está até mesmo sendo ameaçado de despejo da sua casa? Qual é o conselho que você dá para esse irmão, meu irmão?
4: Olha, irmão, eu vou ser sincero diante de Deus. Eu estava muito apavorado, muito angustiado mesmo, porque o meu saldo bancário já estava quase finalizando e eu precisava manter o aluguel, senão eu ia ser despejado.
3: Meu
4: Daí,
3: Deus!
4: Daí assim, eu vou lá, na Deus de Amor, Deus tocou no meu coração, eu vou lá na sede visitar, vou fazer um voto lá que Deus tocar no meu coração e eu vou ajudar essa obra, porque essa obra é para Deus, é ganhar almas, é... Tem muitas curas e libertações, eu vou ajudar. E Deus está com o meu coração, pega que eu vou te honrar. A partir do momento que eu coloquei na secretaria, coloquei as mãos no carnê para ajudar a obra de Deus, não deu. Eu me espantei, eu nunca imaginei assim que eu ia receber, sim, minha bênção tão, tão rápida assim, mano. Eu,
3: sim,
4: chorei, mas chorei de alegria, porque daí eu já estou desempregado, estou registrado.
3: Glória a Deus.
4: Uma empresa muito boa. Então, quem está com alguma, digo assim, desempregado,
3: sim,
4: não importa se está passando por alguma crise na saúde ou familiar,
3: sim,
4: vale a pena falar, se plantar no quarto, falar com Deus, Senhor, vou fazer um voto contigo. E se o Senhor me abençoar, então forma, eu vou ajudar a tua obra. Foi assim que eu vi, me tranquei no quarto e eu fiz. Deus me honrou e tem prometido bênção e já estou tendo sinal.
3: Glória a Deus.
4: Eu peguei o carnê para ajudar a obra. Não só o carnê, mas vários votos eu fiz com o carnê e Deus está me respondendo.
3: A palavra do Senhor, ela nos diz assim, irmão Sérgio, no livro de Salmos 41, e o versículo 1, bem-aventurado o que acode ao necessitado. O Senhor o livra no dia do mal, o Senhor o protege, preserva-lhe a vida e o faz feliz na terra. Não o entregará ou não entrega à discrição dos seus inimigos. O Senhor o assiste no leito da enfermidade, na doença. Tu lhe afofas a cama. Então, assim, você vê o socorro de Deus, né? Daquele que socorre ao necessitado. Você socorreu a obra e o Senhor, ele te socorreu, proveu aí o emprego para o Senhor, tirou a angústia, tirou a tristeza, agiu aí em todos os âmbitos da sua vida, não é verdade?
4: Sim, vale a pena investir na obra de Deus. Vale a pena mesmo. Eu não me arrependo em nenhum momento.
3: Que
4: em nenhum
3: benção.
4: Momento eu me arrependo. Porque o socorro veio na hora certa. Eu já estava desesperado e muito angustiado.
3: Sim.
4: Porque morar com algum familiar eu não queria. Eu assim, não, Deus, eu não quero. Tu és um Deus Todo-Poderoso, eu vou morar com a tua obra e eu creio que tu vai abrir as portas. Eu não quero morar com nenhum familiar, não quero incomodar nenhum. Familiar, quero ser dependente de mim mesmo.
3: Deus
4: então,
3: é bom.
4: Foi Deus que me respondeu assim de uma forma gloriosa. Vale a pena.
3: Sim.
4: Não importa a luta, a guerra e a dificuldade que a pessoa está passando. Não conheço a vida de ninguém, mas se investir na obra de Deus, não importa qual o valor assim, não, que a
3: Glória
4: pessoa
3: a Deus.
4: Puder assim, investir naquilo que sentir no seu coração. Deus honra mesmo.
3: Glória
4: eu não
3: a Deus.
4: Me arrependo de Deus. Para me apesar de eu ser de outra denominação, eu não me arrependo grandemente de ajudar a sua obra. Eu vou continuar. Enquanto eu estiver vivo na face da terra, enquanto eu estiver nesse mundo, na face da terra, eu vou estar continuando a ajudar a sua obra e não vou parar.
3: Glória a Deus, irmão Sérgio, que benção. Irmão Sérgio, o senhor contou a benção, o senhor contou o testemunho, mas o senhor tem algum pedido específico para deixar para o pedido de oração? Daqui a pouquinho, às 2 horas da manhã, estaremos fazendo aquele clamor a Deus. Você tem algum pedido específico de oração?
4: Irmão, primeiramente pela minha vida espiritual, depois o mais Deus acrescenta, né, primeiramente.
3: Certo.
4: E pedido de oração por todos os meus familiares e parentes, porque depois Amigo. Que a mãe faleceu, que era minha avó, eu chamava de mãe porque era avó, mas ela que me criou. Depois que ela faleceu há mais de 20 anos, então a minha família e parentes entraram em desunião, um com raiva do outro, um com mágoa do outro, ninguém quer ir na. Ninguém pode ir na casa de ninguém, que eles correm com as pessoas. Eu só essa oração pelos familiares do
3: Bahia. Amém, meu irmão. Pode deixar, está anotado o seu pedido de oração, tá bom?
4: Tá bom.
3: Que Deus abençoe.
4: Deus abençoe.
3: Amém, meu irmão.
4: Desculpa por ter tomado muito
3: que é isso?
4: Tempo,
3: não, não.
4: Estou muito feliz e contente por causa que Deus... Olha, irmão, tempo que eu não tremendo.
3: Glória a Deus.
4: Vale
3: não,
4: a pena
3: ajudar seu
4: agora,
3: testemunho alcançou muitas almas, meu irmão. Muitas almas estão nos ouvindo agora. São mais de 600 emissoras aí transmitindo esse programa. E muitas vidas sendo edificadas através do seu testemunho. Pessoas vendo como é bom semear nesta obra e que esta obra ela não é de homens, mas esta obra ela é de Deus. Que Deus te abençoe, irmão.
4: Nossa,
3: irmão. Irmão Sérgio.
4: Deus abençoe o irmão e toda a família e todos os ouvintes dessa programação.
3: Amém.
4: Abençoada por Deus.
3: Glória a Deus. Fica na paz. Muito bem, queridos amigos ouvintes, vocês ouviram aí o testemunho tremendo do nosso irmão Sérgio, lá de Florianópolis. Olha que testemunho forte, testemunho tremendo, testemunho de cura, testemunho de milagres. Deus abriu aí a porta para o servo dele, não só abriu a porta, como também arrancou a angústia, arrancou a aflição, É, meus irmãos, semeie nesta obra porque temos certeza que Deus irá retribuir em sua vida. Queridos ouvintes, nós vamos de quadro Família em Foco com o presbítero e psicólogo Jessé Ávila, com o tema A Rotina Esfria o Casamento.
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7: Vocês sabiam que muitas vezes o casamento não perde o amor de repente, do nada? Ele vai perdendo espaço aos poucos para a rotina. Trabalho, filhos, contas, tarefas, cansaço e tudo isso podem transformar o casal em excelentes administradores da casa, mas em péssimos cuidadores da relação.
8: Por essas razões, hoje nós vamos falar sobre quando a rotina esfria o casamento e como recuperar a admiração e o encantamento pela pessoa que você escolheu. Pesquisas sobre relacionamentos indicam que experiências positivas compartilhadas, demonstrações de afeto e atenção ao parceiro contribuem para a satisfação conjugal. Relacionamentos precisam de manutenção. O fato de o casal ter construído uma história não significa que a conexão continuará. Exemplo cotidiano. O casal acorda, trabalha, cuida dos filhos, resolve problemas, janta e vai dormir. Quando percebem, passam semanas sem fazer algo simples, porque gostam da companhia um do outro.
7: Pois bem, então a gente vê que não houve uma grande briga. Apenas deixaram de cultivar a relação. E o casamento, ele pode sobreviver à rotina, mas dificilmente floresce quando recebe apenas aquilo que sobra dela. E é por isso que nós temos aqui 5 dicas bem práticas que pode lhes ajudar no cotidiano com relação a esse assunto. Número 1, criem pequenos rituais de conexão. Isto é, não é necessário esperar as férias ou uma grande viagem. 10 minutos conversando sem celular, um chazinho, um café juntos ou uma caminhada podem criar espaços importantes de proximidade. Número 2, voltem a fazer coisas que vocês gostam de fazer juntos. Relembrem atividades que aproximavam vocês no início do relacionamento, porque o objetivo não é reproduzir o passado, mas recuperar experiências de prazer compartilhado.
8: Terceira, demonstre admiração conscientemente. Não perceba apenas aquilo que incomoda. Observe também o que seu cônjuge faz bem, suas qualidades e seus esforços, e fale sobre. Quarta, não deixe o casal desaparecer atrás das responsabilidades. Ser pai, mãe, profissional e responsável pela casa são papéis importantes, mas o relacionamento conjugal também precisa do espaço. Quinta, introduzam novidades no relacionamento. Uma experiência diferente, um passeio inesperado ou até uma conversa sobre sonhos futuros podem quebrar o piloto automático e trazer novas experiências para o casal. A pesquisadora Esther Perel, especialista em relacionamentos, chama atenção para a importância de manter vitalidade e curiosidade dentro das relações de longo prazo.
7: Vamos fechar aqui refletindo o seguinte. O amor, ele repousa sobre duas pessoas que se conhecem muito bem. O desejo precisa de algum mistério. A rotina não precisa ser inimiga do casamento. O problema começa quando o casal deixa de cuidar da relação, justamente porque acredita que o amor sozinho fará todo o trabalho. O relacionamento que é cultivado continua encontrando motivos para se renovar. Mas e aí? Vocês gostaram desse conteúdo? Então, compartilhem a nossa programação com outros casais. Continuem nos acompanhando. Fiquem atentos porque a qualquer momento estaremos de volta com mais reflexões que podem fortalecer a vida a dois. Um forte abraço e até breve.

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Glória a Deus, 2:01 na capital dos Bandeirantes. Você que nos ouve também aí do sul, do norte, você que nos ouve do Iapoque, ao Chuí, seja bem-vindo, em nome de Jesus Cristo. Nós vamos agora de prefixo das emissoras, ouvimos esse louvor poderoso, ouça aí os prefixos das emissoras e retornamos orando com você e por você.

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1: 2 horas e 4 minutos.

0: Eu amo os que me amam, e os que de madrugada me buscam, me acharão. 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
1: Soberano Deus, eterno Pai, entramos, meu Deus, nesta madrugada em Tua presença para lhe pedir perdão pelas nossas transgressões, pelas nossas falhas, pelos nossos pecados, meu Deus, em atitudes, em ações, meu Deus, nos ajuda, nos socorre. Quantas pessoas agora precisando de um socorro divino, quantas pessoas agora precisando de uma provisão, meu Pai do céu, quantas pessoas, meu Pai, agora clamando comigo, pedindo por uma porta de emprego, meu Deus, abre esta porta que está fechada, meu Deus, quantas pessoas agora, meu Deus, estão passando por dificuldades, meu Deus, dificuldades financeiras, dificuldades no casamento, quantos casamentos, ah, meu Deus, que estão desfragmentados, quantos casais passando por lutas, por aflições, quantos casamentos à beira do divórcio, restaura, meu Deus, esse casamento, restaura, meu Deus, esta família, restaura, meu Deus, esse lar, restaura, meu Deus. Eu apresento nesta madrugada em Tuas mãos, ó Pai querido, os nossos amigos motoristas de aplicativo, guardando, livrando de todo laço, de todo plano, de todo projeto do inimigo. Pai, eu apresento em Tuas mãos. Pai, visita agora esta pessoa, meu Deus, que está agora aflita, angustiada. Olha esta mãe que agora ora, meu Deus, comigo, está aí de joelho dobrado, clamando, meu Deus, pelo seu filho, pela sua filha, que saiu de casa, meu Deus. Ah, meu Deus, para ir para a balada, para ir, meu Deus, para as noites, meu Deus. Senhor, dá o grande livramento, salva essa jovem, salva esse moço, liberta, meu Deus, pelo poder que há no teu sangue, carmesim. Pai querido, Pai de misericórdia, eu apresento em Tuas mãos, nesta hora de oração, meu Deus. Ah, Espírito Santo, visita, meu Deus, os caminhoneiros. Olha aí, meu Deus, esse irmão que me ouve agora, da boleia desse caminhão. Dar o grande livramento. Livra, meu Deus, Senhor, desta pessoa não dormir no volante deste caminhão. Meu Deus, eu apresento nesta madrugada em Tuas mãos. Visita, meu Deus, os presídios, as penitenciárias masculinas, femininas. Eu apresento em Tuas mãos nesta hora de oração, Pai. Entra dentro desse presídio com salvação, com a libertação, meu Pai. Eu apresento em Tuas mãos nesta hora de oração. Visita, meu Pai, esta pessoa que está me ouvindo através da rádio, que está me ouvindo através, meu Pai, desta programação. Visita agora, visita esta pessoa que está pensando em ceifar, em dar cabo da sua própria vida. Visita nesta hora de oração, meu Pai. Repreenda todo pensamento de morte, repreenda todo pensamento maligno. É pelo poder, meu Pai, é pelo poder que há, meu Deus, no teu sangue carmesim. Visita nesta hora de oração o irmão Rafael, que pede oração para que o Senhor abra as portas de emprego para ele, meu Pai. Abre as portas de emprego para o Rafael. Visita agora, nesta hora de oração, o irmão Sérgio, meu Pai, lá de Florianópolis. Ah, visita, meu Deus, a sua família, a sua vida espiritual. Eu apresente, meu Pai, nas Tuas mãos a vida do irmão João, que voltou para o Senhor nesta madrugada, que estava afastado dos Teus caminhos, meu Pai. Eu apresento em Tuas mãos, ó Pai eterno, ó Pai querido, Pai de misericórdia, visita nesse momento de oração os nossos irmãos, meu Pai, que estão nos mandando mensagem através do WhatsApp, meu Pai. Meu Deus da rádio, visita agora, visita, meu Deus, o irmão Fabiano, que pede, meu Pai. Ah, meu Deus do céu, ajuda, meu Deus, socorre o teu servo. Meu Deus, visita, meu Deus querido, a cada pedido de oração. Meu Deus, visita nesta hora de oração esse que nos ouve da CTI, da UTI, meu Pai, visita agora. Ah, Espírito Santo, visita o nosso irmão Fabiano, que está, meu Deus, nos ouvindo com seu prefixo ali, 71, lá da Bahia, lá de Camaçari. Visita, meu Deus, o irmão dele. Ah, meu Deus, que operou, que está, meu Deus, ah, Senhor, precisando de um livramento da parte do Senhor. Quantas pessoas agora pedindo socorro, meu Pai, pedindo uma ajuda. Olha esta pessoa que está, está, meu Pai, aguardando por um transplante de rim. Meu Deus, que está aguardando algum transplante de algum órgão, meu Pai. Quantas pessoas estão na fila, meu

que o Senhor toque em seus rins, toca nos rins da tua filha, operando a cura, operando o milagre. Visita a irmã Maria José, que pede oração pela sua vida, pela vida dos netos, meu Pai. Quantos são os pedidos aqui pelo WhatsApp, meu Pai, da rádio? Visita agora, Espírito Santo, o Adam, o irmão Adam, meu Deus, o Adam, que pede oração, meu Pai, em favor, ah, meu Deus, da sua saúde. Toca nos braços, nas pernas, meu Pai, dele, repreenda todo adormecimento, meu Deus, toda a sensação, meu Pai, de dormência, meu Deus, nos membros superiores, inferiores, toca agora, vai repreendendo toda a seta maligna, eu apresento nesta hora, meu Pai. Visita agora a irmã Silvia, meu Pai, visita o seu lar, visita a sua casa, ô Espírito Santo, com a cura, com o milagre, com a libertação. Quantas pessoas, Pai, nos ouvindo agora das fazendas, nos ouvindo agora do sítio, nos ouvindo agora, meu Pai, do campo, meu Pai, vai guardando esta pessoa que nos ouve de um lugar tão distante da cidade, esta pessoa que nos acompanha pelo rádio, meu Deus, esta pessoa que sonha em ter uma igreja próxima à sua casa, ah, meu Deus, onde esta pessoa congrega através da rádio, meu Deus, prepara, meu Pai, uma porta, ah, meu Pai, prepara uma igreja aí nesta cidade, para esta irmã, meu Pai, para esse irmão, meu Deus querido, olha aí, meu Deus, esse ouvinte que me ouve agora, que está, meu Deus, se preparando para descer as águas batismais, quantas pessoas se preparando para descer as águas batismais, quantas pessoas se preparando, meu Pai, oh, meu Deus querido, para descer as águas batismais, eu apresento nesta madrugada a vida do irmão Claudinei, meu Deus, que pede oração, ah, meu Deus, pela saúde da mãe dele, a Maria, pela Nerilma Cassini, pela saúde e proteção do irmão dele, o Gleidson, meu Pai, o Gleidson, meu Deus, repreenda mesmo todo o laço do inimigo sobre a família, sobre a casa, visita toda a família do irmão Claudinei, visita toda a sua casa, guardando, livrando, meu Pai, eu apresento nesta madrugada, Espírito Santo, quantas pessoas agora, meu Deus, pedindo por uma porta de emprego, olha esta pessoa, meu Pai, que tem uma causa na justiça, uma causa trabalhista, uma causa jurídica, entra com a providência aí nesta causa da justiça, entrando com providência, com cura, visita nesta manhã, Pai, a irmã Meire Martins, que pede oração, meu Deus, que pede, meu Pai, a ajuda, meu Pai, visita agora, meu Pai, ah, meu Deus, aleluia, família da Meire, meu Deus, ajuda a tua serva, ajuda a tua serva, ajuda, Senhor, a tua serva, ó Pai querido. Eu apresento nesse momento de oração, ó Pai, visita todos os nossos irmãos do seminário, ah, da Escola Teológica Deus e Amor, visita nesta madrugada os pastores ali, meu Pai, da sétima turma do seminário, que estão agora nos campos, meu Pai, pregando a tua palavra. Ajuda os teus servos, Senhor, fortalece os teus filhos, meu Pai. Guarda-nos, Pai, eu apresento nesta madrugada, meu Deus, os meus filhos, a minha casa, a minha família, eu apresento nesta madrugada de oração a toda a nossa diretoria, a diretoria deliberativa, a diretoria executiva, meu Pai, visita nesta madrugada, Espírito Santo, a nossa presidente, a nossa irmã Ereni Miranda, Pai, do nosso ministério, das igrejas pentecostal, Deus e Amor, eu apresento nesta madrugada de oração, meu Deus, os evangelistas, os missionários, pastores, presbíteros, os diáconos, meu Pai, nas tuas mãos, visita nesta madrugada esta pessoa que entrou aqui aflita, que entrou aqui angustiada, que entrou aqui oprimida, que entrou aqui, Pai, sem forças,
para orar.

alcança esse ouvinte agora com a tua mão de misericórdia. Visita nesta madrugada a irmã Raquel Ribeiro Barbosa, que pede oração. Meu pai que está, meu pai, se recuperando de uma cirurgia que ela realizou, meu pai, cesárea ontem, meu pai. Meu Deus, socorre a tua serva, repreenda toda infecção, repreenda toda seta maligna, dá saúde para a tua serva. Eu apresento nesta madrugada os médicos, meu pai, os enfermeiros, os técnicos em enfermagem. Visita, meu pai, meu Deus, o irmão, meu Deus, o Will Nascimento. Visita a sua casa, sua família. Visita, meu pai, agora, meu Deus, o irmão Wellington, lá do Guarujá, meu pai. Meu Deus, visita o teu servo, a sua casa, a sua família, guardando, livrando. Visita agora a cada amigo, a cada companheiro de peleja, a cada companheiro de batalha que nos ouve agora, meu pai. Oh, Espírito Santo, olha esse pastor que parou, olha esse presbítero que está desanimado, que está pensando em parar. Tira todo o desânimo, tira toda a aflição. Eu apresento a cada projeto da nossa igreja em tuas mãos. Eu apresento a Fundação Reviver. Eu apresento, meu pai, a Fundação Reviver, que completou mais uma primavera, pai, mais um aniversário. Eu apresento, pai, os projetos da Fundação Reviver, a Casa Aberta Reviver, o projeto 60 Mais. Eu apresento em tuas mãos, ó Pai eterno. Toma em tuas mãos, Pai. Meu Deus querido, a creche Arco-Íris, meu Deus, a casa de idosos ali em Sarutaiá, aqui na Cesefredo, eu apresento nas tuas mãos nesta madrugada, Pai. Meu Deus, a irmã Cláudia que pede oração, a irmã Cláudia Batista da Silva, Senhor, visita a tua serva agora, com a tua mão de misericórdia, com a tua mão de milagre. Eu apresento em tuas mãos nesta hora de oração, ó Pai. Visita, Espírito Santo, a cada ouvinte, esta pessoa que pede oração porque tem insônia, porque não consegue dormir. Arranca, Senhor, esta insônia que esta pessoa tem, Pai, uma noite tranquila, uma manhã tranquila, Pai, que ela possa dormir, porque o sono é um privilégio. O salmista diz em tua palavra: deitei e dormi, acordei, porque o Senhor me sustentou. Ah, meu pai, eu apresento a tua filha, que pede oração pela sua sobrinha Rayane e irmã Iva, meu pai. Que o Senhor venha visitar, meu pai, a sobrinha da tua serva. Visita a irmã Raquel, que está pedindo oração pela sua família. A tua serva que nos ouve ali de Itu, meu pai, socorre a tua serva, socorre o seu lar. Eu apresento, meu pai, em tuas mãos, nesta hora de oração, meu pai. Visita os médicos, meu pai. Visita, Senhor, os cirurgiões, os fisioterapeutas, os ginecologistas, cada especialidade médica. Eu apresento, pai, a irmã Cristiane, que nos ouve lá de Santo André, que pede oração pela sua saúde física, emocional. Eu visito o esposo dela, o Luciandro, a saúde dos filhos Victor, Renan, e a mãe dela, a Beatriz, meu pai. Ô, Espírito Santo, alcança nesta madrugada, meu pai, esta alma que está pensando, meu pai, meu Deus, que não tem mais jeito para ela. Quantas pessoas desesperadas, quantas pessoas sem esperança, sem perspectiva, sem expectativa. Eu apresento nesta manhã, meu Deus, de domingo, em tuas mãos. Toma nas tuas mãos, pai, esta pessoa que mora tão distante do trabalho, que acorda tão cedo, pai, para trabalhar, caminha em lugares, meu pai, perigosos, meu pai, para ir para o ponto, esperar o ônibus, esta mulher, esse irmão, vai dando um livramento, pai.
vai dando grande livramento, Espírito Santo. Eu apresento em tuas mãos nesta manhã. Alcança nesta manhã, meu Pai querido, esta pessoa, meu Pai, que está precisando de um milagre, que está precisando de uma providência na área financeira. Meu Deus, esta pessoa que está pensando, meu Pai, que pensa em construir, meu Deus, mas toda vez que ela planeja construir, quando não falta o dinheiro, falta mão de obra, repreenda, meu Pai, essa barreira, repreenda esse empecilho, meu Pai. Eu apresento nesta manhã de oração, eu apresento em tuas mãos, Pai querido, visita, Pai, os orfanatos, quantas crianças, meu Pai, que aguardam por uma adoção, que aguardam, meu Pai, ou que sonham com uma família, meu Pai. Socorre essas crianças, prepara uma família, prepara um lar, meu Pai. Eu apresento nesta hora de oração esta pessoa que já foi submetida a exames minuciosos, meu Pai. Mas os exames não constam, meu Pai, não mostram o que está ocasionando estas dores. Esta pessoa que me ouve agora desse hospital já tomou morfina, já tomou analgésicos fortíssimos, mas essa dor, esta agonia, esta dor, esta infecção não abandona o seu organismo. Tira agora toda dor, tira agora, meu Pai, toda angústia. Esta pessoa que está em crise agora, em crise de ansiedade, vai libertando, Pai, esta pessoa, vai curando esta pessoa desta enfermidade, seja ela de ordem patológica ou seja ela de ordem espiritual, vai despedaçando agora todo o jugo do maligno, sim, meu Deus, vai libertando, vai curando agora, pelo poder que há, meu Deus, sim, meu Pai, pelo poder que há no teu sangue, vai despedaçando agora toda obra diabólica, toda obra maligna. Levanta, meu Deus, esse que está caído, dá força para aquele que está fraco, meu Pai. Sim, meu Deus, e que o enfermo seja curado e que o oprimido seja liberto, em no nome de Jesus Cristo. Amém. E graças a Deus.

0: Glória a Deus. Queridos, você que ouviu aí, ou melhor dizendo, orou conosco, ou apenas ouviu a oração, estava afastado dos caminhos do Senhor, e hoje vai tomar a melhor decisão da sua vida de voltar para Cristo, de reconciliar com Deus. Leve o seu pensamento a Deus, curve a sua cabeça, você que pode. Repita comigo: Senhor Jesus, perdoa os meus pecados, as minhas falhas. Escreve o meu nome no livro da vida e sela com teu sangue até o dia do arrebatamento. Seja muito bem-vindo à família Deus e Amor. Mais do que uma igreja, nós somos uma família. Seja muito bem-vindo em nome de Jesus Cristo. Procure aí uma igreja Deus e Amor mais próxima da sua casa. Eu tenho certeza que você será bem atendido, será assistido por um pastor e o nome do Senhor será glorificado. Queridos, 2 horas com 34 minutos. 2 horas com 34 minutos. E nós vamos de quadro Bíblia em Foco. Nós vamos de Bíblia em Foco com o tema Cristo é a nossa justiça, com o pastor Kleber de Oliveira.
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3: Eu sou o seu irmão em Cristo, pastor Kleber de Oliveira, e quero convidá-los para juntos lermos um texto da Palavra de Deus. E a Palavra de Deus nos revela no livro de Romanos, capítulo de número 10, versículo de número 3. Porquanto desconhecendo a justiça de Deus, procurando estabelecer a sua própria justiça, não se sujeitaram à justiça que vem de Deus, porque o fim da lei é Cristo, para a justiça de todo aquele que crê. Nós entendemos, segundo a Bíblia, que Paulo está desejando no seu coração, revelando a vontade da sua intenção, que todo o seu clamor, a sua súplica, era em favor dos seus compatriotas, que, na verdade, não estavam salvos, mesmo tendo a lei de Deus nas mãos. Que mesmo tendo direito de culto, das promessas, dos pactos, das alianças, continuavam a buscar na justiça da lei algo que não podiam encontrar. A Bíblia diz em Romanos 9:31, mas Israel que buscava a lei da justiça não chegou à lei da justiça, porquanto eles desconheceram a justiça de Deus, que é Cristo. E o próprio apóstolo Paulo, ele nos explica que Cristo é a nossa justiça para todos aqueles que estão na fé e são da fé em Cristo Jesus. Porém, quando Paulo fala da sua nação, ele revela o porquê eles foram cortados e quebrados da oliveira verdadeira, porque eles desconheceram a verdadeira justiça. Quando alguém comete um erro, uma transgressão, inflige a lei, e essa decisão, ela precisa ser punida, ele pode ter cometido a falha consciente ou inconscientemente. Quando falhamos, às vezes faltamos e falhamos porque desconhecemos e não entendemos a consequência que as nossas decisões e atos trarão. Mas temos a plena certeza que a justiça, ela acontece. Eles desconheceram e não receberam a justiça de Deus que havia sido enviado, Cristo Jesus foi revelado aos que estavam em trevas e eles rejeitaram a luz. Cristo Jesus, ele foi revelado em mandamento vivo, o Verbo encarnado, e eles preferiram a lei dos mandamentos do que a graça salvífica em Cristo Jesus. Não aceitaram. E a Bíblia diz que eles tomaram a decisão de estabelecer a sua própria justiça. É um fato e temos que aceitar que todos os momentos que somos levados e toda a ocasião que tem nos colocado na cadeira da sentença ou da acusação, nós tomamos a palavra e a nossa intenção, estando certos ou errados, é justificar as nossas atitudes. Porém, a Bíblia, ela desconhece tal atitude. A Bíblia, ainda que pareça sábio, ainda que pareça honesto, ainda que pareça democrático, a Bíblia não aconselha a fazer. A Bíblia nos manda conhecer a justiça de Deus. E a Bíblia manda estabelecer todas as nossas decisões, procurando agora, na nossa própria vida, escolhas e decisões, permitir a justiça de Deus, que é perfeita, segundo Cristo, para ordenar a nossa vida. Quando fores levado e tenhas que apresentar justificativas, ou até mesmo seja necessário esclarecer atos, fatos, decisões que você tomou, procure neste momento crer. E não se preocupe com o que você vai dizer. Se você está ali, naquele momento, tendo a oportunidade de falar, estabeleça este princípio. Eu não posso me justificar. Eu não posso me auto-justificar. Quem me justifica é Cristo Jesus. Quantas vezes perdemos o sono, a saúde, o nosso precioso tempo? Porque quando ouvimos alguém falando alguma coisa, chega até a nós o que aconteceu, o que alguém até mesmo deu como testemunho contra nós, a nossa primeira tentação é nos levantarmos, nos posicionarmos e nos defendermos. Eu preciso me justificar, eu preciso explicar, eu preciso ter a palavra, eu preciso tornar manifestos para todos que estão ouvindo esta acusação, que esta situação não foi assim, não aconteceu deste jeito. E você cai no erro de querer estabelecer com a sua explicação a sua justificativa. Deixe Deus te justificar. Permita a palavra de Deus te inocentar, porque nada podemos contra a verdade, senão pela verdade. Toda mentira que contra a verdade se levantou, ela não pode prosperar. Não estabeleça a sua própria justiça. Quando Cristo se revelou às margens do Jordão com a missão de tirar o pecado do mundo, Israel disse: somos filhos de Abraão, não precisamos de perdão e nem de uma outra promessa. Somos filhos da promessa. E rejeitaram a graça, rejeitaram Cristo, rejeitaram o perdão, porque desconhecendo a justiça de Deus, procuraram estabelecer a sua própria justiça. Porque a Bíblia revela o terceiro problema, que quando o fazemos, quando temos em nós o desejo de nos auto-justificar, nós não podemos submeter e se sujeitar à vontade que vem de Deus. Porque a Bíblia diz que a vontade de Deus é justa, santa, perfeita e boa, e só pode experimentar a sua vontade aqueles que já tomaram a decisão de abrir o coração e de submeter-se a Cristo, aquele que por nós se fez justiça de Deus. Toda injustiça nele foi crucificada. Toda infâmia, toda maldição, toda sentença, todo pecado, toda acusação, toda injúria foi nele crucificada. Por isso que a Bíblia diz que a nossa melhor justiça é tida como trapo de imundícia, e que nós não podemos alcançar a justiça de Deus a não ser através da palavra. Que diremos, pois? que se os gentios não buscavam a justiça, alcançaram a justiça. Paulo está falando em Romanos 9:30 de Cristo, a justiça de Deus pela fé, que pode nos isentar da condenação e nos preparar e nos condicionar para uma tão grande salvação. Agora, visto que com o coração se crê para a justiça e que com a boca se faz confissão para a salvação, nós não temos que fazer outra coisa a não ser crer em Cristo Jesus, aquele que morreu para nos levantar com fôlego de vida e para nos dar a esperança eterna de viver ao seu lado. Ora, se você tem buscado a lei, se você tem buscado a sua razão, saiba que aqueles que estão em razão, eles já estão vivendo fogo das suas culpas, o fogo da condenação, o fogo em sua consciência. Se o fim da lei é Cristo, para a justiça de todo aquele que crê, saiba que a sua fé, ela precisa ser demonstrada e revelada na sua entrega, a ponto de que você possa alcançar a fé absoluta de se entregar a Cristo, para que Ele te justifique no sangue bendito que Ele derramou por você em todas as condições da sua vida. Não importa se você está sendo perseguido, caluniado, injustiçado, saiba que a justiça de Deus, segundo Cristo, é perfeita, e é ela que fala, e é ela que te revela, e é ela que te dá a certeza de, no fim, desfrutar da paz de Deus, que vem para justificar a nossa fé, que cremos em Cristo Jesus, não somente de palavras, mas com a nossa decisão de inteiro coração em viver a Cristo e crer naquele que nos justificou, naquele que derramou a sua vida, suor e lágrima, e o seu sangue para nos perdoar. Que esta palavra possa agora te purificar e te justificar diante deste momento em que você está vivendo e que parece que tudo e todos estão contra você, mas saiba que Cristo Jesus, Ele morreu para te justificar junto a Deus e para em público te honrar diante de todos aqueles que não sabem da verdade que você confessou, que você aceitou e que você está vivendo, a verdade que é Cristo Jesus. Que a luz do nosso Mestre, do nosso amado Salvador, possa te iluminar, e você que já confessou a Cristo, possa sustentar esta confissão diante de toda e qualquer perseguição, e que você que ainda não se entregou, mesmo tendo fé em Deus, não se entregou ao Filho amado, a justiça divina que se revelou para te salvar, possa fazê-lo agora e aceitar a Cristo Jesus como teu Salvador. Que Deus te abençoe e que esta palavra venha para iluminar a sua vida e te levar a esta certeza de salvação.
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2: Vamos de bênção. Muito bem, 2:52 e você está na Madrugada do Socorro de Deus. É, você que está aí angustiado, aflito, você que está achando que não tem propósito na vida, que você é um erro, que você é um engano, é obra do acaso. Você não é. Deus tem um propósito em sua vida. A palavra do Senhor nos diz no livro de Salmos 46, Deus é o nosso refúgio e fortaleza, socorro bem presente na hora da angústia. Portanto, não temeremos, ainda que a terra se mude, ainda que os montes se transportem para o meio dos mares. Ainda que as águas rujam e se perturbem, ainda que os montes se abalem pela sua braveza. Há um rio cujas correntes se alegram, a cidade de Deus, o santuário das moradas do Altíssimo. Deus, ele é socorro bem presente na hora desta angústia, querido ouvinte. Você que está aí até agora sem dormir, você que troca o dia pela noite, não porque está fazendo algo relevante, mas porque não consegue dormir por conta das aflições, das angústias, das preocupações. Ei, meu irmão, o Senhor, ele te alcança nesta madrugada. Deus, ele tem um encontro com cada um de forma particular. A palavra do Senhor nos diz que em um dia que um homem saiu para pescar na madrugada, pescou a madrugada toda. Ele já tinha tido uma pesca frustrada, ele estava lavando as redes e tinha um homem pregando a palavra, um homem por nome de Jesus Cristo, que era plenamente homem, plenamente Deus, pregando a palavra. E ele entra em um barco, e a Bíblia é enfática em dizer que ele entra no barco de Pedro, e dali ele começa a pregar a palavra e fala para Pedro: Pedro, afaste o seu barco da terra. Quando Pedro afasta, ele começa a pregar a palavra. Primeiro, Jesus usa o barco de Pedro para anunciar a palavra de Deus. E depois, ele fala para Pedro: Pedro, leva o seu barco para o mar alto. Quando Pedro leva o seu barco para o mar alto, Jesus diz para ele: agora lance a rede. Pedro, ouvindo Jesus, ele diz: olha, Senhor, eu já pesquei a noite toda e não peguei nada, mas, segundo a tua palavra, eu lançarei a rede. Talvez você está como Pedro, já lançou sua rede, já entregou currículos, talvez você tenha aí um currículo invejável, uma, duas, três faculdade, pós-graduação, doutorado, e talvez você não está entendendo o que está acontecendo contigo, que as portas não se abrem, que faz entrevista, passa na entrevista, mas não recebe um feedback, uma ligação para começar, ou passa no processo seletivo, mas reprova na dinâmica ou na entrevista com gestor. Ei, meu irmão, primeiro Deus quer te usar. Primeiro Deus quer te usar, entrar dentro do seu barco, dentro da sua vida, te usar como instrumento de Deus. E depois ele vai abrir as portas para você. Primeiro ele entrou dentro do barco de Pedro, usou o barco de Pedro, e depois ele pediu para Pedro seguir para o mar alto. Mar alto fala de viver na dependência de Deus. É, viver ali na dependência de Deus. O Senhor, ele te chama para viver na dependência de Deus. Mais do que uma rádio, Isso aqui é um culto no lar. Quantas pessoas que aguardam a madrugada para passar a madrugada ouvindo a palavra de Deus. Ei, meu irmão, deixe Deus entrar dentro do seu barco. O Senhor quer usar você, quer te usar como instrumento nas mãos dEle. E Ele vai te dar a direção do que fazer, de como fazer. Pedro era um profissional da pesca, mas ele não estava conseguindo ter êxito, ou não teve êxito em sua pesca. Mas quando Jesus entrou dentro do barco dele, tudo mudou. Hoje o Senhor marcou um encontro contigo. Talvez é a primeira vez que você sintoniza aí no dial onde você está. Independente aí do seu estado ou do estado que você está aqui do Brasil. Cada estado, uma sintonia diferente. Nós estamos em mais de 600 emissoras aí transmitindo o programa da Voz da Libertação. Mas não foi por acaso que você entrou aqui. Você entrou aqui porque Jesus marcou um encontro com você. Deixa ele entrar dentro do seu barco. Deixa ele entrar dentro do seu barco. Você viu, a gente fez o apelo na oração das 2 horas da manhã, e talvez você voltou aí para Jesus no apelo, talvez você confessou Jesus. Nós vamos deixar aí, vamos deixar o contato para você entrar em contato conosco, tá bom? Anote aí o contato, o e-mail, que nós vamos deixar aí, e você vai procurar uma das nossas igrejas, Igreja Pentecostal Deus e Amor, e será bem atendido em nome de Jesus.
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1: Muito bem, 3 horas da manhã, queridos, nós vamos ouvir os prefixos das emissoras e já retornaremos com a oração com o pastor Lorival de Almeida, orando, clamando pelas nossas vidas, em nome de Jesus.
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1: 3 horas e 1 minuto.
2: Do coração procedem as saídas da vida. Se você encontra-se triste, aflito ou desesperado, permita que Deus venha fazer morada em seu coração e verás o viver feliz de uma nova vida.
3: Na minha aflição clamei ao Senhor, gritei por socorro ao meu Deus. Do seu templo ele ouviu a minha voz. Meu grito chegou à sua presença, aos seus ouvidos. Salmos capítulo 18, versículo 6.
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Paz do Senhor, prezados ouvintes, aqui estamos nós para buscar a presença de Deus mais uma vez. Quero convidar vocês, vamos falar com Deus, focados em Deus. Vamos sentir a essência realmente dessa oração. E aquele sentimento que só mesmo quando estamos conectados, e não é fácil esse sentimento não, vamos sentir isso aí de Deus falando com o Senhor. Vamos orar por alguém, e você aí, alguém, ore por nós também.

Grande Deus, maravilhoso Pai, nós estamos mais uma vez na presença do Senhor nesse dia. E eu quero estar conectado com o Senhor, meu Deus, fazendo dessa oração uma oração em que realmente todos nós, eu, os ouvintes, possamos estar sentindo o que realmente é a oração. Eu não quero estar aqui, ó Deus, só falando palavras ou tentando ser alguma coisa. Não, Senhor. Eu estou na presença do Senhor. Reconheço, Senhor, meu Deus, as minhas debilidades, as minhas fraquezas, os meus erros, os meus maus pensamentos, as minhas más atitudes. E peço ao Senhor, perdoa-me, ó Deus. É a única maneira que eu entendo, ó Pai, em que podemos ter contato contigo, estarmos livres do pecado que nos rodeia. Dessa forma, Senhor meu Deus, certamente a mão do Senhor estará estendida, estará nos tocando. O ouvido do Senhor estará aberto, estará nos ouvindo. Eu sei, ó Deus, que caso contrário, não vai acontecer nada, Senhor. Nós vamos orar, vamos até falar com o Senhor, às vezes vamos até falar bonito, mas sem efeito nenhum. Aí não nos convém nem orar. Eu não quero nem orar desse jeito, meu Deus. Eu quero orar ao Senhor sabendo que o Senhor é um Deus de paz, o Senhor é um Deus de amor, o Senhor é um Deus de misericórdia, o Senhor é um Deus que está ouvindo o nosso clamor, ouvindo a nossa oração. Que o Senhor haverá de nos ouvir, haverá de ouvir o seu povo que está orando conosco agora, porque, meu Deus, sinceramente, Senhor, a situação do nosso mundo está tão difícil, as dores dos nossos corações se intensificam a cada dia, as situações da vida e às vezes situações de tamanha e tremenda injustiça nos fazem, ó Deus, até parar diante de situações que o nosso coração sangra. Senhor meu Deus, Senhor meu Pai, diante do Senhor estamos e temos negócios, ó Deus, a apresentar a Ti, a falar com o Senhor. Coisas, ó Deus, que somente o Senhor poderá nos ajudar, somente o Senhor poderá fazer na direção de tanta gente. Deus de poder, Deus de misericórdia, quanta gente em lágrimas, ó Pai. Quanta gente em lágrimas, ó Deus, terríveis, em lágrimas, ó Pai, que parece que está acabando o mundo para elas, e elas têm as suas razões. Quantas pessoas nesse momento, parece que o mundo desabou sobre elas. A situação é triste, a situação é terrível, a situação, Senhor meu Deus, é inacreditável. Se fôssemos parar e meditar, ó Deus, apenas dentro da questão mesmo do mundo, até não acreditaríamos. Mas, meu Deus, em se tratando às vezes de operações altamente espirituais, ruins, que acontecem e abatem essa casa, essa família, nós podemos até entender, ó Deus, o porquê de um sofrimento tão profundo e tão inexplicável. Quanta gente, ó Deus, do nada assim, Senhor, pessoas estavam bem, mas de repente, meu Deus, veio algo que a gente só pode entender que foi maligno aquilo. Veio uma coisa e tudo começou a dar errado, Senhor, meu Deus. Tudo começou, parece que andar para trás. E sei, ó Deus, que não adianta buscarmos a explicação lá fora. Não adianta buscarmos explicações na realidade. Porque são coisas espirituais que nós queremos e estamos discernindo também espiritualmente. Estenda as tuas mãos agora, meu Pai, para uma vez mais atuar nessa vida que tem se transformado, Senhor meu Deus, numa vida de lágrimas. Não que uma vida de lágrimas não seja uma vida de humilhação, de respeito ao Senhor. Não, Senhor, sabemos que as lágrimas fazem parte da nossa vida. Mas sabemos também, Senhor meu Deus, que a partir do momento que a nossa vida é só lágrimas, lágrimas, lágrimas, nós estamos em derrota. E nós não queremos viver em derrota falando no nome do Senhor,
Nós queremos viver em vitória. Nós queremos viver, Senhor meu Deus, na presença do Senhor, glorificando o nome do Senhor, testificando, levando a palavra do Senhor a tanta gente através dos nossos testemunhos. Visita as pessoas que estão tão longe, meu Deus. Pessoas que estão em outros países, em outros estados. Pessoas que estão no interior do estado. Pessoas que estão lá na Bahia, no Pará. Pessoas que estão no interior do estado de São Paulo. Pessoas que estão em Porto Alegre. Pessoas que estão no Rio de Janeiro. Pessoas que pela internet nos ouvem no mundo inteiro. O Senhor é Deus vivo, Senhor. Eu louvo o Senhor. Eu agradeço o Senhor pela minha vida. O Senhor é um Deus vivo. O Senhor é um Deus poderoso. A minha palavra de oração ao Senhor, diante do Senhor, não resta a menor dúvida, Pai, que passa principalmente pela gratidão do meu coração, por todas as coisas que eu tenho contemplado das Tuas mãos. Glorificado é o nome do Senhor. Exaltado é o nome do Senhor. O Senhor é um Deus grande. O Senhor é um Deus poderoso, Criador de todas as coisas. Eu quero senti-lo, Senhor meu Deus. Eu quero sentir o impacto do Espírito Santo. E, Senhor meu Deus, não é porque sou eu que estou orando, eu sei que isso não tem absolutamente nada a ver. Mas eu sei, ó Deus, que é porque estamos orando juntos ao Senhor, Deus vivo, Deus poderoso. Nós queremos nos sentir impactados pelo Senhor, pelo poder da Sua presença, pelo mover do Espírito Santo de Deus. Tira dos nossos corações, ó Deus, tudo que é impedimento para a Tua operação. Tira das nossas vidas tudo que é impedimento para o tocar do Senhor na nossa vida. Toca-nos, ó Deus. Toca-nos, Senhor. Toca nesse pastor que gosta de pregar a Sua palavra, que ama a mensagem verdadeira. Esse pastor que está cansadinho já, ó Deus, depois de ter feito tanto pela obra do Senhor, o tempo chegou e pesou, mas ele está ali falando do amor do Senhor. Alguns, ó Deus, que tiveram a oportunidade, ó Pai, de ter mais conhecimento. Alguns até não tiveram tanta oportunidade, mas estão lá, em verdade, falando da Sua verdade. Homens simples, porém honestos, servos do Senhor. Usa eles, meu Deus. Usa também os nossos jovens. Usa, Senhor meu Deus, os nossos cooperadores, diáconos, presbíteros, dirigentes de congregações ou não. Senhor meu Deus, nós queremos uma vez mais invocar a presença do Senhor. Vem na nossa vida com poder. Vem na nossa vida com manifestação tremenda. Eu quero me sentir impactado pela Tua presença. Eu quero me sentir tocado pelo Senhor. Vem impactar a minha vida, Senhor meu Deus. E vem impactar a vida da Sua igreja. Senhor, o mundo nos odeia, assim como antes odiou o Senhor. O mundo odeia a Sua verdade. O mundo odeia a Sua palavra. O mundo odeia tudo que pertence ao Senhor. E o mundo tenta moldar o Senhor a Ele. E nós temos, ó Deus, combatido sim esse combate que é bom. Temos, meu Deus, nos esforçado para fazer a Sua obra. Militar, porém militar legitimamente, conforme nos diz a Sua palavra. Mais uma vez, ó Deus, eu peço ao Senhor, limpa-nos, lava-nos, purifica-nos. Nós queremos senti-lo, ó Deus. Nós não queremos falar por falar. Nós não queremos pregar por pregar. Nós queremos, ó Deus, impactar vidas com o mover do Seu poder através das palavras que o Senhor coloca na nossa boca. Nós queremos ver vidas
serem curadas, libertas, vidas se entregando ao Senhor em lágrimas, através, ó Deus, da mensagem do Senhor, porque a mensagem não é nossa, somos os mensageiros apenas. Senhor meu Deus, nós estamos em campanhas no Brasil inteiro, em prol de almas. Levanta-se,

Vem sobre os nossos ouvintes, Espírito Santo da verdade. Meu Deus, nós estamos aqui em nome do Senhor, em nome de Jesus. De todo o nosso coração, ó Deus, nós cremos que estamos representando a verdade do Senhor. De todo o nosso coração, nós cremos que estamos, Senhor, meu Deus, nos utilizando de toda a sinceridade que possa existir na nossa vida, dada pelo Senhor. O Senhor conhece a honestidade das nossas vidas. O Senhor conhece a sinceridade das nossas palavras. O Senhor conhece, Senhor, meu Deus, a sinceridade da nossa oração. Visita essa pessoa que está, ó Deus, em estado terrível. O estado dessa pessoa não é bom, meu Deus. Essa pessoa está tão aflita. Essa pessoa já tem sentido, ó Deus, o sopro da morte. Essa pessoa sabe que se o Senhor não agir, ela vai falecer. Ela sabe, a família a faz entender, os médicos a fizeram entender, mas o Senhor, que é o médico dos médicos, o Senhor pode operar nessa vida. O Senhor pode operar nesse coração, nessa pessoa. O Senhor pode fazer valer, ó Deus, e triunfar a sua misericórdia. Eu sei, ó Deus, que cada vida tem um propósito. E não sei se assim é, mas se não for, poderia ser. Quem sabe, ó Deus, essa vida esteja passando por isso, para que o Senhor se manifeste e o propósito do Senhor aconteça através dessa vida, alcançando tantas outras. Deus que cura, Deus que cura, em nome de Jesus, eu peço ao Senhor, curai agora, Senhor. Curai agora essa vida que atravessa os locais mais profundos e escuros do vale da sombra da morte. Eu te repreendo, enfermidade, em nome de Jesus Cristo. Meu Deus, dá mais uma chance a essa pessoa que já não tem mais forças para orar. Esvaiu-se, Senhor, meu Deus, a força dessa vida para um simples me ajuda, Senhor. Mas nós intercedemos como intercessores do Senhor por essas vidas agora. Ajuda essa vida, meu Deus. Ajuda essa vida. Meu Deus, a família está em lágrimas. Essa criancinha não viveu nada ainda, meu Deus. Essa criancinha, em toda a sua inocência, essa criancinha, ó Deus, que muitos de nós às vezes chamamos até de anjinhos, essa criancinha tão enferma, nunca teve saúde, esse pai, essa mãe, essa família, que tem se entristecido tanto ao ver o filhinho, a filhinha, nesse estado tão desesperador. Senhor, meu Deus, eu peço ao Senhor, em nome de Jesus Cristo, cura essa doença dessa criança agora. Cura essa enfermidade, meu Deus, que está matando essa criancinha. Essa criancinha com essa má formação ainda no ventre da mãe. O Senhor é poderoso, ó Deus, para fazer, ó Pai, com que essa criança seja perfeita. Em nome de Jesus Cristo. Em nome de Jesus Cristo, meu Deus, cura essa criancinha que ainda está no ventre da mãe. Senhor, meu Deus, eu apresento ao Senhor as pessoas que estão cancerosas. Elas estão apavoradas, meu Deus, e não é para menos. Ouvir a sentença, meu Deus, de câncer é quase uma sentença de morte. E isso, meu Deus, tira das pessoas já imediatamente a vida, a força, a alegria. Senhor, meu Deus, em nome de Jesus Cristo, em nome de Jesus Cristo, eu apresento ao Senhor essas pessoas que oram comigo agora. Talvez não estejam orando as pessoas enfermas, que não têm forças, mas a família está orando, os amigos estão orando, aqueles anônimos intercessores estão orando. Meu Deus, ouça o nosso clamor.

Senhor, ouça o meu clamor, meu Deus. Por mais, ó Pai, que eu seja uma pessoa ruim ou má, eu amo a sua verdade, Senhor. E nesse momento as minhas lágrimas depõem em meu favor. Eu amo, Senhor meu Deus, a sua palavra. Pregar a palavra do Senhor é a minha vida. E o Senhor sabe disso. Não estou dizendo, ó Pai, que sou merecedor de coisa alguma, porque sei que não sou. Mas estou intercedendo por gente sofrida. Estou intercedendo por pessoas deprimidas. Estou intercedendo por ministérios inteiros, ó Deus, que por alguma razão vieram a ser ministérios falidos espiritualmente. Levanta, Senhor meu Deus, levanta. Levanta essa gente, levanta essas pessoas. Senhor meu Deus, quanta gente desonesta no meio do seu povo. Quantas pessoas, Senhor meu Deus, se dizem servas e não são. Quantos se dizem pregadores e não são. Quantos se dizem pastores e não são. Senhor meu Deus, Senhor meu Pai, abençoai a nossa diretoria. Abençoai, Senhor meu Deus, os nossos pastores. Meu Deus, meu Pai, nós não somos perfeitos, meu Pai. Os nossos defeitos são incontáveis. Nos ajuda a entender, Senhor, o que é melhor para a sua obra. É tanta coisa por fazer, meu Pai, mas nós queremos fazer todas. O Senhor vai nos dar, ó Deus, a oportunidade de fazer tudo o que é preciso fazer como diretores da sua obra, para que a obra do Senhor flua. Nós queremos ver almas salvas. Nós queremos ver as vidas em santificação ao Senhor. Nós queremos ver as pessoas ouvindo o evangelho da salvação. Usa-nos, ó Deus, usa-nos. Usa, Senhor meu Deus, a nossa juventude, os nossos adolescentes. Eu quero repreender todo o poder satânico, todo o poder do inferno. Essa vida, Senhor meu Deus, que já não tem mais paz. Essa vida que já não tem mais, ó Deus, eu vou até dizer, Pai, o direito do descanso. A sua palavra nos fala através do salmista: em paz me deitarei e também dormirei, porque só tu me fazes habitar em segurança. E nos diz muito mais ainda: que doce e suave é o sono do trabalhador. Mas essa pessoa já não dorme mais, meu Pai. Essa pessoa tem sido oprimida por esse espírito maligno, esse espírito das trevas que está buscando destruir essa família. Esse espírito maligno, Senhor meu Deus, que faz acontecer coisas que, se as pessoas contarem, serão tidas como pessoas loucas. Eu te repreendo, espírito imundo. Saia dessa casa. Saia dessa vida. Saia agora em nome de Jesus. Essa pessoa, ela está orando conosco e sabe que está orando a um Deus vivo, que responde em nome do Cristo vivo, aquele mesmo que se entregou para morrer por nós na cruz do Calvário. Ah, meu Deus, faça dessa casa uma bênção. Esse espírito imundo que estava tentando separar esse casal, eu te ordeno, Satanás, você não vai separar nada, não. A mão do meu Deus está tocando, tocando, tocando, tocando, e quando a mão de Deus toca, as coisas acontecem. A vida abundante para o povo de Deus acontece. Meu Deus, nós amamos tanto o Senhor. Amamos tanto a sua verdade. Nos purifica, Senhor. Abençoa os que nos perseguem, Senhor meu Deus. Abençoa aqueles que oram por nós também. Abençoa aqueles trabalhadores da sua obra que não medem esforço, Senhor meu Deus, para de noite e de dia falar do seu amor, da sua bondade. Senhor meu Deus, Senhor meu Pai, abra a porta de um bom emprego, de um bom salário, para essas pessoas, ó Deus, que estão em tanta dificuldade. Senhor meu Deus, eu gostaria de poder, ó Pai, ter a capacidade de apresentar ao Senhor tudo que é problema que o Senhor pode resolver. Mas eu não tenho essa capacidade, meu Deus. Então eu vou generalizar pedindo, Senhor meu Deus, visita cada vida. Onde quer que haja uma centelha de fé, haja, meu Deus, haja. Cure esse estômago.
esse fígado, cura esse coração, essa pessoa que sofre com essa artrite, lúpus, essa criancinha, ó Deus, que tem alguma disfunção, esses problemas cerebrais, coronários. Meu Deus, são tantas doenças, cura todas agora, ó Deus, onde quer que haja fé. Vai fazendo a sua obra. Vai fazendo a sua obra, Senhor, em nome de Jesus, eu peço, por favor, meu Deus. Faça a sua obra, meu Pai. Traga alegria a esse coração, a essa vida. Traga alegria, Senhor, meu Deus. Eu peço ao Senhor, em nome de Jesus, seja o nosso tudo para todos. Repreenda essa depressão, essa pessoa depressiva, essa pessoa que tem tentado tirar a própria vida. Visita, Senhor meu Deus, também o sistema prisional brasileiro, que haja paz, que haja, Senhor meu Deus, justiça, que as vidas sejam preservadas, que os nossos presos sejam recuperados. Eu sei que o Senhor pode, ó Deus, tirar desse coração o ódio, a violência, trazer o amor, reconstruir essa vida, em nome de Jesus. É a minha oração que faço ao Senhor com todos os nossos ouvintes no Brasil e no mundo, Senhor. De coração para coração, em nome de Jesus. Amém, Senhor. Amém. Deus abençoe grandemente vocês. Sou vosso irmão Lourival de Almeida. Até a próxima oportunidade. Fiquem com Deus.

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1: Louvarei ao Senhor em todo o tempo. O seu louvor estará continuamente na minha boca. Salmos capítulo 34, versículo 1.
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5: Receba a paz do Senhor Jesus. Sou o pastor Alisson Fernando. Vamos então a mais uma mensagem de fé. E o tema desta mensagem é: como lidar com críticas? Ninguém gosta de crítica, ninguém gosta de ser criticado. Cristãos com uma consciência sensível podem até ter dificuldades ainda maiores para lidar com as críticas. E aqui, nesta mensagem, eu quero deixar algumas dicas bíblicas que vai te ajudar a lidar com todas as críticas. Em primeiro lugar, entenda que a crítica é inevitável. Se você estiver vivendo como um cristão no mundo, hostil, que odeia o que você acredita, você não tem como fugir de críticas. Jesus disse que o mundo nos odiará, como também o odiou. No Evangelho de João, capítulo 15, verso 18, a Bíblia vem nos dizer: se o mundo vos aborrece, sabeis que primeiro do que a vós me aborreceu a mim. Na primeira epístola de João, no capítulo 3, verso 1, a Bíblia vem nos dizer: vede com grande caridade nos tem concedido o Pai, que fôssemos chamados filhos de Deus. Por isto o mundo não nos conhece, porque não conhece a Ele. Então percebe-se que o próprio Jesus está nos dizendo que nem a todos nós iremos agradar e nem a todos irá falar bem de nós. Então, este é o primeiro segredo, ou a primeira dica, que nós precisamos entender, que as críticas, elas são inevitáveis. Em segundo lugar, examine a fonte. Examine, procure saber de onde está vindo as críticas. Apesar de você precisar levar todas as críticas a sério, mesmo assim, é sábio perguntar-se: quem está me criticando? Meu crítico é amigo ou inimigo? Um cristão maduro ou um não cristão endurecido? Um indivíduo altamente crítico ou talvez um membro marginalizado da igreja? Se o seu crítico é uma pessoa conhecida por sua sabedoria, você deve encorajar sua avaliação construtiva. Ou seja, a gente precisa saber quem são as pessoas que estão nos criticando. Se é um amigo, se é um inimigo, se é uma pessoa madura ou se não é. Enfim, segundo lugar, segunda dica é saber de onde está vindo as críticas e avaliá-las. Se essas críticas é para nos encorajar, ou é para nos avaliar, ou se é construtiva. Em terceiro lugar, analise o momento e ore. O contexto físico, o momento e a situação do qual surge a crítica podem ajudá-lo a entender se a crítica pode ser útil. Como regra geral, não responda a uma crítica durante pelo menos 24 horas, para lhe dar tempo para orar, pensar e buscar aconselhamento. Em quarto lugar, examine-se a si mesmo. O Espírito Santo usa os nossos críticos para impedir que nós exaltemos. Portanto, seja vulnerável. Não tenha medo de dizer: eu estava errado, você me perdoe. Seja grato por poder aprender verdades valiosas com seus críticos. Alguns dos nossos melhores amigos são aqueles que discordam de nós de forma amorosa, aberta e inteligente. No livro de Provérbios, capítulo 27, e o versículo 6, a Bíblia vem nos dizer: leais são as feridas feitas pelo que ama, porém os beijos de quem odeia são enganosos. Então, precisamos sempre entender e saber e procurar entender de onde está vindo as críticas. Em quinto lugar, examine o conteúdo. Pergunte-se com honestidade: o que meus críticos estão dizendo que possa me ajudar a melhorar? Existe uma gota de verdade nessa crítica específica, que se eu fizer mudanças, me tornaria uma pessoa ainda mais santa? Se os críticos disserem algo construtivo, observa-o, confesse seu erro e siga em frente. Se os críticos não oferecem nada de construtivo, seja gentil e educado e siga em frente. Não guarde rancor. Trave as batalhas de Deus, não suas próprias. Se você descobrira com ele, travará suas. Romanos 12, versículo 19 diz: não vos vingueis a vós mesmo. Em sexto lugar, examine as escrituras. Decore e medita sobre o texto em Efésios 6, 10, que nos diz: sede fortalecidos no Senhor e na força do seu poder. E Romanos 12, 10 diz: amai-vos cordialmente uns aos outros com amor fraternal, preferindo-vos em honra uns aos outros. Quando críticos os ataquem e você não conseguir entender os caminhos de Deus, confie nas palavras de Jesus em João 14, 7. O que eu faço, não sabe agora, compreendê-la as depois. Em sétimo lugar, contemple Cristo. Acima de tudo, olhe para Jesus em meio às críticas crescentes. Hebreus 12, versículo 3 nos aconselha: considerai-vos atentamente aquele que suportou tamanha oposição dos pecadores contra a si mesmo, para que não enfraqueceis, desfalecendo em vossos ânimos. O apóstolo Pedro já diz na sua primeira epístola, no capítulo 2, versículo 21 e 23, ele nos diz: Cristo sofreu em nosso lugar, deixando-vos exemplo para seguirdes os seus passos, o qual não cometeu pecado, nem dolo algum se achou em sua boca, pois ele, quando ultrajado, não revidava com ultraje. Quando maltratado, não fazia ameaças, mas entregava-se àquele que julga retamente. A oitava dica para lidarmos com a crítica: contemple o amor. Ame seu crítico, procure atendê-lo, agradeça a ele por ter vindo diretamente para você com a sua crítica. Esteja disposto a perdoar qualquer mágoa que ele lhe tenha causado. Ore por seu crítico e, se possível, ore com o seu crítico, com integridade e humildade. Afasta-se de qualquer coisa que iniba o amor, como escreve Pedro na sua primeira epístola, no capítulo 2, o verso 1: despojando-vos a toda maldade e dolo, de hipocrisia e inveja e de toda sorte de maledicências. Se você fizer isso, irmãos, descobrirá que suas feridas curam mais rápido. A nona dica para lidar com as críticas: contemple a eternidade. Lembre-se, para nós, como cristãos verdadeiros, toda crítica é temporária. Nosso Salvador fiel estará esperando por nós do outro lado do Rio Jordão. Ele enxugará todas as lágrimas de seus olhos e provará que é o melhor amigo, mais próximo do que o irmão. Todos os erros serão consertados. Lá nossos críticos cristãos nos abraçarão e nós o abracemos. Entenderemos que toda crítica que recebemos aqui embaixo foi usada nas mãos do oleiro para nos preparar para a terra que o Senhor nos prometeu. Entenderemos plenamente que toda crítica nada mais era do que uma leve aflição comparada ao peso da glória que nos espera. Deus abençoe. Sou o pastor Alisson Fernando em mais uma mensagem de fé.
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2: Lembre-se do seu Criador enquanto você ainda é jovem, antes que venham os dias maus e cheguem os anos em que você dirá: não tenho mais prazer na vida. Lembre-se dele antes que chegue o tempo em que você achará que a luz do sol, da lua e das estrelas perdeu o seu brilho e que as nuvens de chuva nunca vão embora. Então os seus braços, que sempre o defenderam, começarão a tremer e as suas pernas, que agora são fortes, ficarão fracas e os seus dentes cairão. E sobrarão tão poucos que você não conseguirá mastigar a sua comida. A sua vista ficará tão fraca que você não poderá mais ver as coisas claramente. Você ficará surdo e não poderá ouvir o barulho da rua. Você quase não conseguirá ouvir o moinho moendo ou a música tocando. E levantará cedo quando os passarinhos começam a cantar. Então você terá medo de lugares altos e até caminhar será perigoso. Os seus cabelos ficarão brancos e você perderá o gosto
1: pelas coisas. Nós estaremos caminhando para o nosso último descanso, e quando isso acontecer, haverá gente chorando por nossa causa nas ruas. A vida vai acabar como a lamparina de ouro cai e quebra quando a sua corrente de prata se arrebenta, ou como um pote de barro se despedaça quando a corda do poço se parte. Então o nosso corpo voltará para o pó da terra de onde veio, e o nosso espírito voltará para Deus que o deu. O fim de todas as coisas é: teme a Deus e obedeça a sua palavra, porque este é o dever de todo ser humano. Enquanto você tem oportunidade, compareça na Igreja Pentecostal Deus de Amor e entregue a sua vida ao Senhor Jesus, e passe a andar na presença de Deus.

0: Senhor. Meu nome é Priscila Nunes, eu tenho 26 anos. Nasci, né, na Igreja Pentecostal Deus e Amor. E meus pais também são da Igreja Pentecostal Deus e Amor. Meu pai é pastor, diácono, minha mãe é obreira. E por serem da Igreja Deus e Amor, então desde pequenininha eles sempre me levaram para os eventos da igreja, né? Nas vigílias, nas reuniões, sempre me levaram assim nos eventos, em tudo. Então eu tava bem entrosada mesmo, assim, na igreja, né? E aí eu sempre tive a curiosidade de sentir as mesmas coisas que as pessoas sentiam nas vigílias, né? Tipo aquele fogo, aquele Espírito Santo que eu via bastante. Foi na igreja onde meu pai dirigia, na Sacadura Cabral, né? Eu tinha mais ou menos 14 para 15 anos. E era um culto normal, culto de semana, né? E eu cheguei na igreja, dobrei o joelho, tava orando, tinha um senhor abrindo o culto. A oração dele não era assim, voltada para Pentecoste, era uma oração orando pela família, pelos familiares. Não era um culto assim, um evento especial nem nada. E aí eu tava de joelhos dobrado e um jovem, que Deus usava muito ele para poder, tipo assim, entregar revelações, ele chegou em mim e falou assim: jovem, hoje o Senhor ele vai te batizar com o Espírito Santo. Apenas dá lugar. E ali eu continuei minha oração. E aí foi quando o irmão, né, que tava abrindo o culto, ele passou pro pregador e foi onde o pregador fez uma oração com a igreja, né, antes de começar a palavra. Aí ele começou realmente assim orar: irmãos, vamos dar lugar, o Senhor está aqui em nosso meio. E a igreja já tava assim repleta de pessoas. E eu, em sã consciência, né, assim bem tímida mesmo, que é coisa de jovem, na minha mente assim, eu queria ser batizada, mas ao mesmo tempo eu ficava naquela preocupação de como seria. Se eu seria assim, em forma de choro, ou se eu iria pular, como que seria? E eu tinha realmente assim um pouco de timidez. Então eu falo que eu realmente tive a visitação do Espírito Santo, porque em sã consciência eu jamais faria o que eu fiz, porque quando ele começou a igreja, dá lugar, né? E eu comecei a glorificar, o chão, ele parecia que era como se fosse aquele colchão inflável, pulava. E aí eu comecei a pular e comecei a sentir. Dali pra frente, em todos os cultos, eu era visitada, né? Fui marcada. Porém, não tinha recebido ainda o dom de línguas. Foi quando eu comecei a buscar esse dom de línguas aí, depois de um certo tempo, assim, depois de muita oração, indo nos cultos. Um dia eu tava em casa, né? Meus pais tinham ido pra igreja e eu tava passando por um momento muito difícil mesmo na minha vida, assim, né? Tava passando, assim, por uma lutinha, assim, das travadas. E foi quando eu cheguei em casa, meus pais foram pra igreja e falei assim: Senhor, hoje o Senhor vai conversar comigo. Eu e o Senhor, nós vamos conversar, né? E eu fiz realmente, assim, que ele fala, né? Que ele faz isso, que ele pegou um banquinho, assim, colocou Deus ali pra sentar, né? Pra conversar com ele. E aí eu falei: Senhor, tá acontecendo isso e isso na minha vida. É só o Senhor pra me ajudar, é só o Seu Espírito Santo pra me confortar. Foi uma luta sentimental que eu passei, né? Uma alma, assim, chorando mesmo. E aí foi quando eu realmente senti, assim, a visita do Senhor ali no meu quarto. E aí eu comecei, assim, pedir pra Deus me dar força, né? Me ajudar mesmo. Aí foi quando a língua, ela foi desenrolando, assim. O fato de eu começar a conversar, assim, com Deus, de eu ser visitada. Porque toda vez que eu sinto a presença de Deus, até hoje, eu sinto através do choro. Eu começo a chorar, assim. Eu posso estar na igreja, se Deus tá falando através da palavra, eu começo a chorar mesmo, assim. E aí é onde eu começo a sentir a graça, né? Porque, assim, eu falo que foi algo que Deus me surpreendeu bastante. Porque eu pude perceber, assim, que em meio às adversidades, o Espírito Santo de Deus, ele é o nosso melhor amigo. Onde ele derrama esse renovo, porque eu tava naquele momento, assim, onde eu só derramava lágrimas. E a partir do momento da visita do Espírito Santo, eu fui preenchida com alegria, com renovo, com esse presente. Então, às vezes, eu tô dentro de um ônibus, às vezes, tô escutando um louvor, Deus tá falando, o Espírito Santo de Deus tá falando. Às vezes eu tô em casa lavando louça e o Espírito Santo de Deus tá falando. Então, assim, eu tenho o Espírito Santo de Deus, assim, realmente como meu melhor amigo, entendeu? Que através, assim, tipo, pode o que acontecer, assim, de adversidade, por mais momentos difíceis que a gente possa passar, a gente tem a certeza de que o Espírito Santo de Deus sempre tá ali pra nos consolar e interceder por nós.
1: Quanto sofrimento, desilusão, tristeza e angústia na sua vida, caro amigo ouvinte. Você vive chorando, pensando: Deus se esqueceu de mim. Deus me abandonou. Deus não quer mais nada comigo. Você está enganado. Deus te ama. Deus te quer bem. Deus quer abençoar a sua vida. Você está pensando em tirar a sua própria vida? Você pensa em fugir de tudo e de todos, esconder-se e dizer: ninguém gosta de mim? Você está debaixo de uma depressão. Preste muita atenção. Deus te ama, porque de tal maneira Ele enviou seu único filho para que todo aquele que nele crê não pereça, mas tenha vida eterna. Jesus, Ele morreu. Morreu pelos teus pecados em uma cruz de dor, sofrimento e angústia, para te dar a paz e a tranquilidade. Ele mesmo disse bem claro: eu sou o bom pastor e o bom pastor dá a vida pelas suas ovelhas. Ele chegou a dizer mais ainda: vinde a mim todos que estão cansados e oprimidos e eu vos aliviarei. Caro amigo ouvinte, lembre-se de uma coisa: Deus nunca vai te desamparar. Esforça-te, tem bom ânimo e venha participar de uma concentração na Igreja Pentecostal. Deus é amor e a sua vida não será mais a mesma. 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

0: Com o Senhor diante de nós, não seremos abalados. Venha edificar sua alma.
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4: Quatro horas e quatro minutos.
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7: Muito bom dia, 4 horas com 5 minutos. Sejam muito bem-vindos nesta manhã. Você que está aí se preparando para ir trabalhar, você que está já no ônibus, você que está aí no ponto de ônibus com fone de ouvido nos ouvindo, sejam muito bem-vindos em nome de Jesus. Sou seu amigo em Cristo, presbítero Israel Martins. Nós vamos de quadro. Bloco de notícias, saúde em foco e já retornaremos com vocês.
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9: Depressão na adolescência, o que os jovens sentem e ninguém vê? Quando se fala em depressão na adolescência, é muito comum logo pensarmos em diagnósticos e termos médicos. Esses elementos, eles são de fato muito importantes, pois permitem uma comunicação mais eficaz e o desenvolvimento de novos estudos. No entanto, nem sempre conseguem expressar a vivência que o adolescente tem no dia a dia. Pesquisas recentes com adolescentes de vários países mostram que a tristeza, de fato, aparece na maioria dos casos, mas raramente vem sozinha. Com muita frequência, os jovens relatam sentir-se sozinhos, mesmo quando estão cercados de gente. É comum a sensação de estar fora do lugar, como se houvesse uma barreira invisível entre eles e os outros. Outro aspecto muito marcante é a dificuldade de colocar em palavras os próprios sentimentos. Muitos adolescentes descrevem a depressão como algo confuso ou estranho, recorrendo a metáforas para tentar explicar o que estão sentindo. Essa dificuldade de comunicação pode atrasar o reconhecimento do sofrimento e aumentar a sensação de incompreensão. Então, compreender a depressão nessa fase da vida não substitui o diagnóstico, mas amplia. Escutar as narrativas ajuda a reconhecer o sofrimento mais cedo, fortalece vínculos e oferece um cuidado mais humano e eficaz. Afinal, quem tem depressão sabe muito bem, e ainda mais nessa fase da adolescência, muitas vezes acontece um rótulo clínico. O que faz diferença é sentir-se visto, ouvido, compreendido e acolhido, e não somente pelos amigos, principalmente na escola e pela família. Estabilidade no trabalho é a principal estratégia de saúde mental no Brasil. Diante de um cenário mais volátil economicamente, pressão constante e esgotamento emocional, esse movimento passou a ser menos interpretado como um impasse à carreira e mais como uma resposta à necessidade de preservar a saúde mental frente à exposição contínua ao estresse em um ambiente cada vez mais imprevisível. Esses elementos ajudam a explicar por que o trabalho deixou de ocupar o centro absoluto da identidade das pessoas e passou a ser visto como um meio para sustentar outros aspectos da vida, especialmente a saúde mental. Pesquisas também identificam um comportamento que ajuda a entender como essa busca por estabilidade e proteção emocional se manifesta no dia a dia do trabalho. É a chamada relação freemium. É um contexto de pressão constante e promessas nem sempre cumpridas. Profissionais passaram então a regular o seu nível de engajamento como forma de autopressão emocional. Do ponto de vista da saúde mental, a busca pela estabilidade se explica pelos impactos emocionais da incerteza prolongada. Ambientes marcados por pressão constante, mudanças frequentes e insegurança em relação ao futuro tendem a manter o corpo em estado contínuo de alerta, elevando o risco de ansiedade crônica, sensação de descontrole e exaustão emocional.
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7: Muito bem, 4 horas com 10 minutos. Nós vamos de redes sociais. Você que quer nos acompanhar pelo Facebook, é isso mesmo. Facebook, você vai na aba de pesquisa do Facebook e você vai escrever lá. 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Vai ser direcionado aí para a nossa igreja, vai se inscrever, vai seguir, vai acompanhar os cultos, vai poder compartilhar com outras pessoas. Também estamos pelo Instagram, você vai colocar na aba de pesquisa Igreja Deus e Amor Oficial, vai ser direcionado ao nosso canal quando estivermos ao vivo, cultos ao vivo. As transmissões estarão sendo feitas também pelo Facebook, pelo Instagram da nossa igreja, Igreja Deus e Amor Oficial, é isso mesmo. Pelo YouTube também, nós estamos pela plataforma do YouTube, você vai escrever na aba de pesquisa do YouTube, Igreja Deus e Amor Oficial, isso, confere. O número de inscritos, se tiver aí um número pequeno, você já vê que não é a nossa igreja, vai estar lá descrito, Igreja Pentecostal Deus e Amor Oficial, vai estar lá agendas de cultos, flyers da nossa igreja, você vai poder acompanhar as transmissões ao vivo também e vai poder ser abençoado, compartilhar no grupo da família, no grupo do condomínio, no grupo da faculdade. E outras pessoas serão abençoadas. Também confere se você é inscrito no canal. Se não é, você se inscreve, vai lá, compartilha os vídeos. Além de compartilhar, também deixa o seu like. Por quê? Porque toda vez que você deixa o seu like lá, o YouTube ele entende que é relevante. Sendo assim, compartilha com mais pessoas, tá bom? Então confere lá se você já é inscrito, se você já segue a nossa Igreja Pentecostal Deus e Amor aí pelo Instagram, pelo Facebook. E se você não segue, faça isso agora. 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
7: Muito bem, hoje é domingo e aqui na capital dos Bandeirantes a tarifa é zero, é isso mesmo. A tarifa no transporte público é zero. Você que está vindo aí, ABCD, DMR, Zona Leste, Zona Sul, hoje o transporte é totalmente gratuito, a tarifa é zero. Você pode vir até aqui, a nossa igreja, Igreja Pentecostal Deus e Amor, localizada no coração de São Paulo, Avenida do Estado, 4568, com entradas para veículos e pedestre pela Avenida Prefeito Passos, número 10. Lembrando, hoje, às 9 horas da manhã, aquele culto poderoso, culto de missões em prol do país da África Central. Estaremos apresentando o país de Camarões, é isso mesmo? Estaremos apresentando Pastor Rivair Silva pregando a palavra de Deus.
12: Pega a tua rede, porque agora o negócio vai ser diferente. Aleluia! Pega o teu barco, ouvintes, pega a tua rede, porque agora o negócio vai ser diferente. Como mestre vai ser diferente. Você tentou ali, você tentou ali, você tentou ali, já tentou ali, já tentou ali. Agora eu vou te dar uma direção diferente. Agora você vai lançar onde eu estou mandando. Você não vai tentar ali, você vai um pouquinho mais para o fundo e vai lançar a tua rede. E prepare, porque vai acontecer algo que os teus olhos nunca presenciou, o que o teu coração nunca desejou. Eu já reservei para você. Tá lá, vai lá, vai lá. Parece que estou vendo o mestre pegando no queixo de Simão e dizendo: meu filho, vamos levantar esta cadeira.

0: Anjo Dia!
1: Tem 35 pessoas que Jesus está tocando na sua visão agora. Ele vai abrir os teus olhos hoje. Você estava perdendo a tua visão, mas hoje Jesus te trouxe aqui, já está garantindo vitória para a tua vida. Hoje Ele te trouxe aqui, está garantindo vitória para a tua casa, não adianta. Eu quero orar por 69 pessoas aqui. O Senhor está me dizendo que o médico já desenganou, mas Jesus não desenganou ninguém. E Jesus colocou a mão hoje, já ordenou vitória. Levanta a mão e vem. Levanta a tua mão e recebe o teu milagre. Levanta a tua mão e recebe. Recebe o teu milagre. 42 pessoas, nada está dando certo para você. Foi um demônio que recebeu uma oferenda. E o diabo disse: eu vou fechar todas as portas para ele. Mas Jesus já colocou as mãos e está abrindo as portas para você hoje. Levanta a tua mão, levanta a tua mão, levanta a tua mão. Levanta a tua mão e dá glória para este Deus. Tem 91 pessoas aqui. Jesus está dizendo: deixa as minhas mãos trabalhar. E você vai ver o que eu vou fazer da noite para o dia naquele lugar. Levanta a mão, levanta a mão, levanta a mão e recebe. Levanta a mão e recebe.

0: de uma enfermidade que estava alojada no seu estômago. Não sai em raio-x, mas a dor persiste. Não sai nos exames, mas a dor persiste. A partir de hoje está curado. A partir de hoje está curado agora. Levanta a mão da glória para Jesus. 15 pessoas que sofria de fraqueza nas pernas, Jesus acabou de te curar. Eu quero orar por 23 pessoas aqui. O médico disse: agora é somente um milagre. Senhora, olha para mim, senhora. Fecha os teus olhos. Fecha os teus olhos, senhora que segurou. Põe uma mão na cabeça. Põe a mão no teu coração. Põe a mão no coração, no coração. A senhora ali. Isso, você. O Senhor me mostra um demônio chamado espírito de morte. Está no ombro dela. Se tiver uma obreira, eu agradeço. Ó, um, dois e três. Corre lá, obreira. Ali, ó, ó. Já está passando mal a mulher aí, ó. Já pode segurar, já está aí, ó. Ó, olha quem é que estava lá. Está vendo? Espírito de morte. Olha lá. Que coisa terrível, está vendo? Se essa mulher não vem aqui hoje, irmão, a sepultura dela já estava aberta. Mas Jesus chegou e fechou a sepultura e deu vida para ela. Olha lá que legião, olha o desespero do diabo. Olha o desespero do diabo aí, olha aí, ó. Olha aí, diga, queima ele. Olha o desespero do diabo aí, ó, ó. Olha aí que coisa terrível, tá vendo? Que coisa terrível, olha aí, ó. Não dá nem tempo de orar para uma, a outra já caiu também. Eu quero orar aqui por 13 pessoas. 13 pessoas que estava preocupado, porque todas as vezes que você vai se alimentar, você sente algo preso na sua garganta. Jesus está te curando agora. Corre ali para testemunhar, corre lá. Corre ali para testemunhar. Pastor Kleber já está com a mão levantada, corre lá. Corre lá para testemunhar, corre lá, corre lá. Corre ali, corre ali. Olha o desespero do diabo, olha o desespero do diabo. O diabo não gostou da cura dessas pessoas, não. O diabo não gostou da cura dessas pessoas, não. Diga, queima ele. Era demônios, mas hoje o diabo vai embora. Diga, queima ele. Olha o desespero, ouvintes. É o demônio da enfermidade. Diga, queima ele. Diga, queima ele. Diga, saia.
1: É isso, querido ouvinte, 4 horas com 21 minutos, você acompanhou aí um trechinho do culto com o pastor Rivair. Lembrando que hoje, às 15 horas, nós temos aquele culto todo especial com a nossa diretoria, estará pregando pastor Marcos Magno e toda a equipe de fé, o Batalhão da Fé, o Esquadrão da Libertação e o nome do Senhor sendo glorificado.
2: Preparas uma mesa perante mim na presença dos meus inimigos.

0: unge a minha cabeça com óleo, o meu cálice transborda. Todo mundo em pé em volta da mesa e manda chamar Davi. E vai chegando Davi, deixa as ovelhas do pai ali cuidando com todo carinho e fala pro outro: ó, toma conta dessas ovelhas aí porque estão mandando me chamar, mas toma conta delas porque eu já volto. Vai chegando Davi, todo mundo em pé, ninguém podia sentar. Chega Davi, passa pela porta. Deus fala com Samuel: é esse daí, é esse ruivo de gentil aspecto, é esse daí segundo meu coração, é esse que eu separei para o rei de Israel. Pode derramar o azeite. Os irmãos olhando para ele, o pai olhando para ele, todos ao redor olhando para ele em volta da mesa. Samuel levanta a botija de azeite e começa a despejar sobre a cabeça de Davi. O Espírito de Deus se apodera da vida de Davi naquele momento. É a unção de Deus fazendo a diferença. E eu creio que lá no céu Deus estava olhando e falando: esse é o meu garoto, é esse aí que eu estou preparando, esse é segundo o meu coração. Imagina Deus todo feliz. É a mesma coisa que Deus faz com você quando ele vê a sua atitude, quando ele vê a sua responsabilidade, quando ele vê que você tem responsabilidade com aquilo que ele colocou na sua mão. Deus olha do céu e fala: tá aí a minha serva, tá aí o meu servo, esse é segundo o meu coração. Tô colocando pouco, mas daqui a pouco eu vou colocar mais na mão dele.
1: Senhor, levantamos as nossas mãos, ó Deus eterno Pai, e apresentamos essas vidas que aqui estão, grande Deus. Pedimos a libertação em nome do teu filho amado Jesus Cristo, meu Senhor. Vai libertando essa vida agora, vai repreendendo agora as amarras do inferno, as cadeias, vai repreendendo agora, Senhor, aonde houver um demônio escondido, queima ele agora, repreende ele agora, em nome de Jesus Cristo Nazareno, saia desta vida, em nome de Jesus Cristo Nazareno, saia do nosso meio, em nome de Jesus Cristo, saia desta vida agora, você que trouxe enfermidades, saia espírito da enfermidade, nós te repreendemos, em nome de Jesus Cristo Nazareno, saia desta vida agora, saia do meio deste casal, você trazendo divisão dentro do lar, divisão na família, saia em nome de Jesus Cristo, saia agora, espírito maligno que traz tristeza, medo, depressão, em nome de Jesus Cristo, saia do nosso meio.
2: O nosso Deus é maravilhoso. Pastor Kleber, o que está acontecendo aí, Pastor Kleber?
3: Pastor Marcos e ouvintes, tremendo são as libertações que Deus está fazendo aqui agora. Este jovem que acaba de ser liberto pelo Senhor, ele disse que estava oprimido e sentia como se algo que perfurava o seu organismo. Querido irmão, o seu nome?
4: Júnior.
3: O que acontecia contigo?
4: Perturbado.
3: O que você sentia em decorrência desta perturbação? O que acontecia contigo?
4: Ah, sentia muita coceira no estômago, tipo arranhando meu estômago.
3: Como se tivesse algo dentro de você?
4: Isso, um demônio.
3: Você sentia a presença desse demônio atuando?
4: Sentia, sim.
3: E agora no momento da libertação, o que aconteceu?
4: Estou mais leve agora, estou andando, estou caminhando agora, estou até...
3: Está caminhando?
4: Pulando.
3: Ele está dizendo, pastor, que agora ele está caminhando perfeito, agora ele está até saltando aqui diante do altar para a glória de Deus. Se sente livre?
4: Sinto livre, liberto.
3: Quando você entrou aqui, como você sentia no teu corpo? Ruim?
4: Peso no braço, peso nas pernas.
3: Peso na perna para andar também?
4: Também é.
3: E agora?
4: Agora estou caminhando, irmão.
3: Soltou as pernas?
4: Soltou.
3: Ele está aqui saltando, glorificando, aleluia, a Deus, porque o milagre aconteceu.
0: Glória a Deus!
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6: A paz do Senhor. Aqui é a Rosimeire, na cidade de Itatinga, SP. Continue nesta fé, porque este programa é uma bênção no meu lar e também, com certeza, uma bênção em todos os lares que têm acompanhado o seu programa. A paz do Senhor, Deus abençoe.
7: Meu nome é Maria das Graças Caetano. Sou ouvinte deste programa. É uma bênção de Deus aqui. Fique na paz do Senhor, todos os ouvintes do programa.
8: Eu falo daqui do Espírito Santo. Gosto muito desse programa. Sou ouvinte assídua. Gosto muito de vocês. Deus abençoe.
9: A paz do Senhor Jesus Cristo a todos os ouvintes do programa. A Voz da Libertação. Aqui é o irmão Douglas de Mogi das Cruzes. Estou aqui trabalhando neste momento, ouvindo esse programa abençoado, que edifica através dos louvores, através dos ensinamentos e tudo para crescermos na graça, no conhecimento de Deus.
10: Aqui é a Alair de Franca, interior de São Paulo, até Rio do Calçado. Todo dia ouvindo a programação, tá? Deus abençoe a cada um de vocês também, viu? Com Deus.
11: A Senhor, eu sou a Leni aqui de Sabará. Todos os dias é outro programa. A paz, Senhor Jesus. Fica com Deus.
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13: Muito bem, 4:27. É isso aí. Milagres, milagres, milagres só Jesus pode fazer. Nós estamos com o ouvinte mandando mensagem, a nossa irmã Verônica Carmen, lá do Mato Grosso. Ela diz: a paz do Senhor Jesus. Bom dia, orem por nós. Eu e meu esposo amanhece ouvindo as orações e a palavra. Sou Verônica e meu esposo Luiz. Deus abençoe. Ela relatando um testemunho. Meu esposo tinha pesadelos e depois que começou a ouvir a rádio Deus e Amor, nunca mais ele teve pesadelos. É uma bênção essa rádio. Pois é, irmã Verônica, essa rádio, ela é um culto no lar. Você também pode deixar aqui os seus pedidos de oração. Você pode entrar em contato conosco através do nosso WhatsApp, DDD 11 98292 3392, DDD 11 98292 3392. Também pode entrar em contato conosco através do telefone fixo 3208 2790. É isso mesmo, DDD 11 3208 2790, ou pelo 3208 2743 3208 2743. Ligue-nos, queremos te atender, queremos orar por você, clamar a Deus pela sua vida, em nome de Jesus. Lembrando que daqui a pouquinho, às 4:40, estaremos fazendo aquele clamor por portas abertas, para o Senhor abrir as portas para você. Muito bem, nós estamos aqui, como já foi falado, nós estamos aqui na Avenida do Estado 4568, cultos diários, segunda-feira, e já iniciando o culto às 7:00 da manhã, tá bom? 7:00, 9:00, 11:30 e às 15:00. Nós vamos agora de projeto Eu e Mais Um, com a nossa irmã Débora Miranda, cantora Débora Miranda, e nós vamos ouvir Projeto Eu Mais Um com o tema Vencendo as Provas e as Tentações, parte 5. Seja edificado por esse belo estudo da Palavra do Senhor.
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15: Diletos ouvintes, com muita alegria nós estamos chegando com o espaço Eu e Mais Um. Vos saúda Débora Miranda, na paz de Cristo Jesus. E vamos falar ainda desse tema que eu posso dizer que é inesgotável, né? Preparando-se para as provas e tentações. E nós estamos falando ainda deste tema porque ele é muito grande, ele é muito profundo, né? Porque nós enfrentamos provas, tentações todo o tempo da nossa vida. Mas é importante você saber que o Senhor nos dá recursos espirituais frente às provas. O que Deus há previsto e provido para os momentos de crises estão na Bíblia Sagrada. A primeira que o Senhor traz para nós é a oração. É um recurso maravilhoso. Nas palavras de Jesus, ele diz: pedi, pedi, dar-se-vos-á. Está em Mateus 7,7. E eu posso dizer que há mais esperança para um crente do que um armazém cheio de recursos materiais. Exato. O primeiro que vem à nossa mente é que há abundância em Cristo para todas as nossas necessidades. Por quê? Ele é dono de tudo o que há no céu e na terra, tanto na parte espiritual e material. E eu creio que isso é mais que suficiente para nós. Eu faço uma pergunta: que mais nós poderíamos necessitar que não esteja incluído na oração? De modo que, daqui em diante, você tome posse desse recurso inesgotável que é a oração. Segundo recurso, a palavra de Deus. O salmista bem disse no livro de Salmos 119, versículo 5: a tua palavra é lâmpada para os meus pés e luz para os meus caminhos. Ele está falando de um recurso especial para todo filho de Deus. O que mais se necessita quando uma pessoa está passando por problemas, dificuldades, é luz. Por quê? Para saber o que fazer, que caminho tomar. Eu posso dizer que a Bíblia não é um manual alfabético no qual se possa buscar a resposta a cada pergunta ou a cada curiosidade, mas sim é a base fundamental da fé e de conduta do povo de Deus. Eu digo que a Bíblia não é um oráculo mágico que resolva os problemas e satisfaça os desejos, como as fantasias da lâmpada maravilhosa de Aladim, aquele conto árabe. Não. A luz que vem das Escrituras se recebe pela fé, pelo estudo e pela obediência desta palavra. E o que Deus espera de você em momentos de crise? Que você haja com confiança e maturidade. Quantas vezes o melhor que uma pessoa pode fazer diante de uma situação difícil é não fazer nada? Vocês se lembram do quadro do povo de Israel? Que situação? O exército de Faraó atrás deles e o mar vermelho adiante. E é muito ilustrativo para o crente que se enfrenta a uma crise. Os israelitas estavam aflitos e não sabiam o que fazer. O mar à frente, o exército atrás. E o que que eles faziam? O povo não sabia o que fazer, mas eles sabiam criticar Moisés, murmurar. Mas esse dinâmico líder, homem de Deus, ele tinha plena confiança que Deus o havia chamado. Ele disse: não tenham medo, mantenham suas posições, que hoje mesmo haverá salvação. E o Senhor realizará essa salvação em favor de vocês. Aquietai-vos e sabei que eu sou Deus. O Senhor vai se apresentar diante da batalha por vocês. Então, ouvinte, faça o que estiver a seu alcance e espere confiadamente no Senhor. Isto é muito importante. Deus não dá uma luta acima do que você possa suportar. Senão ele seria injusto, não é? Então, creia nesta palavra. O Senhor te deu a prova, mas Ele te dará o recurso para que você vença as tribulações e as tentações. Oremos ao Senhor, peçamos a Ele força, leiamos a palavra e através da oração e através da palavra, você vai vencer todas elas. Muito obrigada pela sua audiência. Estaremos falando ainda sobre esse tema nas próximas programações. Não perca! Estamos esperando você na próxima aula. Que Deus os abençoe em Cristo Jesus e o nosso contato é 119-8292-3392. Um forte abraço e até a próxima edição.
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1: Soberano Deus, eterno Pai, entramos, meu Deus, em Tua presença nesta manhã, apresentando, meu Deus, a cada ouvinte que deixou, meu Deus, os seus pedidos de orações, meu Pai, para clamarmos, para orarmos. Meu Deus, eu apresento, meu Pai, a vida do nosso irmão Edson, que daqui a pouquinho estará fazendo uma prova, meu Deus. Meu Deus, dá sabedoria para o Teu filho, para ele conseguir realizar esta prova, o Teu servo que nos ouve lá do Paraná. Meu Deus, segura nas mãos do Teu filho, dá direção, dá sabedoria. Eu apresento nesta hora de oração, meu Pai, essa mãe, esse pai, que estão desempregados, que precisam honrar com seus compromissos, meu Pai, mas estão desempregados. Abre esta porta que está fechada. Meu Deus, eu apresento nesse momento de oração esta pessoa que já até foi ameaçada de despejo desta casa, deste apartamento. Senhor, entra com providência, meu Pai. Entra com milagre, porque cremos, meu Pai, no poder da oração. Meu Deus, lembramos agora de uma mulher onde os credores vieram lhe ameaçar que se ela não pagasse as dívidas, eles iriam levar os seus filhos como escravo, iriam levar os seus filhos no lugar da dívida. Ah, mas aquela mulher, ela buscou o lugar certo. Ela foi até o profeta, meu Deus, e explicou para ele o que estava acontecendo. E ele lhe deu a direção, guiado pelo Teu Espírito Santo, Senhor. Dá direção para Tua filha, dá direção para o Teu filho, meu Pai. Tira os embaraços, tira as barreiras. Eu apresento nesta madrugada, Pai, Pai. Eu apresento, melhor dizendo, nesta manhã de domingo, esta pessoa que agora está aí de joelhos dobrados, clamando comigo, levantando aos céus esse currículo, levantando aos céus, ah, meu Pai, esses documentos, esta causa na justiça. Entra com a providência. Olha esta pessoa que está aí com o laudo, meu Pai, em mãos, apresentando aos céus, para que o Senhor entre com a providência e dê certo, meu Pai, esta entrada para a aposentadoria. Joga por terra mesmo toda a barreira. Joga por terra mesmo todo embaraço, meu Pai. Olha esta pessoa, meu Deus, que sonha com a casa própria. Ah, meu Pai, prepara para esse ouvinte, para esse irmão. Ah, meu Deus, a condição de poder comprar esta casa, de poder, meu Pai, poder comprar esse veículo. Repreenda todo impedimento, toda barreira. Senhor, eu apresento em Tuas mãos nesta hora de oração, Pai, esta pessoa que agora ora, meu Deus, pedindo que o Senhor liberte o seu filho que está na prisão, o seu esposo, esse esposo que ora pela esposa que está ali aprisionada. Meu Deus, visita agora os presídios, as penitenciárias, com salvação, com libertação, meu Pai, com cura, com a providência divina. Eu apresento nesse momento de oração esse irmão, esta irmã que está aí nesse transporte público, indo trabalhar agora. Meu Deus, toma o dia da Tua serva em Tuas mãos. Toma o dia do Teu servo, meu Pai, que venhamos ter um dia produtivo, um dia de livramento. Nos guarda debaixo das Tuas asas, meu Pai. Nos livra do laço do passarinheiro. Nos livra, Senhor, da peste perniciosa. Nos dá sabedoria. Meu Deus, santifica os nossos olhos, a nossa mente. Repreenda todo pensamento intrusivo, toda seta, todo dardo do inimigo, meu Pai. Abre esta porta, meu Pai, dessa cirurgia, esta pessoa que está guardando para fazer uma cirurgia. Meu Deus, olha nesse momento, Pai. Esta mulher que está na sala de parto, na sala de pré-parto, meu Deus, repreenda a eclâmpsia, a pré-eclâmpsia, corta o laço, quebra a lança. Meu Deus, opera o milagre em nossas vidas. É o que te pedimos e já te agradecemos, certo da vitória, crendo no milagre, em no nome de Jesus Cristo.

0: 4:51. Seguimos firmes até às 5 horas da manhã. Nós vamos agora de bloco de notícias. Saúde em Foco.
1: Obrigada pela sua audiência. A gente vai para mais informações aqui. Inchaço abdominal, barriga inchada nem sempre é excesso de peso. Conheça agora uma das causas e sinais de alerta. A sensação de distensão abdominal ao longo do dia é uma queixa extremamente comum, embora muitas vezes seja atribuída apenas a gases ou alimentação inadequada. Quando esse sintoma se torna recorrente e vem acompanhado de dor e alteração do hábito intestinal. Agora, é fundamental a investigação médica. Um dos diagnósticos mais frequentes nesses casos é a síndrome do intestino irritável, distúrbio que afeta o funcionamento do intestino e provoca dor abdominal associada a alterações do hábito intestinal. Em termos práticos, a síndrome faz com que o intestino se torne mais sensível e desregulado. Assim, pequenos movimentos naturais das alças intestinais, que passariam despercebidos em outras pessoas, são interpretados como dor ou desconforto. A síndrome do intestino irritável não tem cura definitiva, mas tem tratamento. Então, quando bem conduzido, esse cuidado pode proporcionar melhora significativa de qualidade de vida. O manejo costuma se apoiar em 4 pilares principais. Ajustes na alimentação. Na composição das bactérias intestinais, a chamada microbiota pode estar desequilibrada. E em parte dos pacientes, o fenômeno conhecido como disbiose. Psicoterapia, técnicas de relaxamento quando necessário, acompanhamento psiquiátrico podem ser parte essencial do tratamento. A escolha, aliás, do tratamento deve ser personalizada, considerando subtipo da síndrome e intensidade dos sintomas. Saúde em Foco. Por que sentimos arrepios mesmo quando não estamos com frio? Os arrepios costumam ser associados às baixas temperaturas, mas essa não é a única situação capaz de provocar aí o fenômeno. Muitas pessoas já sentiram a pele arrepiar ao ouvir uma música emocionante, assistir a uma cena impactante ou passar por um momento de medo e tensão. A reação é controlada pelo sistema nervoso autônomo responsável por diversas funções que acontecem sem que a pessoa precise pensar nelas, como os batimentos cardíacos e a respiração. Na maioria das vezes, os arrepios são completamente normais e não indicam qualquer problema de saúde. No entanto, se surgirem com frequência excessiva, acompanhados por outros sintomas como tremores persistentes, alterações neurológicas, febre ou mal-estar, é importante procurar avaliação médica. Nesses casos, os arrepios podem estar associados a condições que merecem uma investigação. Sentir arrepios sem estar com frio pode parecer estranho, né? Mas é uma reação natural do organismo, seja diante de uma música emocionante, de uma situação de medo ou de um momento especial. O corpo responde por meio de mecanismos que acompanham os seres humanos há milhares de anos.
0: É isso aí, 4:55. Nós vamos se despedindo de vocês. Eu sou seu amigo em Cristo, presbítero Israel Martins, esteve conosco também o nosso amigo na técnica de som, nosso irmão Hamilton. Nós vamos ficando por aqui, você vai ficar com os prefixos das emissoras e já retornamos com culto no lar com o pastor Eliezer Faria.
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1: 4 horas e 57 minutos.

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4: Vamos ler a palavra do Senhor. Convido os irmãos para se colocar em pé em nome de Jesus, reverência à palavra de Deus. Abra sua Bíblia no livro de Josué, no capítulo 24. Glória a Deus. Josué, capítulo 24, versículo 1. E depois nós vamos ler o versículo 14 e o versículo 15. Diz assim a palavra de Deus: Então Josué reuniu todas as tribos de Israel em Siquém, chamou as autoridades de Israel, os seus líderes, os seus juízes e os seus oficiais, e eles se apresentaram diante de Deus. Versículo 14, versículo 15. Agora temei ao Senhor e servi-o com sinceridade e com verdade. Deitai fora os deuses aos quais serviram vossos pais, além do Eufrates e no Egito, e servi ao Senhor. Se, porém, vos parece mal servir ao Senhor, escolhei hoje a quem servais. Se aos deuses a quem serviram vossos pais, que estavam além do Eufrates, ou aos deuses dos amorreus, em cuja terra habitais. Eu e a minha casa, porém, serviremos ao Senhor. Quem pode dar glória? Bate palma, podeis assentar, glorificando, exaltando e bendizendo ao nome de santo de Jesus. Aleluias. Irmãos, é uma passagem muito linda. A palavra de Deus é uma fonte inesgotável. Ela se renova cada dia e cada dia o Senhor fala de uma maneira. E quando eu começo a examinar esse texto bíblico, meu coração se dispara de tanta alegria em saber quantas coisas nós aprendemos nesse texto bíblico. A Bíblia diz, meus irmãos, que Josué, ele foi o sucessor de Moisés. Ele foi um guerreiro, ele foi um lutador. E a Bíblia diz que em um determinado tempo, Josué, com a sua ousadia que ele tinha, porque tinha o Espírito Santo, tinha a graça de Deus, porque quem tem a graça, quem tem a essência, tem a ousadia. A Bíblia diz que ele chama todos, no versículo 1 aqui do capítulo 24, ele chamou as autoridades todas de Israel, os líderes, os seus juízes, os seus oficiais, e todos vieram diante dele. E ali, meus irmãos, ele chama todo aquele povo, por quê? Para trazer em memória para aquele povo de tudo que Deus já tinha feito em favor deles. E ali ele começou a esclarecer, ele começou então a dizer: olha, da onde Deus tirou vocês, olha da onde Deus tirou nós, olha da onde os antepassados, olha o Deus que eles serviam, olha aonde eles eram enganados, olha o sofrimento deles no Egito, tantas coisas aconteceu, o povo sofrendo, o povo fez tantas coisas, olha aí, Deus escolheu tantas pessoas, Deus fez tanto por muita gente, e ali ele começou a esclarecer, começou a relatar a história, desde Abraão, de Isaac, de Jacó, de Balaão, ele veio, meus irmãos, glória a Deus, trazendo também a memória do povo Moisés, o que Deus fez, o povo estava de Israel, estava no Egito sofrendo, o povo não tinha uma saída, não tinha uma esperança, de repente Deus vem, peleja por aquele povo, o mar se abre, o povo passa, e ele começa então a trazer em memória. Você sabe que muitas das vezes é importante, irmãos, nós trazer em memória o que Deus fez por nós. Tem muita gente acomodado na igreja hoje, porque muitas das vezes não traz a memória o que Deus fez por ele. Ele não consegue lembrar de onde ele era e aonde ele está. Tem momentos que nós temos que refletir. Tem momentos que nós precisamos auto nos examinar. Para ver da onde um dia, da onde Deus tirou você, meu irmão. Se era um briguento, era um viciado, era uma pessoa que ninguém dava valor, quem sabe. Quem sabe você era uma pessoa problemática, considerada a ovelha negra da família. Quem sabe você foi do mundo do crime, tantas coisas que você fez. E olha onde você está hoje. Tem momento que é momento nós pararmos e refletirmos. Tem momento que é momento de nós parar e analisar. E quando nós parar e analisar, nós não temos que ficar quieto de boca fechada. Nós temos que engrandecer e exaltar e glorificar o nome do Senhor. Aleluias. Por tudo que Deus fez na tua vida. Quem sabe um dia você estava num UTI, quem sabe um dia você estava à beira da morte, ameaçado de morte, tantas coisas aconteceu, grandes livramentos, grandes coisas que Deus fez para você, quantas vezes o médico te desenganou, quantas vezes o médico disse, olha, está com câncer, vai morrer, te dou 30 dias de vida, te dou 60 dias de vida, olha, no passo de 3 meses, chama a família, se reúne, e hoje você está onde? Você está aqui na presença de Deus, glorificando e adorando o nome do Senhor. Aleluias. Então reflita, tem momentos que é momento de reflexão na nossa vida. Aleluias. E então Josué agora chama aquele povo. E Josué, meus irmãos, foi uma bênção. Josué, ele tinha prazer nas coisas de Deus. A Bíblia diz no livro de Êxodo 33, versículo 11, que Josué não apartava da tenda nem um dia. Ele tinha prazer de estar junto, aprendendo, ele tinha prazer de estar junto. Josué, ele sempre foi um guerreiro. A Bíblia diz que quando Moisés envia 12 para espiar a terra de Canaã, quem é dos dois que veio lá, dizendo, ei Moisés, a terra é boa, lá tem gigante, mas nós temos um Deus que é maior que o gigante, lá tem tantas coisas produtivas, tem um povo lá que diz que é forte, mas eu sei que o nosso Deus é maior. Quem foi que disse? Foi Josué. Josué nunca enxergou obstáculo, porque sempre teve envolvimento com as coisas do Senhor. Tem muita gente que enxerga obstáculo para tudo, meu irmão, porque é uma parasita dentro da igreja. Não tem renovação, não tem mais língua estranha, não sente mais a presença de Deus. O culto para ele já é uma coisa normal, tradicional, para ele tanto faz quanto tanto fez. Tem muita gente que está nesse clima. Não. Quem tem envolvimento nas coisas de Deus sabe a preciosidade que é você vir aqui derramar uma lágrima, sentir a presença de Deus. Não tem nada que paga isso. Nós precisamos refletir melhor, analisar melhor e voltar mais para Deus. Josué, ele chama a atenção daquele povo. Josué começa a dizer para aquele povo, começa a falar. Mas o porquê que Josué chama aquele povo e começa a dizer, relatar tudo o que Deus fez? Vamos para o versículo 14. Porque aquele povo agora estava perdendo o temor. Versículo 14, ó. Agora temei ao Senhor e servi com sinceridade. Você sabe que o tempo de casa na igreja tem sido um problema para muita gente? Mas como assim, pastor? A Bíblia não fala para nós perseverar até o fim? Sim, perseverar até o fim, mas com a chama acesa. Perseverar até o fim com renovo. perseverar até o fim, cheio do Espírito Santo. Perseverar até o fim na obediência da palavra. Perseverar até o fim com propósito de oração, de jejum, de leitura da Bíblia. Tem muita gente que com o tempo de casa está se acomodando e ainda que se quer se tornar os mandantes da igreja, como quem diz: eu que mando, eu que sou. Não, aqui quem manda é Jesus Cristo. Ele é autoridade maior. Nós somos guiados e movidos pelo Espírito Santo de Deus. Nós precisamos ter renovação. Então Josué chama aquele povo para a memória. Por quê? Porque o povo agora estava perdendo o temor. E isso não é diferente nos nossos dias de hoje, não. Quantas pessoas hoje vêm para a igreja, às vezes não tem mais aquele desejo: Senhor, eu preciso ouvir a tua voz, eu quero ser renovado, Senhor. E outra coisa, lá atrás você jejuava e orava para vir para um culto como esse. Você chegava aqui, você já estava transbordando. Senhor, eu vou para a tua casa hoje, usa teu servo, pastor, que vai pregar, fale conosco, quero sentir tua presença. Senhor, renova a minha vida, renova a igreja, aqueles que for lá, Senhor, venha curar, venha usar o teu servo, aquele que vou louvar. Aleluia, glória a Deus. Tinha um temor com as coisas de Deus tremendo. Hoje, quem prega lá? Vamos lá ver o que que tem, né? O que será que tem lá hoje? Falta de temor. Nós não podemos perder os princípios de temor a Deus. Nós não podemos perder a seriedade do que é servir ao Senhor. Nós não podemos perder o foco da nossa salvação, que é, aleluia, renovação. Em todo o tempo, seja alva as tuas vestes, nunca falte o óleo sobre a tua cabeça. Nós temos que ter constância na presença do Senhor. Nós não podemos aceitar o comodismo, a frieza, nada tomar conta de nós. O Senhor está usando aqui Josué para dizer: agora temei ao Senhor e servi com sinceridade, porque com o passar do tempo o povo já estava brincando. Com o passar do tempo já não estava tendo mais seriedade. Shalom, tchou e andai. Nós precisamos ter esta seriedade dentro do nosso coração. Hora de culto, hora de reverência, hora de oração orar, hora da palavra ouvir, hora de louvar, abrir o coração, reverência ao Senhor. Quantas pessoas que perderam a reverência na hora do culto, mandando mensagem para o WhatsApp, na hora do culto masca o chiclete, na hora de culto faz tantas coisas e conversa, não presta atenção, não sabe nem aonde foi lido a mensagem bíblica. Desse jeito Deus nunca vai mover teu favor. Se você vem aqui em busca de um milagre, abrindo teu coração para Deus, o mover de Deus vai em teu favor. Você vai sair daqui com a vitória nas suas mãos. Você vai sair daqui vitorioso em nome de Jesus Cristo. Eu creio, eu tenho convicção no meu coração. Aleluias. E ele está dizendo na Bíblia Sagrada: servi com sinceridade e com verdade, deitai fora os deuses.

num caso é tempo sim, mas até o fim. Aí se você é um guerreiro, lutador, você faz 10 anos, 20 anos, 30 anos, 40 anos na presença de Deus, renovado, cheio do Espírito Santo, aleluia, dons do Espírito Santo, sentindo a presença de Deus, oh glória, isso que a igreja do Senhor precisa, oh glórias. Tem muita gente, eu já me deparei com muita situação assim, pessoas que chegam e falam assim, pastor, eu tenho saudade. Eu tenho saudade quando a igreja era assim. Eu tenho saudade de quando a igreja era renovada. Para, meu irmão! Quem mudou não foi Deus. Quem mudou foi o comportamento das pessoas. Quem mudou foi muito desses que falam são os próprios que não vai mais em oração. Muito desses que falam são os próprios, mas que não prestam culto ao Senhor. Deus não mudou, o Espírito Santo ainda está na terra. Hebreus 13:8, ele é o mesmo ontem, hoje e eternamente. Deus pode mudar a história da tua vida conforme a tua atitude. Deus ainda é o mesmo. Se você orar, se você jejuar, se você consagrar, se você, aleluia, tiver um propósito com Deus, é impossível você não ser renovado, é impossível você não sentir a presença de Deus. Se você ter uma conduta de ser um crente fiel, é impossível você não ter renovo na sua vida. Não tem por que nós dizer isso não. A falha não está em Deus. A falha não está na diretoria. A falha não está na liderança. A falha está em cada um de nós, que trocamos os nossos comportamentos, que trocamos as nossas atitudes, que não sabemos mais administrar o nosso tempo para aquilo que deve ser para Deus e aquilo que não deve. Xalante oriandai. Antigamente, irmão, você fazia um arroz com feijão, picava a cebola, picava o alho lá, ouvindo o programa, ouvindo o hino, falando em mistério, chorando na presença de Deus. Hoje você nem põe nem hino mais. É só videozinho que dá risada. É ainda assim quando não é vídeo que não tem nada da presença de Deus. Aonde será que está o problema? Será que o problema está na igreja? Ou será que o problema está em mim, está em você? Analisa. Aleluias, glória a Deus. Aleluias. Glórias. Analisa para você ver. Olha da onde Deus te tirou, onde você está. Então hoje é motivo de você fazer ainda mais para Deus. A Bíblia diz que a nossa salvação está mais perto de nós agora do que quando aceitamos a fé, meu irmão. Em vez de ter esfriamento, ao invés de parar, ao invés de ceder, ao invés de desanimar, é para você ser uma tocha no meio da igreja. Oh, aleluias, aleluias, é hora de despertar do sono. Desperta, desperta, olha o que Deus fez e o que Ele tem feito. Se põe na presença de Deus, deixa Deus te usar, faça um propósito com o Senhor, muda, aleluia, tua agenda, as tuas coisas que você faz, organiza melhor e sirva mais ao Senhor. Aqui está dizendo aqui, aleluias, e servir ao Senhor. Versículo 15, se porém vos parece mal servir ao Senhor, olha aí, Josué chama aquele povo e fala assim, olha, tudo que Deus fez, está vendo aí, o povo perderam o temor, muitos não têm mais temor, muitos não servem mais com sinceridade, aleluias. Aí Josué reúne todo aquele povo, não era povinho não, ele reúne os cabeças, ele reúne e diz assim, olha, mas se parece mal para vocês servir ao Senhor, escolhei hoje a quem sirvais. Irmão, quem sabe você acha que está difícil servir ao Senhor, ah, mas tem que jejuar, mas tem que orar, ah, tem que ler Bíblia, ah, tem que perder sono para buscar o Senhor, ah, não, para, meu irmão. Se parece mal para você servir ao Senhor, o mundo madruga na bagunça, o mundo madruga no pecado, o mundo madruga na prostituição, o mundo, aleluia, glória a Deus, muitos vão trabalhar direto da boate, da bagunça, vão lá, toma um rebite, toma remédio, toma isso, toma aquilo para trabalhar, porque passaram a noite

0: que entristece a Deus. Pelo amor de Deus, meu irmão, escolha hoje a quem sirvais. Se você passa uma noite acordado buscando ao Senhor, pode ter certeza que o Senhor está, o Espírito do Senhor está se apoderando de ti.
1: Vamos evangelizar, irmão? Ah, irmão, eu tenho um canseiro nas pernas, irmão, não dá para evangelizar. Irmão, vamos orar? Ah, irmão, não, sabe, irmão, eu já orei tanto, hoje não é para mim mais. Irmão, vamos fazer uma campanha de jejum lá, irmão. Deus sabe, eu não consigo mais, não consigo. Tem que ser 3-4 pão de manhã, 2 canecas de café, não dá. Está entendendo? Tudo é obstáculo, tudo é barreira. E você não era assim, não. Aleluias. É momento de reflexão. É momento de você parar. Mas se vos parece mal servir ao Senhor, Josué está dizendo aqui, então dê uma analisada. Você acha que parece mal servir ao Senhor? Então escolhe hoje. Você está aqui com o nome no livro da vida. Você está aqui tendo pão para comer, água para beber. Você tendo aqui, tendo a luz da vida, estando no caminho certo, estando na verdade. Você estando aqui, tem um advogado dos advogados, tem um médico dos médicos, tem um general que é Cristo. Você estando aqui, tem, aleluia, glória a Deus, o leão da tribo de Judá. Você estando aqui, tem o Salvador do mundo. Você estando aqui, tem aquele que criou o céu, a terra e o mar que está contigo. Você estando aqui, tem a proteção do Senhor. Você estando aqui, tem dons. Você estando aqui, tem discernimento. Você estando aqui tem profecia. Você estando aqui tem tantas coisas em teu favor. Mas se vos parece mal, escolha hoje a quem sirvais. É mal você estar aqui? Então o que você quer? Eu vou prostituir, eu vou para o mundo, eu vou fazer isso, eu vou fazer aquilo. O sangue de Jesus tem poder. Oh, aleluia. Aleluia! Experiências com o Senhor. Oh, glórias! Oh, glórias! Mas se parece mal para você servir ao Deus, escolha hoje. Não tem outra escolha, meu irmão. Como diz o apóstolo, para onde iremos nós, Senhor?

meu irmão, sirva o Senhor com alegria. Oh, glória. Aí Josué está dizendo: se porém vos parece mal servir ao Senhor, escolhei hoje a quem servais. O que você vai servir, meu irmão? O que o mundo tem para oferecer para você? Fala para mim. O que o mundo tem para oferecer para você? Tem pecado, tem adultério, fornicação, cachaça. E o final é o quê? Morte. Entra pela porta estreita, meu irmão. Entra pela porta estreita, porque é o caminho que te conduz à salvação. Aleluias. Entra pela porta estreita da renúncia do pecado, que é o caminho que te leva você mais, aleluia, mais próximo de Deus. E no final você terá a garantia da vida eterna. Entra para o caminho estreito. O caminho estreito é o caminho da renúncia. A renúncia é preço que você paga para você dizer não para aquilo que está lutando contra você, dizendo vai. É você dizer não, o diabo te oferecendo adultério e você dizendo não vou. O diabo te oferecendo fornicação e você dizendo não vou. O diabo querendo levar você para o mundo pecaminoso da qual você era e você dizendo não vou. É uma guerra. Jesus disse: todo aquele que quer seguir-me, tome a tua cruz diariamente e siga. Cruz no dia a dia, todo dia é uma guerra, é uma dificuldade que nós enfrentamos, mas tenha uma posição, uma atitude de ser fiel e temente a Deus, porque você vai cantar o hino da vitória. Quem acredita, adore o Senhor. O mover de Deus, o mover de Deus, grande o mover de Deus. O mover de Deus não é pequenino. O mover de Deus não é minúsculo. O que Deus tem para nós não é em conta gota, não é partícula. O que Deus tem para nós, meus irmãos, glória a Deus, é em abundância. É uma medida sacudida, recalcada e transbordante. O que Deus tem para nós é coisas grandes. Vale a pena nós ser fiel. Vale a pena nós estar na presença de Deus, refletindo o que Deus fez. Porque grande será o mover de Deus em nosso favor. O mover de Deus foi grande em favor de José? Foi ou não foi? Mas por quê? Porque José foi fiel. O mover de grande foi grande, em favor de Daniel? Foi ou não foi? Porque Daniel era fiel. O mover de Deus foi grande em favor de Mesaque, Sadraque, Abednego? Por quê? Porque foi fiel. O mover de Deus foi grande em favor do missionário, saudoso missionário, por quê? Porque foi fiel. Você quer que o mover de Deus seja grande em teu favor, mas você ainda não abandonou aquelas coisas que você faz que entristece a Deus escondido. Você faz tantas coisas erradas, tua esposa não sabe, teu esposo não sabe, teus filhos não sabem, teu patrão não sabe, tanta coisa enganosa você faz, e você vem aqui querendo mover de Deus. Deus está dizendo: põe a casa em ordem, porque Ele vai mover em teu favor, Ele vai agir em teu favor, Ele vai trabalhar em teu favor, Ele vai fazer coisa grande em teu favor. Eu não posso pegar o microfone para prometer algo que Deus não, promete. Deus promete quem é fiel. Quem é fiel, estou com Ele. Quem é fiel, estou junto dEle. Se passar pelo fogo, estou com Ele. Se passar pelas águas, estou com Ele. Se pisar em espinho, estou com Ele. Se pisar onde for, na areia, estou com Ele. No asfalto, estou com Ele. Onde for que você colocar a planta dos teus pés, você será abençoado pelo Senhor. É promessa de Deus nos abençoar em tudo. E diz aqui a palavra de Deus, glória a Jesus, glórias a Deus, que então Josué diz assim: olha, escolhei hoje a quem servais, se aos deuses a quem serviram vossos pais, que estava além de Eufrates, ou aos deuses dos amorreus em cuja terra habitais. Aí eu posso, parece que vejo Josué chamando a família dele, dizendo assim: olha, eu não sei o que vocês vão escolher, mas eu e a minha casa serviremos ao Senhor. Oh, que coisa linda! Oh, aleluia! Porém, eu e a minha casa serviremos ao Senhor. Você que fez esse propósito com Deus, é por isso que o mover de Deus está grande em teu favor.
pelo poder da palavra, pelo que Deus está falando. Tem pessoas aqui que Deus já está movendo em teu favor, já está curando as enfermidades aí. Essa dor que você estava no corpo, já pode procurar para você ver, não está mais, não está mais não. Porque a prioridade de Jesus era que o povo parasse para ouvir a palavra. Depois que ouvia a palavra, ele curava. Ele tem o poder sim, ele é poderoso sim. Eu creio nesse Jesus que pode todas as coisas. Nós temos que tomar cuidado, meus irmãos. Com o tempo passando, há esfriamento e há comodismo. Que esteja longe de nós. Que você seja aquele crente ainda que não aceitar, não admitir. Ficar pelo menos uma vez por semana, duas vezes por semana, no mínimo. Você tem que ter um renovo muito grande na tua vida na igreja. Você não pode mais, irmão. Tem gente, irmão, que toma ceia dois, três, quatro meses, não sente mais nada. É ceia. Ah, é ceia, né? É ceia. O olhão seco, parece uma coruja. Não, meu irmão. Eu me lembro, aleluia, glória a Deus, que quantas vezes tínhamos que chacoalhar o obreiro. Falar, obreiro, está aqui o pão, está aqui o suco, porque estava lágrima nos olhos. Antioiandarai. Aleluia. Eu me lembro quando o pastor parava a oração, a igreja, o pastor não conseguia falar, meu irmão. Era um poder na igreja. Eu fui criado na igreja. Aleluia. Quantos de doutrina, ensinamentos, que o pastor parava a oração, a igreja não tinha no poder. Porque propósitos. Então nós chamamos agora para reflexão. Aonde é que você mudou, meu irmão? Você ia para a casa do Senhor, você não via a hora das 7 horas para a igreja. Não via a hora de chegar na igreja, dobrar o joelho e sentir a presença de Deus. Hoje vamos para a igreja, que horas são? 6:50. Ah não, espera das 7:30, porque daí já passou a oração. Tem muita gente assim hoje, meu irmão. Tem muita gente assim hoje. Quem que prega hoje? O Joaquim. Joaquim? Ah, não. Não vou, não. Posso ir, mas não vou. Xarabassuri andalai. Aramanchuri andarabassuri andalai. Estou invertendo os valores hoje. Não podemos mais, aleluia, perder. Se você tem oportunidade de chegar na igreja às 7 horas, dobre o joelho, busque o Senhor. Se você tem oportunidade de ouvir o Joaquim, ouça o Joaquim, porque amanhã você pode estar partindo para a glória. Não deixe para amanhã o que você pode fazer hoje. Não deixe para amanhã o que você pode fazer agora. Comece hoje, a partir de hoje, para o Senhor, eu quero renovação na minha vida, eu quero algo diferente na minha vida, eu quero a presença do Senhor na minha vida, eu quero voltar a falar, Senhor, aleluia, eu quero voltar a ter os dons que o Senhor me deu um dia. Senhor, eu acomodei, esfriei, não tem mais, Senhor, está mais, Senhor, está, Senhor, meu Deus, eu não estou mais em prática desses dons que o Senhor me deu. Pode ser grande o mover de Deus. O mover de Deus aqui vai ser grande em teu favor. Você vai embora hoje falando, Senhor, eu preciso jejuar mais, Senhor, eu preciso orar mais, Senhor, eu preciso ler mais Bíblia, Senhor, eu preciso ir mais ajudar a minha congregação, Senhor, eu preciso ajudar mais a tua obra, Senhor, eu preciso falar mais de Jesus, Senhor. Você vai sair daqui diferente do que você entrou, tenho certeza disso. Deus não mudou. O mesmo Deus que usava o missionário aqui em cima desta tribuna, tem obreiros ainda que são usados pelo mesmo Espírito. O nosso Deus não mudou. Começa a falar com o Senhor aí agora. Aleluia, não fala para o Senhor, que saudade, não fala isso não. Fala, Senhor, eu quero de novo, Senhor, na minha vida. Eu quero autoridade de novo, Senhor. Eu quero graça de novo, Senhor. Eu quero, Senhor, determinação de novo, Senhor. Eu quero na minha vida. Você que ouviu essa mensagem,
Quem sabe você está fraco na fé. Quem sabe há tempo você não consegue sentir o renovo de Deus na tua vida. Eu convido você aqui, ó, respeitando esses adesivos aqui da frente. Eu convido você a vir para frente do altar aqui, porque Deus quer mudar a tua história aqui hoje. Você que precisa, mas você que reconhece, aleluia, aleluia, não vem aqui para me agradar, não, não, não, não. Vem aqui você que reconhece, aleluia, você que reconhece que você precisa ser diferente do que você, aleluia, glória a Deus, aleluia, você precisa ser diferente do que você já foi um dia. Você que reconhece que você precisa buscar mais ao Senhor. Você que reconhece que você precisa administrar melhor o teu tempo. Você que reconhece que faz tempo que você não é renovado. Você que reconhece que você precisa, aleluia, de algo novo na tua vida.

nunca mais vou ver mais. Eu quero, Senhor, de novo na minha vida. Eu quero algo novo na minha vida, Senhor. Oh, aleluia, aleluia, aleluia, aleluia, aleluia, aleluia, aleluia. Oh, glória, glória, glória, glória, glória. Você

0: escolha hoje servir ao Senhor, escolha hoje buscar o Senhor, escolha hoje renovo, escolha hoje ler Bíblia, escolha hoje frequentar a casa do Senhor, escolha hoje obedecer a palavra, escolha hoje, pelo amor de Deus, o amanhã não pertence a nós. Isso, que coisa linda, levante a mão, seu isso. Confirma, meu Deus, a cura. Confirma, meu Deus, a vitória. Confirma o milagre. Confirma, em nome de Jesus. Eu creio, eu creio, eu creio.
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1: 5:51.
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1: Seis horas em ponto na Grande São Paulo. Bom dia, na paz do Senhor Jesus. Deus te abençoe. Hoje é domingo, hoje é dia 23 de agosto do ano de 2026. Aqui estamos nós para a oração das 6 horas da manhã. Eu quero que você que está me vendo, compartilhe a live. Compartilhe com outras pessoas para que elas possam ser alcançadas através da oração. Você que está me ouvindo através do rádio, você pode entrar agora no YouTube, Igreja Deus e Amor Oficial, Igreja Deus e Amor Oficial, ou entrar no IPDA Play, no Google você entra lá, IPDA Play, faz o seu cadastro e você vai ter toda a programação da Igreja Pentecostal Deus e Amor. É a Igreja Pentecostal Deus e Amor agora também no IPDA Play na internet, levando a palavra de Deus para todas as pessoas. O Salmo 56, Salmo de Davi, a Bíblia diz assim: tem misericórdia de mim, ó Deus, porque o homem procura devorar-me e me oprime pelejando contra mim todo dia. Os que andam me espiando procuram devorar-me todo dia, pois são muitos os que pelejam contra mim, ó Altíssimo. No dia que eu temer, hei de confiar em ti. Em Deus louvarei a sua palavra. Em Deus pus a minha confiança e não temerei. Que mal pode me fazer o homem? O salmista, ele estava numa situação difícil. Ele estava sendo perseguido, ele estava sendo caluniado, mas ele diz: eu confio no Senhor. Ele diz: em Deus louvarei a sua palavra e em Deus pus a minha confiança e não temerei. Então nós vamos confiar no Senhor, nós vamos orar, nós vamos clamar e o Senhor vai nos responder. Oremos! Senhor nosso Deus, Pai de amor, Pai de bondade, Pai de infinita misericórdia, aqui estamos, Senhor, na Tua santa presença. Nós Te louvamos, porque o Senhor é tão bom, o Senhor é tão maravilhoso, e o Senhor nos dá a oportunidade de estar diante de Ti, Te adorando e bendizendo o Teu santo nome. Meu Deus, obrigado pela minha vida, obrigado pela vida dos meus ouvintes, obrigado pela vida, Senhor, de todos aqueles que acompanham a programação da igreja e oram juntamente comigo. Aqueles, ó Pai, que nesta manhã estão aflitos, angustiados, desesperados. Aqueles que nesta manhã estão atribulados por causa da luta, por causa da dificuldade. Ó Senhor, Tu és o Deus em quem nós confiamos. Tu és o Deus em quem nós acreditamos e Tu és o Deus em quem nós colocamos a nossa esperança. Pai, obrigado porque o Senhor é tão bom, o Senhor é tão maravilhoso. Obrigado porque o Senhor cuida de nós. Obrigado porque o Senhor não desampara aqueles que Te buscam. Obrigado porque a Tua palavra, Senhor, ela não volta vazia, mas ela prospera naquilo para o qual ela foi enviada. Senhor, nós queremos Te pedir a Tua bênção sobre os nossos internautas, a Tua bênção sobre os nossos ouvintes, a Tua bênção, meu Pai, sobre os obreiros da Tua casa, sobre as obreiras, a Tua bênção, Senhor, sobre todos aqueles que nesta manhã estão crendo no Senhor, acreditando no Teu poder, acreditando na Tua graça. Ó, meu Deus, meu Pai Todo-Poderoso, visita, Senhor, agora esta casa, visita esta família, visita, Senhor, este obreiro, esta obreira, este jovem, esta criança, Senhor, esta pessoa que ora juntamente comigo e precisa do Teu poder, precisa da Tua graça, precisa, ó Pai, da unção do Teu divino Espírito Santo. Pai querido, quebra agora, Senhor, todas as algemas, quebra todas as cadeias, quebra, Senhor, todos os grilhões e todas as amarras. Senhor, traga paz ao coração aflito, traga saúde ao corpo enfermo, traga alegria, Senhor, ao coração triste, Pai, porque o Senhor é o Deus da alegria e nós cremos no poder do Senhor, nós cremos no Teu Espírito Santo, nós cremos que nesta manhã o Senhor já está operando. Eu creio que nesta manhã o Senhor já está abençoando esta casa, abençoando esta família. Talvez, ó Pai, esta família está enlutada. Eu sei quanto é difícil, ó Pai, passar pelo luto. Eu sei que Talvez alguém que está me ouvindo, Senhor, está passando pelo momento do luto, Pai. Tenha misericórdia desta pessoa, tenha misericórdia desta casa, tenha misericórdia desta família. Senhor, esta pessoa que está passando pela dor da enfermidade, esta pessoa que está passando pela dor, ó Pai, do problema, seja o problema sentimental, seja o problema espiritual, problema financeiro, Senhor meu Deus, esta pessoa que acordou mais um dia nesta manhã e está tão preocupada, Senhor, porque chegou mais um domingo e ela não tem o recurso para se manter, o recurso para manter a sua família. Senhor, meu Deus, o Senhor é Deus de provisão. Nós temos visto, ó Pai, a provisão do Senhor, tanto na nossa vida sentimental, quanto na nossa vida espiritual, na nossa vida física. Nós temos visto, ó Pai, a provisão do Senhor nas diversas áreas da nossa vida. Meu Deus, eu sei que o Senhor é um Deus provedor, eu sei que o Senhor é um Deus curador, eu sei que o Senhor é um Deus que faz além daquilo que pedimos ou pensamos. Pai, estenda a tua mão para curar, estenda a tua mão para libertar, estenda a tua mão, Senhor, para ajudar agora esta pessoa aflita, desesperada e angustiada. Senhor, meu Deus, o Senhor é quem liberta, o Senhor é quem faz limpeza, o Senhor é quem tira os vícios, o Senhor, ó Pai, é aquele que transforma os corações. Pai, transforma agora este coração aflito, transforma este coração angustiado. Senhor, meu Deus, traga alegria. Ah, Senhor, que o espírito de alegria esteja nesta vida, neste lar, nesta família, nesta manhã tão maravilhosa. Senhor, que este dia seja marcado na vida, na história, no coração desta casa, no coração desta família, que este dia, Senhor, seja um dia de milagres e que possamos ver a manifestação do Senhor em cada lar, em cada vida, em cada família, em cada coração. Senhor, que todos sejam cheios da tua presença. Meu Deus e meu Pai, olha para aquele que está aflito, olha para aquele que está desesperado, olha para aquele que está atribulado, olha, Senhor, para esta irmã que já perdeu a fé, já perdeu a vontade de viver, já perdeu a alegria. Senhor, meu Deus, que o espírito de alegria venha sobre esta casa, sobre esta família. Senhor, eu te apresento, ó Pai, aqueles que por algum motivo estão desesperados. Senhor, traga esperança, traga fé, traga alegria, traga saúde para este corpo. Senhor, eu quero te apresentar, ó Pai, aquelas pessoas que foram desenganadas. Ah, meu Deus, quantos desenganados dos médicos. Médico falou, não tem jeito, não tem solução, não tem recurso para você, mas nós sabemos, ó Pai, que o Senhor é quem dá a última palavra. Eu sei que o Senhor é quem dá a última palavra, e a palavra do Senhor é uma palavra de vitória, a palavra do Senhor é uma palavra de bênção, é uma palavra de milagre, é uma palavra de unção do teu Espírito Santo para esta casa, para esta vida, para esta família. Senhor meu Deus, venha suprir a necessidade deste meu irmão, venha suprir, ó Pai, a necessidade desta minha irmã que ora juntamente comigo, esta pessoa que ora e crê no teu poder, crê na tua graça, crê na unção do teu Espírito Santo. Senhor meu Deus, abençoe aqueles que estão desesperados, abençoe aqueles que estão aflitos, aqueles que estão, Senhor, sem uma orientação. Meu Deus, eu quero orar, ó Pai, por aquele filho que está nas drogas. Quantas mamães, Senhor, que oram por filhos que estão drogados, filhos que estão dando trabalho para esta mãe. Ah, Senhor, este filho que está na criminalidade, Senhor meu Deus, esta pessoa, meu Pai, ela fica sobressaltada, não consegue dormir, fica preocupada, porque a qualquer momento ela pode receber uma notícia ruim a respeito do seu filho, a respeito da sua filha, do seu neto, do seu sobrinho. Senhor meu Deus, aonde estiver este moço, aonde estiver esta moça, aonde estiver, ó Pai, esta pessoa que precisa da tua mão, precisa da tua manifestação, precisa do teu milagre. Ah, Senhor, que agora esta pessoa seja tocada e impactada pelo Senhor, esta pessoa possa desfrutar daquilo que o Senhor tem preparado para aqueles que o amam. Pai, curai os enfermos, levantai os caídos, ressuscitai os mortos. Senhor, traga alegria. Senhor, eu quero orar, ó Pai, por aqueles que estão mortos espiritualmente. Meu Deus, quando quantos irmãos que estão nos acompanhando, Pai, mas não tem forças para orar, não tem forças para clamar, não tem forças para buscar ao Senhor. Meu Deus, a Tua palavra diz: o justo viverá pela fé. Ah, meu Pai, ah, meu Deus Todo-Poderoso, a Tua igreja, Senhor, tem que ser tocada pelo Senhor, tem que ser abençoada. A Tua igreja, Senhor, precisa ser tocada por Ti, ó Pai. Senhor, venha usar os pregadores. Senhor, logo mais, às 7 horas da manhã, Senhor, usa o Teu servo, o evangelista Gabriel Miranda, que vai pregar a Tua palavra. Logo mais, Senhor, às 9 horas da manhã, usa, Senhor, o pastor Rivair Silva. Senhor, no horário das 15 horas, usa, Senhor, o pastor Marco Magno. Às 19 horas, usa, Senhor, o pastor Paulo Cunha. Senhor, meu Deus, os Teus servos neste dia, Senhor, tanto às 7, quanto às 9, quanto às 11, quanto às 15 e às 19 horas, estarão aqui, ó Pai, no templo da Tua glória, e eles estarão, Senhor, pregando a Tua palavra. Senhor, confirma a Tua palavra com sinais, confirma a Tua palavra com prodígios, confirma a Tua palavra, Senhor, para que o Teu nome seja exaltado, para que o Teu nome seja glorificado através dos sinais. Senhor, que almas sejam salvas. Senhor, meu Deus e meu Pai, que pessoas possam retornar a Ti, Pai. Ó, meu Deus, porque nós não queremos, o Senhor não quer que ninguém se perca, o Senhor não quer que nenhum dos Seus filhos se percam, mas que todos venham ao pleno conhecimento da Tua verdade. Ó, meu Deus, ó, meu Pai, ó, Senhor Todo-Poderoso, nós cremos no poder da Tua santa palavra, nós cremos no poder do Teu sangue, nós cremos que o Senhor, nesta tarde, nesta manhã, já está visitando esta mulher, já está visitando este homem. Senhor, visita, Senhor, derrama sobre a Tua igreja os dons espirituais. Ah, meu Pai querido, quanto precisamos dos dons espirituais, ó Pai, dons de maravilha, dons de sabedoria, dons de discernir os espíritos.

Mãos, ó Pai, são para que a tua igreja possa ser edificada, para que a tua igreja possa crescer, possa prosperar. Senhor, meu Deus e meu Pai, tenha misericórdia da tua igreja, tenha misericórdia do teu povo. Senhor, eu apresento agora a vida da tua serva, a nossa querida irmã Ereni Miranda. Senhor, guarda, Senhor, protege, livra ela de todo mal, ó Pai. Senhor, nós apresentamos a vida da tua serva, nossa irmã Débora Miranda, a vida do pastor Lourival de Almeida. Senhor, nós apresentamos a vida do teu servo, pastor Davi Miranda Neto, pastor Davi Miranda Filho. Senhor, nós apresentamos a vida dos teus servos, ó Pai, que estão à frente desta grande obra, a diretoria executiva, a diretoria deliberativa. Senhor, meu Deus, todos os pastores e pregadores que ao redor da terra proclamam a tua santa palavra. Usa, Senhor, usa cada um em tuas mãos, ó Pai, para que o teu nome seja exaltado e glorificado. Senhor, nós colocamos nas tuas mãos o Regenere, o Expansão, Senhor, a Escola Teológica Deus e Amor, a Fundação Reviver, a Associação Reviver Help Deus e Amor. Meu Deus, eu quero te louvar pelas aquelas milhares e milhares de pessoas que ontem, Senhor, vieram ao templo da tua glória para comemorar os 32 anos da Fundação Reviver. Eu quero te louvar, Senhor, pela vida de todos aqueles que vieram, ah, Senhor, aqui da grande São Paulo, do interior e até de outros estados do Brasil. Senhor, que a tua bênção, que a tua graça, que o teu amor, a tua misericórdia alcance cada lar, alcance cada família, alcance, Senhor, cada irmã, cada irmão, cada mulher, cada jovem, cada criança. Senhor, alcance o teu filho e a tua filha. Senhor, meu Deus, eu quero te louvar, ó Pai, porque o Senhor é maravilhoso, o Senhor é grande, o Senhor é poderoso, o Senhor trabalha para aquele que em ti espera, e o Senhor faz milagre na vida dos teus filhos. Senhor, opera grandemente em nossas vidas, derrama, Senhor, o teu Espírito Santo. Senhor, eu creio que nesta manhã, Pai, o Senhor já está fazendo um milagre. Eu creio que nesta manhã o Senhor já está operando. Eu creio que nesta manhã o Senhor está curando esta mulher, curando este homem, curando, Senhor, este pai, esta mãe, este jovem, esta criança, Senhor, que está enferma. Senhor, eu te apresento aqueles que estão desenganados. Ah, meu Deus, liberta agora, cura pelo teu poder, Pai. Senhor, a tua palavra diz que nós veríamos milagres, que estes sinais seguirão aos que crerem, e eu creio, Senhor, eu creio que o Senhor agora já está curando esta mulher, eu creio que o Senhor agora já está curando este homem, Senhor, em nome de Jesus Cristo. Eu quero, Senhor, com a autoridade que o Senhor me dá, com a autoridade que o Senhor tem colocado na minha mão, repreenda agora, Pai, toda a enfermidade. Eu repreendo em nome de Jesus, enfermidade no rim, enfermidade no pulmão, enfermidade no útero, enfermidade no ovário, enfermidade na garganta, sai toda a enfermidade. Senhor, cura agora, pelo poder do teu sangue, pelo poder da tua santa palavra. Senhor, de acordo com a autoridade que o Senhor me dá, eu quero também, ó Pai, repreender todos os demônios, todos os principados, potestades, todos os demônios que afligem e atingem esta mulher, que atingem e afligem este homem. Satanás, você não pode resistir o poder de Deus. Eu te repreendo, Satanás, saia desta casa, saia desta família, saia desta mulher, saia deste homem. Satanás, sai agora pelo poder do sangue de Jesus Cristo. Meu Deus, aquele que está na UTI, Senhor, visita agora pelo teu poder. Senhor, eu oro por todos os pedidos de oração que estão sendo colocados aqui, ó Pai, no comentário, aqui do canal Direto com Deus Oficial, do canal Deus e Amor Oficial. Ah, meu Deus, aqueles que estão deixando seus comentários, os seus pedidos de orações no WhatsApp aqui da Central de Produção Internacional da Igreja Pentecostal Deus e Amor. Ah, meu Pai querido, meu Pai maravilhoso, nós te damos graças porque o Senhor é bom, porque o Senhor é grande, porque o Senhor tem cuidado de nós. Senhor, meu Deus, obrigado por todos aqueles irmãos que têm ajudado a Fundação Reviver com a sua cesta básica, com, ah, meu Deus, com o seu cofrinho, com o seu carnezinho, ah, meu Deus, com o seu pix. Senhor, guarda cada um, multiplica, Senhor, multiplica o pão e a água, multiplica, Senhor, o dinheiro do meu irmão e da minha irmã. Senhor, meu Deus, esta pessoa que é
empreendedor, esta pessoa que é empreendedora, Pai, mas está passando uma dificuldade tão grande. Senhor, visita agora, Pai. Enche, Senhor, esta pessoa com

tua misericórdia. Nós cremos que o Senhor é bom, nós cremos que o Senhor é maravilhoso, nós cremos que o Senhor tem coisas grandes para o seu povo. Ah, meu Deus, eu sei que muitas vezes é necessário, Pai, tomar decisões. Nos ajuda nas nossas decisões, ó Pai. Nos ajuda, Senhor, a tomar a decisão correta, para que o Teu nome seja exaltado, glorificado, e para que a Tua igreja possa crescer e prosperar. Ah, meu Pai querido, meu Pai maravilhoso, eu Te apresento a vida de todos aqueles, ó Pai, que ajudam a Tua obra financeiramente. Ah, Senhor, aqueles que contribuem com os votos, com os dízimos, com as ofertas, aqueles que ajudam

Quero te apresentar, ó Pai, aquelas pessoas que estão em locais onde é proibida a pregação do teu evangelho. Quantos irmãos, ó Pai, que estão em locais onde eles podem a qualquer momento morrer, podem a qualquer momento, Senhor, serem assassinados, outros serem presos. Senhor, meu Deus, dá o livramento para o teu filho, dá o livramento para a tua filha. Senhor, continua abençoando a minha vida, da minha esposa, da minha família. Senhor, traga-nos o livramento, Pai, traga, Senhor, o recurso que nós precisamos. Ah, Senhor, eu sei que Satanás tem lutado, Satanás tem investido de todas as formas, porque ele não quer nos ver bem, ele não quer nos ver na tua presença, mas eu sei também, ó Pai, que o Senhor é o nosso socorro, que o Senhor é a nossa fortaleza, que o Senhor é o socorro bem presente na hora da nossa angústia, e eu sei que o Senhor está trabalhando em prol daqueles que buscam a tua face. Meu Deus e meu Pai, coloca o teu anjo na porta desta casa, coloca a tua igreja, Senhor, nas tuas mãos, ó Pai. Ó, meu Deus, visita, Senhor, todos aqueles que nesta manhã, Senhor, irão à tua casa para te adorar. Senhor, aonde tem escola bíblica, ensaio de coral, ensaio de mulheres, ensaio dos jovens, dos adolescentes, ah, meu Deus, ensaio com as crianças, Senhor, que ali esteja a tua bênção. Aonde tem culto público, meu Pai, aonde tiver santa ceia, batismo, Senhor, que a tua mão esteja com o teu povo, que a tua bênção esteja com a tua igreja. Senhor, meu Deus e meu Pai, nesta manhã eu peço ao Senhor que venha nos encher com o teu Espírito Santo. Ah, meu Deus, nós não somos nada sem a tua presença, nós não somos nada, ó Pai, sem a presença do Senhor. Nós seremos apenas, ó Pai, alguém que vai falar. Ah, Senhor, o apóstolo Paulo diz que é como sino que soa, como sino que tine. Senhor, meu Deus, em nome de Jesus Cristo, enche-me, Pai, enche-me, Senhor, enche a tua igreja, enche-nos, Senhor, com o teu Espírito, enche-nos com a tua presença. Senhor, nós não queremos ficar aqui, meu Pai, nós queremos subir com o Senhor, e eu sei que o Senhor só vai levar um povo zeloso, um povo especial, um povo de boas obras, um povo que não se contamina com o mundo, mas que vive de acordo com a tua presença. Senhor, meu Deus, liberta agora este moço, liberta esta moça, Pai, este moço que está viciado na pornografia, este moço que está viciado nas drogas, esta mulher que está viciada nos jogos ilícitos, nas betes. Senhor, liberta pelo poder do teu sangue, liberta, Senhor, tenha misericórdia desta vida, liberta, Senhor, liberta, liberta pelo poder do teu sangue, Senhor, esse demônio que tem, Senhor, levado esta pessoa à prática desses vícios perniciosos, que tem destruído a alegria, destruído a fé, destruído o dinheiro, destruído o recurso desta irmã. Senhor, em nome de Jesus Cristo, liberta agora, Pai, pelo poder da tua palavra, pelo poder do teu Espírito Santo, liberta, Senhor, para que o teu nome seja exaltado e glorificado. Liberta esta mulher, Pai, liberta este homem, Senhor, meu Deus, esta pessoa que vai passar por uma cirurgia, Pai, que sejam as tuas mãos, que sejam as mãos do Senhor na vida desta mulher, na vida deste homem. Senhor, meu Deus, esta pessoa que nesta manhã está passando por um momento tão complicado, tão difícil, uma luta tão grande. Ah, meu Pai querido, a tua palavra diz que o Senhor é o nosso refúgio, o Senhor é a nossa fortaleza. Meu Deus, dá vitória para a tua serva, dá vitória para o teu servo. Senhor, esta pessoa

Que está no trânsito, esta pessoa que está orando juntamente comigo, ó Pai, no trânsito de São Paulo, ah Senhor, que o Senhor faça milagres, que o Senhor opere, que o Senhor haja em prol do teu filho e da tua filha, Senhor meu Deus. Muito obrigado, Pai, porque eu sei que o Senhor ouve a nossa oração. Muito obrigado, porque eu sei que o Senhor não nos desampara no tempo da angústia. Muito obrigado, Senhor, porque eu sei que mesmo passando por lutas e por provas, nós podemos confiar em Ti, nós podemos confiar no Teu amor, na Tua graça, na Tua misericórdia, nós podemos confiar no Deus Todo-Poderoso. Pai, nesta manhã, Senhor, abençoe cada lar, abençoe cada família. Abençoe cada ouvinte, cada internauta. Senhor, supra a necessidade do teu filho, supra a necessidade da tua filha. Senhor, estenda a tua mão para curar. Meu Deus e meu Pai, abençoe todos os cultos, Senhor, tanto aqui na sede mundial, quanto nas demais igrejas pentecostal, Deus e amor. Usa cada pastor, usa cada obreiro, usa cada jovem, usa cada criança, usa, meu Deus, todos aqueles que precisam da tua misericórdia. Pai, eu creio que o Senhor já está me ouvindo nesta manhã. Eu creio que o Senhor já está operando nesta manhã, e agindo o Senhor, ninguém pode impedir. Operando o Senhor, ninguém pode operar ninguém pode impedir o teu agir, o teu operar. Senhor, fica conosco nesta oportunidade. Abençoe os nossos ouvintes, abençoe os nossos internautas, abençoe as nossas vidas, Pai. Abençoe as nossas decisões neste dia, e que tudo, Pai, tudo seja para o teu louvor, para a tua honra, para a tua glória, e que possamos estar na tua presença glorificando e exaltando o teu nome. Senhor, com a autoridade que o Senhor me dá, eu repreendo agora toda dor. Esta pessoa que está sentindo dores terríveis, ah, meu Deus, repreende agora, Senhor, toda dor, dor maligna, dor que está no alto da cabeça, na planta do pé, dor que está em qualquer parte do corpo. Sai agora, sai deste corpo agora, sai desta vida agora, sai agora em nome de Jesus Cristo. Ah, meu Deus e meu Pai, eu sei que o Senhor está nos ouvindo, eu sei que o Senhor está nos atendendo, eu sei que o Senhor é maravilhoso. Ah, Senhor, muito obrigado, Pai, muito obrigado, porque o Senhor está nos atendendo. E nós não estamos falando com um Deus de madeira, de pedra, de pau, de cobre, não. Estamos falando com o único e verdadeiro Deus. Pai, fica conosco nesta oportunidade, Pai. Abençoe a nossa igreja e os nossos ouvintes. E a Ti damos a honra, a Ti damos a glória, a Ti, Senhor, o louvor para todo sempre. Amém. Glória a Deus. 6:26. Ah, como é bom orar, gente. Como é bom orar. Como é bom falar com Deus em oração. Você que orou comigo, se você orou com fé, tenha certeza que o Senhor já te atendeu e o Senhor já te deu vitória. Amém? Deus abençoe você. Olha aqui, eu estava meditando antes de orar no Salmo 56, versículo 3. Salmo 56, 3 e 4. Ele diz assim: no dia em que eu temer, hei de confiar em Ti. Em Deus louvarei a sua palavra. Em Deus pus a minha confiança e não temerei. Que pode me fazer a carne? Olha só, todos os dias nós temos temores. Todos os dias nós ficamos preocupados com situações. Mas o salmista está dizendo: no dia em que eu temer, confiarei em Ti. Que nesta manhã você coloque a sua confiança no Senhor. Ah, irmão Levi, eu estou passando por uma luta tão grande, uma prova tão grande, uma tribulação tão grande. Confia no Senhor. Ah, irmão Levi, eu estou com um diagnóstico, o médico falou que não tem jeito. A última palavra não vem do médico, nem do juiz, nem do advogado, mas vem de Deus. Amém? Que Deus abençoe, que você possa confiar nele, acreditar nele e ser abençoado. São 6:27, nós vamos ficando por aqui, mas antes eu quero fazer o apelo. Atenção, você que ainda não entregou a vida para Jesus. Atenção, você que está afastado dos caminhos do Senhor. Atenção, você que está longe. Hoje é a oportunidade para você voltar. Ah, no dia que temer, confiarei em Ti. Se você confiar a sua vida ao Senhor, Ele vai perdoar os teus pecados, vai salvar a tua alma e vai escrever o seu nome no livro da vida. Você quer aceitar Jesus? Diga comigo assim: Senhor Jesus, nesta manhã eu te recebo.
como meu Salvador. Diga: Senhor, me ajuda a viver a tua palavra, em nome de Jesus, amém. Glória a Deus. Ó, aceitou Jesus? Entre em contato conosco. Nós temos o nosso WhatsApp, ó, é 119-5094-4645, 119-5094-4645, ou e-mail, queroaceitarjesus@ipda.com.br, queroaceitarjesus@ipda.com.br. Bem-vindos à família de Deus. São 6:28, quero lembrar, gente, daqui a pouquinho, 7:00 da manhã, o nosso evangelista Gabriel Miranda pregando aqui na sede mundial. 7:00 da manhã, Gabriel Miranda pregando. 9:00 da manhã, o pastor Rivair Silva. 9:00 da manhã, o pastor Rivair Silva. Às 11:30 da manhã, o presbítero Roberto Coronel. 15:00, teremos a presença do pastor Marco Magno. E às 19:00, o pastor Paulo Cunha. São 5 cultos. É o dia da família, dia de bênçãos, dia de milagres, aqui na Igreja Deus e Amor, Avenida do Estado, 4568. E a entrada pela Avenida Prefeito Passos, número 10, no bairro da Liberdade. Tá bom? São 6:29. Eu vou ficando por aqui. Que Deus abençoe você. Eu estarei, após a live, já estarei na Rádio Deus e Amor, até o meio-dia, comunicando com você. Sintonize a Rádio Deus e Amor e seja abençoado, tá bom? Deus te abençoe. Daqui a pouquinho nós temos escola dominical, é isso? 7:00 tem escola bíblica dominical, 9:00 tem o culto da manhã, 9:00 nós vamos transmitir um grande culto aqui, 12:00 tem oração do meio-dia, 14:00 tem o esquenta para o culto da tarde, e o canal Direto com Deus Oficial segue a programação Oração 24 horas. Que o amor de Deus, a comunhão do Espírito Santo, a paz de Jesus seja e permaneça com todos, desde agora para todo sempre. Despede-se de vocês o presbítero Levi Muniz. A paz do Senhor São Paulo, a paz do Senhor Brasil.

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3: Seis da manhã, 41 minutos na Grande São Paulo, 6h41. Bom dia, minha gente, a paz do Senhor Jesus. Estamos iniciando o meu, seu, nosso Manhã com Deus, edição de domingo, dia 23 de agosto do ano de 2026. Eu sou o Levi Muniz, estou com você nesta manhã muito, muito abençoada. Manhã cheia da presença de Deus, manhã cheia da presença do Espírito Santo. Manhã com Deus aqui pela Rádio Deus e Amor. Direção geral da nossa querida irmã Ereni Miranda, os trabalhos técnicos do nosso querido irmão Márcio Luiz e a apresentação é minha, presbítero Levi Muniz, nesta manhã abençoada. Fique ligado, a partir de agora vamos ter aí muita informação, palavra de Deus, testemunhos, orações, louvores. Olha, gente, muita coisa boa da parte do Senhor aqui na programação da Igreja Deus é Amor. Um abraço para a senhora, um abraço para o senhor, um abraço para você que está acompanhando a programação. Sejam todos bem-vindos. 23 de agosto do ano de 2026. Aqui estamos nós para mais uma Manhã com Deus.
4: Um bom dia a todos, na paz do Senhor Jesus Cristo. Sou o irmão Joceli, daqui da cidade de Joia, Rio Grande do Sul. Que todos venham ter uma paz na graça do nosso Jesus Cristo nesse dia. Que Deus abençoe a todos que estão na escuta dessa rádio. Fique na paz do Senhor Jesus Cristo.
5: Bom dia, na paz do Senhor Jesus. Aqui é o irmão José Carlos, de Registro, São Paulo. Tenha um bom dia a todos aí na paz do Senhor Jesus. Amém?
6: A paz do Senhor Jesus, pastor e amados ouvintes da rádio Voz da Libertação. Gostaria de deixar um versículo da Palavra de Deus nesta manhã para a meditação de todos, que encontra-se no livro de João, capítulo 14, versículo 6. E disse-lhe Jesus: Eu sou o caminho, a verdade e a vida. Ninguém vai ao Pai se não for por mim. Aqui é o irmão Josué de Belém do Pará. Agradeço e bom dia a todos.
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3: Glória a Deus, são 6 horas e 44 minutos na capital paulista, 6h44. Vamos ler a Bíblia, palavra de Deus é boa, né? Você já leu a sua Bíblia hoje? Não? Gênesis capítulo 47, a partir do versículo 1, nós vamos lendo, meditando. Gênesis 47, primeiro, diz a palavra do Senhor. Então veio José e disse a Faraó: Meu pai e meus irmãos, com os seus rebanhos e o seu gado, com tudo que tem, chegaram da terra de Canaã e estão na terra de Gósen. E tomou 5 dos seus irmãos e os apresentou a Faraó. Então perguntou Faraó aos irmãos de José: Qual é o vosso trabalho? E eles responderam: Os teus servos somos pastores de rebanho, tanto nós como os nossos pais. Disseram mais a Faraó: Viemos para habitar nesta terra porque não há pasto para o rebanho dos teus servos, pois a fome é severa na terra de Canaã. Agora te rogamos que permita que habitem os teus servos na terra de Gósen. Então disse Faraó a José: Teu pai e teus irmãos vieram a ti. A terra do Egito está perante ti. No melhor da terra faz habitar teu pai e teus irmãos, e que eles habitem na terra de Gósen. Se sabes haver entre eles homens capazes, põe-nos por chefes do gado que me pertence. E trouxe José a Jacó seu pai e apresentou a Faraó. E Jacó abençoou a Faraó e perguntou Faraó a Jacó: Quantos anos tens? E respondeu Jacó: Os dias da minha peregrinação são 130 anos. Poucos e maus foram os meus dias. 130 anos, hein, Márcio? E não chegaram os dias dos anos da vida dos meus pais nos dias das suas peregrinações. E tendo Jacó abençoado a Faraó, saiu da sua presença. Então José estabeleceu seu pai e seus irmãos e lhes deu possessão na terra do Egito, no melhor da terra, na terra de Ramassés, como Faraó lhe ordenara. E José sustentou de pão a seu pai, a seus irmãos e a toda a casa de seu pai, segundo o número de seus filhos. Nós acabamos de ler um texto onde os hebreus haviam chegado ao Egito. Eles vinham da terra de Canaã, que estava arrasada pela seca e pela fome. José, vocês sabem, ele tinha uma posição de prestígio, depois de passar pela escravidão, depois de passar pela prisão. O Senhor o colocou numa posição de liderança e ele se tornou o governador. Poder liderar, ele pôde liderar os seus 12 irmãos, chegando com filhos e netos de um período de muita carência e dificuldade. Com certeza, eles queriam prosperar naquela nova terra. É possível que cuidar dos rebanhos de Faraó naquele momento significasse ascensão social e prosperidade. Seria como passar num concurso para ser um funcionário público federal. No entanto, qual era a condição? Qual era o preço para isso? A condição de Faraó foi clara. Se você descobrir homens capazes, competentes, os melhores, coloque para governar os meus rebanhos. Por muito tempo, o médio foi considerado de mau gosto. Apesar de nos últimos tempos ter havido um abandono dessa ideia, é preciso lembrar que o medíocre e a mediocridade sempre estiveram associados à ideia do mediano. Com certeza, tinham pastores e cuidadores de gado no Egito, além dos 12 irmãos de José, mas Faraó não queria pastores meia boca ou mediano. Faraó queria os melhores. Muitos anos depois, o rei Saul, ele precisou de um músico e ele foi em busca do melhor e do mais excelente, do mais competente, e encontrou Davi que tocava muito bem. Ei, o que que você tem apresentado perante o Senhor? Você tem apresentado o seu melhor? Será que no seu dia a dia você tem sido melhor, você tem sido uma pessoa que faz o seu trabalho com excelência, ou você tem feito aí um trabalho meia boca e, né, como dizem, que nesta manhã o Espírito Santo de Deus fale ao seu coração. Quanto aos músicos do templo, vemos que os líderes desse ministério eram os melhores, os mais excelentes. Assim eram as exigências de Deus para o sacerdócio, para com o sacrifício. Deus quer sempre o melhor e o mais excelente. Deixa eu dizer uma coisa para você. Não sirva ao Senhor de qualquer forma. Ah, se você prega, busque conhecer a palavra de Deus para que você possa pregar com excelência. Se você canta, ensaie e dê o seu melhor, faça cursos. Se você faz alguma coisa em alguma área, em algum lugar, procure fazer o seu melhor. A Bíblia diz, tudo o que fizeres, fazei como se fosse para o Senhor. Que neste dia o Espírito Santo de Deus fale ao teu coração. Você trabalha no mercado, no açougue, na padaria, no escritório? Você trabalha na roça, no campo? Você cuida da sua casa? Cuide da melhor forma. Cuide da sua família. Cuide dos irmãos da sua igreja. Vai limpar a igreja, dê o seu melhor. Para que o nome de Deus seja glorificado. Se em nosso dia a dia devemos fazer as coisas com excelência, quanto mais se fizermos para o Senhor. Amém? Que Deus te abençoe. Que nesta manhã você entenda que é necessário fazer o melhor para Deus. Jesus te ama, mas Ele quer que você dê o seu melhor para Ele. São 6 horas e 50 minutos. Bom dia.

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1: Priscila Rubio louvando a Deus nesta manhã. Essa música bonita, entrega, lançamento da gravadora MC Music. Tá bonito demais, né? Deus abençoe você que está acompanhando a programação. Olha, gente, hoje nós temos o nosso culto de missões. Vamos orar pelo país de Camarões. É, daqui a pouquinho, 9 horas da manhã, pastor Rivair Silva pregando, e à tarde o pastor Marco Magno. Deus vai fazer coisas grandes aqui na Igreja Deus e Amor. Venha para cá, Avenida Prefeito Passos, número 10, no bairro da Liberdade, tá certo? Quero abrir aqui o nosso WhatsApp para você participar. Você que está me ouvindo em qualquer lugar, você vai mandar agora, mas manda agora. Seu nome e a sua cidade, porque eu quero dar alô para você. Vamos lá, vamos lá. 11982923392, o seu nome e a sua cidade. A nossa irmã Camila, ela nos acompanha na cidade de Guarulhos, está dizendo: bom dia, pastor Levi, a paz do Senhor, orei com o Senhor às 6 horas da manhã, que bênção. Ô Camila, obrigado por orar, Deus te abençoe, foi uma bênção mesmo. Ah, deixa eu ver quem mais está aqui. O Felipe Afonso está dizendo assim: a paz do Senhor, estou ligado. Ô Felipe, obrigado pela audiência, Deus abençoe você, sua casa e a sua família. Deixa eu ver aqui, o Marco Aurélio, ele está em Estrela d'Alva. Sabe onde fica Estrela d'Alva, Márcio? É lá em Minas Gerais. Olha só, Estrela d'Alva, Minas Gerais. Bom dia, irmão Marco Aurélio, Deus abençoe você e obrigado pela audiência da rádio Deus é Amor. Israel Júnior, ele nos acompanha em Santo André, São Paulo, está dizendo: bom dia, pastor Levi, estou ligado na rádio, todos os dias acompanho a programação da Deus é Amor. Nosso irmão João Vitor, ele diz assim: paz do Senhor, sou de Ninhumas, Goiânia, ore por mim, pela minha família. Tá bom, João, vamos orar por você. 11982923392. Eu quero aqui louvar a Deus pela vida daquelas pessoas que vieram ontem à sede mundial. Muita gente veio ontem comemorar os 32 anos da Fundação Reviver, que é o braço social da igreja. Foi um culto abençoado, cheio da presença de Deus. Nossa irmã Irene Miranda esteve presente, pastor Jerry Borchard, outros irmãos, a irmã Maria Lorena. Deus usou a irmã Maria Lorena com poder, com virtude, com unção, com autoridade. Parabéns a todos os envolvidos, parabéns a todos que ajudam a obra social da Igreja Pentecostal Deus e Amor. A nossa irmã Ana Cláudia está nos ouvindo lá em Uberlândia, né, Ana Cláudia? Bom dia para você, paz do Senhor Jesus, Deus abençoe a sua casa, Deus abençoe a sua querida família, que nesta manhã seja uma manhã de vitória, em nome do Senhor Jesus Cristo. 11982923392 é o WhatsApp aqui da Central de Produção Internacional. Ah, deixa eu ver aqui. Nossa irmã, deixa eu ver o nome dela aqui, Simone. Oi, Simone, bom dia para você. Ela nos acompanha lá em São Bernardo do Campo. Ô irmã Simone, a paz do Senhor Jesus, bom dia, Deus abençoe a sua vida, a sua casa e a sua família. José Luiz, lá de Divinópolis, Minas Gerais, ó, o povo mineiro ligado na rádio. Paz do Senhor José Luiz, bom dia para você, que Deus abençoe a sua vida. Deixa eu ver quem mais está aqui. A irmã Isabel, lá em São Caetano do Sul. Oi, Isabel, paz do Senhor Jesus. Como é bom saber que você está aí do outro lado, né? Nesta manhã, ligada na rádio Deus e Amor, glorificando o nome do Senhor Jesus. Gente, nós estamos no Agosto Verde, o mês da Beneficência Cristã. Ontem foi o aniversário da Fundação Reviver. E você que veio aqui, Deus te abençoe. E você que gostaria, irmão Levi, eu não participei ontem, mas eu gostaria de enviar uma oferta de amor para ajudar a obra social da Igreja Deus e Amor, da Fundação Reviver. Então você pode enviar um Pix, exatamente, um Pix para você ajudar a obra social da Igreja Deus é Amor. Deus ama o que dá com alegria. Quem atende o pobre, o carente, o necessitado é muito abençoado. Então, o Pix é o CNPJ da Igreja Pentecostal Deus é Amor. Eu vou passar de dois em dois números para você que quer ajudar. Ah, irmão Levi, eu quero fazer uma oferta. Eu vou sugerir aqui, como a Fundação Reviver completou 32 anos, eu vou sugerir R$ 32, tá bom? R$ 32,00 é a oferta para você nos ajudar a manter a Fundação Reviver. O Pix é o 00-27-78-50-00-01-31. Vou repetir, 00-27-78-50-00-01-31. Vou repetir mais uma vez, 00-27-78-50-00-01-31. Este é o Pix, este é o CNPJ da Obra Social da Igreja Deus e Amor Fundação Reviver. Quando você fizer a sua oferta, você envia o comprovante.
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0: gente para mais uma vez bem rapidinho, só para ir ali e voltar. Um pela outro K, beleza? Já já estamos de volta com mais emoção no seu rádio.
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4: Sete horas e quatro minutos.
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0: hora de uma paradinha no programa Linha do Tempo. A gente volta já, hein? Tem muito mais pra você recordar, pra você curtir, pra você se emocionar.
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2: Mundo dos Games! Será do locutor? O espirituoso e atrapalhado anti-herói Deadpool fará sua estreia no universo da realidade virtual no jogo da Marvel desenvolvido pela Oculus Rift, Marvel Powers United. A inclusão do mercenário falastrão ao game, que será lançado em 2018, foi anunciada em março de 2017. Ô, locutor! Deadpool se une a Capitão Marvel, Hulk e Rocket Raccoon no game! Isso mesmo, garotinho! Em que os super-heróis se unem para combater os vilões! Fique ligado!
3: Mundo dos Games!
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4: 7:34.
0: Tá bom demais! Estamos de volta com o programa Linha do Tempo, aqui as melhores. Você vai curtir mais uma daquelas que você sempre curtiu, que você sempre gostou. Vamos nessa!

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11: 8:03.
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13: Esse é o Linha do Tempo, esse é o estilo que você gosta, com músicas de todos os tempos. 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

0: Mari Santos.
1: Obrigada, amiga. Deus te abençoe.
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final de mais um programa Linha do Tempo. Fica tranquilo, a gente volta a qualquer momento aí pra fazer a sua alegria, tá bom? E a nossa também, porque a gente adora fazer isso aqui, tá bom? Abraço pra você, a gente se encontra no próximo programa.

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0: mais uma, vai!
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0: gente para mais uma vez bem rapidinho, só para ir ali e voltar. Um pelar outro cá, beleza? Já já estamos de volta com mais emoção no seu rádio.
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4: Oito horas e 57 minutos.
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Ou não sabeis que o vosso corpo é o templo do Espírito Santo que habita em vós, proveniente de Deus, e que não sois de vós mesmos? É.

0: A presença de Cristo me traz paz, alegria. Em um sentido, é verdade, mas em outro sentido, é diferente. A presença de Cristo traz guerra, traz aflição, desespero, angústia. Os nossos corpos têm que sofrer as aflições de Cristo. Gosto de mostrar na Bíblia tudo o que cito para os meus ouvintes. Na carta de São Paulo aos Colossenses, capítulo 1, versículo 24, Paulo diz: Regozijo-me agora no que padeço por vós, e na minha carne cumpro o resto das aflições de Cristo pelo seu corpo, que é a igreja. Pelo seu corpo, que é a igreja. Muito bem. Em São João, capítulo 16, lá pelo último versículo, Jesus disse: No mundo tereis aflições, mas tende bom ânimo, eu venci o mundo. Em São João, capítulo 17, Jesus mostra que o mundo nos aborreceria como o aborreceu. Lá nos Evangelhos, Jesus diz que ele não veio trazer paz, mas sim espada, e que por causa dele, dois estariam contra três dentro de uma casa, três contra dois, contra um, o genro contra seu sogro, a nora contra sua sogra contra sua nora, e assim por diante. Mas, na verdade, a paz, a alegria na alma, porque nós somos corpo, espírito e alma. E todos estes três testificam aqui na terra, devem ser santificados, separados para Deus. Você não pode ter uma alma separada para Deus com seu corpo misturado com o mundo mundano. Como existe aquela doutrina da serpente, que Deus quer o coração. O corpo não tem importância. O corpo pode viver de qualquer maneira. Não, não é assim. Que diferença faz em um corpo que se expõe, um corpo de mulher, por exemplo, que se expõe em provocação, com aquele corpo que mata, aquele corpo de um assassino? Quem teria pecado mais diante de Deus? Seria aquela virgem que está expondo e provocando cobiça? Ou seria aquele que tirou uma vida, que matou um pai de família? Diante de Deus, todos pecaram. E isto é no corpo. O crime não ficou só no coração. A vaidade não ficou só no coração. E se Cristo está no seu coração, ele não pode ficar só no seu coração. Ele tem que se refletir. Porque a coisa é de dentro para fora. É por isso, meus irmãos, que nós temos as Escrituras em mãos para analisarmos juntos estas coisas profundas, porque sem conhecimento de tais coisas, não vamos nos iludir pensando que estaremos no arrebatamento, subindo aqueles degraus de marfim, nas escadarias eternas, na glória eterna. Não. Não pensemos assim. Vamos, antes de tudo, sabermos que, se somos corpo, alma e espírito, então estes três têm que testificar de Cristo aqui na terra. E a minha alma testifica através do meu corpo. O meu espírito testifica através do meu corpo. Através do meu corpo eu mostro a qualidade de espírito que eu tenho. O profeta diz: me diga a qualidade de música que você ouve, a qualidade de literatura que você lê, e as pessoas com quem você está andando, gozando de suas companhias, e eu direi a qualidade de espírito que está em você. E é certo? O estado do corpo expressa o estado da alma. É uma coisa lógica. Ali estão os filamentos dentro daquela lâmpada. Mas você pensa que o que traz luz, o que oferece aquela luz que ilumina o seu quarto, a sua casa, é aquele vidro de fora que cobre a lâmpada, que conhecemos por lâmpada? Lá dentro tem uns filamentos. Filamento é que traz a coisa. É lá dentro. Se queimou o filamento, a lâmpada está parecendo que está perfeita, mas ela não vai dar luz. A coisa está lá dentro de você. É dentro de você. Por isso você pode ver mulheres de cabelos compridos, de vestes decentes, compridas, decentemente vestidas no inferno. Mas você nunca vai ver uma mulher de vestes sumárias, de cabelos cortados nos céus. Você não vai encontrar. De acordo com a Bíblia, não. Agora, você pode encontrar mulheres de aparência muito santa, com todos esses predicados, cabelos longos, vestes longas, lá no inferno. Mas no céu você não vai encontrar nenhuma dessas que estão vestindo de acordo com o mundo. Posso vos falar desta maneira porque isto é amor pelas vossas almas. São Paulo fala isto. E agora, na sua carta aos Coríntios, primeira carta, capítulo 6, a partir do versículo 12, ele diz: todas as coisas me são lícitas, mas nem todas as coisas convêm. Todas as coisas me são lícitas, mas eu não me deixarei dominar por nenhuma. Os manjares são para o ventre, e o ventre para os manjares. Deus, porém, aniquilará tanto um como os outros. Ah, então não tem importância. Para que esse corpo? Isso não vale nada, isso é matéria, não é? Mas já aprendemos que o nosso corpo expressa, reflete o que está lá dentro. O apóstolo continua: mas o corpo não é para a prostituição, senão para o Senhor, e o Senhor para o corpo. Veja a coisa. Veja como é a doutrina da serpente essa que dispensa o corpo. Mas o corpo não é para a prostituição, senão para o Senhor, e o Senhor para o corpo. O corpo para o Senhor e o Senhor para o corpo. Estou lendo em 1 Coríntios 6, versículo 13. Vamos para o 14. Ora, Deus, que também ressuscitou o Senhor, nos ressuscitará a nós pelo seu poder. Não sabeis vós que os vossos corpos são membros de Cristo? Tomarei, pois, os membros de Cristo e falo-eis membros de uma meretriz? Não, por certo. Paulo sempre pegou o natural para explicar o espiritual. E ele fala desse mistério da igreja e Cristo. Cristo jamais tomará uma meretriz para si. Uma igreja adúltera. Ele continua: ou não sabeis que o que se ajunta com a meretriz faz-se um corpo com ela? Porque serão, disse, dois numa só carne. Mas o que se ajunta com o Senhor é um mesmo espírito. Fugi da prostituição. Todo pecado que o homem comete é fora do corpo, mas o que se prostitui peca contra o seu próprio corpo. Peca contra o seu próprio corpo. Irmã, e que tal quando Jesus disse que quando um homem atenta para uma mulher e a cobiça, ele já adulterou com ela? Hein, irmão? O que significaria isto? Ou não sabeis que o vosso corpo é o templo do Espírito Santo, que habita em vós? Lá dentro está o filamento, não é? Da lâmpada. Que habita em vós, proveniente de Deus, e que não sois de vós mesmos, porque fostes comprados por bom preço. Sangue de Jesus Cristo foi o preço. Glorificai, pois, a Deus no vosso corpo e no vosso espírito, os quais pertencem a Deus. Agora, como o tempo não nos permite, anotem para lerem com estas referências aqui que eu estou dando. 1 Coríntios 6, a partir do versículo 12. Agora o irmão vai ler Romanos capítulo 6. Aos Romanos capítulo 6. Não se esqueça, aos Romanos capítulo 6. Sim. Guardou? Ligando com 1 Coríntios capítulo 6, versículo 12 em diante. E também aos Romanos, capítulo 12, versículo 1. Anotou? Aos Romanos, capítulo 12, versículo 1. Continuando com esta exposição de que Deus não pode combinar com o pecado em nosso corpo, porque o pecado no nosso corpo não pode operar sem que a nossa alma, o nosso espírito esteja em pecado. O nosso espírito tem que vencer a carne, o Espírito Santo em nós. Aos Gálatas capítulo 5, versículo 16. Digo, porém, andai em espírito e não cumprireis a concupiscência da carne. Porque a carne cobiça contra o espírito, e o espírito contra a carne, e esses opõem-se um ao outro para que não façais o que quereis. Mas se sois guiados pelo Espírito, não estais debaixo da lei, porque as obras da carne são manifestas, as quais são prostituição, vejam, ao corpo, impureza, lascívia, idolatria, feitiçarias, inimizades, porfias, emulações, iras, pelejas, dissensões, heresias, invejas, homicídios, bebedices, glutonarias e coisas semelhantes a estas, acerca das quais vos declaro, como já antes vos disse, que os que cometem tais coisas não herdarão o reino de Deus. Mas o fruto do Espírito é caridade, que é amor, gozo, paz, longanimidade, benignidade, bondade, fé, mansidão, temperança. Contra estas coisas não há lei. Temperança entrou no assunto. Mas vamos aqui, ouvintes, combinar essas escrituras aos Romanos capítulo 8. Capítulo 8. A partir do versículo 5. Aos Romanos capítulo 8, a partir do versículo 5. Porque os que são segundo a carne inclinam-se para as coisas da carne. Você sabe para onde a árvore está inclinada que ela vai cair, não é? É. A carne está inclinada para onde? Para os céus? Você vê, minha irmã, meu irmão, que a inclinação da carne é inimizade contra Deus. Está aqui, ó, aos Romanos capítulo 8, versículo 6. porque a inclinação da carne é morte, mas a inclinação do Espírito é vida e paz, porquanto a inclinação da carne é inimizade contra Deus, pois não é sujeita à lei de Deus, não quer a lei de Deus, nem em verdade o pode ser. Portanto, os que estão na carne não podem agradar a Deus. Vós, porém, não estáis na carne, mas no Espírito, se é que o Espírito de Cristo habita em vós. Mas se alguém não tem o Espírito de Cristo, esse tal não é dele. Continue lendo aos Romanos capítulo 8. Gostaríamos de mostrar como o casamento, o leito sem mácula é apreciável diante de Deus. Está aqui: venerado seja entre vós o matrimônio e o leito, a cama sem mácula. Como pode você, homem, fazer o corpo com a meretriz e depois ir para o seu leito, o leito da mãe de seus filhos? Você tem que se arrepender disso quanto antes, confessar seus pecados que você cometeu contra a sua esposa, porque você pecou contra o seu próprio corpo e ela é seu corpo. E o mesmo acontece com a mulher. Ela não pode, de maneira alguma, violar seu voto matrimonial. Você terá que confessar. Venerado seja entre todos o matrimônio e o leito, a cama sem mácula. Porém, aos que se dão à prostituição e aos adúlteros, Deus os julgará. Aos Hebreus, capítulo 3, versículo 4. Estamos pregando assim, em Apocalipse capítulo 21, versículo 8, encontramos: mas quanto aos tímidos e aos incrédulos e aos abomináveis e aos homicidas e aos fornicários, incluiu aí a prostituição, o adultério e tudo, e aos feiticeiros, eles querem classificar pecado, não é? Prostituição, adultério, fornicação, isso não importa, tudo resulta em pecado. E aos fornicários, aos feiticeiros, e aos idólatras e a todos os mentirosos, a sua parte será no lago que arde com fogo e enxofre, o que é a segunda morte. Apocalipse capítulo 21, verso 8. Amados, Paulo fala a respeito da igreja e Cristo quando fala do marido e da mulher. A prostituição não cabe de maneira alguma no casamento, na vida do cristão. Não tem jeito. E o mesmo acontece da igreja e Cristo. A igreja é a mulher, o esposo é Cristo, e Cristo não recebe para si uma mulher pervertida. Eu pergunto para você: você sabe quem é a mulher de Apocalipse capítulo 17? Você teria coragem de dizer que é minha igreja? É ela que está assentada sobre muitas águas, sobre muitos povos, em fornicação com os reis da terra, embriagada com o sangue dos santos? E qual é o sistema que seria a filha dessa grande meretriz? Basta você olhar para as suas mulheres, não tem mais diferença das filhas da grande prostituta. Tal mãe, tal filha. Não há diferença mais. Pode Cristo receber uma igreja? O que é que está reservado para essa grande prostituta de Apocalipse 17 e suas filhas? Fogo. Fogo. Fogo. Por isso em Apocalipse 18, versículo 4, está escrito: sai dela, povo meu, para que não sejas participante dos seus pecados e para que não incorra nas suas pragas. O anjo de Apocalipse, o revelador, vem com esta mensagem para sair dela. O outro anjo diz: não tem importância, fique onde você está. Mas o anjo da saída, do rapto, diz: sai dela. Expõe o sinal, vamos sair do Egito, vamos embora. É o êxodo, é a saída de Deus. Você vai conciliar uma coisa com a outra. Se a minha vida natural, como esposa, como esposo, tem que ser desta forma na palavra, então você está formando a igreja de Cristo. Você não pode nunca pensar na prostituição e admiti-la no seu coração e naturalizá-la de maneira alguma, porque Cristo nunca naturalizou esta coisa. Caso contrário, você vai ser membro de uma igreja? De que maneira que vai ser esta igreja composta de tais coisas? Apocalipse 17. Oh, que Deus tenha misericórdia de meus ouvintes, de todos nós, e nos contemple nesse instante com a revelação do Espírito Santo daquilo que é sermos membros do corpo do Senhor, membros integrantes da Igreja do Deus Vivo, em nome de Jesus Cristo. Amém.
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0: Yasmin Santos.
1: Obrigada, amiga. Deus te abençoe.
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final de mais um programa Linha do Tempo. Fica tranquilo, a gente volta a qualquer momento aí pra fazer a sua alegria, tá bom? E a nossa também, porque a gente adora fazer isso aqui, tá bom? Abraço pra você, a gente se encontra no próximo programa.

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1: Alô pessoal, tudo bem? Estamos chegando com o programa Linha do Tempo. Eu sou o BJ e a gente vai ficar junto numa viagem longa e com muita música boa de todos os tempos tocando pra você. Vamos nessa, o programa de hoje, Linha do Tempo, está no ar.

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0: A gente para mais uma vez bem rapidinho, só pra ir ali e voltar. Um pela outro cá, beleza? Já já estamos de volta com mais emoção no seu rádio.
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4: Dez horas e 49 minutos.
0: Na linha do tempo. As do passado, as do presente estão com você aqui no programa Linha do Tempo. Que bom, hein? Curta aí, junto com a gente, essa programação que é feita com carinho especialmente para você.

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0: hora de uma paradinha no programa Linha do Tempo. A gente volta já, hein? Tem muito mais pra você recordar, pra você curtir, pra você se emocionar.
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3: O espirituoso e atrapalhado anti-herói Deadpool fará sua estreia no universo da realidade virtual no jogo da Marvel desenvolvido pela Oculus Rift, Marvel Powers United. A inclusão do mercenário falastrão ao game, que será lançado em 2018, foi anunciada em março de 2017.
4: Ô, locutor! Deadpool se une a Capitão Marvel, Hulk e Rocket Raccoon no game!
3: Isso mesmo, garotinho! Em que os super-heróis se unem para combater os vilões! Fique ligado!
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5: 11 horas e 19 minutos.
0: Tá bom demais! Estamos de volta com o programa Linha do Tempo, aqui as melhores. Você vai curtir mais uma daquelas que você sempre curtiu, que você sempre gostou. Vamos nessa!

0: A já tradicional paradinha acontece pra gente ir ali, faturar um pouquinho, não é? Que é importante pra empresa. E já já a gente continua. Mais música e emoção daqui a pouquinho pra você.
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3: E hoje a gente vai fazer um diferente, mas pelo visto muito saboroso, bolo de arroz. Sem glúten, feito no liquidificador. Então, quando a gente ouve de alguma receita que é feita no liquidificador, a gente já fica feliz, né, dona de casa? Já pensa assim que a receita é fácil e é mesmo. Anote então os ingredientes: 2 copos de arroz lavado, 2 copos de leite, 3 ovos, meio copo de óleo, 2 copos de açúcar, 1 colher sopa de fermento em pó, 1 pacote de queijo ralado. Para o preparo, deixe o arroz de molho por cerca de 30 minutos. Bata tudo no liquidificador e leve para assar em forno pré-aquecido. Claro, tem que dar uma untada na forma, tem que fazer o teste do palito para ver se já assou direitinho, como se faz com qualquer bolo. Experimente esta delícia aí na sua casa. Um beijo e até mais.
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5: 11 horas e 47 minutos.
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0: Esse é o Linha do Tempo, esse é o estilo que você gosta, com músicas de todos os tempos. Continuamos com mais músicas por aqui.

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fecha tudo e vem para cá pro domingo dos milagres, o domingo de nós agradecermos a Deus, o domingo especial para estarmos na presença do nosso Deus. Vamos falar com Deus, vamos falar com aquele que pode atender a nossa oração e resolver os nossos problemas. O nome dele é Jesus de Nazaré. Já está pronto para atender a nossa oração. Você daí, eu daqui, unindo a nossa fé no mesmo propósito, vamos falar com Deus, nosso Pai. Maravilhoso, eterno e soberano Deus, aqui estou mais uma vez, me colocando na tua presença, ó Deus, em oração para clamar com milhares e milhares de vidas, ó Deus, que estão deixando tudo que estava fazendo para clamar ao Senhor, para suplicar de coração aberto, porque já entendeu, meu Deus, que quando clamamos, o céu se abre, milagres acontecem. Meu Deus, é neste momento tão especial de oração que eu venho me colocar na tua presença para orar com milhares e milhares de vidas que estão na fé, crendo que haverá resposta do céu, crendo que haverá, meu Deus, um grandioso milagre das mãos do Senhor para as nossas vidas. Senhor, como diz a tua palavra, eleva os meus olhos para os montes, de onde vem o meu socorro? O meu socorro vem do Senhor que fez os céus e a terra. Meu Deus, neste momento já queremos estender, Senhor, este clamor, apresentando o teu povo que reconhece as suas grandezas.

Deus, a tuas mãos, que é poderosa para pelejar pelo teu povo. Estende as tuas mãos, que é poderosa, meu Deus, para livrar.

Nesta peleja não tereis que pelejar, o Senhor pelejará por nós. Peleja pelo teu povo que está orando, peleja pelo teu povo, meu Deus, que está, Senhor, em um vale de provações, de batalhas, sendo, meu Deus, desafiado por tantas coisas, ó Deus.

de milhares e milhares de vidas que estão suplicando, milhares e milhares de vidas que estão orando, que estão clamando, porque já sabe, meu Deus, que quando o Senhor atende a oração, a resposta vem, como Elias clamou, meu Deus, diante dos profetas de Baal, diante daquele problema que teria, Senhor, que ser resolvido com uma resposta do céu. Elias não colocou a força, Elias não tomou uma

através da oração, vitórias chegará, meu Deus dos céus, em nossas mãos. Atende, meu Deus, a oração desta família.

o milagre dos céus. Entra, meu Deus, e faz as tuas maravilhas para surpreender a fé dos teus servos que estão orando, que estão clamando, que estão, meu Deus, implorando por o milagre do Senhor. Venha, meu Deus,

milagre, porque sabemos que o Senhor faz aquilo que o homem não fez, faz mesmo, meu Deus, por intermédio desta oração. Senhor, eu oro apresentando neste momento as carteiras profissionais, Senhor, os currículos que estão sendo levantados a Ti, porque crê, meu Deus, que uma grande porta o Senhor abrirá. Abre mesmo, meu Deus, para suprir as necessidades desta família que está orando. Quantas vidas que estão desempregadas. Sabemos, ó Deus, que a economia da nossa nação, Senhor, não está indo tão bem. O Senhor pode colocar as Tuas mãos e reverter o quadro. Socorro.

Meu Deus, sabemos que o Senhor atende a oração daquele que clama. Nós estamos clamando, ó Deus, apresentando as autoridades. Nós estamos clamando, ó Deus, apresentando, Senhor, todos os membros, obreiros, presbíteros, diáconos, pastores, os evangelistas da tua casa, que tem atendido o chamado do ide por todo mundo e pregai o evangelho. Senhor, livrai o teu povo que está no campo missionário.

esse, porque já entendeu, meu Deus, acerca do poder da oração. Responde esse clamor, responde, meu Deus, a oração dos que estão em lágrimas neste momento, Senhor. São tantos porque, e sabemos que é para que o teu nome venha a ser glorificado. Entra, meu Deus, responde, Senhor, a oração daqueles que estão, Senhor, neste momento em preparação para uma cirurgia. A hora já está marcada, meu Deus, é uma cirurgia, Senhor, muito, meu Deus, delicada. Sabemos que quando nós colocamos nas tuas mãos, o Senhor atende na mesma hora. Então entra, meu Deus, com a resposta do céu, entra, meu Deus, com o milagre que somente o Senhor pode fazer. Meu Deus, eu creio que neste momento tão especial de oração, coisas extraordinárias, o Senhor já está fazendo em prol de cada vida que dobrou os seus joelhos e estão clamando, estão buscando o Senhor, mesmo sentindo

que nós estamos fazendo, Senhor, em prol de cada vida, que o Senhor vai trazer a libertação. Liberta, meu Deus, quebrando as correntes.

salvação, estender as tuas mãos e garantir o milagre que o teu povo almeja, o teu povo busca, o teu povo clama, por intermédio desta oração.

sabe como resolver, mas o Senhor sabe como entrar, o Senhor sabe como sair. Ajuda, meu Deus, esta pessoa que está em campanhas, orando em um propósito, crendo, meu Deus, que até o término desta oração, a vitória chegará na palma das suas mãos. Meu Deus, eu creio que por intermédio deste clamor, o Senhor já está colocando as tuas mãos dentro deste presídio para quietar, meu Deus, esta rebelião que estava sendo tramada, armada, ó Deus. Senhor, coloca as tuas mãos, repreende esse espírito de morte que está rodeando a vida deste homem, que só fala em matar, que só fala, Senhor, em se suicidar. Quantas pessoas que estão com a sua mente tomada por demônios, liberta, meu Deus, agora, liberta, Senhor.

contemplar pelos olhos da fé maravilhas acontecendo e o teu povo sendo abençoado por ti. Senhor, abre as portas desta prisão. Quantos inocentes estão pagando por um crime que não cometeu? Quantos, ó Deus, Senhor, que estão atrás das grades, ó meu Deus, reconhecendo a sua falha, reconhecendo o seu pecado, a sua pequenez, está de joelhos dobrado, clamando pela tua misericórdia. Liberta, meu Deus.

Deus, preparada pelos demônios para destruir o projeto que o Senhor tinha para este homem. Sabemos, meu Deus, que o Senhor é poderoso na batalha para entrar com as suas mãos e agir. Então age, meu Deus, através desta oração. Age, meu Deus, através deste clamor que nós estamos apresentando a ti, crendo, meu Deus, que o Senhor, quando entra para fazer, homem nenhum pode impedir. Meu Deus, eu oro apresentando neste momento, Senhor, a vida daqueles que estão hospitalizados. Quantas pessoas que deu entrada em um pronto socorro, ó Deus, como hemorragia, deu entrada, Senhor, por causa de um acidente, de uma bala perdida. Meu Deus, Senhor, coloca tuas mãos e livra da morte, Senhor, esta pessoa, meu Deus, que está sentindo dores e mais dores no seu corpo, câncer no pulmão, câncer nos rins, no fígado, um câncer, meu Deus, em um estágio avançado que já se alastrou por várias partes do corpo desta pessoa, não pode nem tocar, ó Deus, que ela sente dores, queima esta enfermidade, repreende esta enfermidade, meu Deus, que está no corpo desta pessoa. O Senhor pode repreender agora o câncer nos ossos, o câncer, meu Deus, que está no corpo desta pessoa, destruindo sonhos, os projetos,

para andar. Restaura, meu Deus, a saúde deste homem, desta mulher que estava sentindo dores. Senhor, é 24 horas, ela grita de dor, ela geme de dor, Senhor, tomando morfina, mas a morfina, meu Deus, não tem sido suficiente para amenizar as dores. Sabemos que o teu sangue é poderoso para destruir esta doença, sabemos que o teu sangue é poderoso para repreender esse espírito de morte. Sai desta vida agora, pelo poder do sangue de Jesus. Meu Deus, eu creio que testemunhos nós ouviremos de pessoas relatando que a doença saiu e a vida chegou, da vida com abundância, Senhor, da vida, meu Deus, para esta criança hospitalizada há meses, ó Deus, está em tratamento. Ó Deus, eu creio que através desta oração o Senhor colocará tuas mãos e garantirá a tua grande bênção. Garante, meu Deus, esta bênção para a vida daqueles, meu Deus, que estão

Senhor, e não voltou mais para sua casa, está em coma, meu Deus. Coloca tuas mãos agora, coloca mesmo o teu milagre, Senhor, para trazer esse milagre para a vida desta pessoa. É o Senhor que formou o corpo humano, é o Senhor que fez o homem, é o Senhor que fez a mulher, é o Senhor que sabe a melhor maneira de trazer o milagre ao teu povo que está clamando de coração aberto. Eu creio, meu Deus, eu acredito, Senhor, nas tuas promessas. Eu acredito, meu Deus, nas suas grandezas que o Senhor tem preparado ao teu povo que está clamando. Ah, Deus poderoso, o Senhor faz neste momento, ó Deus, através deste clamor, trazendo libertação para milhares e milhares de vidas.

Meu Deus, todas as forças do inferno estão sendo derrotadas para que o teu nome venha a ser glorificado. Atende, atende, atende esta oração.

Senhor, quantas vidas que estão acamados, ó Deus, por causa de um AVC, perdeu os movimentos do corpo, perdeu a fala, Senhor, o Senhor pode restituir e restaurar este homem por completo, meu Deus, esta vida por completa, que está orando cheio de fé, que está clamando neste momento de oração, ó Deus da misericórdia, ó Deus que opera prodígios e maravilhas na vida daqueles que oram. Senhor, nós estamos orando apresentando a tua obra, nós estamos orando apresentando os teus servos, as tuas servas, Senhor, nas tuas mãos, que tem clamado juntamente conosco. Ela clama intercedendo pela sua família, para o Senhor libertar, liberta mesmo, meu Deus, esta pessoa.

é ver o teu agir, Senhor, por intermédio da oração, as dores vão subir e o teu nome será glorificado. Cura mesmo, Senhor, essas dores que estão no corpo, esta indisposição que esta pessoa está tendo, meu Deus, a imunidade baixa, uma enfermidade no pulmão, nos rins, no coração, Senhor, o Senhor pode restaurar, repreendendo esta bactéria que está no olho, no pulmão, no corpo desta pessoa. Destrua, meu Deus, agora essas barreiras do inferno que estavam lutando para atrapalhar, meu Deus, a fé do teu povo, mas o teu povo já entendeu que quanto mais o inimigo luta, mais nós iremos orar, Senhor, clamar por salvação, clamar por libertação, clamar por transformação, porque sabemos que tudo está entregue nas tuas mãos. É o Senhor que faz, é o Senhor que age mesmo, meu Deus, de uma forma especial, neste momento, meu Deus, em que o teu povo está clamando, pedindo a Deus.

da tua igreja, guardando, Senhor, por intermédio desta oração. Não se canse de ouvir a oração do teu povo, não se canse de ouvir o clamor do teu povo, que pela madrugada está orando, pela tarde está orando. Senhor, o Senhor pode, neste momento de oração, tirar este coração de pedra e colocar um coração sensível para ouvir a tua voz. Esta família tem sofrido com a dureza do coração desta pessoa. O Senhor pode neste dia, o Senhor faz neste dia as tuas maravilhas acontecer da noite para o dia. Move mesmo as tuas mãos, ó Deus, repreendendo, Senhor, esse espírito de solidão, esse espírito da depressão, esse espírito da insônia. Repreende, meu Deus, esse espírito do mal que tem feito partes da vida desta pessoa. Sai do caminho dela. Sai da mente, sai do coração. Meu Deus, o médico já diz, é somente um milagre, e milagre quem faz não é o homem, mas é o Senhor, e já estamos pronto e preparado para viver esse milagre em nossas vidas, ó Deus. Por isso aqui estamos clamando, orando, pedindo e suplicando a ti, porque sabemos que as tuas mãos não estão encolhidas, as tuas mãos estão estendidas e operando, Senhor, ninguém pode impedir. Traz alegria, meu Deus, ao coração desta mulher que perdeu, Senhor, o seu filho, perdeu o seu esposo. Senhor, ela está de luto, meu Deus, é uma dor que não passa. É somente o Senhor que pode reverter o quadro neste momento. Coloca tuas mãos que é poderosa, coloca tuas mãos que é divina, coloca tuas mãos, Senhor,

bater, meu Deus, por causa de tantas coisas que têm acontecido na sua casa, no ambiente de trabalho. Cobre o teu povo com o teu sangue, dai fé ao coração, Senhor, renova a fé, meu Deus, dai ânimo, Senhor, dai coragem ao teu povo que vai prosseguir na mesma fé, orando e clamando e suplicando de coração aberto. Estende as tuas mãos e liberta para a tua glória, é o que nós te pedimos e te agradecemos em nome de Jesus. Amém e amém, Senhor Jesus. Glória a Deus. Aí está a oração do meio-dia, o clamor que move as mãos de Deus. Eu tenho certeza que eu estou falando com pessoas que não quer somente receber a oração, mas quer o Deus que ouve a oração. Então toma uma decisão agora, porque só tem um que pode mudar a sua

vida, o nome dele é Jesus de Nazaré. Levanta suas mãos com a minha e diga: Senhor Jesus, neste momento eu entrego a minha vida para o Senhor, salva minha alma, perdoa os meus pecados e liberta minha mente e o meu coração, porque a partir de hoje eu prometo

Amém. Glória a Deus. Aí está, você que aceitou Jesus, não sai daí não. Eu quero orar agora por aqueles que vão reconciliar com Deus. Vão voltar para a casa de Deus, porque está sofrendo muito como filho pródigo. Levanta suas mãos com a minha e diga: Senhor Jesus, perdoa os meus pecados, salva minha alma, restaura minha vida, porque a partir de hoje eu não ficarei mais distante da tua presença. Diga: Senhor,

0: força para prosseguir nesta jornada e nunca mais desistir, porque eu serei fiel a Ti até a minha morte. Diga: Senhor, perdoa os meus pecados e salva minha alma. E todos dizem: amém. Aí está, queridos irmãos, a oração da reconciliação, a oração da salvação de almas. Você que tomou agora mesmo esta decisão, no rodapé do vídeo, nós estamos disponibilizando um correio eletrônico, um e-mail, queroaceitarjesus@pda.com.br, ou então DDD 11 95094 4645, DDD 11 95094 4645. Mande agora mesmo a mensagem, mande agora mesmo aí o seu pedido, informe a equipe que você já aceitou Jesus, ou então busque a igreja Deus e Amor mais próxima de você. Nós temos muitas igrejas Deus e Amor aqui em São Paulo, na Avenida do Estado 4568, na Liberdade. Nós estamos aguardando por você. Nós vamos orar para Deus te proteger e te guardar diante desta decisão. Senhor, nós estamos aqui orando e apresentando o teu povo que diante desta decisão que estão tomando, ó Deus, que o seu nome venha a ser glorificado. Livra o teu povo que está aceitando, livra o teu povo que está reconciliando, livra o teu povo, meu Deus, que já tomou a melhor decisão e vai te servir pro resto da sua vida, sendo fiel conforme prometeu. Abraça estas almas e dai a tua vitória em nome de Jesus. Amém e amém, Senhor Jesus. Glória a Deus, queridos irmãos. Aí está a oração. Não se esqueça, tem alguém orando por você. Precisa de oração? Mande agora mesmo o seu pedido de oração, que nós vamos orar e vamos pedir a bênção de Deus para a sua vida. Desde já agradeço por esta oportunidade, por você fazer parte deste grande clamor. Deus abençoe a sua vida e a sua casa de agora para todo sempre. Deus te guarde. Estamos aguardando por vocês às 15h aqui no Templo da Glória de Deus. Terminando aqui, já vamos nos conectar aos nossos irmãos que já estão posicionados lá no Templo da Glória de Deus, já em abertura para a grande concentração de hoje, porque daqui a pouquinho, 15h, ele mesmo, presbítero Marcos Magno, ministrando a palavra de Deus e orando por todos que necessitam de um milagre. Deus abençoe a todos, Deus guarde a sua vida de agora para todos sempre. Você levanta as mãos e diga amém.
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1: Me revela o Espírito Santo de Deus, pessoas com dores nas costas. Eu vi a pessoa colocando a mão aqui assim, com dores nas costas. Vim aqui na frente agora, foi tocado pelo Espírito de Deus. Esse problema que você tinha desapareceu. Foi tocado, sentiu o toque, aí foi curado. Vim aqui na frente agora, em nome de Jesus. Me revela o Espírito Santo de Deus. Me revela o Espírito Santo de Deus. Pessoas com inflamação na gengiva, no dente. Vim aqui na frente agora, foi tocado, vim aqui agora. Faça a prova aí. Pessoas com inflamação na gengiva, no dente, dores nas costas, pode vir, pode vir. Pessoas que estavam sentindo dor aqui, olha o Espírito Santo falando com você. Pessoas sentindo dor aqui, nessa região aqui, nos olhos. Você foi alcançada aí agora, você viu que a dor sumiu? Então vem aqui na frente, vem testemunhar aqui agora. Não perca tempo, vem testemunhar, o nome do Senhor vai ser glorificado com tudo isso, amém? Pastor Kleber, Pastor Osmar, como que está, Pastor Kleber?
2: Deus operando maravilhas, Pastor Marcos, nesta campanha. Nós vamos acompanhar agora. Minha irmã, seu nome, por gentileza?
3: Enerina.
2: Como?
3: Enerina.
2: O que estava acontecendo com a senhora?
3: Sempre que eu passo a escova no meu dente para escovar, sangra.
2: A senhora estava sentindo então este mal da revelação que a senhora foi alcançada?
3: Sim.
2: E há quanto tempo estava assim?
3: Já tem mais de 3 meses.
2: Já tinha tratado ou não?
3: Não.
2: Estava esperando a providência de Deus.
3: Amém.
2: E como que a senhora está convicta da cura? O que que aconteceu? A senhora sentiu o toque de
3: aleluia,
2: Deus?
3: Aleluia, senti, aleluia.
2: Oh glória, ela está aqui emocionada. Ela está chorando aqui agora, porque segundo ela, recebeu o toque da cura de Deus. Que Deus abençoe, minha irmã. Vamos ouvir mais pessoas que estão aqui para testemunhar. Venha cá também, minha irmã. Vamos lá, vamos lá. Pastor Osmar, Deus está operando maravilhas.
4: Minha irmã, o que aconteceu hoje aqui na sua vida?
5: Eu tenho um problema no canal do dente, já tem 2 anos. E eu já fui no dentista, já fiz tratamento, já fiz vários tratamentos e sempre dói, sempre inflama. E eu estava sentindo umas pontadas, aí eu fui revelado, agora não estou sentindo mais nada, para a glória do Senhor.
4: Quem curou você?
5: Foi Jesus.
4: Jesus Cristo, que tremendo, Pastor Kleber.
2: Jesus Cristo tocando nas vidas e curando para a glória do seu nome. Minha irmã, o que aconteceu com a senhora agora? O seu nome, por gentileza.
6: Lucila.
2: Fala mais perto, por favor.
6: Lucila.
2: O que que aconteceu na saúde da senhora agora?
6: Ah, eu estava com dor muito forte nas costas, muito forte, eu não podia...
2: Ah, a senhora foi uma daquelas pessoas reveladas que estava com as dores nas costas?
6: Sim, foi.
2: E a senhora não sabia do que era?
6: Não, não.
2: Há quanto tempo estava sentindo estas dores?
6: Ah, tem muito tempo.
2: Já tinha tratado com os médicos?
6: Já.
2: Tomava remédio?
6: Tomava remédio para dor, mas não passava.
2: E agora, o que que aconteceu com as dores?
6: Sumiu, desapareceu.
2: Como? Desapareceu?
6: Desapareceu.
2: Então vamos fazer prova, toca aí nas costas. Vai dando glória a Deus, igreja. Isto, ela está se abaixando, se levanta, cuidado, calma. Agora, apertando a coluna, cadê as dores, minha irmã?
6: Sumiu.
2: Quem te curou?
6: Jesus.
2: Jesus preparou para ela o milagre hoje, Pastor Osmar.
4: É incrível, olha o que está acontecendo, ouvintes. Minha irmã, o que, que Deus te deu agora?
5: Bom, eu tenho sentido muitas dores nas costas. Tem dia que eu fico até andando meio curvada.
4: Você estava com muita dor nas costas e até mesmo estava andando meio encurvada.
5: Eu sempre ataco essas
4: dores. E o que, que aconteceu hoje nessa campanha? O que, que aconteceu?
5: Eu confesso que hoje aqui eu não senti dor.
4: Não senti mais dor?
5: Não senti dor. Mas eu creio que eu, pela fé, pela revelação, eu fui curada do problema que eu tinha.
4: Deus já proveu um milagre para você.
5: Eu creio, em nome de Jesus.
4: Não senti mais nada?
5: Não.
4: Há quanto tempo estava esse mal aí?
5: Ah, ontem mesmo estava, muito ruim.
4: Mas vem já de tempo isso?
5: Já vem de tempos.
4: Muito tempo. Então agacha-se, move-se, busque aí a dor, busque a dor, busque.
5: Não tem.
4: Como?
5: Não sinto mais dores.
4: Não sente mais nada?
5: Pela misericórdia, Deus.
4: Deus proveu um milagre para você hoje aqui.
5: Eu creio.
4: Meu Deus do céu, Pastor Marcos. Deus, Jeová Jireh.
1: Pastor Kleber.
2: Deus da providência, pastor, estamos aqui com aquela senhora que foi revelada que estava com aquele problema nos olhos. Bem próximo do microfone, minha irmã, por favor. Seu nome?
7: Maria Antônia Pereira.
2: Vamos lá então, o que estava acontecendo com
7: do
2: a senhora?
7: Do jeito que
2: irmã?
7: Deus usou o irmão Marcos, que tava, tinha uma pessoa que estava com a dor no olho aqui, eu estava com a dor no olho, que meu olho não só via doendo. E aí, depois da revelação, Jesus me curou.
2: Não está sentindo mais as dores?
7: Não, não estou sentindo nada,
2: Ou seja, era uma dor que a senhora sentia por dentro dos olhos?
7: Era uma dor por dentro, aqui nessa parte, essa religião aqui.
2: Doía tudo?
7: Doía.
2: Há quanto tempo estava com estas dores?
7: Mais ou menos 2 semanas, mamãe.
2: 2 semanas? Se tocasse assim próximo aos olhos, sentia dor ou não?
7: Sentia dor.
2: Então toque lá, por favor, vamos fazer prova. Ouvintes, irmãos presentes, ela está tocando, cuidado.
7: Glória a Deus, oh glória.
2: Cadê as dores, senhora?
7: Curou, Jesus me curou.
2: Curada para a glória de Deus.
7: Obrigado, Papai do Céu. Graças te dou, Papai. Obrigado, Jesus.
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0: A paz do Senhor Jesus, meus irmãos. Quando falamos sobre os fundamentos de fé da nossa igreja, muitas pessoas imaginam que estamos tratando apenas de um conjunto de regras ou de um documento oficial. Mas, na verdade, os fundamentos de fé são as convicções que sustentam tudo aquilo em que nós cremos. Eles representam os princípios essenciais da nossa fé. São verdades que também orientam a nossa maneira de pensar, de viver, de nos relacionarmos com Deus e com o próximo. Portanto, a Igreja Pentecostal Deus e Amor declara, por meio do seu conselho deliberativo e de sua diretoria executiva, que crê na Bíblia Sagrada, a palavra de Deus, como única regra de fé e prática. Isto significa que tudo aquilo que cremos, ensinamos e vivemos deve estar fundamentado nas Escrituras. A Bíblia não é apenas um livro para ser consultado em momentos difíceis. Ela é a nossa referência diária. É nela que encontramos direção, correção, sabedoria, esperança para enfrentar os desafios da vida. Utilizar os fundamentos de fé no cotidiano é permitir que aquilo em que cremos transforme a maneira como trabalhamos, tratamos a nossa família, nos relacionamos com as pessoas e enfrentamos cada situação da vida. Porque a verdadeira fé não se limita ao templo, ela se revela nas atitudes, nas escolhas e no testemunho diário. Por isso, mais do que conhecer os fundamentos de fé, somos chamados a vivê-los. E se você deseja conhecer todos os fundamentos, acesse o nosso site ipda.com.br e faça o download do arquivo completo. Que Deus abençoe a todos.
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2: Deus vai prover o que fez a diferença na vida do centurião de Cafarnaum foi a fé no Filho de Deus, a palavra, o verbo. O que vai fazer a diferença na sua vida é a fé nessa palavra. A fé nessa palavra vai fazer a diferença na sua vida. Não sou digno de estar na sua presença, não sou digno de que venha aqui na minha casa, mas digo uma palavra. O Senhor admirou-se, mas mesmo em Israel achei fé como essa. Um soldado romano, um inimigo, um soldado romano, cheio de fé, se humilhando. Não sou digno de ir até aí, e não sou digno de que o Senhor venha aqui. Um soldado romano se humilhando na presença do Senhor. E tem gente que não quer mais se humilhar hoje. Tem gente que não precisa mais se humilhar na presença de Deus hoje. Mas Ele nos ama tanto que Ele faz um culto como esse, traz uma palavra como essa para dizer para todos. Quem recebe essa palavra? Quem recebe, levanta a mão. Levanta a mão para receber essa palavra. Humilhai-vos debaixo das potentes mãos de Deus, para que no tempo certo Ele vos exalte. Aleluias.
3: Jesus Cristo está aqui o Senhor que quebra as cadeias do diabo. Quebra, Senhor meu Deus, quebra, Senhor meu Deus, liberta, sim, meu Deus, liberta dessas opressões, meu Pai, liberta desse mal em nome de Jesus. Faz um milagre acontecer agora, Senhor meu Deus. Essa pessoa que está se preparando, Senhor meu Deus, para fazer uma cirurgia, visita agora, visita essa vida, meu Pai, alcança, meu Senhor querido, alcança, meu Senhor da glória. Pedimos neste momento, alcança, meu Deus, dá saúde para esse homem, dá saúde para essa mulher. Faz um milagre, faz maravilhas acontecerem agora, em nome de Jesus. Todo mal saia, saia, em nome de Jesus. Expulsa a igreja, expulsa com autoridade. O Senhor que quebra as cadeias do diabo está aqui. Expulsa no nome dele, em nome de Jesus. Saia toda a opressão, em nome de Jesus Cristo. Saia toda a enfermidade, em nome de Jesus Cristo. Saia todas as legiões.
2: Aleluias. Louvado seja o nome do Senhor. O que aconteceu com essa vida, mulher?
4: Minha irmã, o seu nome?
5: Auxílio de Jesus.
4: O que a senhora recebeu, minha irmã?
5: Uma cura das costas, que estava duas semanas sem aguentar nem andar.
4: Duas semanas a senhora estava com dor nas costas?
5: Era. Duas semanas.
4: Não aguentava nem andar?
5: Nem andar.
4: O que, que aconteceu agora?
5: Agora eu tô curada.
4: Agora tá curada?
5: Agora tô
4: curada. Cadê as dores?
5: Sumiu.
4: Quem te curou?
5: Jesus.
4: Tem certeza?
5: Tenho certeza.
4: Será que a dor não tá aí? Não, procura a dor, procura. Olha só, tá uma senhora de idade, tá abaixando, tá levantando. Cadê a dor, minha irmã?
5: Sumiu, meu.
4: Quem te curou?
5: Jesus.
4: Levanta a mão e glorifica o Senhor Jesus.
2: Jesus está fazendo maravilhas no nosso meio, aleluia.
6: Que coisa tremenda, meu Deus do céu.
3: É impressionante, aleluia. Pastor Marcos, a oração de explosão de milagres, milhares de pessoas curadas nesta oração. Como que é o nome da senhora?
7: Ana Caetano Soares.
3: Qual era a enfermidade que a senhora sentia?
7: Era uma dor na coluna e um peso na cabeça.
3: E agora não está sentindo mais nada?
7: Mais nada.
3: Há quanto tempo a senhora sentia essas dores?
7: Faz muitos anos já.
3: Então procura aí agora, faz o que a senhora não podia fazer, olha, está baixando, está levantando, só quem está vendo, diga glória a Deus. Cadê a enfermidade, minha irmã?
7: Saiu tudo.
3: A senhora não podia baixar. Se abaixasse, sentia as dores.
7: As dores.
3: E agora abaixou, levantou, não sente mais nada.
7: Não, não é nada.
3: Não podia correr também,
7: é. Não.
3: Então dá uma corridinha aqui agora. Dá uma corridinha.
2: Glórias.
3: Olha lá, pastor Marcos, quem não podia nem abaixar.
2: É maravilha.
3: Agora já está até correndo para a glória de Deus.
2: Maravilha de Deus acontecendo aqui no tempo da glória de Deus. Quantos podem glorificar o Senhor?
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3: Louvarei ao Senhor em todo o tempo. O seu louvor estará continuamente na minha boca. Salmos capítulo 34, versículo 1.
4: 13 horas e 1 minuto.
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0: glória a Deus, queridos ouvintes do programa Voz da Libertação, é Jesus, com toda certeza, é Jesus o seu nome, o nosso Senhor Jesus, que irá abençoar a tua vida, abençoar a tua família, através do nosso Senhor Jesus, com toda certeza, nós recebemos a vitória, nós recebemos a bênção, a salvação da nossa alma. Vem aí Elias, está aí Elias louvando o nome santo do Senhor, do CD ao som da adoração, seu nome é Jesus. E neste momento, queridos ouvintes do programa Voz da Libertação, quem tem o imenso prazer de saudar a todos na paz do Senhor Jesus é o seu irmão em Cristo, Armando Medina. E agora, neste momento, queridos ouvintes, nós já vamos acompanhar direto do santuário, santuário aqui no Templo da Glória de Deus, onde está o nosso querido irmão presbítero Alan. Ele vai trazer as informações porque hoje nós estamos no Domingo de Jesus. É, ouvintes, é o Domingo de Jesus, onde Jesus estará abençoando a vida de todos através da grande concentração, onde estará o servo de Deus, nosso querido irmão, presbítero Magno. Presbítero Marcos Magno, trazendo a palavra de Deus e Deus operando maravilhas aqui no Templo da Glória de Deus. Atenção, o endereço da bênção e da vitória é aqui mesmo, na Avenida do Estado, 4568, aonde Jesus estará abençoando a tua vida. E neste momento, na entrada principal do estacionamento, nosso querido irmão Alan Feitosa estará trazendo as informações precisas aqui para o programa Voz da Libertação, e nós vamos acompanhar a chegada do povo de Deus, a fé, a expectativa do povo de Deus. Já neste momento, querido irmão Alan, contigo agora, servo do Senhor, está a escuta, a linha aberta, servo do Senhor.
1: Deus abençoe, presbítero Armando, Deus abençoe, querida audiência, estamos aqui direto do Templo da Glória de Deus, entrada principal, já na expectativa, porque hoje Deus vai operar grandes milagres, sinais e prodígios. Esse culto especial desta tarde, domingo dos milagres, domingo da família, domingo de receber o sobrenatural. O povo está chegando aqui no Templo da Glória de Deus com muita alegria para receber a vitória, para interceder pela sua família. Vamos ouvir aqui uma irmã que está conosco. Minha irmã, seu nome?
2: Neuza.
1: Neuza, está vindo de onde, minha irmã?
2: Santo André.
1: Santo André, o grande ABC, veio receber o seu milagre, minha irmã.
2: Vim. Eu queria vir também para contar uma benção, né?
1: Sim.
2: Que a minha filha, ela ficou, tinha um probleminha de anemia. Eu creio que ela não tem mais, porque eu confio e creio em Deus, que Deus já curou ela. Eu fiz um voto com o Senhor, com a obra da Fundação Reviver, falei que se Deus curasse ela, né, que eu ia contar minha benção. Eu já estou contando adiantado, porque eu já creio na vitória. Eu já creio na cura dela. E ela também, ontem, ela foi passar, sexta-feira, ela foi passar por um exame, e eu fiquei com muito medo do exame, até que ela foi sedada, e esse exame, ela demorou a voltar. Ela ficou por último dentro da sala, e eu fiquei clamando a Deus lá fora, e fiz um voto, falei, Senhor, né, dá o livramento para minha filha. E depois eu fui chamado lá, e o médico falou que ela demorou muito para acordar, e que ela não podia tomar sedação. E também vou contar também uma benção, eu fiquei muito feliz, né, pela benção recebida da minha filha, da cura dela. E também quero contar uma benção também pelo um vizinho, uma vizinha minha que morava perto de casa. Eu pedi que Deus, né, afastasse ela, né, ponhasse uma pessoa melhor lá, uma pessoa que não fosse de bagunça. E Deus concedeu, né, essa vitória também para mim.
1: Ela estava passando uma grande luta, uma grande prova. E a irmã pediu, Senhor, tenha misericórdia, não permita passar essas dificuldades, barulhos, perturbações, eu quero paz. E a irmã pediu a Deus e Deus interviu com o livramento e tirou essa pessoa.
2: Tirou ela de lá e graças a Deus ela ficou lá para baixo e depois ela queria vender lá embaixo. Eu falei, Jesus, não permita ela vender lá embaixo, porque senão ela volta aqui para cima. E o Senhor Jesus continua que ela desistiu de vender lá embaixo. E também eu quero contar outra bênção também que eu fiz com o Senhor, que Deus ele me curou também. Eu estava com uns exames, aliás, para fazer, e eu estava com medo desses exames. E eu fui passar para o médico, deu tudo certo, para a glória de Deus.
1: E a irmã estava sentindo qual sintoma?
2: Eu sentia muitos sintomas, eu sentia dor no peito, eu sentia algumas dores, assim, abdominal. E eu fiz os exames que ele pediu e eu fiquei com medo de alguma coisa. E quando eu passei, não tinha nada. Deus tinha curado já, Deus tinha colocado...
1: Sumiu essas dores no seu estômago?
2: Sumiu as dores da abdominal, sumiu as dores do peito que eu sentia. E eu estou muito feliz com Jesus, porque eu fiz o voto com a obra da Fundação E Viver e o Senhor me concedeu essa vitória. E aí, essas bênçãos, né, que são várias bênçãos que Deus, se eu for contar, é muitas bênçãos.
1: Quem faz voto com Deus recebe milagres.
2: Quem faz voto com Deus, com a obra da Fundação E Viver, olha, eu tenho feito e tenho visto a mão de Deus operar. Então, que todos que estão aí em casa, que pegam seus votos, vem nas igrejas, vai nas igrejas mais próximas de casa. Ainda dá tempo, quem quiser vir aqui para a sede mundial, vem aqui, vem contar sua bênção, daquilo que Deus fez, que você recebeu, e você vai ver que Deus é maravilhoso. Você vai, se você está doente, vem para a sede mundial, que Deus vai dar cura.
1: Maneuza, feliz, curada, abençoada, sua filha também, abençoada, com saúde.
2: Estou muito feliz com Jesus por tudo que eu tenho pedido, todos os votos que eu tenho feito e pedido ao Senhor, o Senhor tem me concedido. Então eu estou muito feliz mesmo com a cura da minha filha, pelo livramento de sexta-feira que ela teve. Eu estou muito contente com Jesus e hoje eu estou agradecendo, estou contando minha bênção e agradecimento, que eu fiz o voto e trouxe meu voto para pagar e eu creio na minha vitória. Daqui para frente, quem estiver me ouvindo aqui o homem de Deus, que vem, que dá tempo ainda, se não for aqui, vai na igreja, Deus Amor, perto da sua casa e que Deus garante a vitória.
1: Você vem para cá, São Paulo, vem para cá?
2: Vem para cá, para a sede mundial em São Paulo, aqui na Avenida do Estado, que vocês vão receber a sua vitória. Assim como eu recebi minha bênção, vocês vão receber a sua também.
1: Amém. Deus abençoe, irmã Neuza, por esse relato. Vem para cá, São Paulo, vem para cá, Brasil, receber os milagres de Deus. E o povo está aqui na sede mundial, no tempo da glória de Deus, buscando a presença do Senhor. Meu irmão, seu nome?
3: Maurício.
1: Bom, Maurício, irmão, veio de onde?
3: Osasco, São Paulo.
1: Osasco, veio na fé, veio buscar a presença de Deus.
3: É, certamente. Eu creio que a bênção já está preparada, né? Porque Jesus chegou primeiro.
1: Ele está aqui de braços abertos para acolher o povo da grande São Paulo, do interior, de outros estados.
3: Eu creio que aquele que vier para a casa do Senhor, Igreja Pentecostal Deus Amor, o milagre já está preparado para a tua vida. Não importa o problema que você está passando, a maneira como você chegar aqui, eu creio que Deus já tem algo preparado para todos vocês que comparecerem aqui nessa tarde.
1: Aqui é o pronto socorro de Jesus.
3: Verdade, pronto socorro. Eu mesmo recebi um milagre, né, do Senhor, né, um milagre tremendo, né. Eu já contei aqui, né, graças a Deus. E Deus é o mesmo de ontem e de hoje, eternamente. Ele continua operando, né. O mesmo Jesus que operava no passado é o mesmo que opera nos dias de hoje, né. Glória a Deus. Nós só não recebemos milagre se nós não tivermos fé.
1: Se ficar em casa, não recebe, não.
3: Não, não.
1: Tem que vir para a sede mundial.
3: Tem que vir para a casa do Senhor, né? Porque Deus deixou o lugar para nós se reunir, para nós adorar Ele, né? Glória a Deus.
1: O irmão tem sido abençoado aqui na igreja.
3: Tem, graças a Deus. Tem sido abençoado, né? Essa semana eu vim 3 vezes, quarta, sexta, estou vindo hoje, né? Assim como eu creio na minha vitória, eu creio na vitória de todos aqueles que compareceram aqui nessa tarde.
1: O irmão recebeu o livramento, os milagres. O que o irmão recebeu de Jesus?
3: A maior bênção que eu recebi foi uma cura, né? Que eu tinha hemorragia no nariz, perdia muito sangue pelo nariz, né? Qualquer sol que eu tomava, eu perdia sangue, né? E foi muito tempo, assim, muito tempo, né? Tinha que molhar a nuca para estancar, para parar, né? Mas de tanto orar, de tanto buscar o Senhor, de tanto buscar, o milagre chegou na minha vida. E eu fui curado. Nunca mais.
1: Quanto tempo, irmão, estava nesse sofrimento?
3: Ah, fazia anos, viu? Fazia anos. Eu não tenho, assim, o tempo exato, mas fazia muito tempo, né? Assim como aquela mulher do fluxo de sangue que sofria 12 anos e foi curada, né? Passou 12 anos sofrendo, mas o milagre chegou até a vida dela. O milagre também chegou na minha vida e o milagre chegará na vida de todos aqueles que comparecerem aqui e que vierem buscar o Senhor.
1: Tem que perseverar, colocar fé em prática e vir para a igreja.
3: E a fé, isso. Sem fé é impossível agradar a Deus, né? Glória a Deus. Quando nós colocamos o pé dentro do templo da glória de Deus, Igreja Deus Amor, nós já temos que vir com fé, crendo que Jesus já chegou primeiro e já tem um milagre para a vida de cada um de nós.
1: Amém. Deus abençoe Bem, seja muito bem-vindo ao culto dessa tarde. Daqui a pouco, pastor Marco Magno ministrando a palavra de Deus e orando por todos. Atenção, São Paulo, você não pode ficar em casa, querido irmão, querida irmã. Venha estar conosco. Atenção, povo da cidade adjacente, dá tempo ainda de você estar nesta tarde, às 15 horas, recebendo o milagre, pastor Ed Carlos. Deus tem preparado uma vitória especial para o povo dele nessa tarde.
4: Com certeza, pastor Alain, a paz do Senhor Jesus e a paz do Senhor, amados e diletos ouvintes da cadeia nacional e internacional, a voz da libertação. Agora em São Paulo, são 13 horas com 16 minutos, na capital dos Bandeirantes, e nesta tarde, daqui a pouquinho, no Santo Altar de Deus, estará pregando, orando em favor de toda a multidão, pastor Marcos Magno. Ouvintes, anote o endereço, é Avenida do Estado, 4568, aqui na Liberdade, do centro da capital paulista. Vem pra cá, São Paulo, vem pra cá, Brasil, receba a benção, a cura, o milagre e a libertação de Deus. Meu irmão, o nome da senhora?
5: Maria José.
4: Irmã Maria José, a senhora chega de qual bairro, irmã Maria?
5: Da Zona Norte.
4: Zona Norte de São Paulo, seja bem-vinda aqui à sede mundial. Conte para os ouvintes a sua experiência com Deus, a bênção que a senhora recebeu de Jesus aqui na Igreja Pentecostal Deus e Amor.
5: São muitas bênçãos, mas eu vou passar por cima um pouco, senão eu vou ficar até amanhã, depois da manhã, contando. Eu tenho 40 e poucos anos aqui nesta Casa Santa, neste pronto-socorro de Jesus. Lá, quando eu procurava essa igreja, eu não achava essa igreja. Eu falava, eu quero ir numa igreja que é barulhenta, que bate palma, que dá glória a Deus. Entrava todas as igrejas, não encontrava essa igreja. Um dia eu tive um sonho, que eu entrava nessa igreja e estava uma fila. E vi um missionário no altar e que nós passávamos atrás do altar para tomar a Santa Ceia, e eu no meio, e vi o arco-íris. Eu falei, o meu irmão falou assim, você já encontrou a igreja? Eu falei, não, eu já sei qual igreja que é, mas eu vou encontrar. E eu andando por São Paulo, quando eu cheguei aqui, eu vi o sonho todinho se completando. Eu falei, é aqui mesmo. E aqui eu entrei, aqui eu fiquei. Eu me tinha casado há pouco tempo, e eu estava já entrando numa luta travada, e essa luta hoje eu vejo que era para a minha salvação. Aí eu entrei aqui, depois de repente veio o câncer na mama, veio o tumor no cérebro, veio a leucemia. Eu já estava trabalhando na minha área, que é ali na Santa Casa de São Paulo. Fiz todos os exames e falei para Deus assim, Deus, eu não vou deixar cortar nada, o Senhor vai me curar hoje. Depois do meu plantão, eu fui pro bairro, lá perto da minha casa, na igrejinha, entrei lá, eu fui curada naquela noite do câncer, do tumor no cérebro, leucemia, câncer de mama, e fui passando as lutas. Quando foi para vir a minha primeira neta, eu tinha pedido para Deus um casalzinho, porque eu tenho só uma filha. Aí veio a primeira neta. Aí veio um deserto, eu entrei num deserto, Deus me botou num deserto para me entregar talentos, para me aperfeiçoar, para me purificar, santificar meu corpo, minha alma, meu espírito, para que quando Ele vier me buscar, eu ir para o céu. Aí eu estava fazendo uma vigília de 60 noites de jejum e oração. E aí, o último pré-natal que eu fui com a minha filha, o médico falou que tinha parado tudo. Aí eu tinha ouvido anteriormente, na madrugada, na vigília, o pastor falou assim para mim, a vitória está chegando para alegrar os corações. Aí eu fui no outro dia, no último pré-natal com a minha filha, que o médico falou que estava morta a criança, tinha que tirar, parou tudo. Aí eu dei um grito assim, parou tudo, nada. A vitória está chegando para alegrar os corações. Eu repeti o que o pastor falou. Aí tirou aquela criança, mas não era uma criança, era um pedaço, era um monte de carne escura, preta, preta. A minha filha falou, mãe, eu não deram a minha filha para mim, deram um negócio lá. Falei, não, fica quietinha, que agora Deus vai trabalhar. Essa filha, assim. Aí ficou lá pro hospital mesmo, não enterrou nem nada. Depois de um tempo mandou para casa, ninguém podia entrar. Hoje essa criança tem 10 anos de idade, para a glória do Senhor Jesus Cristo. Aí eu pedi, agora o Senhor me dá um menino, um neto. E veio o Otávio dali 2 anos, para a glória do Senhor Jesus Cristo. Eu morava de aluguel, 2 cômodos, nunca pedi casa, tudo por Deus não. Nunca pedi isso. Pois Deus me entregou um apartamento mobiliadinho, planejado. Eu tive que dar até o gás meu, tudo para o homem lá de catar papelão. Deus me deu tudo sem um centavo. Sem um centavo. E deu outro para minha filha. E está prosseguindo a prosperidade. E agora eu só peço para Deus a salvação da minha família. Porque tudo Deus sustentou eu. Tudo Deus me deu, não preciso de mais nada, mas eu preciso do principal, do maior presente do mundo que Ele vai me dar, que é a salvação da

0: tem que crer, você tem que crer, ter fé, mas você tem que obedecer a palavra de Deus. Você tem que ser, ajudar a obra do Senhor também, que eu peguei o apartamento que eu ganhei planejado, eu peguei um cofrinho, enchi, veio aqui, ele deu o apartamento planejado e o carro novo. E eu vou contar uma coisa importante aqui.
1: Tremenda que Deus fez na vida da senhora, curou do câncer, fez um milagre na vida da sua filha, Deus deu aí a sua netinha, agora está com 10 anos, também Deus deu o seu netinho, está com 8 anos, e agora o apartamento, meu Deus do céu, as bênçãos veio por completa na sua vida.
0: Por completa, mas não parou não, já tem 6. E eu vou contar agora. Se creres, será salvo tu e a tua casa. A minha mãe veio a falecer lá em Três Corações, sul de Minas. E meu irmão me ligou naquela noite, eu estava numa campanha, à meia-noite. Ó, fica no pé do rádio, não larga o radinho não. Oração da meia-noite é milagre. E aí, orando na oração da meia-noite, o meu irmão ligou. A oração era: o impossível para o homem é possível para Deus. Aí meu irmão ligou, lá de Minas Gerais, e falou: a mãe morreu. Falei: como? A mãe não morreu não, a mãe morreu. Falei: não, mas não foi assim que Deus me prometeu. Ele falou: se crer, será salvo tu e a tua casa. Minha mãe não está salva, ela não vai agora. A mãe morreu. Falei: tá bom. Aí desliguei o telefone, entrei na oração. De manhã o telefone tocou, meu pai. Falei: ô pai, o que aconteceu? Nós não estamos sabendo de nada, nós estamos até com medo aqui, espantado, que o defunto levantou, para a glória e honra do Senhor Jesus. E eu ganhei a minha mãe para Jesus, ganhei meu pai. Quando Deus recolheu eles, eu falei: agora o Senhor pode levar.
1: Amém, glória a Deus, Deus salvou como prometido. O Senhor Jesus, ele falou: crê na palavra do Senhor, crê no Senhor Jesus Cristo e será salvo tu e a tua casa, né? Tremendo é o poder de Deus. Câncer nunca mais.
0: Nunca mais.
1: Enfermidades nunca mais. E qual o convite que a senhora faz para finalizar o seu testemunho? O convite que a senhora faz para as pessoas doentes, pessoas desenganadas pela medicina, para comparecer aqui hoje na sede mundial?
0: Vem agora, no culto da tarde, agora às 3 horas. Venha rapidinho, larga tudo que você está fazendo. Você que está desenganada pela medicina, você que está aí sem um rumo, perturbadinha com os pensamentos malignos, venha já. Você vai entrar, mas não vai sair como entrou, porque Jesus vai entrar com a providência na sua vida, eu creio. E você vai vir contar essa bênção aqui para a honra e glória do Senhor Jesus.
1: Glórias a Deus. Então diga comigo: vem para cá, São Paulo, vem para cá, Brasil.
0: Vem pra cá, São Paulo! Vem pra cá, Brasil!
1: Deus abençoe, deixa o nome da senhora para os ouvintes, minha irmã.
0: Meu nome é Maria José, da Zona Norte.
1: Muito obrigado, Maria José, pela sua participação na programação A Voz da Libertação. Ouvintes, aí está pastor Rivaí, pastor Alain, Deus operando milagres, sinais e maravilhas na igreja, Deus amou. O nome da senhora?
2: Zenaide.
1: Zenaide, chega de qual bairro?
2: Eu venho de Grajaú.
1: Grajaú, irmã Zenaide, que bênção, glória a Deus. Conte a bênção que a senhora recebeu de Jesus na igreja, Deus amor.
2: Eu recebi uma bênção ontem no culto da Reviver, assim, sem esperar, que eu estava com muita dor na perna, sabe, aquele desânimo, aquele cansaço, sabe? E na hora do culto sumiu a dor, até agora nem percebi que fui curada.
1: Jesus operou o milagre.
2: Operou o milagre.
1: A dor desapareceu.
2: Apareceu.
1: Essa dor foi de repente, a senhora já sentia?
2: Já senti uns 2 meses já. Uns
1: 2 meses, e veio no culto da concentração aqui, no culto da Fundação Reviver, Jesus tocou na sua vida.
2: Tocou, foi uma benção ontem, viu? Foi uma alegria, sabe?
1: Essa tremenda, né?
2: Foi.
1: Digo obrigado, Jesus.
2: Obrigado, Jesus.
1: O convite que a senhora faz para os ouvintes comparecer nesta tarde?
2: Eu convido eles para vir nessa tarde, que não vai ser perdido, né?
1: Vai ser será curado.
2: Será curado, é um culto muito abençoado.
1: Glória a Deus. Irmã Zenaide, muito obrigado pela participação da senhora. Deixa o seu nome para os ouvintes.
2: Irmã Zenaide Venâncio dos Santos.
1: Que Deus te abençoe.
2: Amém.
1: Glória a Deus. Aí está ouvintes, a irmã Zenaide, Vila do Grajaú, Zona Sul de São Paulo, para receber a bênção e participar da grande concentração desta tarde na sede mundial. Anote o endereço, Avenida do Estado 4568, aqui na Liberdade, no centro da capital paulista. Você é o nosso convidado especial para estar conosco nesta tarde de hoje. Pastor Marcos Magro pregando e orando em favor de toda a grande multidão. Pastor Armando Medina, que Deus te abençoe. Vou voltar o som para os estúdios e a qualquer momento voltaremos com mais informações. Alô, estúdio, adelante.

0: Muito obrigado, queridos irmãos, aí no santuário, na entrada principal do Templo da Glória de Deus. Que Deus abençoe, querido irmão pastor Ed Carlos. Deus abençoe, queridos irmãos. Irmão Alan trazendo aí as informações. Quantos testemunhos maravilhosos, milagres que Jesus operou através do nosso Senhor Jesus Cristo, operando na Igreja Pentecostal Deus e Amor. Acompanhamos a irmã contando a bênção do Senhor. É, ouvintes, é desta forma que Jesus opera. Jesus faz grandes maravilhas na vida daqueles que creem, que acreditam. Portanto, não perca, venha, compareça. Nesta tarde, daqui a pouquinho, às 15 horas, estará dando o início do culto, onde estará o presbítero Marcos Magno trazendo a palavra de Deus e orando por todos hoje aqui na Igreja Pentecostal Deus e Amor, no Templo da Glória de Deus.
1: A palavra que o Senhor libera para nós aqui, que você se apegue a essa palavra com fé.
2: A palavra que Ele libera para vocês, que vocês se apeguem com
1: Jeová
2: fé.
1: Jeová Jireh. Deus da provisão.
2: Deus da providência.
1: Mas, irmão, a minha dificuldade, o meu problema é no meu casamento. Jeová Jireh, Deus da provisão. A providência vem dEle.
2: Deus de glória a Deus. A providência vem dEle.
1: Mas eu estou preso em vícios. Jeová Jireh, a providência para você sair e ser liberto vai vir dEle.
2: Glória a Deus.
1: A situação que você estiver vivendo, eu posso descrever inúmeras situações: casamento, sua vida espiritual, a sua família,
2: glória a Deus,
1: a sua vida financeira, a sua saúde. Deus vai prover. Deus vai prover essa palavra.
0: É, ouvintes do programa Voz da Libertação, Deus vai prover, o nosso Senhor Jesus vai prover a vitória em tua vida. Aí está a palavra, também o pastor estará fazendo aquela oração especial, a oração forte, a oração que move as mãos de Deus juntamente com a grande multidão que estará presente aqui no Templo da Glória de Deus.
1: Saia do nosso meio agora, em nome de Jesus Cristo, vai saindo agora, sai agora, sai agora. Você que traz pesadelo, sai em nome de Jesus. Você que trouxe essa enfermidade, sai em nome de Jesus. Em nome de Jesus Cristo Nazareno, saia, espírito opressor, saia agora, em nome de Jesus Cristo. Você
0: oração por libertação, oração por milagre, Jesus vai operar. Não perca, queridos ouvintes, irmãos católicos, livres pensadores, irmãos de outras denominações evangélicas, compareça aqui no Templo da Glória de Deus, na Avenida do Estado, 4568. A entrada do estacionamento está localizada aqui mesmo na Avenida Prefeito Passos, número 10. Temos um amplo estacionamento no Templo da Glória de Deus. Venha congregar, venha receber a tua bênção, o teu milagre na tarde de hoje.
3: Tremendo, pastor Osmar. Vamos mais um aqui?
4: Vamos lá, é a quarta-feira, sim, do grande mover de Deus. Meu irmão, seu nome?
5: Antônio Rodrigo de Oliveira.
4: O que aconteceu com você?
5: Eu cheguei aqui na igreja, não pude sentar, não estava com duas câimbras nas pernas, não estava aguentando nem joelhar para me orar. Aí eu falei, Jesus, se eu me curar, eu vou testemunhar, e antes de eu sair daqui. Aí agora já estou curado, não estou sentindo mais nada das pernas mais, graças a Deus.
4: Saiu tudo,
5: graças a Deus. Jesus, estou curado, em nome de Jesus.
4: Amém, louvado seja o nome do Senhor. Está curado para a glória do Senhor.
3: Quarta-feira do grande mover de Deus.
0: É, queridos ouvintes, os milagres do Senhor Jesus. Isto foi na quarta-feira. O pastor estava pregando, orando. E hoje, novamente, aqui no Templo da Glória de Deus. Hoje, domingo. Portanto, queridos ouvintes, não perca. Olha só, os ônibus municipais de São Paulo é gratuito. tarifa zero nos ônibus da Grande São Paulo. Portanto, ainda há tempo, são 13 horas com 32 minutos. Queridos ouvintes, não perca, venha, se arrume logo aí, ó. E venha correndo para receber a tua bênção, a tua vitória. Queridos ouvintes, 13 horas e 32 minutos, nós vamos a um rápido intervalo e já já voltamos com os nossos irmãos trazendo informações direto do Templo da Glória de Deus. Nosso irmão presbítero Alain, irmão diácono Douglas, também nosso querido irmão presbítero Ed Carlos trazendo as informações aqui para o programa A Voz da Libertação acerca do culto Domingo com Jesus. Ouvintes, Deus abençoe a todos.
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8: Deus é Amor. 13 horas e 32 minutos.
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0: Glória, glória, glória a Deus, queridos ouvintes. Vamos neste momento acompanhar direto do posto volante, queridos irmãos, irmão Diácono Douglas, irmão presbítero de Carlos, presbítero Alan, vamos com vocês agora acompanhar a chegada do povo de Deus que está chegando com muita fé. Vamos acompanhar o povo do Senhor chegando feliz, alegre para testemunhar, para receber as grandes vitórias das mãos do nosso Senhor Jesus. Porque hoje é o domingo de Jesus, ouvintes. Vamos então, queridos irmãos, direto do posto volante. Linha aberta, queridos irmãos.
1: Deus abençoe, presbítero Medina. Querida audiência do programa Voz da Libertação. Deus está fazendo já grandes coisas em nosso meio. Deus operou de uma maneira tremenda nos cultos que tivemos pela manhã. Deus curou, Deus libertou vidas e nós estamos aqui regozijando de tudo quanto Deus fez, e eu creio que coisas extraordinárias, maiores, Deus vai fazer no culto dessa tarde, a partir das 15 horas. Nosso querido presbítero Marco Magno será instrumento de Deus neste domingo dos milagres, domingo da família. O Senhor Deus vai fazer grandes coisas e você não pode ficar em casa, não. Você é o nosso convidado para estar conosco em adoração, em glorificação a Deus. Almas serão impactadas pelo poder de Deus e você é aquele que tem a oportunidade de receber o grande milagre, de receber a grande vitória das mãos de Jesus aqui na nossa igreja pentecostal Deus e Amor. Nós estamos aqui diretamente do local, o santuário da oração, local também dos acontecimentos, local de busca, lugar de entrega diante da presença de Deus. As pessoas já estão buscando o Senhor para que o Senhor Deus venha manifestar o seu poder nessa tarde. Vamos ouvir alguns testemunhos, pessoas que estão aqui no santuário da oração. Vamos ouvir o nosso irmão que vai contar a bênção, que vai testificar as grandes maravilhas que o Senhor Deus tem feito na vida dele. Seu nome, meu irmão?
2: Benedito, irmão.
1: Irmão Benedito, o senhor vem de qual localidade aqui de São Paulo?
2: Eu moro aqui do lado do Rio, ali.
1: Moro aqui pertinho da sede. Conte a bênção, irmão Benedito, algo que o senhor recebeu das mãos de Jesus aqui na Igreja Deus de Amor.
2: Deus já me deu muito livramento, irmão. Livramento de coisas terríveis.
1: Grandes livramentos, meu irmão?
2: Já vi muito livramento de Deus. Glórias a Deus e aleluia. Glórias a Deus, é só.
1: Muitos milagres, né, meu irmão? Como está a sua fé? Como está a sua expectativa para esse culto dessa tarde? Deus vai fazer maravilhas, né, meu irmão?
2: Aí vai. Tudo bem, minha fé está boa.
1: Vai voltar para casa com milagre, em nome de Jesus.
2: Isso.
1: Faz um convite para os nossos irmãos que estão nos ouvindo.
2: Todos os irmãos podem vir que recebem a bênção. Todos vão receber a bênção de Deus hoje, aqui nessa tarde, todos.
1: Chegou aqui enfermo, volta para casa curado, né, meu irmão?
2: Volta curado e abençoado e salvo.
1: Esse é o nosso Deus, o Deus da Igreja Pentecostal, Deus de Amor. Ele não morreu, ele está vivo, o nome dele é Jesus. E nessa tarde ele vai fazer grandes maravilhas. Deus abençoe, irmão Benedito. Obrigado pela sua participação aqui no programa Voz da Libertação. Vamos seguindo, querido ouvintes. Vamos continuar ouvindo alguns relatos das pessoas que estão chegando, das pessoas que estão comparecendo aqui no local dos acontecimentos, Avenida do Estado, 4568, bairro da Liberdade, aqui mesmo no coração da capital paulista. Esse é o lugar da bênção, esse é o lugar do milagre. Vamos ouvir o nosso irmão que está aqui no santuário da oração, já buscando a presença de Deus, se enchendo do Espírito Santo. Seu nome, meu irmão?
3: Luciano.
1: Irmão Luciano, o senhor vem de qual localidade aqui da capital paulista?
3: Zona Leste, Penha.
1: Penha, Zona Leste, que maravilha. Seja bem-vindo, irmão Luciano. Conte uma bênção, algo que o senhor recebeu de Jesus aqui na Igreja Pentecostal Deus e Amor.
3: Eu cheguei na Deus e Amor, era católico, cheguei doido, drogado e cheio de bebida alcoólica.
1: Meu Deus, irmão Luciano, muitos anos vivendo assim, na bebida, nas drogas. Quantos anos?
3: Desde os 14 anos, desde a adolescência. E Jesus me libertou.
1: Jesus libertou, meu irmão. Hoje já não depende de nenhum tipo de química para se sentir feliz. Hoje o seu prazer está na presença de Deus, na casa do Senhor.
3: Isso, verdade.
1: Tem pessoas nos ouvindo agora, irmão Luciano, pessoas que estão vivendo
4: como o senhor um dia viveu, no vício da bebida alcoólica, no vício da prostituição, das drogas ilícitas. Qual o conselho que o senhor pode dar para essas pessoas?
3: Venha para a igreja, meus irmãos ouvintes da Voz da Libertação que estão ouvindo. Venha, irmãos, aqui para a igreja, Jesus liberta.
4: Aqui Jesus liberta, né, irmão Luciano? A pessoa chega aqui oprimida, chega aqui desenganada pela sociedade, pela medicina, e Jesus manifesta o seu poder e faz o milagre acontecer. Esse é o nosso Deus, o Deus que é pregado aqui na Igreja Deus Amor, e se faz presente em nosso meio.
3: Faz presente.
4: E como está a sua fé, a sua expectativa para o culto dessa tarde? Daqui a pouquinho, presbítero Marco Magno vai estar pregando, orando por todos nós. Eu tenho a certeza que será uma tarde de milagres aqui na Deus Amor.
3: Tarde de milagre, irmão. Venha, ouvintes. Dá tempo ainda. Começar 2 horas o culto. Dá tempo, ouvintes. Venha, quer ser benção.
4: Se ficar em casa, perde a benção, né, meu irmão?
3: Perde a benção. Não é a mesma coisa, ouvinte. Escutar pelo rádio não é a mesma coisa. Ficar em casa, em cima de uma cama, mexendo no celular, não é a mesma coisa. É diferente estando aqui, né? Aqui no santuário, na igreja, é diferente.
4: Deus, ele vem segundo a medida da nossa fé. Então, se nós crermos, todos que compareceram vão voltar para casa hoje abençoados por Jesus.
3: Venha receber a benção, irmãos. Não fique em casa, não. Em cima de uma cama, mexendo no celular, não, que perde a benção. Aqui na igreja é diferente do que ficar em casa escutando rádio.
4: É verdade. Deus abençoe, irmão Luciano. Obrigado pela sua participação aqui no programa Voz da Libertação. É isso aí. Você está ouvindo aí o nosso irmão Luciano fazendo um convite para você, querido ouvinte, para que você esteja presente. Se você é morador da capital paulista, se você é morador aqui da região metropolitana de São Paulo, região central, não tem por que você ficar em casa, não. Vem para cá para juntos nós adorarmos a Deus. Será um prazer te receber aqui na Igreja Deus e Amor para juntos adorarmos a Deus. Eu tenho a certeza que Deus vai ver a sua fé e vai responder segundo a graça, segundo a misericórdia, ao qual ele tem preparado para a vida de todos que comparecerem. O endereço é fácil: Avenida do Estado, 4568, bairro da Liberdade, coração da capital paulista. Vem para cá, tarde de milagres, tarde de prodígios, tarde de maravilhas, é essa que Deus preparou para cada um de nós. E você é o nosso convidado. Coisas extraordinárias, Deus vai fazer coisas maravilhosas. Vamos ouvir aqui a nossa irmã, que está aqui no Santuário da Oração também, buscando a presença de Deus. Seu nome, minha irmã?
5: É Ana.
4: Ana, conte uma bênção, algo que a senhora recebeu das mãos de Jesus aqui na igreja. É compartilhar para o almoço.
5: É, a bênção que eu recebi. Recebi muitas bênçãos. Foi meu filho que estava afastado da presença do Senhor e voltou.
4: Quantos anos ele estava afastado, minha irmã?
5: Ele estava praticamente, acho que uns 5 anos ou mais.
4: 5 anos afastado, sofrendo, vivendo aflições. Mas
5: Deus fazendo a obra, ele, a esposa, a filhinha dele, todo mundo na igreja.
4: Família na presença de Deus. Não tem, para uma mãe, não tem uma alegria maior do que essa, né, minha irmã? De ver a família na presença de Deus. Vale a pena servir esse Cristo, vale a pena adorar esse Deus. Tem pessoas nos ouvindo agora que estão se assemelhando ao testemunho da senhora, pessoas que têm o filho, têm a filha, têm um ente querido ali nas drogas, afastado da presença de Deus. Mães que criaram seus filhos na presença de Deus, mas hoje os filhos estão afastados e as mães estão ali aflitas. Qual é o conselho que a senhora pode dar para essas mães, para esses pais que se encontram numa situação semelhante?
5: Que não desista, ore, venha buscar, faça campanha no santuário de quarta, de domingo, de sexta, para Deus resgatar seus filhos. Não deixe para lá, não. Não entregue eles para o maligno, não, porque se a gente não buscar, o inimigo não deixa mais eles voltar para a presença do Senhor.
4: O segredo, então, é perseverar em oração. Tem muita gente que desiste, né, irmã? Tem muita gente que ora uma vez, faz campanha uma vez, e aí Deus não responde de imediato, a pessoa acaba desistindo. E o segredo, então, é não abrir mão, mas lutar. Lutar pela família, lutar pela casa e mediante a perseverança, Deus, ele age, Deus, ele opera, não é mesmo?
5: É, não podemos desistir de jeito nenhum. Que Deus abençoa, né? É só perseverar. De força a Deus, tá bom? Deus abençoe.
4: Amém, irmã Ana, Deus abençoe, obrigado pela sua participação aqui no programa Voz da Libertação. Coisas extraordinárias o nosso Deus faz aqui na Igreja Pentecostal, Deus e Amor, maravilhas, prodígios, milagres extraordinários. Vamos ouvir mais uma irmã que está aqui também no Santuário da Oração. Seu nome, minha irmã?
6: É Marcela.
4: Irmã Marcela, a senhora vem de qual localidade aqui de São Paulo?
6: Aqui do bairro do Brás.
4: Do ladinho, bairro do Brás, vizinha aqui da Igreja Deus e Amor. E como está a sua expectativa, como está a sua fé? Estou vendo que a senhora já está buscando aí a presença de Jesus aqui no Santuário da Oração. A presença de Jesus aqui é notória, né, minha irmã?
6: Sem dúvidas, né? Quantos anos que eu pertenço a esse ministério, né? A minha sogra era uma pessoa que na casa dela era uma casa de oração no interior da Bahia. Foi através dela que eu conheci a igreja e passei a vir aqui em São Paulo, né, na Igreja Deus é Amor. E a igreja que eu, durante toda a minha vida, Deus já confirmou, é a que eu vou frequentar toda a vida. É o meu lugar aqui.
4: Aqui é o lugar da bênção, aqui é o lugar do milagre.
6: O lugar da bênção, né? A casa de oração, né? Uma igreja de oração.
4: Minha irmã, compartilhe algum testemunho, alguma bênção que a senhora recebeu de Jesus ao longo desses anos, uma bênção que marcou a sua vida, que marcou o seu ministério, que a senhora pode compartilhar para aumentar a fé das pessoas que estão na audiência.
6: Sim, são muitas bênçãos todos os dias, muitos livramentos, né? Mas o maior de todos foi a cura da minha filha.
4: A sua filha estava enferma, minha irmã?
6: Estava enferma e ela recebeu a cura, né?
4: Qual era a enfermidade?
6: Então, a minha filha teve um problema no ovário esquerdo, né? E ela passou por cirurgia e Deus deu a cura para ela, em nome de Jesus Cristo.
4: Meu Deus, e quanto tempo foi esse processo até a cura ser alcançada das mãos de Jesus?
6: Então, foi em torno assim de uns 2 meses, 1 mês e meio, né?
4: E os médicos falavam o quê, minha irmã?
6: Então, os médicos falaram sobre a enfermidade que a minha filha tinha, mas eu me apeguei, eu já conhecia o Ministério Deus é Amor, né? Minha sogra era uma pessoa de oração, ela já tinha falecido, mas eu busquei a Deus aqui com toda a confiança que eu ia receber a vitória, e assim foi. Deus me deu a vitória, e a partir daí, da vitória da minha filha, porque a cura que a minha filha recebeu foi para que toda a minha família, tanto a do meu esposo como a minha família, viesse a conhecer a Deus verdadeiramente, saber que Deus age em nosso favor o tempo todo. A gente tem que buscar a Deus, estar em oração, estar entre os irmãos também, ouvindo os testemunhos, até para a gente aumentar a nossa fé. E eu vim nessa fé, porque eu já tinha ouvido os testemunhos, minha sogra mesmo também recebeu cura, né, através de oração, através da igreja. Então eu vim buscar com essa confiança e nós recebemos, e depois disso, o tempo todo a gente recebe bênçãos.
4: Veio crendo no milagre, sabia que pela fé Deus iria responder, não desistiu diante do diagnóstico da medicina, colocou nas mãos dos médicos e viveu um milagre. Hoje a sua filha está curada. Quanto tempo já que a sua filha está curada dessa enfermidade?
6: 14 anos.
4: 14 anos, minha irmã. Nunca mais sentiu dores, nunca mais sentiu nenhum tipo de sintoma. Esse é o nosso Deus.
6: Amém, em nome de Jesus.
4: Quando ele cura mesmo, né, minha irmã?
6: Sem dúvidas, né? Agora, o que eu sempre falo para as pessoas, mesmo as que não são do Ministério Deus e Amor, pessoas às vezes que a gente encontra, que a gente tem que buscar a Deus em oração e a gente tem que estar também na presença do Senhor e ter confiança no Senhor, né? A gente tem que estar em oração o tempo todo.
4: O segredo da vitória, então, é perseverar, né, minha irmã?
6: Perseverar na oração, que foi o que eu sempre aprendi aqui na Deus é Amor, né? É isso.
4: Que maravilha. Muito obrigado, irmã, pela sua participação. Faça um convite para os nossos irmãos, porque tem gente que está nos ouvindo agora, que está enferma, está desenganada até mesmo pela medicina, e acaba ficando em casa, olha para as dificuldades e não tem aquela fé de romper as dificuldades e vir aqui na Igreja Deus e Amor para receber o milagre de Jesus. Mas a senhora, através do testemunho da sua filha, está demonstrando que quando nós colocamos a fé em prática, o milagre acontece. Faça um convite para essas pessoas.
6: Sim, por mais que estejamos desanimados, tristes, né? Eu creio que a partir do momento que você orar e pedir para Deus te fortalecer, para você conseguir pegar uma condução, um ônibus, um metrô, um trem para vir para cá, Deus vai te dar forças. E você vindo para cá, você vai poder perceber que em oração, buscando ao Senhor, os irmãos também estão aqui todos preparados para receber. Você vai conseguir a sua vitória e vai, com certeza, a partir do momento que você receber sua vitória, você vai conseguir, através aqui da igreja, através do trabalho que é feito aqui na igreja, permanecer na presença do Senhor, que é o mais importante, porque a gente não precisa mais nada na vida da gente, a gente precisa de Deus na vida da gente, e Deus vai nos dar o que a gente precisa. Tudo.
4: Deus abençoe, irmã, obrigado pela sua participação aqui no programa da Voz da Libertação. Grande a sua fé.
6: Só um comentário. Eu já contei esse testemunho e uma outra vez para a rádio também.
4: Mas é bom porque às vezes tem pessoas que estão nos ouvindo agora que não estavam ouvindo no dia e já...
6: Estou feliz de ter contado novamente, né? Eu creio que não foi por acaso.
4: Verdade. Deus abençoe, viu, minha irmã? É, querido ouvinte, você acabou de ouvir esse testemunho maravilhoso. A nossa irmã testificou que a filha dela estava ali com um cisto no ovário, uma enfermidade que estava causando muita dor, muito desconforto, mas ela usou a fé, ela colocou a fé em prática, ela colocou a fé em ação e um milagre aconteceu. Hoje, a filha dela já está curada, o milagre aconteceu, a vitória chegou. Seu nome, minha irmã, vamos ouvir mais um testemunho. Seu nome?
7: Maria das Graças.
4: Irmã Maria, a senhora está vindo de onde? De qual localidade aqui de São Paulo?
7: Eu estou vindo lá do Campo Limpo, Vila Prel.
4: Campo Limpo, Zona Sul de São Paulo. Isso. Irmã, conte uma bênção, algo que a senhora recebeu de Jesus aqui na Igreja Deus de Amor. Algo que marcou a sua vida, que marcou a sua casa. Compartilhe para que mais pessoas tenham a fé acrescentada na pessoa bendita de Jesus.
7: E aí Deus já me curou e de câncer, já me curou e de lepra, já me curou e de tudo.
4: Meu Deus, muitas enfermidades o Senhor Jesus curou a senhora. Quanto tempo que a senhora sofreu com câncer, minha irmã?
7: Muitos anos.
4: Muitos anos com câncer. E onde estava localizado o câncer? A senhora pode falar?
7: No sangue.
4: No sangue, leucemia, uma enfermidade terrível, né, minha irmã? Mas a senhora fez o quê? A senhora colocou a fé em prática.
7: É, a fé em prática.
4: Buscou Jesus.
7: Eu buscava a Deus e nas vigílias e tudo. E aí Deus me curou e de tudo. E de lepra e de tudo.
4: Tem vivido milagres na presença de Jesus.
7: E milagre mesmo, em nome de Jesus.
4: Vale a pena vir aqui na Igreja Deus de Amor fazer campanha?
7: Vale a pena, vale a pena.
4: Tem gente que está nos ouvindo agora que está doente, né, minha irmã? Está em cima de uma cama, que está desenganado pela medicina. Qual que é o conselho que a senhora pode dar para essas pessoas?
7: É o conselho que eu dou, que eles venham procurar Deus aqui e na... E na Deus é amor, e que Deus é o médico dos médicos. Ele é um Deus que resolve tudo e cura tudo.
4: Chegou aqui enfermo, volta como, irmã?
7: Volta e sarado e curado, em nome de Jesus.
4: Esse é o nosso Deus, o Deus que cura, o Deus que liberta, o Deus que o salva aqui na Igreja Pentecostal Deus é amor. Irmã Maria, muito obrigado pela sua participação aqui no programa Voz da Libertação. Presbítero Alain, presbítero Ed Carlos, verdadeiramente a mão de Deus está estendida, as pessoas estão testificando as bênçãos, as vitórias, os milagres que têm recebido das mãos de Jesus.
8: Com toda certeza, meu amigo Diácono Douglas e ouvintes da cadeia nacional e internacional, a Voz da Libertação, a explosão de milagres irão acontecer nesta tarde, aqui mesmo na Avenida do Estado, 4568, na Liberdade, no centro da capital paulista. Agora são 13 horas com 53 minutos. Lembrando a todos que o pastor Marcos Magno estará trazendo a palavra do coração de Deus aos nossos corações. Pastor Alain, vamos fazer aquela oração. Pastor Douglas, para devolver o som para os estúdios, porque daqui a pouquinho já estaremos a partir das 14 horas também ouvindo o povo de Deus ali em áudio e vídeo. Vamos orar então, apresentando toda a diretoria. Senhor meu Deus, Senhor meu Pai, em nome de Jesus Cristo, aqui estamos diante da tua santa presença, meu Deus, uma vez mais, para agradecermos por estas pessoas que aqui estão para participar desta grande concentração oração desta tarde. Agradecemos ao Senhor por estes milagres, curas e libertações, Senhor. Ó Deus, vem usar nesta tarde o pastor Marcos Magno em tuas mãos, com todos os dons do Espírito Santo. Venha, Senhor, curar esta pessoa paralítica, esta pessoa muda, esta pessoa surda, esta pessoa desenganada pelos recursos humanos, meu Pai. Senhor Jesus, vem operar uma explosão de milagres desta tarde, meu Deus. Venha salvar as vidas, Senhor, porque diz a tua palavra: conhecereis a verdade e a verdade ela vos libertará. Apresentamos aos ouvintes do programa Voz da Libertação, que ora conosco em toda a pátria brasileira, alcança as nossas igrejas, Deus amor, de toda a grande São Paulo, do interior de São Paulo, do Brasil, meu Deus, de toda a pátria brasileira. Alcança também as nossas igrejas, Deus amor, da Ásia, da Europa, Senhor, da África, ó Deus poderoso, da Oceania, América Central, América do Norte, América do Sul. Ó Deus, abençoe as igrejas, Deus amor, de todos os países do mundo, Senhor. Ó Deus, abençoe a diretoria mundial, Senhor, venha livrar, guardar, proteger, usar em tuas mãos. Abençoe a nossa irmã Irene Miranda, a cantora Débora Miranda, pastor Lourival de Almeida, abençoe o pastor Davi Miranda Neto, Senhor, abençoe toda a diretoria, Senhor, use em tuas mãos, ó Deus Todo-Poderoso. Ó Senhor Jesus, graças te damos por tudo. Venha operar milagres, sinais e maravilha nesta tarde de uma maneira gloriosa, Senhor.
9: Sim, meu Deus, cremos, ó Pai, na operação divina da tua parte. Meu Deus, abençoa o teu povo, já está se preparando para estar aqui na sede mundial. Meu Deus, guarda este homem, esta mulher, guarda esta vida, meu Pai. Ó Deus, confirma milagres, salvação, libertações nesta tarde de hoje, meu Deus. Senhor, vem abençoar o povo da grande São Paulo, que vai estar conosco, meu Pai. Visita esta casa, esta família, meu Deus, que a partir, meu Pai, levantar as mãos da tua igreja, ó, meu Pai, o Senhor possa operar grandes sinais, prodígios e maravilhas, ó Pai. Confirma, meu Deus, o teu mover, meu Pai. Confirma, meu Deus, Senhor, libertações. Pai de poder, Pai de misericórdia, te louvamos, ó Deus, por esta oportunidade de estarmos aqui na tua presença, em oração, falando contigo, meu Pai. Usa o pastor Marco Magno nesta tarde, abençoa nossa diretoria deliberativa, executiva, abençoa o teu povo, meu Pai, abençoa também a escolinha, o pequeno Galileu, meu Pai, que as crianças sejam abençoadas por ti nesta tarde. Te louvamos, ó Deus, te agradecemos, ó Pai, e cremos que o Senhor vai fazer uma grande obra. Muito obrigado, ó Deus, confirma a bênção, o milagre, a resposta, a libertação, Pai, pessoas que estão sofrendo com enfermidades, ó Pai, psicossomáticas, ó Deus, venha curar esse homem, curar esta mulher, visita esse jovem, esta criança, meu Pai, livre esta pessoa dessa depressão, desse medo, dessa crise de ansiedade, do pânico, meu Deus, entra com a grande providência e faça essa pessoa feliz, liberta, que recebam a paz do Senhor. É que nós te pedimos e já te glorificamos, te agradecemos em nome do Senhor Jesus Cristo. Amém, amém, amém, Jesus. Deus abençoe, queridos irmãos. 13 horas e 58 minutos, pastor Ed Carlos. Queremos também receber as crianças aqui no Templo da Glória de Deus. Temos a escola O Pequeno Galileu. Então os pais têm que trazer os filhos e deixar na escolinha O Pequeno Galileu. E vai ser uma bênção de Deus. Vamos agora retornar o som aos estúdios. E hoje também vale lembrar que é tarifa zero. Não paga a passagem de ônibus aqui em São Paulo hoje. Então você pode vir gratuitamente receber a sua bênção aqui mesmo na Avenida do Estado, 4568, na Liberdade, Avenida Prefeito Passos, número 10. 13 horas e 59 minutos. Vamos agora para a identificação das emissoras. Daqui a pouco retornaremos com todos vocês. Atenção, Armanda, contigo.
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1: Muito bem, queridos ouvintes do programa Voz da Libertação, 14 horas. Nós vamos agora direto com nosso querido irmão, presbítero Rivair, direto da sala de vídeo, onde já estão transmitindo para as redes sociais e também passaremos a transmitir aqui no programa A Voz da Libertação.
2: Deus e orando em favor do povo aqui no templo da glória de Deus. Eu sou seu irmão em Cristo, Ribeiro Silva, e ao meu lado nosso querido irmão Gustavo, melhor dizendo, nosso querido irmão que vai dar sua saudação também, e ele veio também com toda alegria, o coração cheio para poder, queridos irmãos, transmitir a palavra de Deus ao seu coração, nosso querido irmão Matheus Buena. Paz do Senhor Jesus, seja bem-vindo.
3: A paz do Senhor Jesus, pastor Rivaí, a paz do Senhor Jesus, queridos internautas e ouvintes que nos acompanham através desta transmissão, mais um momento de estarmos juntos glorificando, exaltando ao Senhor, porque Ele nos proporciona oportunidades. E o domingo é o dia de estarmos entregando nosso coração, nossa vida ao Senhor, reunidos aqui, porque é um dia, pastor Riva, que praticamente todo mundo está aí com tempo livre, que está descansando da semana e pode reunir toda a família, reunir todos aqueles que estão perto, os amigos, te convidar para estarem presentes aqui na casa do Pai.
2: Estamos alegres, queridos irmãos, o que nós presenciamos ontem aqui no Templo da Glória de Deus. Nós não temos que pedir mais nada, somente agradecer, porque a festa continua no Templo da Glória de Deus. É muito importante você saber que aqui na Igreja Deus e Amor não tem blá blá blá e nem blu blu blu, aqui é lugar de milagres, e por isso nós queremos te convidar para viver este milagre aqui no Templo da Glória de Deus. A nossa igreja é uma igreja de oração. Já vamos iniciar esta transmissão em oração, já dando as boas-vindas aos nossos irmãos que estão pela rádio, já estão também conectados simultaneamente à transmissão, YouTube, Facebook, Instagram, rede de rádio, aplicativos e PDA Play. Tudo isso, queridos irmãos, para chegar até você e você ter o conhecimento que na Igreja Deus e Amor, o milagre, ele acontece. Você que ainda não baixou no seu aplicativo, vai agora no Play Store e PDA Play. Vamos fazer parte, meu querido irmão, do IPDA Play, porque todas as vezes que estiver entrando ao vivo, ou então estiver algum lançamento da gravadora MC Mil, você já vai ser notificado para você compartilhar com outras pessoas, para que todos possam saber o que Deus está fazendo neste lugar. Nós vamos iniciar essa transmissão com uma palavra de oração, porque tem muita gente vindo para cá, o inimigo está lutando de todas as maneiras para que essas pessoas não cheguem, mas através da oração Deus vai abrir caminho, vai tirar todo impedimento e esse povo vai chegar em uma fé gigantesca para receber o melhor de Deus nesta tarde de hoje. Preparado? Vamos falar com Deus, vamos clamar aquele que pode nos atender. O nome dele é Jesus de Nazaré. Maravilhoso, eterno, soberano Deus, uma palavra de oração aqui estamos neste momento, ó Deus, para pedir ao Senhor que o Senhor venha estender as tuas mãos e abençoar o teu povo, que já está a caminho desta grande concentração, ó Deus. Muitos obstáculos o inimigo está colocando para tentar vencer o teu povo, fazer o teu povo desistir. Senhor, não há nada que impeça o teu povo alcançar aquilo que o Senhor já prometeu. Então seja com o teu povo, meu Deus, que está no trem, no metrô, que está nos ônibus, em seus automóveis, automóveis de aplicativos, vindo para a tua casa, ó Deus, os bons samaritanos fazendo o trabalho de trazer uma alma, meu Deus, neste dia. Honra a fé do teu povo, guarda o teu povo que com muita fé, Senhor, já está ansioso, não vê a hora dos ponteiros cruzar às 3 da tarde para receber o grandioso milagre. Meu Deus, estende as tuas mãos, protege, meu Deus, os doentes, os enfermos, os que estão desenganados pelos médicos, que estão crendo no milagre que somente o Senhor pode operar. Meu Deus, toma frente de tudo e garante o teu milagre, toma frente desta transmissão. Meu Deus, os nossos irmãos que já estão posicionados lá na entrada principal para trazer os testemunhos, seja com o teu povo, honra a fé deles também, ó Deus, garante o teu milagre, é o que nós te pedimos e te agradecemos, em nome de Jesus, amém e amém, Senhor Jesus. Glória a Deus, 14:06, nós vamos de louvor agora e já voltaremos com vocês, mas já voltaremos com os nossos irmãos lá na entrada principal, trazendo as precisas informações da chegada do povo de Deus. Mateus, hoje é um dia de milagre.
3: Com toda certeza, hoje é um dia que Deus irá manifestar grandes coisas, coisas extraordinárias. Por isso você que está nos acompanhando, está na Grande São Paulo, bem pertinho de nós, pode estar saindo agora da sua casa e vai dar tempo de chegar aqui na sede mundial para este culto. Culto especial onde Deus fará maravilhas em nosso meio.
2: Todo impedimento já caiu por terra. Vem para cá, São Paulo, vem para cá, Brasil, para receber o milagre que somente Deus pode trazer para a sua vida. Nós vamos de louvor, vaso de honra com ela mesmo, cantora Débora Miranda, louvando a Deus, e Deus vai falar com você, hein? Você é um vaso de honra, vaso de honra, traz alguém com você hoje ao templo da glória de Deus. 52 minutos nos separa das 3 da tarde, ainda dá tempo de você se movimentar, trazer o vizinho, trazer um amigo, um parente, um primo, traga alguém para Jesus abençoar, e a bênção vai ser dobrada sobre a sua vida através da sua decisão.

0: caso de honra, mais um lançamento da gravadora MC Music, louvando a Deus, cantora Débora. Daqui a pouquinho também estará conosco aqui no Templo da Glória de Deus, uma tarde de louvor, de adoração, pregação da palavra de Deus e de milagres. Cada domingo Deus tem nos surpreendido, Mateus, com o seu grandioso poder. E eu tenho certeza que hoje não será diferente. O povo que está nos acompanhando, ficar em casa, perdeu. Tem que vir para o Templo da Glória de Deus para receber o que Deus já prometeu, irmão Mateus.
1: Com certeza, são muitas pessoas sendo alcançadas, muitos testemunhos aos domingos, ao longo da semana, as pessoas chegando na sede para relatar que, ao estarem presentes conosco numa tarde como essa de adoração, de glorificação, elas foram tocadas por Deus, foram curadas daqueles problemas, as enfermidades que elas estavam carregando em si, e voltam para glorificar e testificar ao nome do Senhor, porque Ele é poderoso para operar grandes sinais e maravilhas, e nesta tarde não será diferente. A presença de Deus está confirmada e os milagres acontecerão aqui no Templo da Glória de Deus.
0: Então vamos unir a nossa fé, queridos irmãos, paulistano, tarifa zero na linha municipal de ônibus. Você não pode perder esta oportunidade, não tem mais desculpa. Agora é a oportunidade que Deus preparou para você, e dizer não para Deus é você dizer para Deus que está tudo bem. Dizer sim para Deus é você demonstrar para Ele que você precisa da ajuda de Deus. Dentro da bênção ou fora da bênção? Se ficar fora da bênção, já sabe, meu irmão, vai continuar vivendo a vida que está vivendo. E dentro da bênção vai ter mudança sendo realizada por Jesus de Nazaré através da sua chegada. Por isso, eu quero convidar você da Zona Sul, Zona Leste, ABCDMR, você da área central, região da Moca, você da região do Cambuci, Liberdade, centro de São Paulo, vem para receber a oração que será feita, que vai marcar a trajetória da sua vida como o dia do seu milagre. Vamos dividir tela com os nossos irmãos que já estão posicionados na entrada do templo para trazer as precisas informações. Vamos saber quem é que está lá, queridos irmãos, já estão posicionados, tela dividida, vamos ver quem é que está, se é o nosso querido, ele apareceu, nosso querido irmão Alex, já está lá com toda elegância. Boa tarde, seja bem-vindo, servo do Senhor, a paz do Senhor Jesus.
2: Paz do Senhor, pastor Rivair, diácono Mateus, ouvintes da Rádio Deus e Amor, e irmãos que nos acompanham através do YouTube, Instagram e Facebook. Quem cumprimenta a todos vocês é o seu irmão em Cristo, presbítero Alex Cardoso. É isso mesmo, pastor Rivair, irmão Mateus, estamos falando diretamente da entrada principal do Templo da Glória de Deus, aonde já uma movimentação de irmãos, de irmãs da Grande São Paulo, capital, para o início do culto desta tarde, culto especial de domingo. Nesta ocasião, o presbítero Marco Magno pregando a palavra do Senhor, e com certeza milagres da era apostólica estarão acontecendo nesta tarde. Você que precisa de uma bênção, milagres, vitórias, portas abertas, anote o endereço da Igreja Deus e Amor, em especial sede mundial, Avenida do Estado 4568, bairro da Liberdade, coração da capital paulista, entrada principal pela Avenida Prefeito Pereira Passos, número 10. Você que está no YouTube, no canal da nossa igreja, aproveite, inscreva-se no canal da Igreja Deus e Amor. Ative o sininho, deixe o seu like, e todas as vezes que a Igreja Deus e Amor subir uma live ao vivo, o YouTube irá lhe informar e você será abençoado por Deus. Milagres acontecem aqui na Igreja Deus e Amor, pastor Rivair, e é o que nós iremos acompanhar agora em áudio e em vídeo. Você que nos acompanha através desta live, ouça atentamente, tire suas conclusões e venha para a Igreja Deus e Amor, porque Cristo, Ele também tem um milagre para a sua vida, para a sua casa, para a sua família. Irmã, por gentileza, aqui ao meu lado, olhando para a câmera, diga para os ouvintes o nome da senhora e de qual região a senhora vem. A paz do Senhor, seja bem-vinda.
3: A paz do Senhor Jesus, estou vindo da Zona Norte.
2: Zona Norte de São Paulo, a irmã é da Zona Norte, está aqui para participar do culto da tarde, ouvir a palavra de Deus e, sem sombra de dúvidas, receber as bênçãos do Senhor. Irmã, acredito que assim como eu sinto uma alegria imensa de estar aqui, a senhora também sente, e todos os que forem vir também receberão as bênçãos do Senhor, não é verdade?
3: Sim, é verdade. O Senhor vai dar grandes bênçãos como o Senhor me deu. Eu vou contar um livramento que o Senhor me deu. Eu entrei numa campanha para que Deus restaurasse um algo na vida do meu filho. Aí, não me preocupe que eu estou chorando. E para que o Senhor desse a bênção para ele, né? Aí, quando eu fui para o banheiro, eu estava assim, tomando banho, e a minha filha tinha me dado um chinelo. E eu não queria usar aquele chinelo. Mas eu falei, eu vou usar, né? Que a minha filha falou, mãe, eu dei o chinelo para você, você não usa. Aí, quando eu coloquei aquele chinelo nos pés, aí fui para o banheiro, né? Quando eu estava assim, já com o chuveiro aberto, escorreguei e tomei um tombo. Mas aquele tombo, irmão, foi assim, tão grande, que eu pensei que tinha rachado a minha cabeça. Eu caí bem assim, sentada, bati com a minha cabeça no azulejo. Como meu banheiro é feito de granol, e mandei o pedreiro colocar azulejo por cima, então não é tão forte como a parede de cimento. Então, para a glória do Senhor Jesus, eu não quebrou nada, não senti nada, só levantei e falei, e agora, Senhor, eu sozinho e Jesus? Porque mora eu e meu filho, só nós dois, na minha casa. Aí o meu filho falou, mãe, por que a senhora não me gritou? Eu disse assim, não, filho, eu consegui levantar. Consegui, segurei na bacia do banheiro, que não tinha como. Estava muito espuma, que eu gosto muito de passar sabonete e fica bem espumante. Aí eu falei assim, Senhor, me guarda aqui que eu posso levantar. Coloquei a mão na bacia do banheiro e consegui levantar.
2: Para nós concluirmos, desculpa cortar, irmã, diante da situação que aconteceu, da queda, a senhora poderia ter sofrido uma fratura no crânio, na cabeça, ou em alguma parte do osso daqui da região de cima, não é verdade? Sim. E Deus te livrou.
3: Sim, Deus deu grande livramento, porque eu estava aqui na campanha, eu estou na quarta-feira e nos domingos fazendo voto, eu faço voto todos os dias. Grande foi o meu livramento e quero dizer para o Senhor, muito obrigado, e falo para os ouvintes, venha nessa tarde buscar as bênçãos, porque o Senhor é muito grato, o Senhor é maravilhoso, Ele é grande, Ele é para conosco, e Ele livra mesmo. Viu, meus irmãos? Eu agradeço muito ao Senhor Jesus.
2: Minha irmã, quem livrou a senhora?
3: Jesus.
2: Esta grande bênção a senhora alcançou de Cristo, livramento, melhor dizendo, através de buscar ao Senhor em qual igreja?
3: Sim, as bênçãos são muito grandes, da Deus e amor.
2: Vale a pena buscar ao Senhor aqui?
3: Sim, vale a pena muito. Cristo, Ele vive e reina em nossas vidas.
2: Irmã, olhe fixamente para a câmera, lance um convite para os internautas, para os ouvintes, para aqueles que nos acompanham através das redes sociais, para que eles possam vir e serem tocados por Jesus.
3: Venha nessa tarde, você que está oprimido, você que está angustiado, tentando suicídio, vem nessa tarde buscar as bênçãos, porque o Senhor é maravilhoso, Ele é grande, Ele é muito, muito maravilhoso. Eu tenho que só que agradecer, muito, muito, muito, muito obrigado, Senhor.
2: O nome da senhora?
3: É Irani.
2: Deus te abençoe, irmã Irani. Ela veio lá da Zona Norte e deixou para nós aqui, propriamente, o seu relato de livramento. Temos mais um irmão, por gentileza. Irmão João Bosco, né? Se não me engano, vem cá, irmão João, por gentileza. Vem aqui ao meu lado, pode vir. Olhando para a câmera ali, o nome do senhor?
4: Meu nome é João Bosco das Dores.
2: Irmão João, diga para os internautas, para os ouvintes, aquele grande livramento que Cristo lhe concedeu, através do Senhor buscar a Cristo, ao Senhor aqui na Igreja Deus e Amor.
4: Deus me ajudou muito, muito, irmão. Eu tinha um caroço na cabeça. Que minha esposa falava bem assim, não, vai no médico, eu falei assim, não, eu confio em Deus, eu vim aqui e saiu esse caroço.
2: O caroço não está mais?
4: Não está mais, era o tamanho de um limão. Aí tem até o sinal, ó, na minha cabeça do caroço.
2: Deus te curou?
4: Deus me curou.
2: O senhor chegou a ir no médico fazer algum tratamento?
4: Não cheguei no médico.
2: Mas o caroço era visível?
4: Era visível. Eu vim aqui fazendo essa campanha, aí Deus tirou esse caroço.

0: é algo desconfortável, não é, irmão João? Andar com um caroço volumoso, visível desta forma, não é verdade?
1: É verdade, é.
0: E também Deus o libertou da nicotina do cigarro, porque Cristo liberta, transforma, cura e restaura. Assim como Deus deu a bênção para o irmão João, venha para cá também, Deus, ele tem um milagre para o Senhor, para a Senhora. Mais uma vez, irmão João, muito obrigado pela sua presença. Pode se retirar por aqui? Obrigado pelo seu depoimento de fé. Igreja, Deus e amor, mais que uma igreja, uma família. Ontem nós tivemos aqui o 34º aniversário da Fundação Reviver. Foi uma festa maravilhosa, espetacular. Deus operou, livrou e salvou vidas. Tivemos também o culto do Regenere ali no auditório, os jovens sendo tocados, libertos, transformados por Cristo. Hoje pela manhã, evangelista Gabriel Miranda pregou, na sequência, pastor Rivair. Ou seja, a Igreja Deus e Amor é uma festa espiritual. Nós temos espaço para todas as classes de idades, não importa de onde você vem, quem você seja, venha para cá. Igreja Deus e Amor, mais que uma igreja, uma família. Presbítero Ed Carlos, por gentileza, aqui ao meu lado. Presbítero Ed Carlos, nós estamos alegres, felizes, porque nesta tarde Deus irá usar o presbítero Marco Magno, e com certeza milagres da era apostólica acontecerão aqui. Quem não pode vir com o seu automóvel, com a sua motocicleta, não tem problema, porque hoje nós temos a tarifa zero na capital paulista. Seja bem-vindo, presbítero Erd, a paz do Senhor Jesus.
2: Muito obrigado, presbítero Alex, ouvintes da cadeia nacional e internacional, a Voz da Libertação, amigos internautas, com toda certeza, pastor Alex, será um dia especial, concentração de explosão de milagres. Então não há porquê aos ouvintes ficar de fora. A tarifa é zero na capital paulista, portanto vem para cá São Paulo, vem para cá Brasil, receber a cura, o milagre, a bênção e a libertação da parte de Deus. O endereço é muito fácil, é a Avenida do Estado 4568, aqui na Liberdade, no centro da capital paulista, onde você venha receber a sua bênção. Você também pode chegar pela Avenida Prefeito Passos, número 10. Nós temos um amplo estacionamento, tem uma equipe de segurança para cuidar do seu veículo, para dar uma atenção e ficar aqui guardando até que você cultua, participa do culto, receba a cura, a libertação, receba a sua bênção. Depois você vai em paz para a sua casa, tá certo? É Igreja Pentecostal Deus Amor. Vamos ouvir a voz do povo, que é o que marca a programação, a Voz da Libertação. E você também que está acompanhando pelas redes sociais, através do YouTube, do Facebook, através da internet. Vamos então escutar a voz do povo. E meu irmão, o nome do senhor?
3: José Dimas da Silva.
2: Irmão José Dimas, o irmão chega de qual bairro?
3: Sapopemba, Zona Leste.
2: Sapopemba, Zona Leste de São Paulo. Seja bem-vindo aqui à sede mundial. Conte para os ouvintes a sua experiência com Deus, a bênção que o irmão recebeu de Jesus aqui em nossa Igreja Pentecostal Deus e Amor.
3: Irmão, é tanta bênção, né? Antes de eu me aceitar Jesus, a gente fala aceitar, mas é ele que tem que aceitar a gente, né? Mas todo mundo fala assim, você aceita Jesus? Então, eu aceitei Jesus e eu tava no fundo do poço mesmo, né? Muita bebida alcoólica, jogo de bicho, jogo tudo que... Só não fumei maconha, mas a bebida alcoólica diz que é uma droga também, né? Então, irmão, então eu estava bem, bem ruim mesmo na minha vida espiritual, vamos dizer assim, né? Só que a minha esposa, ela é do Ministério Deus e Amor, já faz 18 anos. Então, eu sempre escutava ela orando o meu nome na oração dela, sabe? Para Deus me salvar, Deus me salvar. Só que eu não queria nada. Eu tinha raiva de crente. Quando eu via que ela estava separando dinheiro para dar o dízimo, eu ficava com a raiva, porque eu queria que o dinheiro fosse para mim ir no bar, sabe? Tomar de cachaça. Que nem teve uma vez que eu precisei de pegar dinheiro do agiota para pagar o bar. Então, irmão, eu tinha raiva mesmo de crente. Aí eu comecei a frequentar o culto do missionário, do saudoso missionário, e eu estava com a dor de coluna tão tremenda que eu não conseguia subir os degraus do ônibus, sabe? E aí ele pegou e revelou que tinha gente que estava com dor na coluna, que ia sentir um calor muito forte na costa, mas não era para ficar com medo não, que era o Espírito Santo. E aconteceu exatamente o que ele falou, sabe? Lá no templo 1 lá.

0: Aí, irmão, foi uma coisa que eu sou metalúrgico, então eu fui abaixar para fazer uma furação numa peça, e quando eu levantei, deu estralo na coluna, sabe? Aí eu fiquei muito mal mesmo, dava pontada nas pernas, faltava as pernas, na verdade, quando eu ia subir os degraus do ônibus. E olha que é só 2 degraus, né, o dono. Aí eu fui revelado, e eu nem era crente ainda, nem tinha aceitado a Jesus. Aí recebi esse milagre, aí... Mas voltei para o mundo, eu recebi esse milagre como se fosse uma coisa normal, né? Normal, eu nem acreditava que existia milagre. Eu achei que foi uma coisa normal. Aí, irmão, aí a minha esposa orando, e eu só me afundando, né? Em vez de eu melhorar depois que eu tive recebi o milagre, parece que coisa ruim, falou assim, não, esse milagre não vai te tirar da minha mão, não. Você é meu, né? Aí foi, irmão. Aí eu comecei a pegar dinheiro com a agiota para pagar o bar, sabe? Eu devia R$200 no bar, pegava 200 de agiota, ficava devendo 420, porque o agiota cobrava, né? Aí eu falei, meu Deus do céu, tá vindo uma bola de neve isso aqui. Aí, mas eu sempre acreditei que Deus tinha um propósito para mim, sabe? Deus não ia deixar eu morrer na cachaça, não ia deixar eu morrer em vício nenhum. Porque eu bebia muito, irmão. Bebia o dia inteiro.
1: Glórias a Deus. Só para fazer uma pergunta para o senhor, os ouvintes internautas que estão acompanhando, e também através do programa de rádio A Voz da Libertação. O senhor viveu quantos anos no mundo do vício, sendo escravo do inimigo, bebendo, enfim, quantos anos de sofrimento?
0: Irmão, eu tenho 66 anos de idade, né? E faz 4 anos que eu me batizei, graças a Deus, que nem eu estava falando por mole, até o cheiro do vinho me embrulha o estômago. Então, eu tenho 66, 62, né? Eu vivia...
1: Então, há pouco tempo ainda o senhor era um alcoólatra, ou que seja, aproximadamente 62 anos, tirando a sua idade de juventude, vamos pôr aí 50 anos, começou a beber aos 12 anos por aí.
0: Isso, mais ou menos 12, 13 anos, né?
1: Vamos colocar então 49 anos, aqui está um ex-alcoólatra, um ex-beberrão de cachaça. O senhor fumava também?
0: Agora eu só tomo água.
1: Porque fumava também?
0: Água é vida.
1: Fumava também?
0: Fumava.
1: Tá vendo, ouvintes? Ele fumava, bebia, era um viciado. Quando a esposa, crente na Deus Amor, fiel ao Senhor, ia tirar o dízimo, ele ficava bravo, porque ele pegava, queria o dízimo para beber cachaça. 49 anos sendo escravo. E agora, diante deste grande milagre, além da libertação, quando o saudoso missionário Davi Miranda, Deus revelou para ele, aquela enfermidade na coluna desapareceu. A dor na coluna foi de repente ou o senhor sofreu muitos anos também?
0: Irmão, acho que mais ou menos... uns 2 anos mais ou menos, porque eu fui no massagista, sabe? Aí o massagista mandou deitar assim, com a barriga no chão e ficou andando em cima, com os pés em cima de mim, doeu, foi mais. Agora, a revelação não, foi só o calor que eu senti. Não foi dor nenhum, foi só o calor que o missionário falou.
1: Glória a Deus, veja aí, Mateus, pastor Rivaí, o massagista amassou para lá e para cá, fez foi piorar. E ao chegar aqui, através da revelação de Deus, Jesus curou, arrancou aquela enfermidade na coluna, 2 anos de enfermidade na coluna, 49 anos fumando e bebendo, sendo um viciado e agora transformado pelo poder da palavra de Deus. Faça o convite, olha para aquela câmera, faça o convite para a pessoa que está aí fumando maconha, droga, crack, cocaína, está na cachaça, essa pessoa que está desenganado da medicina, essa pessoa que está na biqueira, no vício, que está aí numa vida perdida, para vir hoje aqui ser salvo, ser transformado, ser liberto na igreja Deus Amor, na sede mundial. Faça o convite, olha para aquela câmera lá e faça o convite especial.
0: Irmão, o convite que eu faço é assim, né? Porque eu só não usei droga, mas eu também era do viciado, né? Então, quem achar que vai sair por si próprio, é mentira, não sai. Se não tiver Jesus no caminho, Jesus na vida da pessoa, não adianta falar assim, hoje eu vou tomar só um, hoje eu vou fumar só um. Não adianta, porque amanhã vai fumar 3, 4. Sozinho ninguém consegue, tem que ter a ajuda de Deus. Hoje é domingo, as tarifas é zero, né? Tarifa zero, um culto maravilhoso que nós vamos ter hoje. Vem com fé, com nojo da bebida, da droga. Já vem com nojo, já entra com nojo que vai sair liberto. Que nem
1: a pessoa doente vai voltar curado.
0: Curado.
1: A pessoa viciada na cachaça, nas drogas, no vício, vai sair liberto, né?
0: Vai sair com nojo do cheiro da
1: paralítico vai caminhar.
0: Vai andar que nem ontem mesmo, Maria Lorena, né? Teve bastante milagre. Por que fala que a Deus é amor, não faz mais milagre? É só vir e crer.
1: Aqui é o pronto-socorro de Jesus.
0: Aqui é o pronto-socorro
1: de Jesus. Então diga, vem pra cá, São Paulo.
0: Vem pra cá, São Paulo, vem pra cá, Brasil.
1: Deus abençoe. Deixa o nome do Senhor para os ouvintes.
0: José Dimas.
1: Deus abençoe, bom José.
0: Amém.
1: Muito obrigado.
0: Fica com Deus.
1: Seu testemunho aumentou a nossa fé. Que Deus te abençoe. Muito obrigado. Agora em São Paulo, são 14 horas com 33 minutos da capital paulista. Anote o endereço do seu milagre, é muito fácil. É Avenida do Estado 4568, aqui na Liberdade, no centro da capital paulista. Daqui a pouquinho, umas 15 horas, pastor Marcos Magno estará pregando a palavra de Deus, orando pelos mais excelentes dons do Espírito Santo. Deus estará curando, libertando e transformando as vidas pelo poder da palavra de Deus. O endereço é Avenida do Estado 4568, aqui na Liberdade, no centro da capital paulista. Portanto, você é o nosso convidado especial. Temos também a escolinha do Pequeno Galileu para você trazer a sua criança. As professoras vai estar cuidando da sua criancinha e será uma bênção. Você vai cultuar, vai adorar a Deus, vai receber a bênção, receber o milagre, receber a sua cura, receber aí a providência de Deus tranquilamente. Ao final do culto, a sua criancinha está na escola do Pequeno Galileu. O seu veículo, a sua moto está aqui guardado no estacionamento da igreja. Portanto, vem para cá receber a bênção do Senhor. Pastor Alain, presbítero Alain, com você agora para seguir ouvindo aí a voz do povo, a expectativa para esta tarde aqui no Templo da Glória de Deus. Tarde de bênção, tarde de vitória, presbítero Alain, que Deus te abençoe. Adelante!
2: Deus abençoe, presbítero de Carlos, estamos aqui na expectativa, porque hoje é domingo dos milagres, domingo da família. Você que está nos ouvindo, nos assistindo, venha depressa aqui para o tempo da glória de Deus. O Senhor tem um milagre reservado para a sua vida hoje. Você que está sofrendo com crise de ansiedade, depressão, está triste, oprimido, oprimida, Jesus tem libertação sobre a sua vida hoje. Você que está nos acompanhando, está com enfermidades, foi desenganado pela medicina, Jesus Cristo, Ele garante o milagre, a vitória. Vamos também adorar a Deus, vamos louvar a Deus, orar, buscar a presença do Senhor Jesus Cristo. Buscai o Senhor enquanto pode se achar. Invocai-o enquanto estiver perto. Deus preparou esta oportunidade para juntos nós buscarmos a Deus nessa tarde. Daqui a pouco, às 15 horas, vai dar início a essa concentração. Você não pode perder. O endereço do seu milagre, o endereço da bênção é muito fácil. Avenida Prefeito Passos, número 10, aqui mesmo na Liberdade. Você pode colocar no Waze ou no Google Maps. Avenida Prefeito Passos, número 10, bairro Liberdade, Igreja Pentecostal Deus Amor. Somos mais do que uma igreja, nós somos uma família. Venha estar conosco, receber a sua bênção, traga as crianças, porque temos a escola O Pequeno Galileu. As crianças vão aprender na linguagem infantil e vão ser abençoadas por Deus. Nosso estacionamento é gratuito, coberto com segurança, você não paga nada. Então pode vir com o seu veículo, pode vir de moto. Você vai estar aqui tendo essa ampla recepção. Nossos queridos irmãos estão aqui na recepção. Temos segurança que vai cuidar do seu veículo. Então venha estar conosco, traga a sua querida e amada família. Hoje é tarifa zero, não paga a passagem de ônibus aqui em São Paulo. Então você da Zona Norte, Zona Sul, Zona Leste, Oeste, venha estar conosco, não paga nada para receber o milagre de Deus. Basta você tomar um posicionamento e buscar a Deus com muita fé. Não fique em casa. Fica em casa é perder milagre. Fica em casa é perder vitória. Então venha depressa, venha buscar a Deus. Está desanimado, meu irmão? está desanimada, minha irmã, Jesus Cristo vai te fortalecer através da palavra de Deus, que vai ser ministrada pelo homem de Deus, pastor Marco Magno. Então venha buscar o refúgio, venha buscar a graça divina, o renovo que você precisa nessa tarde de hoje. Nós te aguardamos. São 14h37 aqui em São Paulo, horário oficial de Brasília. Nós vamos agora retornar o som para os estúdios e daqui a pouco já retornaremos aqui diretamente da entrada para colher o testemunho do povo que está chegando aqui na sede mundial. Atenção, Mateus, é contigo, linha aberta, servo do Senhor.
3: Deus abençoe, presbítero Alan, Deus abençoe toda a equipe que está aí colhendo a fé do povo, testemunho daqueles que estão chegando, com gratidão no coração, porque ao estarem presentes conosco nos cultos, estão recebendo as vitórias e as bênçãos de Deus e estão retornando para agradecer e para glorificar ao Senhor e também convidando outras pessoas para levarem essas pessoas até o lugar onde Deus tem operado, que é aqui na sede mundial, nossas igrejas em todos os lugares no Brasil e no exterior, para que assim outras vidas sejam também abençoadas. E vamos de mais um louvor, vamos adorar o Senhor, vamos glorificar, porque daqui a pouco teremos aquele culto especial, pastor Marco Magno na ministração da palavra. Enquanto isso, você já vai compartilhando, já siga as nossas redes sociais, se inscreva no canal oficial da igreja no YouTube. Vamos adorar a Deus aqui na Igreja Deus em Amor.

0: 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pensado, é preparado para que você venha conhecer mais de perto, ter comunhão com Deus e ser cheio do Espírito Santo. Vamos a um testemunho. A Igreja Deus e Amor é conhecida como a Igreja dos Milagres, dos Testemunhos, de vidas que foram alcançadas, pessoas que foram impactadas em um de nossos cultos, foram alcançadas através da transmissão e sentiram a graça de Deus, sentiram a cura. Pessoas que estavam enfermas foram curadas, estavam oprimidas por males e foram libertas e alcançadas e salvas pela palavra de Deus. E nós nos alegramos em ter cada testemunho, cada relato desse e poder compartilhar com vocês. Vamos agora ao testemunho da Nayane, que foi alcançada pelo milagre de Deus.
1: Tudo começou em 2022, quando eu descobri cisto, na verdade nódulo, nos dois seios, né? Dois no esquerdo e um no direito. Descobri também que eu tinha adenomiose e eu fiquei muito triste. Mas continuei fazendo acompanhamento com os médicos, né? Já em 2022, tive uma crise, no qual tive um choque no rosto, muita dor, fui parar no hospital, e aí eu fui diagnosticada com neuralgia do trigêmeo, que é uma doença que é considerada a pior dor do mundo, né? Se os irmãos for pesquisar, os irmãos vão ver. E, nossa, eu tinha muitas crises, os médicos me deram fenitoína, eu ficava ali controlando a medicação. Porém, em 2023, piorou. E aí a crise ficou muito forte, ali por volta de abril. E eu tinha uma vida muito corrida, né? Faculdade, trabalho, casa, família, tudo. E eu não parava. Eu ia para a igreja, mas não parava. E nesse período, a crise foi tão forte que eu parei de fazer tudo. Além da enfermidade no corpo, eu também comecei a ficar doente na mente, né? Crise de ansiedade, começou, depois entrei na depressão. E foi quando eu era de outro ministério, eu comecei a ir para Deus e Amor, né? Eu senti de Deus, pessoas falaram assim, não, vai na Deus e Amor. E aí eu comecei a visitar. Aí eu ia todo dia. E foi revelado que era uma obra de feitiçaria que fizeram, uma obra de feitiçaria para que eu viesse a morrer. Então, chegou um ponto, foi tão grave o que eu passei, que eu não comia mais. Eu já não me alimentava mais, eu não bebia água, não comia nada. Eu fiquei praticamente 6 meses em cima de uma cama. E eu achava que ia morrer, achava que não tinha mais jeito. E foi uma vez que me levaram na sede mundial, e a irmã Lorena estava fazendo uma campanha, no qual eu não lembro o nome, mas Deus usou ela para mim. E confirmou a obra de feitiçaria, que era uma mulher que tinha feito para mim, para se vingar de mim. Mas que o Senhor ia agir na minha vida e que se eu cresse, se eu tivesse fé, eu ia ver a glória de Deus e tinha a surpresa de Deus me aguardando. Eu achava que realmente ia morrer. Eu já não conseguia fazer nada em casa, não me alimentava, não fazia nada. Ficava em cima de uma cama. Era noite e dia dessa maneira. Mas até que um dia Jesus veio. Que quando Jesus começou a operar o milagre na minha vida, eu me acordei e eu já não estava sentindo mais aquela dor. E aí eu lembrei da promessa que Deus fez. Ou seja, o Senhor, Ele curou a minha mente, o Senhor curou o meu corpo, o Senhor tirou a depressão, tirou a ansiedade, repreendeu a obra de feitiçaria e ainda me deu uma filha. Deus, ele não atrasa, né? Ele chega na hora certa, no momento certo. Então, sou muito grata a Deus e eu glorifico o nome do Senhor e digo, tenho fé, porque para Deus nada é impossível.
0: É o Deus que opera milagres, é o Deus que opera maravilhas, e você acompanhou esse testemunho como esta jovem estava enfrentando, como esta moça estava enfrentando esse diagnóstico, esta situação, precisava de um milagre de Deus. E Deus ouviu o clamor, a oração dela e respondeu com um milagre. Na sua vida não será diferente. Eu não conheço a sua situação, eu não sei em que momento você se encontra, qual é o problema, a enfermidade, qual é a causa que está trazendo tanta preocupação ao seu coração. Mas o que eu sei é que nós servimos a um Deus que Ele é poderoso e não há nada difícil, impossível que Ele não possa fazer. Não há nada que Ele não possa operar para trazer o conforto, para trazer alegria, para trazer a paz ao coração dos seus filhos. Se você está enfrentando uma adversidade, uma situação, precisa de um milagre de Deus, precisa ser curado, precisa ser transformado, liberto, vem à Igreja Pentecostal Deus e Amor. Tenha certeza que você sairá daqui diferente. Você não vai sair da mesma maneira que entrou, mas Deus irá operar um milagre para que você conheça quem é este Deus que nós falamos aqui todos os dias. Apresentamos o Deus que faz maravilhas aqui na Avenida do Estado, 4568, no bairro Liberdade, acesso principal, pela Avenida Prefeito Passos, número 10. Todos os dias nós temos cultos onde você pode estar presente e receber a vitória de Deus sobre a sua vida. Temos a informação de que no P10 os presbíteros estão ali para ouvir mais pessoas, a fé do povo que está chegando, a fé daqueles que se aproximam para o culto desta tarde. Deus abençoe presbítero Alex, que está aí para receber mais pessoas, e nós queremos ouvir o testemunho de fé deste povo que com alegria chega aqui em nossa sede mundial.
2: Deus abençoe, Diácono Mateus. Com certeza, pessoas curadas, libertas, transformadas por Cristo aqui na Igreja Deus e Amor. A Igreja Deus e Amor é uma igreja de referência em milagres, curas, é principalmente salvação de vidas. Você que precisa, ou necessita, ou carece, com certeza, ter a sua vida transformada, venha para cá, Sede Mundial, Avenida do Estado, 4568, bairro da Liberdade, entrada franca e gratuita pela Avenida Prefeito Pereira Passos, número 10. Presbítero Marco Magno, pregando a palavra do Senhor no culto desta tarde, culto de domingo. Não perca a oportunidade. Você que já fez a sua refeição, já almoçou, já confraternizou com a família, o que esperar? Dá tempo de vir, venha para cá, forme sua caravana, grande será o milagre. Por gentileza, irmão, aqui ao meu lado, por gentileza, olhando para a câmera, diga para os ouvintes, para os internautas, o seu nome.
3: Lourenço de Lima Correia.
2: Irmão Lourenço, diga para os internautas, para os ouvintes em geral, a sua alegria, a sua expectativa, a sua fé por estar aqui na Igreja Deus e Amor.
3: É uma fé inabalável, a fé que vem do céu, né? E você que está aí na sua casa, vocês estão perdendo a benção. Venha receber a benção do céu, que Jesus te convida para receber o milagre.
2: O Senhor já recebeu bênçãos, livramentos aqui, certeza, né?
3: Já.
2: Digam para os ouvintes, para os internautas.
3: É, eu recebi um livramento, né, que eu fui assim, estava pregando, né, e uma pessoa queria me agredir, né, e Deus me deu um grande livramento, né.
2: Mas esta pregação foi na rua, foi interna ou externa? Como que foi?
3: Foi na rua.
2: E ali pregando o evangelho, o senhor sofreu uma tentativa de agressão.
3: É, ele primeiramente ele convidou para mim tal lugar, né? Para o Condombré, né? E eu falei assim, você faz primeiramente uma visita na minha igreja e aí eu vou lá, falei. Aí quando foi uma semana ele começou a perseguir eu, querendo mexer no meu carro, querer quebrar a caixa de som, né? E só que eu não temi, né? O crente não pode temer, ele tem que pregar a palavra do Senhor, levar a mensagem, né, que liberta, que transforma a vida do homem.
2: Para nós entendermos, Deus te deu o livramento.
3: Isso, um grande livramento, né?
2: O Senhor recebeu esta bênção de livramento através de buscar ao Senhor em qual igreja?
3: Igreja Pentecostal, Deus e Amor.
2: Lance um convite para os internautas, para os ouvintes em geral, para virem também e serem abençoados por Cristo.
3: Você que está aí na sua casa, você é o nosso convidado para estar aqui hoje nessa tarde, para receber a benção, né, que vem do céu, a benção, aleluia, que vem dos altos céus. Deus tem um milagre para você nessa tarde, venha, você está perdendo a benção de Deus, mas se você vir, você recebe a benção que vem diretamente do céu.
2: Nome do Senhor?
3: Lourenço de Lima Correia.
2: Obrigado, irmão Lourenço. pelo seu relato de livramento que alcançou de Cristo aqui na Igreja Deus é Amor. Presbítero Ed Carlos, por gentileza, Presbítero Ed Carlos, vamos lembrar, com certeza ainda dá tempo deste internauta que nos acompanha vir para a sede mundial, tarifa zero, nos ônibus da capital paulista, porque nesta tarde Presbítero Marco Magno vai pregar e com certeza Deus irá revelar a sua palavra para todos nós. A paz do Senhor, Presbítero Ed Carlos.
4: A paz do Senhor, Presbítero Alex e ouvintes do programa Voz da Libertação, com certeza será uma tarde de bênção, uma tarde de vitória, ouvintes, e agora juntou bastante gente para contar a bênção aqui, vamos rapidamente ouvir mais algumas pessoas. Meu irmão, pode se aproximar aqui por gentileza, o endereço da bênção, ouvintes, Avenida do Estado, 4568, aqui na Liberdade, no centro de São Paulo. Glória a Deus. Rapidamente, vamos só um minutinho aqui, vamos ouvir essa irmã aqui, o nome da senhora?
5: É Marili.
4: Conte a sua bênção recebida aqui na Igreja Deus Amor.
5: É, irmão, de primeiro, né, eu fui picada do bicho barbeiro, né, e daí, aí eu fui no médico, no hospital das clínicas, o médico falou assim, olha, a senhora está com o meu problema do seu esposo. Aí eu falei, mas do que se trata? Ele falou assim, a senhora foi picada do bicho barbeiro, realmente eu fui mesmo, né, e daí, aí depois eu disse aqui na Praça da Sé, procurando a Igreja do Zambor, aonde que era, aí... Aí o segurança, perguntei pro segurança, o segurança falou, a senhora tá mesmo de frente à igreja. Aí eu falei, tudo bem. Aí eu peguei, eu entrei, foi o dia de quinta-feira. Quando eu chego aqui, eu era católica, né? Aí quando eu cheguei aqui, aí eu até sentei do lado dos irmãos, aí, porque não sabia a primeira vez, né? Aí a irmã veio, me tirou, falou assim, a senhora senta aqui, que aqui é separado, os irmãos sentam aqui, as irmãs sentam aqui. Aí eu falei, tudo bem. Aí, irmão, quando eu saí daqui, eu saí cantando todos os corinhos daqui, né? Aí eu saí com o corpo leve, entrei com aquele corpo pesado, eu era magrinha, pesava 40 quilos. Eu saí cantando os corinhos, eu saí com o corpo leve, sabe?
4: Glória a Deus. Estava a enfermidade, nessa enfermidade que a senhora tinha, foi mordida por bicho barbeiro, né? Meu Deus do céu. Estava com 40 quilos e ao chegar aqui, recebeu a oração, foi curada.
5: Fui curada quando eu voltei lá. Eu tinha engordado uns 10 quilos. Quando eu cheguei lá, o médico falou assim, é a senhora? Eu falei, sou. Ele falou assim, nossa, ela está melhor do que eu.
4: A enfermidade sumiu.
5: Eu falei para ele assim, Jesus me curou. Ele falou assim, isso é que eu não vou duvidar.
4: Amém. Entendeu? Glória a Deus. Jesus curou e o milagre foi perfeito e hoje está testemunhando. Deixa o nome da senhora para os ouvintes, minha irmã.
5: E aí, irmão, aí ele falou assim... Já falou, né? Aí ele falou assim, a única senhora foi. Eu falei, eu fui na Igreja Pentecostal dos Amor. Ele falou, que benção, né? Eu falei...
4: Vem na Igreja Pentecostal dos Amor. Falou pro médico, ao chegar aqui foi curada. Glória a Deus. Digo obrigado, Jesus.
5: Obrigado, Jesus.
4: Pelo meu milagre.
5: Pelo meu milagre.
4: O nome da senhora para os ouvintes?
5: E aí eu fui os exames, não deu mais nada.
4: Amém.
5: Glória a Deus.
4: O nome da senhora é?
5: Marili.
4: Muito obrigado. Desculpa aí, porque a hora está acabando. Falta só 4 minutinhos. Tem uma pessoa aqui rapidamente. O nome da minha irmã?
6: É, Meire Francisco Faro.
4: Meire, chega pra cá um pouquinho, olha para aquela câmera. Conte aí a sua bênção recebida de Jesus na Igreja Deus Amor, irmã Meire.
6: É, irmãos, o testemunho é muito grande. Eu trabalhava normal, só que sentia empachação, assim, ficava com a boca amarga e não levava a sério, pensava que era uma besteirinha. Aí foi piorando a situação, ficando empachada, com o estômago ruim. Aí eu fiz uma ultrassom no médico normal, deu pedra na vesícula. E a última concluiu que era pedra de 3 centímetros, muito grande, que a médica falou que se a qualquer momento eu tinha uma crise, ia às pressas para o hospital, ia até para a UTI, porque se ela perfurasse o fígado, eu ia até, podia ter a morte, e eu não sabia que estava correndo risco de vida. Assim, eu estava vivendo normal, não pensava que estava tão arriscado, né, a minha vida. Eu não sabia. E o médico falou: se você tiver uma crise, corre para o pedreiro, qualquer hospital mais próximo, para te socorrer, que você está em perigo de vida. E eu fiquei desesperada, corri para o hospital. Deus preparou rapidinho, operei em poucos meses. Aí as pedras pequenininhas tirou tudo, mas aí a médica falou assim, não, a de 3 centímetros está aqui. Aí eu fiz ressonância, um lugar muito longe mesmo. Aí com um mês a ressonância veio resultado, não deu, a pedra de 3 centímetros sumiu, um milagre. Aí eu só operei para tirar as pedrinhas pequenas mesmo, para não ficar...
4: Jesus te deu o livramento.
6: E hoje estou curada, como de tudo, não sinto boca amarga. Empachação jamais. Como
4: te curou, minha irmã?
6: Foi Jesus Cristo.
4: Obrigado, Jesus.
6: Obrigado, Jesus.
4: Glória a Deus. Eu vejo que a irmã congrega lá em Santo Amaro. E Deus tem te abençoado na Igreja dos Amor, né?
6: Sim, eu estou direto lá nas campanhas. É uma bênção.
4: Ah, diga obrigado, senhor.
6: Obrigado,
4: senhor. Seu nome para os ouvintes?
6: É Meire Francisco Faro.
4: Muito obrigado, irmão Meire, pela sua participação na programação A Voz da Libertação. Pastor Alain, vamos passar para você seguir ouvindo a voz do povo. Presbítero Alain, com você, que Deus te abençoe. Adelante.
7: Deus abençoe, presbítero de Carlos. O povo está chegando nesta tarde para receber o milagre. Vamos ouvir mais um irmão. Vem cá, meu irmão. Como que é seu nome?
8: É Carlos.
7: Bom, Carlos, está vindo de onde?
8: Eu estou vindo lá do Riacho Grande, São Bernardo do Campo.
7: Veio nesta tarde agradecer a Deus, receber o milagre.
8: Amém, amém. Eu vim trazer aqui uma doação de roupa, calçado. E eu fiz um voto lá com Deus, porque eu estava desempregado. E Deus me abriu uma porta lá em Suzano, perto de Mogim.
7: Sim.
8: Eu sou caminhoneiro, estava parado. Aí cheguei lá, ainda peguei um caminhão quase seminovo, automático. Estou trabalhando com automático. Eu trabalhava com aqueles antigos, né, de alavanca. Já estou com um caminhão novo. Aí segunda-feira, agora que eu vou iniciar firme. Eu peguei, por exemplo, na terça-feira dessa semana e parei ontem, no sábado. Agora só vou retornar amanhã, né? No caso, na parte da tarde ainda.
7: Recebeu a prosperidade.
8: Graças a Deus.
7: Fez um voto com Deus e agora está cumprindo com o voto.
8: E Deus abriu essa porta para mim e eu estou cumprindo meu voto agora. Agradecendo a tudo que Ele fez por mim.
7: Amém. Deus te abençoe. Seja muito bem-vindo, viu, o culto dessa tarde.
8: E tem um livramento também que Eu estava vindo de São Bernardo.
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Abençoe todos aqueles que estão aí chegando, participando, testemunhando, e você também, querido internauta ouvinte, que está nos acompanhando e a sua fé já foi fortalecida para o que nós viveremos daqui a pouquinho. Daqui a alguns minutos estaremos direcionando a transmissão, as imagens, ao Auditório Renascença, onde o culto já iniciou, sim, aquele momento de oração. O povo de fé já está ali clamando ao Senhor, porque daqui a pouco teremos aquela palavra especial, participações especiais e Deus manifestando sinais e maravilhas. Mas agora eu quero convidar você, você que entrou no meio da transmissão e ainda não entendeu quão importante é você nos ajudar a compartilhar essa transmissão. Você pode estar vivendo um momento em que parece que tudo está caminhando, mas há pessoas que a vida delas parece estar tudo travado, nada está dando certo, nada está funcionando, e você pode ser um canal de bênção para esta pessoa. Não precisa ser um desconhecido, pode ser um amigo, um familiar, um colega, alguém que você conhece. Você pode compartilhar essa transmissão para essa pessoa, e também você pode compartilhar nas suas redes sociais para aqueles que você nem conhece, para que eles recebam a palavra de Deus, porque não há alimento melhor para a alma do homem do que esta palavra, a palavra viva de Deus, a palavra que traz transformação, libertação e esperança aos corações. E você pode agora nos ajudar a compartilhar. 15 horas, 1 minuto, te convido agora, compartilhe, envie para o máximo possível de pessoas através do WhatsApp. Se você está no YouTube, se inscreva no canal oficial da Igreja Deus e Amor, ative as notificações, deixe aí já o seu comentário, deixe o seu pedido de oração, coloque o nome dos seus familiares. E também você pode, através do YouTube, ativar as notificações e acompanhar aquilo que está acontecendo. Sim, todos os dias aqui na Sede Mundial, ao ativar essas notificações, você poderá acompanhar de perto toda esta obra que Deus está realizando na vida das pessoas. Chegou o momento, vamos ao Auditório Renascense, ao altar onde temos Presbítero Rivaí fazendo a abertura do culto, motivando-se, mobilizando o povo a clamar, adorando a Deus, e daqui a pouco a palavra com o pastor Marco Magno. Vamos ao Templo da Glória de Deus, ao Auditório Renascense, para esta tarde de adoração.

O quê? Louvores. Vamos adorar a Deus. Levanta as mãos assim, ó. Vamos adorar. Tem alguém que não está adorando. Deus quer ver você adorando. Isso, abre a sua boca e adora a Deus. Esquece os teus problemas e adora a Deus. E aí?

vai receber a vitória maior. E aí? Vamos! Vamos adorar a Deus mais uma vez. Vamos adorar. Vamos adorar a Deus, igreja. Vamos adorar.

em espírito e em verdade. Levanta as mãos em espírito. E aí? Ei, te adoramos, Senhor. Isso tá bonito, mas pode melhorar.

Rei dos Reis. 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

onde flui o ar. Começa dando glória, glória, glória, glória, glória. Começa orando, começa dando glória, glória, glória, glória. Senhor meu Deus, aqui estamos na tua presença. É tarde de adoração, é tarde de receber, ó Deus, o grande milagre das suas mãos através da oração. Olha o teu povo orando, olha a tua igreja clamando. Clama pelo Deus que fez os céus e a terra. Clama pelo teu Salvador nesta tarde. Apresenta para Deus as suas batalhas. Apresenta para Deus as suas dificuldades. Apresenta para

0: pode se assentar batendo palma e dando glória para Jesus. Jesus está em nosso meio. É com alegria essas palmas, meus irmãos, é com alegria. Jesus está presente neste lugar, aleluias. Quem crê que Jesus está presente aqui, diga glória a Deus. Queridos irmãos, eu quero fazer com vocês daqui a pouquinho mais uma oração. A oração Jesus salva a minha família. Quem quer que Jesus salve a sua família? Eu quero fazer uma pergunta básica e você vai responder para você mesmo. Tem alguém para Jesus salvar na sua casa? Só quem tem, levanta suas mãos assim, ó. Todos nós temos alguém na nossa casa que precisa da salvação. Jesus, ele deu uma palavra para Zaqueu dizendo: hoje chegou salvação a esta. E quem crê que esta palavra Deus vai dar para você também, diga glória a Deus. Você vai dizer igual Josué: já decidimos, eu e a minha casa serviremos ao Senhor. A Bíblia diz que aquele que não cuida da sua casa, ele é pior do que? Ele é pior do que? O infiel, infiel. Se nós não cuidamos daquilo que Deus nos deu, nós somos pior do que um infiel. E eu quero fazer uma oração com vocês para Deus proteger a sua casa. Quem crê que Deus protege? Quem crê? Para Deus salvar a sua família. Quem crê que Deus pode salvar? Quem crê? Eu tinha um conhecido da minha família que ele disse: eu me cansei, pastor, de falar para ele e para a igreja. Aí teve um dia que Deus falou para mim assim: não fala mais nada, deixa que eu falo agora. Você só vai orar, você só vai fazer votos e mais nada. E ele disse que fez 3 votos com Deus para Deus salvar. Quando foi um dia, ele na igreja, ele olhou e disse: uai, eu conheço aquela pessoa ali. Não é o parente fulano de tal? Ele chegou, mas não é, ele falou: sou eu mesmo. Rapaz, eu orei tanto para Deus salvar você. E ele disse: hoje chegou o dia de eu me entregar a Jesus. Quem está entendendo? Que muitas vezes nós falando, eles não vão ouvir, mas Jesus falando, eles vão ouvir. Vai ou não vai? Vai ou não vai? Então eu vou passar para vocês o voto do livramento. E você vai pegar, só que você não vai entregar ele agora. Você vai entregar daqui a pouquinho, que o pastor Marcos vai pregar a palavra. E ele vai fazer esta oração especial: Jesus salva o meu lar. Quem quer que Jesus salve a sua família? Quem quer? Quem quer que Jesus salve? Não tem coisa melhor. Uma mãe vê o seu filho na casa de Deus, um pai vê o seu filho na casa de Deus, uma esposa vê o marido na casa de Deus. É uma bênção de Deus ou não é? Sim ou não? Sim ou não? Eu estava agora no elevador, o irmão disse assim: é, pastor, há 5 anos atrás, uma hora dessa, eu estava no boteco com os amigos bebendo e só saía 8 da noite. Agora eu estou vindo para a igreja, pastor. É uma alegria ou não é, irmãos, ver uma pessoa na casa de Deus? Então nós vamos fazer, porque nós não vamos perder para o diabo, não. Nós vamos vencer. Quem vai vencer? Quem vai vencer? Quem vai vencer? Então passa o voto, irmãos. Passa o voto. Enquanto vai passando o voto, nós vamos tacar fogo na seara dos filhos. Deus, vamos ou não vamos? Olha o cantor Ivan Luiz aí, quem vai eu vou, só quem vai levanta a mão. Aleluia. Da glória. Isso, então nós vamos ouvir o cantor Ivan Luiz, os nossos colaboradores já estão passando aí. Você vai pegar o voto e vai escrever o nome de toda a sua família para entregar nas mãos de quem? Nas mãos de quem? O salmista Davi disse: eu prefiro cair nas mãos de Deus do que nas mãos do homem, porque Deus tem misericórdia. Quem crê que Deus tem misericórdia? Então nós vamos colocar nas mãos de quem? De Deus. Então enquanto você vai escrevendo o seu pedido, cantor Ivan Luiz vai louvando. E você não vai entregar agora esse voto, você só vai entregar daqui a pouquinho, na hora que o pastor Marcos for fazer aquela oração especial em favor da família. Quem me ouve diga glória a Deus. Vamos receber o cantor Ivan Luiz com palmas para Jesus, igreja.
1: Ô glória, Deus abençoe pastor de Carmo. Ô pastor Rivaí Silva. Tá falando agora com pouco, pastor de Carlos. Quero saudar a amada igreja, a noiva do Cordeiro, na gloriosa paz do Senhor Jesus. Peraí, você não tá me ouvindo não, igreja? Quem tá feliz? Só quem tá feliz com Jesus aí. Tá, não tá, Rodrigo? Claro que tá. Eu saudo a amada igreja, na gloriosa paz do Senhor Jesus. Agora sim, hein? Fogo na seara, vamos? Com a banda? Os meninos da banda hoje tá aqui, hein? Obrigado, Rodrigo. Tá uma benção. Obrigado aos meninos do som ali do outro lado também. Bruno.

no céu, fica de pé. Ih, que eu não posso ficar de pé. Brincadeira, irmãos. Quem pode ficar de pé, vai ficar. E quem não pode também, fica sentadinho, sem problema nenhum. Pastor Rivaí, lá só vai entrar gente bonita, nada disso não. Lá vai entrar gente bonita na presença de Deus, do Espírito Santo de Deus. Não tem ninguém feio para Deus não, viu, meu irmão? Muitas vezes alguém olha para o outro e diz, mas rapaz, essa pessoa é assim, assim. Mas para Deus todos são iguais. Branco, preto, seja que cor que for, para Deus e para nós também tem que ser assim. Porque senão, meu irmão, minha irmã, como é que nós vamos morar no céu dessa forma? Se nós estamos olhando para a pele, se o irmão é bonito, se o irmão é isso, é aquilo, nada disso não. Nós temos que olhar para Jesus e ver o Espírito Santo brilhando na sua vida. Quem é bonito aí para Jesus, levante as mãos e dê glória. Lá vai entrar gente bonita remida no sangue do Cordeiro. Eita glória, quem pode dar uma glória para Jesus? Glória a Deus, glória a Deus. Melhorou, hein?

0: Deus abençoe. Agora vamos cantar mais cantores aqui. Tem mais.
1: Glória a Jesus. Quem vai morar no céu? Quem vai morar no céu? Eu vou perguntar de novo, posso?

0: Mas para morar no céu, tem que estar firme.
1: Aleluia!
0: Ah, não entendeu. Para morar no céu, tem que estar firme. Firme onde, irmã? Na rocha. E firme em sua palavra, que é a maior promessa. Quantos estão firmes nas promessas do Senhor Jesus? Deixa eu ver, quantos? Firme na promessa do Senhor Jesus. Vamos um hino da harpa cristã, eu gosto muito dos hinos da harpa cristã. 107 da harpa cristã. Firme nas promessas. Mi maior, porque todo mundo vai alcançar essa nota, é uma nota. Vamos lá? As palmas.

0: As duas mãos pro alto, as duas mãos pro alto, vamos. Comigo. Que... Ele vive, ele reina. Aplaude a ele, ele vive.
1: Quem crê que ele vive, diga glória a Deus. Vamos ficar em pé, meus irmãos, mais uma vez. Já está conosco o pastor Marcos Magno, que vai ministrar a palavra de Deus. Já levanta suas mãos, que nós vamos dirigir uma oração, apresentando toda a nossa diretoria, apresentando a nossa presidente também, e a vida do pastor Marcos, que vai ministrar a palavra de Deus. Quem está com sede da palavra de Deus, quem está com sede de ouvir Deus falar contigo, levanta suas mãos agora. Só uma pergunta: quem já entregou tudo nas mãos de Deus? Quem já entregou tudo? Então você não vai se preocupar com problema mais, você só vai adorar a Deus, porque a vitória vai ser grande. Quem crê, levanta as mãos. Nós vamos orar agora, apresentando a vida do pastor Marcos, a vida da sua família e toda a nossa diretoria. Levanta as mãos, São Paulo, Brasil, conectado conosco, todos com as mãos levantadas, começa dando glória, glória, glória. Senhor meu Deus, aqui estamos orando, apresentando a vida do pastor Marcos, que vai ministrar a tua palavra, ó Deus. Estamos orando também, apresentando toda a nossa diretoria, a vida da nossa presidente, irmã Irene Miranda, nossa irmã Débora, Senhor, a vida do Davi Miranda Neto e também do pastor Lorival de Almeida. Estende as tuas mãos, Senhor, para toda a nossa liderança. Senhor, ajuda os teus servos. Honra mesmo a fé da tua igreja, que intercede, que clama neste dia, ó Deus. Nós estamos aqui em um propósito de oração. Honra a nossa fé e fala conosco, porque queremos ouvir a tua voz. E todos dizem amém. Levanta as duas mãos, livre, livre, livre, mais alto que você pode levantar. Vamos receber o consagrado homem de Deus com palmas e glória para Jesus. É palmas e glória.
2: Mais alegre as palmas para Jesus. Pode bater bem forte, bem forte. Mais fortes, os mais alegres as palmas, porque são para Jesus Cristo. Amém. Cumprimento o povo de Deus com a paz do Senhor Jesus. Quem está feliz e alegre por estar aqui, glorifica a Deus. Dá um glória a Deus bem gostoso. Aleluia. Ele é maravilhoso, ele é o nosso Deus. Que Deus abençoe você que está aqui, já está sendo abençoado, que o culto já começou às 15 horas, então a bênção de Deus já veio sobre você, sobre a sua casa, em nome de Jesus Cristo, que você receba lá na sua casa também, em nome de Jesus Cristo, tá certo? Que a bênção do Senhor venha sobre a sua casa, sobre a sua família, sobre os seus familiares longe também, em nome de Jesus. Deus abençoe os que nos acompanham pelas nossas redes sociais, programa radiofônico também. Que Deus abençoe vocês. Felizes por estarmos aqui mais um momento. E eu já quero convidar, quem pode orar comigo aqui? Eu preciso orar pelo menos 2 minutos. Quem pode orar comigo? 2 minutos. Quem pode? Eu já coloco a minutagem, eu já ouvi aqui até mais. Que benção, hein? Deus abençoe. Coloco a minutagem baixa aqui, porque eu não quero enfadar. Tem gente, mas irmão, não quero. Então, 2 minutos não vai cansar ninguém. Vai cansar alguém? 2 minutos? Então vamos falar com o nosso Deus um instante? Vamos falar com Ele mais um instante? Vocês oraram com o pastor Rivaí? Vamos orar mais um pouquinho, falar com o nosso Deus. Vamos agradecer a Deus. Vamos falar, dizer aquilo que está no nosso coração. Diga que você ama, diga que você adora, diga que Ele é lindo, é o amor da sua vida. Diga isso para Ele. Feche os seus olhos, abre o seu coração agora e comece dando glória. Vai dando glória, glória. Glória, glória, aleluia. Glórias ao seu nome, Senhor. Glórias ao seu nome. Senhor, nós te exaltamos, nós te adoramos, nós te bendizemos aqui nessa tarde. Senhor, quantas orações já foram feitas, mas nós queremos, temos esse prazer, esse desejo de falar mais contigo. Grandioso Deus, continua direcionando esse culto, meu Pai. Continua, Senhor, fazendo a sua vontade, recebendo os nossos louvores, ouvindo as nossas orações. O nosso coração é grato, Senhor, meu Deus. Eu sou grato ao Senhor pela minha família. Eu sou grato ao Senhor pela vida da minha esposa. Eu sou grato pela vida dos irmãos que aqui estão. Nós somos gratos, Senhor meu Deus, porque a graça do Senhor tem nos alcançado. Nós nem merecemos, nós não merecemos nada, mas o Senhor tem feito tantas coisas, oh grande Deus. Agradecemos pelos livramentos. Agradecemos, Senhor meu Deus, pela saúde. Agradecemos, Senhor meu Deus, que por causa dessa oração o Senhor tem alcançado os nossos familiares que estão longe, tem livrado, meu Deus. As portas abertas, as portas fechadas, nós agradecemos, Senhor meu Deus. Agradeço pela vida dos músicos que estão aqui. Agradeço, Senhor meu Deus, por toda a equipe técnica. Nós somos gratos ao Senhor por tudo que o Senhor tem feito. Aleluia. Oh Senhor meu Deus, o nosso coração se enche de gratidão, de amor verdadeiro. Temos prazer por estar na sua presença, ler a sua palavra, não por obrigação, Senhor meu Deus, não, nada disso, Senhor, por obediência, não, mas prazer, temos prazer em entrar na sua presença, aleluia. O Senhor é lindo, o Senhor é maravilhoso, o Senhor é o amor da nossa vida. Eu amo mais o Senhor do que André, o Senhor sabe, Senhor, que eu amo muito a minha esposa, mas eu amo o Senhor acima, meu Deus, oh, aleluia. Meu Deus querido, meu Deus maravilhoso, abençoe esse povo, meu Pai, confirma a vitória, levanta homens e mulheres que estão caídos espiritualmente, até mortos espiritualmente, que o Senhor traga vida aqui nessa tarde, vida, vida com abundância, Senhor, aqueles que estão com enfermidade na alma, Senhor meu Deus, e também com enfermidade no físico, que o Senhor cure aqui nessa tarde, em nome de Jesus, cura o físico, cura a alma, cura esse coração, nós pedimos, grande Deus, aleluia, no nome do seu filho amado Jesus Cristo, abre as janelas do céu sobre a nossa vida aqui nessa tarde, meu Deus. Derrama a sua presença como água cristalina, como chuva, aleluia. E enche o nosso vaso, enche a nossa vida da sua presença. Acende a nossa lamparina e derrama o azeite sobre nós. Lava as nossas vestes espirituais, meu Deus, sujas, manchadas, salpicadas, meu Deus. Deus, lava, nessa tarde nós clamamos o sangue de Jesus, vem lavando, lava, e a súria banda da abundância, lava, Senhor, lava no sangue do Cordeiro de Deus, aleluia, e meu Deus, e nós repreendemos agora todo impedimento, barreiras, muralhas, demônios, legiões, potestades, que tentam ficar no meio, no caminho, tentando impedir, Senhor meu Deus, o mover do Senhor, no nome de Jesus Cristo, nós ordenamos, saia potestade, saia da nossa frente, sai legião, sai do nosso caminho, sai desse ambiente, saia toda nuvem satânica, demoníaca, sai da nossa frente, queima Senhor, manda fogo, Senhor, manda fogo, meu Pai, manda o fogo do seu Espírito, aleluia, aleluia, aleluia.

o fogo do seu Espírito Santo aqui. Nessa tarde nós te pedimos, vem Espírito Santo de Deus. Vem Espírito Santo de Deus, vem Espírito Santo de Deus sobre a nossa vida, vem sobre a sua igreja, alcança, Senhor, os presentes, todos, meu Deus, alcança os ouvintes, alcança, Senhor, os que assistem, alcança, Senhor, com o seu poder. O Senhor é Deus de perto, é Deus de longe, faz um grande mover, nós te pedimos nessa tarde, faz a sua vontade, meu Deus. Nós te pedimos, em nome de Jesus, amém. Graças a Deus. Quem sentiu a presença do grande Deus, bate palma, bate palma. Vamos louvando ao Senhor e depois nós já entramos na palavra de Deus.

0: Aplaude ao Senhor Jesus.
1: Livro dos Salmos, Salmo de número 1. Impressionante como eu gosto de pregar no Salmo de número 1. Mas a gente sempre se baseia, tem um versículo que é base. Então esse de hoje eu não preguei ainda. Livro dos Salmos, Salmo de número 1. Quem achou diz glória a Deus. Quem não achou diga me espere. Salmo de número 1. Vamos ler alguns versículos aqui. Três versículos desse salmo. Aleluia. Você está em uma igreja pentecostal. Você pode glorificar Deus, viu? Aleluia. Você só não pode atrapalhar aquele que está aí do seu lado, na sua frente, de alguma forma que ele não consiga ouvir, mas glorificar Deus, chorar na presença do Senhor, fica à vontade. Salmo 1, verso início, verso inicial diz assim: bem-aventurado o varão que não anda segundo o conselho dos ímpios, nem se detém no caminho dos pecadores, nem se assenta na roda dos escarnecedores. Antes tem o seu prazer. Repita: prazer. Prazer. Bem forte: prazer. Antes tem o seu prazer na lei do Senhor, e na sua lei medita de dia e de noite. O 3 para encerrar aqui: pois será como a árvore plantada junto a ribeiros de águas, a qual dá o seu fruto na estação própria, e cujas folhas não caem, ou outras traduções como a King James e a NVI diz, cujas folhas não murcham, e tudo quanto fizer prosperará. Levante o poder de Deus, levanta a sua espada, levanta o escudo, levanta bem alto, bem forte, em nome de Jesus, levanta. Deixa eu ver os soldados armados. Repita assim comigo: meu Deus, meu Pai, pode falar, eu estou aqui para ouvir e obedecer. Usa o seu servo nessa tarde, em nome de Jesus. Amém. Podeis assentar. Tome o seu assento, coloque sua Bíblia no colo. E você que pode, bata palmas para Jesus Cristo. Amados e queridos irmãos, palavra de Deus para nós aqui nessa tarde. Eu prometo que eu vou encerrar o culto no horário correto. Então você não precisa toda hora ficar olhando no relógio ou ficar preocupado com aquilo que você tem que fazer depois. Nós vamos terminar o culto no horário correto, vamos fazer e passar tudo aquilo que o Espírito Santo tem para nós aqui nessa tarde. Amém? Vamos combinar assim, amém? Então vamos lá. Livro dos Salmos, o Salmo de número 1. Um salmo muito interessante. Eu estava meditando nesse salmo, meus irmãos, e começou a trazer outras coisas. Você vai meditando ali nas palavras, alguma coisa que você tem dúvida, você pega um dicionário e vai e busca ali no hebraico, no grego, umas ferramentas que nós temos ali para tentar ver os sentidos melhor, aquilo que está mais próximo do original. E nós vamos meditando, Deus vai falando conosco e vamos lembrando de outras coisas. E por incrível que pareça, meditando nesse salmo, eu lembrei do meu pai. O meu pai, o senhor Marco Antônio, pai, eu sou o Marco Antônio, filho. O meu pai, faz um ano que eu perdi o meu pai. E lembrando do meu pai, estava contando essa história para minha esposa. Lembrando do meu pai, a lágrima começa a escorrer, e faz pouco tempo, né? Um ano. Quem passa pelo luto dos pais sabe como é. Tem pessoas que facilmente esquecem. Tem pessoas que ficam de luto 5 anos ou mais. Tem pessoas que alguns dias ali. Cada um responde de uma forma. Não tem certo ou errado. Cada um reage de uma maneira. Então eu estou no meu luto aqui e o Senhor me ajudando. Estava lembrando do meu pai, eu e meu irmão, quando ouvíamos o carro do meu pai entrar na garagem de casa, nós já se agitávamos e saíamos correndo. A hora que nós víamos ele, nós pulávamos no pescoço dele. Imagina, os dois, um de cada lado aqui no pescoço. Ele ficava cambaleando. Os dois, um de cada lado no pescoço. Era a maior alegria. Ele não precisava chamar nada, a gente ficava esperando e corria. Nós tínhamos prazer de estar com meu pai. Tínhamos prazer. Ninguém precisava chamar. Nada disso. E quando ele falava ainda que nós íamos sair, no final de semana, pensa num olho que brilhava, o meu olho do meu irmão brilhava, vamos sair, vamos ficar mais tempo com o nosso pai. O nosso mundo era os nossos pais, você sabe, você acompanha para a criança ali, até uma certa idade, o mundo dele é os pais, dela são os pais. Então o nosso mundo era o nosso pai, era estar com o nosso pai. Tinha medo, corria para a cama estar junto com o pai, porque junto com o pai era imbatível, ele era o mais forte do mundo todo. Estava jogando bola, criancinha jogando bola, os meninozinhos pegavam, outros meninos pegavam a minha bola do meu irmão, a gente começava a chorar, e de repente eu estava vindo meu pai. Devolve a bola dele. Não, a gente quer brincar, devolve a bola dele, pegava a bola, pensa numa alegria, meu pai é o homem mais forte do mundo, meu Deus do céu, mas não tem gigante, não tem demônio, não tem dinossauro, é a cabeça da criança, né? Não tem monstro, o meu pai, é o prazer de estar na presença, de estar junto com o meu pai. Quem tem essas lembranças? Quem tem essas lembranças? Lembranças bonitas que nós guardamos, não é verdade? Nós guardamos isso, eu tinha prazer de estar com meu pai. Uma criança que ama o pai não precisa ser obrigada a querer a sua presença, ele tem prazer em estar perto do pai. Não tinha medo, não tinha demônio, não tinha barulho. Quando nós estávamos com o nosso pai, a noite continuava escura, mas o medo desaparecia porque nós estávamos com o nosso pai, eu e meu irmão. Prazer. Esperando chegar, uma alegria. Talvez seja exatamente aqui, ó, que eu faço um link, aí nós começamos a compreender o Salmo 1. O salmista aqui, ele não está descrevendo apenas um homem que obedece a Deus, ele está descrevendo um homem que tem prazer em Deus. Tem uma diferença entre estar perto, porque é obrigado, e correr para estar perto porque ama. Meu Deus do céu, você entendeu isso? Aonde nós estamos isso? Será que nós fazemos isso por obrigação de estar perto dele, ou fazemos isso porque nós amamos? O nível mais profundo da vida com Deus não é obrigação, é prazer. Por isso que eu pedi para vocês repetirem: prazer, prazer de ler, prazer de obedecer, prazer de estar com ele. Eu tinha prazer de estar com meu pai. Bem-aventurado o varão que não anda segundo o conselho dos ímpios, nem se detém no caminho dos pecadores, nem se assenta na roda dos escarnecedores, antes tem o seu prazer. O que é prazer, irmão Marco? Vê ali no dicionário, pega um dicionário aí no seu celular. Contentamento profundo. Contentamento profundo. O que me dá prazer aqui agora? Pegar na mão da minha esposa, está perto dela ali sentado. Contentamento profundo, está junto com ela ali, ó. Contentamento profundo. O que me dá prazer agora? Entrar na presença de Deus em oração e falar com ele. Todas as coisas, falar de tudo, me abrir, falar e ouvir, falar e ouvir, falar e ouvir. Contentamento profundo, prazer de estar na presença dele. O salmista, o homem descrito aqui no Salmo de número 1, tem esse prazer. Todo prazer nos leva para algum lugar. O salmista diz: bem-aventurado o homem que não anda segundo o conselho dos ímpios, nem se detém no caminho dos pecadores, nem se assenta na roda dos escarnecedores. Observe a progressão. Eu já falei sobre isso aqui, já preguei sobre isso. Vamos dar uma passada bem rápida aqui. Olha essa progressão. Anda detém-se e assente, anda, para e senta, anda, para e senta. Primeiro ele está andando, depois ele para e finalmente ele se senta. É como se fosse uma espécie de escadaria moral descendente. Ele vai descendo, ele está andando no conselho dos ímpios, aí ele vai gostando um pouquinho, ele para ouvir mais, fala mais um pouquinho aí, o ímpio falando, fala mais um pouquinho, aí ele gosta tanto, ele começa a ter prazer, aí ele, vê uma cadeira, aí ele senta na cadeira, ele andou, ele gostou, ele parou para ouvir, puxa a cadeira que eu vou sentar na roda. O salmista está dizendo, feliz é aquele que não faz isso, feliz é aquele que não anda segundo o conselho dos ímpios, feliz é aquele que não para no caminho dos pecadores, feliz é aquele que não senta na roda dos escarnecedores. E vai descendo nessa escadaria moral, primeiro escuta o conselho, depois começa a frequentar o caminho, e depois ele fica tão confortável naquele ambiente que ele quer sentar e escarnecer mesmo. Meu Deus, ele vai descendo. Olha só o conselho do salmista: feliz é aquele que não faz isso, que não tem o seu prazer neste caminho, nessa escadaria, dessa descendência imoral, descendo. Feliz é aquele que não faz isso. Primeira pessoa ouve, desce mais um pouquinho, depois ela experimenta, desce mais um pouquinho, depois ela pertence. Aquele que começou apenas caminhando ao lado, termina sentado à mesa. Será que tem gente nessa tarde que está sentado na mesa dos escarnecedores? Você não viu, foi andando, e agora você está no meio, você está escarnecendo, você está concordando com os escarnecedores, você tem prazer de estar naquela mesa. Será que tem pessoas aqui que hoje tem prazer de estar nessa mesa escarnecendo? Deus nos ama tanto que preparou um culto como esse, uma palavra como essa, para dizer para nós, ainda dá tempo. Deus prepara um culto como esse e exorta aqueles que Ele ama, dizendo o caminho.
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escarnecer, prazer de estar naquela mesa onde o nome do Senhor é escarnecido. O salmo não diz apenas de onde o homem bem-aventurado precisa sair, ele mostra onde ele deve encontrar prazer. Ele não está só exortando o salmo tão curtinho aqui, salmo 1. Ele não está só exortando, ele está dando o caminho das pedras, ele está dando o mapa da mina. Ele não somente nos exorta, mas ensina o caminho, um caminho lindo. Sai dessa escadaria. Antes o seu prazer, oh meu Deus, verso 2. Antes tem o seu prazer na lei do Senhor, e na sua lei medita de dia e de noite. Oh meu Deus, contentamento profundo. Contentamento profundo. Tem gente que tem o contentamento profundo, ele pega ali o... ele pega o videogame dele, ele vai num fliperama, ele gosta de ir no cinema, ele faz tantas coisas, ele gosta de pescar. Eu não quero saber o que é que faz a pessoa ter prazer. Tem tantas coisas aí, tantas coisas que eu posso fazer uma lista aqui. Mas ele está dizendo que o bem-aventurado é aquele que tem prazer na lei do Senhor, nessa palavra, contentamento profundo. Quando você pega essa palavra para ler, meditar, como que é? É mecânico? É um versículo? É uma obrigação? Contentamento profundo. Antes tem o seu prazer na lei do Senhor. Não basta retirar o prazer errado, é necessário encontrar um prazer maior, a presença dele, a palavra dele. O homem do Salmo primeiro descobriu algo em Deus que o mundo não consegue oferecer, por isso ele medita de dia e de noite. Ele quer, tem prazer. Não precisa mandar. Ninguém precisa vir aqui e falar: leia a palavra, leia a palavra. Você não precisa ser exortado: leia a palavra, leia a palavra. Não, você tem prazer. Quando você tem prazer, você faz sozinho. Quando você tem prazer, você coloca prioridade na sua vida. Quando você tem prazer, lembra das crianças ali no início? Pula no pescoço, ouve o barulho do carro, sai correndo e quer ficar perto e abraçar. Quando você tem prazer, você quer estar perto. A palavra começa a habitar dentro da pessoa. Ele lê, ele pensa a palavra, ele recorda, ele aplica, ele vive. Aleluia! Quem ama a presença não precisa ser empurrado para ela. E aí você continua lendo e vê que o salmista diz que essa relação com a palavra começa a produzir consequências. Pois será como a árvore plantada junto a ribeiros de água. Primeira consequência: água disponível. Será como a árvore plantada junto a ribeiros de águas. Nosso organismo precisa de água. Se nós falamos fisicamente, nosso organismo precisa de água. Perceba que o salmista está falando, ele não diz que a árvore nunca enfrentará calor, ele não diz que nunca haverá seca ao redor, ele diz que ela foi plantada junto às águas. Pode fazer calor, pode haver estiagem, pode haver crise ao redor, mas existe água chegando às raízes. Olha só que tremendo. Resumindo e simplificando, pode ter toda a dificuldade do mundo, mas as águas chegarão às raízes. Oh meu Deus, essa é a diferença daquele que vive em Deus, daquele que tem prazer na presença de Deus. Essa é a diferença.
as pessoas olham todo aquele mal ao redor, uma guerra mundial acontecendo, pessoas caindo, morrendo, situações catastróficas, mas aquele que tem prazer em Deus, ele permanece firme, e as pessoas olham, o que é que está acontecendo, por quê, o que é que está acontecendo, tudo isso... Fogo, terremoto, Satanás, os demônios, catástrofes e tantas coisas contra ele e contra o mundo. Mas ele permanece firme, por quê? Porque lá embaixo, olha só, ele tem prazer em Deus. Estão lá embaixo, as águas ali, ó, não faltam. Muitos estão murchando, mas aquele que tem prazer em Deus, a água não falta, ele não murcha. Oh, meu Deus do céu, que coisa tremenda. Tem prazer em Deus? As águas do Espírito não vão faltar na sua vida. A sua vida espiritual não vai minguar. Quem recebe essa palavra? Deixa eu ver se eu estou sozinho. Não me deixa sozinho, não. Levante a sua mão bem alto. Receba e tome posse dessa palavra das águas de Deus na sua vida. Minha memória não está muito boa ultimamente, então eu gosto de ficar escrevendo tudo, porque eu esqueço muita coisa que eu fico meditando. Quem depende da chuva entra em desespero quando o céu se fecha. Quem tem raízes no rio de Deus sabe que existe água, mesmo quando não está chovendo. Quem recebeu essa palavra aqui? Meu Deus do céu. Para de depender da chuva, aleluia. Que as suas raízes estejam no rio de Deus, porque a água não vai faltar. Deus está chamando aqui nessa tarde. Deus está chamando nessa tarde para que você tenha prazer na presença dele, para que você tenha intimidade com ele. E as águas da raiz não vão faltar. Será como a árvore plantada junto a ribeiros de águas. Segunda consequência: o fruto no tempo certo. O fruto no tempo certo. Não preciso falar mais nada. Dá o fruto na estação própria. Estação própria de quem? Na minha? Do que os meus amigos estão recebendo? Não, é de Deus, irmão. O fruto vai vir no tempo de Deus. As coisas vão acontecer no tempo de Deus. Quem tem prazer na presença dele, na estação própria, o fruto vai vir. Há coisas que Deus fará agora, há coisas que Deus fará depois. O problema é que frequentemente nós somos tão terríveis. Fala a verdade, se você concorda comigo, porque nós queremos colher coisas em março daquilo que Deus determinou para setembro. Nós somos complicados, irmãos. Nós somos complicados e jogamos em Deus. Complicado é o Senhor. Não. O salmista está dizendo: feliz, seja feliz. Feliz é aquele que tem prazer em Deus, na palavra de Deus. Feliz é esse que entende que o fruto vem no tempo certo, na estação certa. Quem tem prazer no Senhor, quem tem prazer na palavra do Senhor, aprende a confiar nas estações, no tempo de Deus. Não precisa olhar para a árvore do vizinho e perguntar por que o dele já frutificou e o meu ainda não. Ele não precisa fazer isso, que tem prazer na palavra de Deus, porque ele entende a minha estação, o momento dos frutos acontecerem, do fruto vir sobre a minha vida, está nas mãos de Deus. Quem entende isso aqui, quem tem prazer, deixa de lado toda a depressão. Tem pessoas que têm depressão, ansiedade, são tantas doenças psicossomáticas que eu nem sei denominar aqui, por causa disso, porque não entende, fica desesperado e acaba com as unhas, fica roendo as unhas e tem aquela compulsão por comer e tem aquela coisa que tem dia que quer morrer. Cada dia ele está de um jeito, um dia ele quer morrer, outro dia ele quer viver, aí vai chegando a tarde, ele quer morrer de novo e depois ele fica depressivo e depois ele faz isso, ele faz aquilo, ele sempre está ruim. Por quê? Porque ele não tem prazer, porque ele não entendeu
que os frutos, as coisas vão acontecer no tempo de Deus. Deus está falando com você aqui nessa tarde. Quem está recebendo essa palavra? Deus está falando com você. Chega de dar voz para Satanás. Chega de olhar para o lado do vizinho. Chega! Deus está dizendo: prazer na minha presença. E as estações eu que controlo. O fruto vai vir no dia certo. Recebe essa palavra aqui nessa tarde. Recebe essa palavra nessa tarde. Isso daí combate a comparação, combate a ansiedade pela manhã, combate a insegurança sobre o futuro, porque eu continuo plantando, eu continuo bebendo, meditando, confiando, porque eu sei, se Deus determinou a estação, eu não preciso fabricar o fruto. Tem o tempo de Deus. O fruto no tempo certo. Acelerando aqui um pouquinho. Terceira consequência. E as folhas não caem, diz essa versão aqui. E as outras versões, como eu disse, a King James e a NVI falam: as folhas não murcham. Porque nós sabemos que folhas caem. Mas ele está dizendo: as folhas não murcham. A folha mostra exteriormente o que está acontecendo nas raízes. Como que está a folha aí? Se alguém olhar para você, está vendo aí uma folha murcha? Não vou falar de maracujazinho. Quando faz essas coisas, fala que é maracujá de gaveta. Não tem nada a ver do maracujá de gaveta. É um fruto, maracujá. Estamos falando de folhas. Não estamos nem falando dos frutos, estamos falando de folhas. A árvore que cresce, cheia de folhas, aquelas folhas bonitas, verdes, aquela árvore cheia de folhas, daqui a pouco ela começa com aqueles frutos, mas as árvores bonitas, cheias de folhas. Não é mais bonito ver uma árvore cheia de folhas do que uma árvore seca, sem nada, sem fruto, sem folha? As árvores cheias de folhas, trazendo para o exterior à vista de todos aquilo que está acontecendo nas suas raízes. O que é que as pessoas estão vendo quando olham para as suas folhas? O que é que está acontecendo? Eu fico preocupado com as raízes, com as raízes de muitas pessoas, que nós olhamos para as folhas e nós vemos folhas murchas. Prazer. Prazer. Prazer na presença. Prazer na palavra. Aleluia. Feliz é aquele que tem prazer nessa palavra. Aleluia. Pois será como a árvore plantada junto a ribeiros das águas, qual deu seu fruto no tempo próprio e cujas folhas não murcham. Raízes em Deus, todos os dias, ele está na presença, ele tem prazer nessa palavra, todos os dias ele é banhado por aquelas águas que saem do trono do Espírito Santo de Deus, que no livro do profeta Ezequiel diz daquela água que vai passando em lugares onde não tem vida, e aonde essas águas passam, vai crescendo vegetação, vida, as águas vão mudando. Aquele que tem prazer nessa palavra, na presença dele, aleluia! Essas águas fazem a diferença. Mostra o exterior. O que está acontecendo na raiz? As folhas mostram. Quando falta alga por muito tempo, isso começa a aparecer. Mas aquela árvore que está plantada aos ribeiros, junto aos ribeiros de águas, que tem prazer na presença dele, ela continua da mesma maneira. Isso não significa que nós nunca iremos justo, nunca chorará. Não significa que nunca sofrerá perdas. Não significa que nunca enfrentará dias difíceis.
Significa o que então, irmão Marcos? Significa que as circunstâncias externas não conseguem cortar a fonte subterrânea que nos sustenta. Aleluia. Pode soprar o vento mais forte, pode ficar anos sem chuva, mas isso não vai abalar, porque nós estamos ali, ó, junto aos ribeiros de águas. Aleluia. Essas consequências externas não são nada. Cujas folhas não murcham. As pessoas olhando para nós perguntam como ele ainda está de pé, como ele ainda adora, como ainda acredita. Estão olhando para as folhas, mas não conseguem ver os rios chegando às raízes. Quarta consequência, adiantando. Quarta consequência: tudo quanto fizer prosperará. Plantado junto aos ribeiros de águas, dá o seu fruto na estação própria, as folhas não murcham, e tudo quanto fizer prosperará. Consequência de ter prazer na palavra dele: prosperará. Tudo quanto fizer prosperará. Você fala isso, você olha no rosto de alguém, já parece até um cifrãozinho assim: dinheiro. Ô, irmão, dinheiro, recebo. Prosperidade financeira, recebo. Toma cuidado, irmão. Aqui a gente precisa tomar cuidado. Prosperidade bíblica não significa que todo projeto pessoal que nós fizermos será exatamente como nós imaginamos. José prosperou ali na casa de Potifar. Nós pegamos alguns exemplos tremendos, mas como era a vida daquele homem? Uma vida de obediência. A prosperidade de Deus é uma vida conduzida para cumprir aquilo que Deus estabeleceu. Aqui nós precisamos entender um pouquinho, senão a gente sai por aí. Eu vou abrir uma nova Apple, uma nova Microsoft agora. Vou abrir uma rede de hotel. Não, Deus falou que eu vou prosperar. Tenho prazer, eu vou sair e vou prosperar. Ele sai, ele abre um hotel, ele abre uma empresa. Ele se endivida, ele se enrola. Bom, no final a gente acaba até se matando. Precisa entender isso aqui. O homem do Salmo 1 prospera porque suas raízes estão no lugar certo. Ele prospera porque a raiz dele... Aonde está sua raiz? A raiz do homem do Salmo 1 está no lugar certo. A mente dele está sendo formada pela palavra, porque ele tem prazer na palavra. Olha só a diferença. Prosperará por quê? Sua mente está sendo formada pela palavra. A sua raiz está no lugar certo. As suas decisões são influenciadas por Deus. Seus passos começam a acompanhar a vontade do Senhor. Podemos dizer aqui uma frase: prosperidade do Salmo 1 não começa nas mãos, começa nas raízes. Oh, meu Deus do céu, está vendo? Antes de Deus prosperar aquilo que fazemos, ele trabalha naquilo que somos. Eita. Oh, Jesus. Quem está recebendo essa palavra? Quem? Deus está falando com você. Quem está recebendo essa palavra? Glorifica a Deus aqui nessa tarde, porque ele merece. Ele exorta, ele corrige aqueles que ele ama. Aleluia. Bem-aventurado o varão que não anda segundo o conselho dos ímpios, nem se detém no caminho dos pecadores, nem se assenta na roda dos escarnecedores. Antes tem o seu prazer na lei do Senhor, na sua lei medita de dia e de noite. Pois será como a árvore plantada junto a ribeiros de águas, ao qual dá o seu fruto na estação própria, e cujas folhas não caem, tudo quanto fizer prosperará. Oh, meu Deus, que coisa tremenda. Prazer na palavra. Aleluia. Eu quero finalizar aqui. Prazer na palavra. Meu Deus do céu, isso aqui não é apenas um livro. A palavra não é apenas um livro. O salmista diz: seu prazer está na lei do Senhor. Séculos depois aparece João, começa seu evangelho dizendo: no princípio era o verbo estava com Deus e o verbo era Deus. João 1:1. E depois o verbo se fez carne e habitou entre nós. João 1:14. A palavra
ganhou rosto, a palavra caminhou entre nós, a palavra tem nome. Aleluia. A palavra tem nome. Rosto. Caminhou aqui nessa terra. A palavra. Que o salmista que não conheceu, disse: aquele que tem prazer nessa palavra, bem-aventurado ele é. E a palavra, séculos e anos depois, esteve aqui entre nós. E tem rosto, e tem nome, e nós dizemos hoje: bem-aventurado é aquele que tem prazer e está na presença dele. É uma pessoa, não é um livro, é uma pessoa. O salmista está dizendo: prazer de estar na presença dele. Não é um livro, é uma pessoa. Prazer de se relacionar com ele, prazer de falar com ele, de contemplar a formosura, o rosto dele. Aleluia! Ele esteve aqui. Livro do Apocalipse, o apóstolo João diz que ele teve uma visão. Ele abriu os olhos e ele viu um ser com um vestido branco. Aleluia. O seu pé era como latão reluzente. Ele estava com um cinturão de ouro no peito. O seu cabelo era branco como a lã branca. Aleluia. O seu rosto brilhava como o sol do meio-dia. E da boca dele saiu uma espada afiada de dois fios. É essa presença que nós devemos ter prazer. Aleluia. Vem como cordeiro, vem como leão. É uma pessoa feliz. Antes, olha só, antes tem o seu prazer. Aí você coloca aqui: antes tem o seu prazer no Senhor. Antes tem o seu prazer no Senhor. Contentamento profundo, relacionamento, falar com ele o tempo inteiro, ouvir. Tem gente que só fala e não ouve. Falar e ouvir. Aleluia. Ter prazer de estar na presença dele, aprender com ele, que é manso e humilde de coração. Ele tira o jugo de Satanás e põe o jugo dele, que é leve. Oh, meu Deus. Existe segurança na presença do Pai. Jesus é tudo o que a árvore precisa, porque ele é a palavra. Ele é a fonte de água a jorrar para a vida eterna. Ele que produz o fruto. Quem permanece em mim e eu nele, esse dá muito fruto, porque sem mim nada podeis fazer. João 15:5. Ele sustenta as folhas e não deixa que as folhas murchem ou caiam fora de época. Mateus 10, 29 e 30. Não se vendem dois pardais.

contentamento profundo. Aonde está o seu prazer? Tantas coisas, irmão, vícios, trabalho. Aonde está o seu prazer? No dinheiro. Aonde você tem um contentamento profundo? Aonde está o seu prazer? O homem do Salmo, primeiro salmista, está dizendo: feliz de verdade é quem se abstém desse andar, parar e assentar, com os ímpios escarnecer na mesa, mas tem o prazer no Senhor Jesus Cristo. Aleluia. Aonde está o seu prazer? Já reparou que você pensa que aquilo é um hobby, aquilo te ajuda, mas você, um dia você acorda assim, outro dia você acorda assado, você não tem uma constante. Tem algo, está faltando algo aí dentro, no profundo, aí que nem você consegue explicar, está faltando. Está faltando algo aí. Tem um buraco aí, tem algo estranho aí que você não está conseguindo preencher. Você tenta. Só que o buraco é tão grande que você tenta colocar um monte de coisa e nada. Onde está o seu prazer? Deus está falando conosco aqui nessa tarde. Aonde está o seu prazer? Aonde está o seu prazer? Porque aquilo que você ama determina para onde você corre. A criança amava o pai, tinha prazer e corria para o pescoço do pai, abraçar o pai. Para onde nós corremos? O que é que nós amamos? Nessa tarde que o amor de Deus está descendo aqui sobre essa igreja, aleluia. Ele que trabalha no querer e no efetuar, pelo poder dessa palavra, o amor de Deus está descendo sobre essa igreja, aleluia. Sinta a presença dele que te abraça e te chama e te convida, aleluia. E te convida para ter um particular com ele, uma intimidade com ele. E te convida para abandonar essa vida e ter prazer na presença dele, aleluia. Deus está nos chamando nesse domingo para voltar para esse lugar. Não apenas servir porque temos responsabilidade, não apenas orar porque temos necessidade, não apenas ler porque somos cristãos, mas recuperar o prazer da presença dele. Prazer em ouvi-lo, prazer em conversar com ele, prazer na sua palavra, prazer na sua presença. E quando isso acontecer, você será como a árvore, haverá água nas suas raízes, haverá fruto na estação própria, sua folhagem será sustentada por ele, e a sua vida caminhará debaixo do propósito de Deus. Deixa uma frase aqui, eu quero fazer uma oração por você. Peço a você, se coloque em pé. Eu quero orar por você aqui nessa tarde. Se coloque em pé. Aleluias. Deus está aqui nesse lugar. As águas de Deus estão aqui nesse lugar. Aleluia. É dia de decisão, é dia de transformação de vidas aqui nesse lugar. A palavra de Deus alcança a sua vida nesse momento. Aleluia. O evangelho, que é o poder de Deus para a salvação de todo aquele que nele crê. Aleluia. Está atuando na sua vida nesse momento. Você que está aqui, você que nos acompanha também. O poder de Deus te alcança como um dinamite nesse momento. Aleluia. Aleluia. Aleluia, aleluia. A presença dele está aqui nesse lugar. Aleluia. Eu quero orar pela sua vida. Feche os seus olhos. Oh, meu Deus. Oh, meu Deus. Não tenha apenas fé suficiente para visitar o rio de vez em quando. Crie raízes nele. Quem encontra seu prazer no Senhor não vive correndo atrás de fontes. Descobriu onde deve permanecer. Você descobriu aonde Deus quer que você permaneça? Aleluia, fecha os seus olhos, eu quero orar pela sua vida. Aleluia, Deus está aqui nesse lugar. Aleluia, aleluia.
Bem-aventurado, aleluia, bem-aventurado é você que toma a decisão hoje, aleluia, de não andar no conselho dos ímpios, nesse deterno caminho dos pecadores, nem se assentar na roda dos escarnecedores.

Mas antes você toma a decisão hoje de ter prazer na presença de Jesus Cristo. Feche os seus olhos, eu quero orar pela sua vida. Ele te trouxe aqui porque hoje Ele faz um mover especial. Ele faz um mover especial na sua vida hoje. Aleluia! Oh, grande Deus, tremendo e poderoso. Aleluia, meu Deus, meu Deus, meu Pai. Oramos pela sua igreja, Senhor, e pedimos pelo poder da sua palavra. Faz esse mover, Senhor, meu Deus. Faz esse mover agora, nós pedimos, grandioso Deus, sim. Nos ajude a ter as nossas raízes, Senhor, meu Deus, junto aos ribeiros. Nos ajude, Senhor, a ter prazer na sua presença. Aleluia. Sim, meu Deus, ouvir e falar. Sim, meditar e buscar. Sim, meu Deus, sem obrigação, Senhor, meu Deus. Sim, meu Pai. Sim, sem obrigação. Sem fazer, Senhor, como protocolo. Sem fazer de uma maneira mecânica. Mas nos ajude, Senhor, a ter prazer, prazer, prazer na sua, como aquelas crianças, meu Deus, tinham prazer na presença do Pai. Nos ajude a ter prazer na sua presença. Aleluia. Sim, grande Deus, maravilhoso Deus, vem Espírito Santo de Deus, nós te pedimos, vem sobre a vida de cada um aqui agora, Senhor, meu Deus. Alcança os que estão acompanhando a longa distância também, faz esse mover, Senhor, trata esse coração, Senhor, transforma esse coração, meu Pai, nos ajuda pelo poder da sua palavra, em nome de Jesus, em nome de Jesus. Muda, Senhor, meu Deus, esse coração, muda, Senhor, essa postura, muda, Senhor, meu Deus. Sim, grandioso Deus, grandioso Pai, que hoje isso caia por terra, que hoje, Senhor, meu Deus, essa mecânica, esse jeito de fazer mecanicamente, Senhor, meu Deus, esse jeito, Senhor, meu Deus, se caia por terra, em nome de Jesus, e nos ajude a fazer, Senhor, meu Deus, meu Pai, com prazer, aleluia, ter o contentamento profundo na sua presença, meu Deus. Olha quantos estão dizendo que querem, mas não conseguem. Que o Senhor, que o seu Espírito entre nessa vida agora. Entra, meu Deus, entra, Senhor, meu Deus, nessa vida e muda essa história. Entra em nome de Jesus Cristo. Entra, Senhor, em nome de Jesus Cristo e muda essa história. Entra. Muda, Senhor, em nome de Jesus. Nós te pedimos, vem, grandioso Deus. Vem, grandioso Pai, e faz a sua vontade, Senhor, nós te pedimos, em nome de Jesus Cristo. Graças a Deus, graças a Deus. Permaneça em pé ainda, permaneça em pé. Eu preciso da sua ajuda. Eu preciso da sua ajuda. Você pode me ajudar? Quem pode me ajudar? Quem pode me ajudar? Eu preciso da sua ajuda, porque vai acontecer uma batalha espiritual aqui agora. Eu preciso orar. Tem pessoas aqui que tem prazer em tantas coisas que não dá nem para falar de tão feio. Mas hoje, Deus trouxe elas aqui porque Ele quer resgatar essa vida que não consegue sair dessa maldição, dessa prisão maligna. E hoje Deus quebra as correntes, as prisões. Eu preciso orar por essas pessoas, eu preciso da sua ajuda. Eu quero chamar aqui na frente você, a palavra falou com você. O seu prazer está muito distante de Deus. Eu peço que você venha aqui na frente. Hoje Deus muda a sua história. Eu vejo algemas sendo abertas e caindo no chão. Hoje Deus muda a sua história. Vem aqui na frente, vem aqui na frente, vem aqui na frente. Deus está te chamando, vem, isso. Vem aqui na frente, vem. Hoje, cai por terra. Fique aqui. Hoje cai por terra, vem aqui. Está muito distante, está muito longe, é só pelo poder de Deus. Deus está dizendo que vai fazer. Vem, vem, vem aqui, vem, vem. Venha, venha. Fica aqui na frente, vem aqui, vem aqui. É hoje, não é amanhã, depois de amanhã, não. Você veio aqui porque Deus quer fazer a obra completa. Vem, vem, vem. Não fique pensativo, não fique pensativo. Deus está mostrando aqui para mim o pensamento de pessoas. Estão com vergonha, então, ai, será que eu vou precisar tanto? Vem aqui na frente, Deus está te chamando, ninguém está olhando para você. Vem aqui na frente. Aleluia, vem. Vem aqui, eu quero orar por você. Vem aqui agora. Em nome de Jesus. Você que nos acompanha também pelas nossas redes sociais, programa de rádio, Deus está falando com você também. Nós vamos orar por você também. Em nome de Jesus. Vem aqui na frente, Deus está te chamando. Quero aproveitar e chamar também você que ainda
não entregou a sua vida nas mãos de Jesus Cristo, eu quero orar por você também. Nós vamos orar por você aqui na frente também. Você que ainda não aceitou Jesus como, não se entregou para Ele, não entregou a sua vida nas mãos de Jesus, é o momento agora também. Vem aqui na frente, junte aqui, que nós vamos orar por você também. Venha tomar essa decisão, venha. Vem aqui na frente. Chamo também você que está afastado dos caminhos do Senhor. Nós vamos orar por você também aqui na frente. Vem aqui agora. Chega de ficar afastado. Chega de ser pisoteado por Satanás, enganado por Satanás. Pisoteado mesmo, humilhado por Satanás. Chega! Saia do seu lugar dizendo: chega! Eu vou reconciliar, vou voltar para a presença de Deus. Vem aqui. Nós vamos orar por você também. Peço a sua ajuda, igreja do Senhor. Direcione suas mãos para cá. Vamos apresentar essas vidas em nome de Jesus Cristo. Vamos apresentar essas vidas. Direcione suas mãos para cá. Vamos orar por todos eles que estão aqui na frente agora, em nome de Jesus, para que o Senhor faça essa obra tão especial. Aleluia, aleluia. Isso, grande Deus. Eu creio, Senhor. Eu creio, meu Pai. Eu creio. Eu creio, Senhor, meu Deus. Tem um grande mover do Senhor acontecendo aqui, me diz o Espírito Santo, em vidas aqui. Que tremendo, meu Deus. Eu creio, meu Pai. Eu creio, Senhor. Direciona suas mãos para cá, igreja. Vamos apresentar essas vidas em nome de Jesus. Oh, grande Deus. E aqueles que estão a longa distância também, vamos apresentar. Santíssimo e eterno Deus. Oh, maravilhoso. Senhor, nós entramos na sua presença mais uma vez, apresentando essas vidas que aqui estão. Pedimos, Senhor, meu Deus, a sua misericórdia. Pedimos, grande Deus, vem sobre eles. Vem agora, Senhor, e faz, completa esse mover. Grandioso Deus, pelo poder da sua palavra, que o Senhor venha libertando. Quebra as cadeias, quebra as correntes, quebra, Senhor, em nome de Jesus. Quebra agora, nós te pedimos, grande Deus, vem em nome de Jesus. Oh, Senhor, meu Deus, o coração está tão longe. O prazer está em outras coisas, Senhor, mas eles querem ter prazer na sua presença. Ajuda, meu Deus, vem Espírito de Deus e faz um mover nesses corações que estão reconhecendo, se arrependendo. Vem, grande Deus, vem, grande Deus, em nome de Jesus, pelo poder da sua palavra, Senhor, meu Deus, que foi pregada aqui nessa tarde. Entra, entra, Senhor, como uma espada nesses corações e transforma, meu Senhor. Faz esse mover mesmo, Senhor. Quebra, Senhor, meu Deus, essas prisões malignas. Destrói esse demônio, Senhor, meu Deus, prendendo essas vidas no engano. Saia, saia em nome de Jesus. Sai dessas vidas, sai do caminho dessas pessoas. Nós ordenamos agora, em nome de Jesus, todo mal, sai da frente deles, sai da vida deles, sai da casa deles. Queima, meu Deus, queima, meu Pai, em nome de Jesus Cristo, meu Deus. Entregamos essas vidas nas suas mãos. Nós pedimos ao Senhor, olha, Senhor, meu Pai, os que estavam aprisionados. Olha, Senhor, aqueles que estão entregando a vida nas suas mãos. Meu Deus, escreve o nome deles no livro da vida. Olha os que estão reconciliando com o Senhor. Faz um mover, meu Deus. Vem com a sua mão poderosa. Nós pedimos um sinal aqui nessa tarde sobre a vida deles. Confirma, Senhor, meu Deus, um sinal na vida deles. Que o nome do Senhor seja glorificado. Em nome de Jesus, nós repreendemos todo o mal, todas as trevas, toda a barreira. Em nome de Jesus Cristo, saia, saia, saia e não volte mais. Queima, Senhor, meu Deus, meu Pai, e faz um grande mover nessa vida, meu Deus. Nós te pedimos, vem, Espírito Santo da verdade. Em nome de Jesus, que eles tenham vida. Eles tenham vida e abundância na sua presença, meu Deus. Fala com eles, meu Pai. Direciona eles, meu Pai. Em nome de Jesus, como o Senhor direcionou os seus servos. Sim, sim, meu Deus, o homem do Salmo 1. Grande Deus, em nome de Jesus, abençoa eles. Que a bênção do Senhor repouse sobre essas vidas, Senhor, meu Deus. Te agradecemos em nome de Jesus. Amém. Quem se alegra com isso? Bate palma para Jesus. Deus abençoe todos vocês aqui na frente. Deus me disse que tem um grande mover fazendo aqui nesse meio. Eu só peço para vocês, depois que Deus der o sinal, que vocês venham testemunhar aqui. Procurem aqui a igreja, procurem os nossos pastores e testemunhem daquilo que Deus fez nesse dia na vida de vocês. Amém?
Deus abençoe vocês. Por favor, os nossos obreiros estão aqui atrás. Anotamos o nome de todos vocês para oração. Para oração no nosso santuário de oração. 24 horas de oração, então nós queremos anotar o nome de todos vocês. Deus abençoe você também que nos acompanha pelas nossas redes sociais. Entre em contato conosco pelo e-mail e o número do WhatsApp que está aí na tela, tá bom? Entre em contato conosco, temos uma equipe preparada para atender você com todo amor, com todo carinho e com toda atenção. Amém, meus irmãos? Quem se alegra com isso, mais uma vez, bate palma para Jesus! Aplausos.

Graças a Deus, graças a Deus. Você que pegou o seu voto, pegou a sua oferta, vamos apresentar ao Senhor a nossa oferta, o nosso voto. Também, em nome de Jesus, pega a sua oferta, pega o seu voto. Vamos apresentar ao Senhor. Será que eu vou ofertar sozinho aqui hoje? Será que eu vou ofertar sozinho? Não vou não, já vi um irmão de fé aqui, ó. Quem mais? Cadê? Pega a sua oferta, Senhor. Não me deixa sozinho não, os irmãos aqui, Deus abençoe. Cadê os irmãos de fé? Eu vou falar, irmão, vai levantar 90%. Tem mais mulher no mundo, tem mais mulher na igreja. Cadê os irmãos, irmão? Não me deixa sozinho. Cadê os irmãos de fé que vão ofertar comigo? Pastor Fabrício, vai me deixar sozinho? Pastor Fabrício, Biá? Não, pastor Fabrício sempre está junto. Cadê? Levanta. Cadê os irmãos de fé? Levanta a sua oferta, deixa eu ver. Cadê os irmãos de fé? Cadê? Ai, Deus abençoe os irmãos de fé, em nome de Jesus. Propósito com Deus. Agora, cadê as irmãs de fé? Deixa eu ver. Cadê as irmãs de fé? E será que a gente ganhou hoje aqui, irmãos? Será? As irmãs de fé, cadê? Levanta a sua oferta, seu amor. As irmãs, só as irmãs, não os irmãos, só as irmãs. É, tem um número considerável aqui, mas acho que hoje está. Tem a irmã aqui, ó. Eu acho que hoje está. Posso dizer que é 50-50 aí? Mas amém. Mas levanta a sua oferta. Vamos ofertar na casa do Senhor, em nome de Jesus Cristo. Temos tantas coisas para fazer aqui na obra. E nós somos mantenedores. Deus vai fazendo, Deus vai nos abençoando. E nós vamos, com a gratidão no coração, nós vamos ajudando a obra do Senhor. Amém. Nós queremos que o Evangelho seja pregado em toda a terra. Tá certo? Tem muitas despesas, olha só o nosso templo aqui, como é bonito. Nós temos a reforma da nave de número 1, também vai ficar bem aconchegante também. Então nós precisamos pagar essas despesas, programas de rádio, famílias de missionários que são enviadas, amém? Tudo isso acontece com a nossa oferta. Pega a sua oferta em nome de Jesus, levanta a sua oferta, o seu voto, o seu dízimo também, levanta em nome de Jesus. Deus ama aquele que ajuda com alegria. Eu estou sem envelope, levanta sem envelope mesmo. O importante é você ajudar de coração, porque Deus está olhando para o seu coração. Eu não vou constranger você para dar nenhum tipo de valor. Isso é você e Deus. Eu fiz o meu propósito com a minha esposa, o nosso valor está aqui, eu e ela. Mas que você pegue o seu melhor. Pegue o seu melhor, porque Deus sempre te dá o melhor. Amém? Deus sempre te dá o melhor. Ele te ama tanto que ele não te dá nenhum abacaxi para você descascar o abacaxi. Ele já dá o abacaxi já cortadinho, descascado. Não é verdade? Deus é tremendo. Ele sempre dá o melhor. Levanta a sua oferta, seu voto. Vamos apresentar ao Senhor nesse momento. Levanta bem alto. Santíssimo Deus, poderoso Pai, apresentamos, Senhor, a nossa oferta, o nosso voto, meu Deus. Muitos estão cumprindo propósitos com o Senhor. Meu Deus, responde. Senhor, meu Deus, eu peço em nome de Jesus Cristo, vem com a prosperidade sobre a vida de cada um que ajuda. Ajuda, Senhor, meus, com alegria no coração. Abre portas, meu Deus, em nome de Jesus. E em nome de Jesus eu te peço, meu Deus, queima todo o espírito da miséria. Sai, miséria. Sai da nossa frente, sai do nosso caminho. Sai da nossa dispensa, sai das nossas finanças. Sai, miséria. Sai, devorador. Sai, em nome de Jesus. Queima, Senhor, esse mal. Queima esses demônios que lutam contra o salário dos seus servos. Queima, Senhor, meu Deus, em nome de Jesus Cristo. E abençoa o seu povo que ajuda com alegria. Nós te pedimos, meu Deus, em nome de Jesus, amém. Graças a Deus. Pode depositando na salva. Pode depositando na selva, na salva. Louvado seja Deus. Deposite na salva a sua oferta, o seu voto, o seu dízimo. E já receba aí um Deus abençoe dos irmãos aí, das irmãs que estão passando com a salva. Amém? Vai recebendo esse Deus abençoe, a palavra aí do servo de Deus, de uma serva de Deus para a sua vida. Amém? Louvado seja Deus. Ó Senhor.

Graças a Deus, graças a Deus. Eu quero fazer uma oração por você em nome de Jesus Cristo. Você que pode ficar em pé. Eu quero orar por você mais uma vez aqui. Agora junto com a irmã Andréia Magno. Em nome de Jesus, quero fazer mais uma oração por você. Se coloque em pé. Se você tem alguma dor, está sentindo alguma dor, você tem uma enfermidade, põe a mão onde você tem uma enfermidade. Irmão, tem um problema no estômago, põe aí. Se não dá para colocar, põe a mão na cabeça, põe a mão no coração. Mas nós vamos repreender essas trevas agora em nome de Jesus Cristo. Põe aí, põe a mão no seu coração, aonde você tem uma enfermidade, na coluna, na vista, aonde você tem problema na garganta, aonde você tem uma enfermidade, põe agora, coração, você tem um stent, você já teve um AVC, alguma coisa, então, você já teve algum infarto, alguma coisa, então põe a mão no seu coração, feche os seus olhos, põe a mão no seu coração, põe a mão onde você tem uma enfermidade e comece dando glória, vai glorificando aquele que vive, começa glorificando, vai dando glória, deixa eu ouvir, vai dando glória, aleluia, vai dando glória, vai, começa repreendendo o mal em nome de Jesus agora, vai repreendendo a enfermidade em nome de Jesus, sai enfermidade, sai espírito de enfermidade, sai a dor, sai doença, sai em nome de Jesus, queima-se, queima em nome de Jesus, queima, sai a enfermidade, sai a dor, nós ordenamos em nome de Jesus Cristo, sai agora, sai dessa vida, sai dessa pessoa, sai a enfermidade em nome de Jesus, sai dos ossos, sai do sangue, sai em nome de Jesus, queima Senhor todo tumor, todo câncer, queima Senhor em nome de Jesus, queima diabetes, hipertensão, queima Senhor meu Deus, esse câncer, os seios, queima Senhor, esse problema na próstata, queima Senhor, esse problema no pulmão, queima Senhor, agora sai dos rins, sai do fígado, sai agora do intestino delgado e grosso, sai do estômago, sai do cérebro, sai do couro cabeludo, só a enfermidade, sai em nome de Jesus, queima, sai meu Deus, queima Senhor meu Deus, em nome de Jesus, destrói, meu Deus, esse mal, queima, Senhor, meu Deus, queima esse mal, queima essa enfermidade.

0: igreja, com a paz do Senhor Jesus. Aleluia. O Espírito Santo de Deus me revela em nosso meio 23 irmãs que Deus está repreendendo um câncer maligno no seu seio. E vocês sentem dores, sentem ardência, e Deus está jogando por terra nesta tarde 23 irmãs, que é a vitória de Deus. Aleluia, isso, minha irmã, recebe em nome de Jesus. Vem aqui na frente para nós orarmos por vocês. Onde estão vocês? Que a bênção. São 23 irmãs, isso. Aleluia. Você pensou, eu vou ao médico, mas o médico dos médicos já está aqui nesta tarde e te garante a vitória. Que a bênção de Deus. Aleluia, que a bênção do Senhor. Isso, minha irmã, venha receber o milagre do Senhor. Eu quero orar por um irmão que você não consegue mais comer a comida da forma normal. Você tem que comer pastosa ou sopa. Mas Deus nesta tarde está fazendo uma cirurgia no seu esôfago. Se você crê, aonde está você? É um irmão, me diz o Senhor, o nosso irmão ali de xadrez. Isso, vem aqui, meu querido. É assim, não é? E Deus, aleluia, vai te dar vitória. Se você crê, você pode adorar e exaltar o nome do Senhor. Oh, glórias ao nome do Senhor, meu Deus, aleluia. Tem um irmão aqui que o Senhor, ele fala contigo nesta tarde, que ele te trouxe para desfazer um laço maligno contra a sua vida. E para você saber que é com você, o inimigo colocou uma sede de vingança no seu coração. É um irmão. E você arquitetou um plano. Olha como Deus, ele é maravilhoso. Você montou um plano de vingança. E Deus, nesta tarde, ele corta este laço contra a sua vida e te dá vitória. Aonde está você, meu irmão? Aleluia. Aonde está você? E Deus, ele fala que a vingança pertence a ele. Que é a bênção, que é o livramento do Senhor. É um jovem, me diz o Senhor, que é a bênção de Deus. Aleluia, isso, meu irmão, em nome de Jesus, recebe, aleluia, a vitória do Senhor nesta tarde. Oh, glórias ao nome do Senhor Jesus. O Senhor, ele visita aqui, são 70 pessoas que Deus está visitando o seu coração. Tanto pessoas aqui, quanto pessoas que estão nos acompanhando também na live. E Deus está desentupindo veias, colocando o coração no ritmo certo. Porque tem coração aí que está disparado a todo momento. Mas o Senhor, aleluia, ele acalma aí esse coraçãozinho em nome de Jesus. Porque a obra ainda é grande. Isso, recebe, recebe. Vem aqui, nós vamos orar. Vem aqui em nome de Jesus receber o livramento do Senhor. Isso, tem pessoas novas também. Isso, meu querido, aleluia. Muitas vezes a gente pensa que são só os mais idosos, não é? Mas quantas pessoas morrendo de AVC, de infarto, por conta de derrame, não é mesmo? Por conta aí da pressão alta. E Deus está visitando, que é a vitória de Deus. Aleluia, que Deus venha abençoar a sua vida. Isso, meu querido, em nome de Jesus, recebe. O Senhor está dando livramento aqui para 15 mães. 15 mães que o inimigo, ele arma um laço contra os seus filhos. E para vocês saberem que é com vocês, esses filhos, eles têm moto. E o inimigo ia ceifar essas vidas, mas Deus está dando livramento para 15 mães. Que era para você estar chorando, aleluia, no velório do seu filho, mas Deus está dando livramento nesta tarde. Quem vai, aleluia, sair derrotado é o inimigo. E a vitória, ela é do povo de Deus. É Deus dando livramento, é Deus cuidando dos seus. Enquanto você está aqui, Deus visita lá e dá a vitória. Oh, que Deus maravilhoso, Deus tremendo. Tremendo, aleluias. O Senhor, ele revela que em nosso meio são 127 pessoas. Que eu estava sentada ali, Deus mostrava vocês como uma árvore e passando uma água bem clara na sua raiz. Deus dando força, te fortalecendo na sua vida espiritual. Só de você estar aqui nesta tarde, isso, meus irmãos. São 127 pessoas, é a fortaleza que vai vir, aleluia, que veio do céu, que você precisava para poder ter uma constância, isso, espiritualmente falando, isso. Porque aquela história, levanta e cai, né? Fala, agora eu vou. E aí, de repente, do nada para. Mas Deus está te dando essa constância, te dando essa força, visitando as suas raízes em nome do Senhor Jesus. Isso, isso. O Senhor me mostrava um irmão com o seu ouvido esquerdo saindo uma secreção e Deus está repreendendo uma inflamação que ia te levar à surdez. É um irmão, sai uma secreção do seu ouvido e você se preocupa até mesmo, mas Deus está dando grande livramento para você. Aonde está você? O nosso irmão lá atrás de preto, isso, toma posse em nome de Jesus. Você pode adorar o Senhor, você pode exaltar o nome do Todo-Poderoso. A hora já não nos espera, né, Marco? Vamos orar então, vamos orar pela igreja. Coloque a mão sobre a sua cabeça. Senhor, meu Deus poderoso Pai, obrigada, Senhor, por tudo que o Senhor tem feito. Obrigado pelas revelações do teu divino Espírito Santo, Pai. Confirma o livramento, confirma a cura, confirma, Senhor, ó Deus, ah, Senhor, o seu milagre na vida, meu Pai, de cada um nesta tarde. Que o seu povo possa levar, ó Pai, a bênção, levar, Senhor, a tua presença, Pai. Oh Deus, confirma mesmo, Pai, o milagre e a vitória. Vitória em nome do Senhor Jesus, amém. Vamos receber o servo do Senhor com as palmas, bem alegre para Jesus.
1: Toma posse da vitória em nome de Jesus. Deus abençoe meus irmãos. Nós vamos fazer a oração final, a oração da fé. E o cantor Ivan Luiz vai cantar. Quero que você já fique preparado. E pega a chave da sua casa, do seu carro, da sua moto. Pega aí a fotografia da pessoa que você está intercedendo. Nós vamos apresentar na oração final, na oração da fé. Cantor Luiz, Ivan Luiz, louvando a Deus aqui agora. E você já se prepara para fazermos. Não saia daqui sem a oração final, a oração da fé. Porque depois os pastores vão orar também aqui, imposição de mãos, azeite também teremos aqui. Então, preparados aí para a oração final, oração da fé. Cantor Ivan Luiz cantando um hino aqui e nós já vamos fazer a oração
2: final. Vamos chamar o povo para expulsar o inimigo mais uma vez, pastor, pode ser? Quem quer expulsar o mal em nome de Jesus, diga eu! Vamos lá, levanta e vence, é do novo CD, presta atenção na letra desse hino, mas vamos expulsar com fé, viu? Com autoridade, diga sai! Em nome de Jesus, todo mal vai sair. Vamos lá, com as palmas, com as palmas. O diabo querendo destruir os lares, as famílias, aquilo que Deus preparou, o que Deus ajuntou, não separe o homem. Quem crê assim, levante as mãos e diga amém. Tá bonito.

trevas bugou. No nome de Jesus vamos expulsar agora. 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O demônio da contenda vai ter que se retirar. Vai, vai, vai, vai. 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Vai, vai, vai, vai. Vai ter felicidade. Vai, vai, vai, vai. Prosperidade.

Senhor com Jesus aqui. Levante as suas mãos e dê glória. Pastor Marco, nós somos vencedores com Jesus. Irmã Andréa, pastores aqui. Ó, preste atenção agora, ó.

verdade agora. Levante a mão pro céu, tu precisa saber que Jesus está aqui, ó. E Satanás tem que correr, expulsa ele, sai! No nome de Jesus vamos expulsar, sai, sai, sai, sai! O demônio da contenda vai ter que se retirar, vai, vai, vai, vai! Vai ter paz na tua casa, você, vai! Vai ter felicidade, vai, vai, vai, vai! Vai ter prosperidade, vai, vai, vai!

0: Tomás, Deus abençoe.
1: Tu és o vencedor, pode bater palma pra Jesus, bate palma pra Jesus.
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0: Conforme a revelação, o senhor crê que está curado?
1: Eu tenho certeza.
0: Tá sentindo dores, meu irmão? Apalpa aí a região. Tá sentindo alguma coisa? Cadê as dores?
1: Parou.
0: Não tá sentindo nada? Quem te curou, meu irmão?
1: Jesus.
0: Foi Jesus? Jesus curou a igreja.
2: Aleluia.
0: Jesus curou o pastor.
2: Deus é bom. Pastor de Carlos.
3: Pastor Marcos Magro e ouvintes do programa Voz da Libertação. Uma explosão de milagres aconteceu aqui agora. Vamos ouvir. Este senhor sentiu enfermidade no coração e falta de ar. Meu irmão, seu nome?
4: Luiz Lopes do Santo.
3: Bom, Luiz, há quanto tempo, conta para os ouvintes, quanto tempo o senhor sofria com essas enfermidades?
4: 10 anos, mais ou menos.
3: 10 anos. Fala o nome da enfermidade que o senhor sentia.
4: Era uma falta de ar e estou de coração, mas graças a Deus Jesus me curou.
3: Fraqueza nas pernas também. Não consegui nem caminhar direito. Dá uma caminhada, vai até a frente aqui caminhando. Levanta os braços, diz que a fraqueza era tão grande que não conseguia nem levantar os braços.
2: Foi embora a fraqueza.
4: Estou curado agora, graças a
3: Deus. No momento da revelação de Deus, Jesus te tocou.
4: Me tocou.
3: Digo, obrigado, Jesus.
4: Obrigado, Jesus.
3: Pelo meu milagre.
4: Pelo meu milagre.
3: Levante as mãos e fala assim: glória a Deus.
4: Glória a Deus.
3: Deixa o teu nome para os ouvintes, meu irmão.
4: Lopes do Santo.
3: Muito obrigado.
4: Amém.
3: Pastor Max, ainda tem uma aqui que ele falou que foi curado do coração no momento da revelação. Meu irmão, seu nome?
5: Pedro Neto Santana.
3: Conta para os ouvintes o que aconteceu no momento da revelação de Deus.
5: Estava doendo o coração, aí na hora que revelou, já...
3: Sumiu, Jesus te curou. Quanto tempo o senhor sofria?
5: É um mês e pouco.
3: Um mês e pouco, aí o milagre já aconteceu.
5: Em nome de Jesus.
3: Tem gente que fica 10 anos em oração e o senhor dentro de um mês, Jesus já respondeu, é?
5: Respondeu.
3: Aqui na igreja Deus amou, os milagres acontecem.
5: Acontece.
3: Digo obrigado, Jesus.
5: Obrigado, Jesus.
3: Pela cura.
5: Pela cura.
3: Pelo meu milagre.
5: Pelo meu milagre.
3: Deixa o teu nome para os ouvintes.
5: Pedro Neto de Santana.
3: Que Deus te abençoe. Dá glória a Deus.
0: Milagres extraordinários. Deus está operando mais um milagre. Seu nome, meu irmão?
6: Francisco.
0: Irmão Francisco, o que foi que aconteceu nessa tarde?
6: Eu saí de casa hoje crendo que ia tomar posse da minha vitória, porque eu estava muito com as dores nas costas, aqui no meu estômago, aqui também a dor. A boca amarga também.
0: Dores nas costas, dor no corpo. O que, que o senhor não podia fazer que agora o senhor pode fazer?
6: Não, o que eu não podia fazer era me alimentar direito. Tomar café, eu não podia tomar muito café. Eu tava tomando leite, essas coisas assim, sabe?
0: Não conseguia se alimentar direito. E a coluna, meu irmão? O senhor conseguia abaixar? Abaixa para nós vermos aí. Aí, pastor Marcos está abaixando, está glorificando a Deus. Cadê as dores, meu irmão?
6: A dor sumiu, a amargo da boca também, graças a Deus, sumiu. A dor que estava aqui do lado, graças a Deus, não estou sentindo nada.
0: O amargor da boca sumiu, está curado. Quem te curou, meu irmão?
6: Jesus Cristo.
0: Foi quem?
6: Jesus.
0: Digo, obrigado, Jesus.
6: Jesus.
0: Glória a Deus. Cadê o glória a Deus da igreja?
2: Bate palma para Jesus. Muitas pessoas foram cansadas aqui, depois vocês procuram os nossos pastores para você testemunhar. Muito importante você deixar seu testemunho aqui gravado, porque o nome do Senhor vai ser glorificado com tudo isso. Oração final, oração da fé. Levanta sua chave, levanta, cadê as chaves, fotografias, levanta aí agora em nome de Jesus, pela fé. Vamos apresentar fotografias daqueles que não puderam estar aqui, mas você está aqui com a fotografia representando ele. Vamos orar, levanta em nome de Jesus. Oração final, oração da fé. Santíssimo Deus, poderoso Pai, agradecemos o Senhor por esse culto, pela sua palavra, pelo seu mover, pela graça do Senhor. Abençoa os seus servos que foram revelados, abençoa os seus servos, meu Deus, em nome de Jesus Cristo, aqui nesse lugar, os que estão a longa distância também. Confirma as revelações, confirma o mover da sua palavra, dá um sinal na vida de cada um em nome de Jesus Cristo. Senhor, meu Deus, nos leva para casa com segurança, nos dá o grande livramento, livra do homem sanguinário, do homem violento, livra dos assaltos, das catástrofes, acidentes, livra o seu povo, Senhor, meu Deus, de todo o mal. Nós te pedimos, grande Deus, em nome de Jesus, apresentamos as chaves. Senhor, meu Deus, alcance essas casas, esses automóveis, sim, meu Deus, essas motos, essas pessoas, Senhor, representadas em fotografias. Alcança, meu Deus, honra a fé dos seus servos, faz um grande mover. Nós pedimos a sua bênção, a sua graça, a sua misericórdia, que o amor de Deus, a graça do nosso Senhor Jesus Cristo e as santíssimas consolações do Espírito Santo estejam com a sua amada igreja para sempre. Todos digam quem tem a paz do Senhor Jesus, deixa eu ver, pode vir aqui na frente para você receber a oração dos pastores e a unção aqui também. Quem tem a paz do Senhor Jesus, deixa eu ver a paz do Senhor Jesus e a paz do Senhor Jesus. Deus abençoe.
3: Agora pastor de Carlos. São 17 horas com 5 minutos. Pastor, vamos seguir ouvindo os grandes milagres para a glória de Deus. Minha irmã, seu nome?
7: Ana Rita.
3: O que, que aconteceu com a senhora, minha irmã? Conte a sua bênção recebida aqui na igreja, Deus amor.
7: Quero falar que ontem a minha filha, eu trouxe ela aqui na igreja, ela estava com febre, não queria comer nada, dor de cabeça. E ela já saiu daqui curada, não tem febre, não precisou medicar em nenhum momento. Só oração, poder do milagre, ela está curada, já está comendo normalmente. Também cheguei com dor de cabeça aqui, bastante dor de cabeça hoje. E já não estou sentindo mais nada. Tudo para a honra e glória do Senhor Jesus.
3: Glórias a Deus, a sua filha chegou doente, enferma. E ao receber a oração, foi milagrosamente curada. E a irmã também, nesse exato momento, sentia dor de cabeça e Jesus curou a senhora. Como é o nome da sua filha que foi curada? Minha irmã?
7: A Rebeca.
3: Rebeca recebeu o milagre de Jesus.
7: Amém.
3: Glórias
7: Amém.
3: A Deus. E a senhora também, qual é o seu nome?
7: Ana Rita.
3: Digo obrigado, Jesus.
7: Obrigado, Jesus.
3: Pelo meu milagre.
7: Pelo meu milagre.
3: Glórias a Deus. Louvado seja o nome do nosso Senhor e Salvador Jesus Cristo, Diácono Douglas. O Senhor operando milagres e maravilha em nossa igreja, Deus de amor.
0: É, presbítero Ed Carlos, verdadeiramente a mão de Jesus está estendida. Coisas extraordinárias. Nós estamos vivendo ainda aqui nesta tarde, porque o poder de Deus está em nosso meio. Vamos ouvir mais um testemunho. Seu nome, meu irmão?
8: Meu nome é irmão Natanael.
0: Irmão Natanael, conte a bênção, aquilo que o senhor recebeu de Jesus ao chegar aqui na igreja pentecostal Deus e Amor na tarde desse domingo.
8: Amém. Eu estava nessa madrugada em casa e foi até dificultoso para mim estar dormindo. Tive que dormir de um lado só, uma posição só, porque estava sentindo um grande queimor no estômago. E o queimor do estômago subia para o peito e começava a arder o peito. Mas pela bondade de Deus, cheguei aqui e fui curado pelo Espírito Santo de Deus nessa tarde, em nome de Jesus. Amém?
0: Meu irmão, quanto tempo o senhor estava sentindo essas dores no corpo, essa queimação, esse mal-estar? Quanto tempo?
8: Essa queimação já vem de uns anos, vinha essa queimação, mas ontem foi mais frequente ontem. Aí eu até pensei que era por causa do alimento que eu tinha comido, mas aí estava muito queimando muito o lado esquerdo do peito e uma dor terrível no estômago. Mas cheguei aqui pela bondade de Deus, fui curado pela bondade de Deus.
0: O senhor chegou a procurar medicina?
8: Procurei a medicina, fiz eletro do coração, fiz muitas coisas e nada constou no eletro do coração, nada.
0: Ou seja, era um problema, era uma enfermidade que era para Jesus curar. Porque quando os médicos da terra, eles não constatam o problema, é um sinal que é um milagre que Jesus precisa fazer na vida daquele que crê. E foi o que o senhor recebeu aqui nessa tarde. Chegou aqui com essas dores, chegou aqui sentindo esse mal-estar, mas agora está voltando para casa curado por Jesus. Valeu a pena ter vindo aqui na Igreja Deus e Amor nessa tarde, meu irmão?
8: Valeu muito a pena estar aqui. Igual o nosso irmão falou, que tem coisa que somente é para Deus. Você pode ir no médico, você pode ser onde for, mas tem coisa que somente Deus pode fazer na sua vida, assim como fez na minha nessa tarde, em nome do Senhor Jesus Cristo. Amém?
0: Qual o conselho que o senhor pode dar para as pessoas que estão nos ouvindo agora no programa Voz da Libertação, pessoas que estão enfermas, pessoas que até mesmo estão desenganadas pela medicina? O que o senhor pode falar para essas pessoas?
8: Eu venho falar para você, toma atitude de procurar a Deus, vir na igreja. Porque como o irmão falou, que tem coisa que somente Deus pode fazer. Talvez você não está enfermo, mas está com um problema na justiça. Vem para a casa do Senhor Jesus Cristo, que Deus resolverá o teu problema. Basta somente você crer que a vitória chegará sobre a tua casa e sobre a tua família, em nome do Senhor Jesus Cristo.
0: Creu, colocou a fé em prática e veio buscar Jesus, volta para casa cheio da bênção e também do milagre. E quero lembrar também aos nossos irmãos ouvintes que no próximo domingo vai ter mais. Deus está já fazendo maravilhas, isso só foi o início. Domingo que vem tem muito mais, faça um convite para os nossos irmãos, porque domingo que vem Deus vai manifestar o seu poder, não é mesmo?
8: Amém. Meus irmãos, venha no próximo domingo, Jesus te espera aqui. Você que tiver com uma causa impossível sobre a tua vida, venha aqui que Deus resolverá o teu problema. Basta você somente crer que a vitória chegará em nome do Pai, do Filho e do Espírito Santo de Deus.
0: Deus abençoe, querido irmão. Obrigado pelo seu testemunho, pela sua participação aqui no programa Voz da Libertação. Uma boa volta para casa, presbítero de Carlos, verdadeiramente o povo está se alegrando e regozijando, porque o nosso Deus se fez e se faz presente em nosso meio, e grandes coisas ele fez, e eu não tenho dúvida, aquele que comparecer no próximo domingo, também vai viver um milagre.
3: Com toda certeza, pastor Douglas, ouvintes da cadeia nacional e internacional, a voz da libertação. Foi uma explosão de milagres este domingo e com toda certeza já é o convite de Deus para o senhor, para a senhora, amado ouvinte, se programar para estar conosco aqui mesmo na Avenida do Estado 4568, aqui na Liberdade, no centro da capital paulista. Lembrando a todos que nesta quarta também nós temos a quarta do mover de Deus. Semana de bênção, semana de vitória, pastor Douglas, Deus operando maravilhas na igreja pentecostal, Deus amor. 17 horas com 10 minutos, então vamos concluir a esta transmissão aqui da programação A Voz da Libertação, mas ainda tem um testemunho, pastor Douglas, vamos ouvir essa pessoa.
0: Vamos ouvir mais um testemunho. Seu nome, minha irmã?
9: Eliane.
0: Irmã Eliane, conte a bênção, aquilo que a senhora recebeu de Jesus.
9: Então, é que eu fui na minha mãe, ela está acamada, né, que já está na idade. Aí eu falei, mãe, por que que a sua vizinha está toda fechada, esse povo é alegre, está todo mundo triste, parece que morreu alguém. Aí ela falou assim, é que a neta da Dona Ivone, ela é da cristã, né? Está com câncer. Ganhou criança com câncer no seio e os tumores estourou o corpo todinho, os caroços apriorou no corpo todo. A raiz.
0: Meu Deus, uma notícia terrível, mas diante dessa situação, como que a senhora reagiu, qual foi a postura da senhora diante dessa situação tão difícil?
9: E eu falei assim, mãe, eu não vou nem orar, eu vou pôr o nome dela no santuário da Deus é Amor, não interessa se a avó dela é de outra fé, a menina 24 anos e a família todinha chorar, que é uma menina boa, só que estava afastada de Deus, né? Aí eu falei, olha, eu não vou nem orar, eu só vou pôr o nome dela lá. Porque minha fé, Jesus falou, se tiver fé do tamanho do grão de mostarda, esse monte passa daqui, ele há de passar. Mas a minha fé, aquele homem que o filho caía no fogo, o homem joelhou e chorou e falou, Jesus, ajuda a minha incredulidade. Eu vou só pôr o nome no santuário. Aí quando eu coloquei o nome dela cá, lá, toda vez que eu venho eu coloco, o negócio murchou. O doutor falou assim, você foi na Deus é Amor? Ela falou, não, foi uma irmã que levou meu nome.
0: Ou seja, Deus agiu de uma maneira tremenda, operando um milagre. A senhora nem chegou a orar, só colocou o nome lá na caixinha da oração e Deus já está operando um milagre. Esse é o poder de Deus manifesto aqui na Igreja Deus de Amor. Valeu a pena, irmã, fazer esse propósito?
9: Foi. Aí eu falei, Jesus, a única coisa que eu vou fazer, se o senhor fazer a obra, eu vou contar para aumentar a fé do povo. Mas foi incrível. Incrível, não dá nem para acreditar, porque a mãe dela morreu, ela já foi criada pela avó. A avó falou, agora eu estou doente, vou ter que criar um neto. E todo mundo disse que ela é jovem, né? 24 anos, nova, para criar as crianças, e ela tinha outras crianças. Aí ela me vê, riu, sorriso, vem aqui, falou, a igreja que você vai é boa, né?
0: Meu Deus, o nome de Jesus foi glorificado. Deus abençoe, irmã. Obrigado pela sua participação aqui no programa Voz da Libertação. Domingo que vem tem mais, hein? Faz um convite pro povo.
9: Você venha para a igreja, porque aqui você põe o pé na porta, você já senta a unção, o poder de Deus.
0: Deus abençoe, querida irmã. Pastor Ed Carlos, o povo de Deus está regozijando, porque a mão de Deus está estendida, ele está operando e glória a Deus por isso.
3: Com toda certeza, Diácono Douglas e ouvintes do programa Voz da Libertação, o Senhor operando maravilhas na igreja, Deus amor. Presbítero Alex, que Deus te abençoe nessa participação, vamos concluir essa transmissão de hoje, mas tem uma pessoa aqui também para testemunhar, meu irmão, o nome do senhor?
10: Jurandir.
3: Jurandir, conte a sua bênção que o irmão recebeu de Jesus aqui na igreja pentecostal, Deus e amor.
10: O rapaz me derrubou de moto, aí eu machuquei minha perna, aí eu não sabia que eu tinha diabetes, ficou um buraco na perna, ficou 4 meses para curar. E aí eu vim aqui, pedi a Jesus, ele me ajudou e fiquei curado, em nome de Jesus Cristo.
3: O milagre aconteceu, o Senhor teve essa enfermidade, um buraco na perna, meu Deus, e através da diabetes, parece que não sarava. Aí o Senhor fez um propósito com Deus e Jesus colocou as mãos e graças a Deus já está curado.
10: Isso, aí eu pedi para o presbítero Humberto Ramos ungir minha perna, e aí ele foi ungindo minha perna e aí Deus abençoou.
3: Está curado por Jesus.
10: Em nome de Jesus Cristo.
3: Obrigado, Jesus.
10: Muito obrigado, Jesus.
3: Deixa o nome do Senhor para os ouvintes.
10: Meu nome é Jurandir, moro na rua... meu Deus, eu esqueci o nome
3: da
10: rua.
3: Não tem problema não, que bairro que é?
10: É no Jaraguá.
3: Jaraguá. Deus abençoe, meu irmão, pela sua participação na programação A Voz da Libertação.
0: Mais uma bênção, mais uma vitória. Esse é um sinal que o poder de Deus está presente aqui na Igreja Deus de Amor. Seu nome, minha irmã?
11: Lourdes Dias Ferreira.
0: Irmã Lourdes, conte a bênção.
11: Eu estava com... fui no médico e o médico tirou, fez raio-x do meu joelho, né? Aí ele falou que é astrose. Mas eu vim a cor e já estou sentindo bem, graças a Deus.
0: O médico diagnosticou com astrose. A senhora sentia dores, minha irmã? Como que estava?
11: Muita dor, não podia andar. Aí eu falei, meu Deus, o que eu comecei a fazer? Eu fui no médico, né, do postinho. Aí tirou mandou ir no Pirituba tirar o raio-x, aí deu astrose. Mas tô andando bem já.
0: Chegou aqui na Igreja Deus Amor com dores, mas tá curada já por Jesus. Só de colocar o pé aqui na Igreja Deus Amor, a astrose bateu em retirada. Tá feliz ou tá triste, minha irmã?
11: Tô muito alegre.
0: Tá feliz com Jesus?
11: Tô feliz com Jesus.
0: Vale a pena vir aqui na Igreja Deus e Amor? Vale a pena colocar a fé em prática, o propósito diante de Deus? Faz um convite pros nossos irmãos que estão nos ouvindo.
11: Sim. Aqueles que tiver problema de artrose, vem na igreja, não fica em casa não, que você vai sofrer dor aí, vem pra cá, que é o ponto de socorro de Jesus.
0: Vem pra cá?
11: Vem pra cá, São Paulo.
0: Vem pra cá, Brasil. Deus abençoe, querido irmão, obrigado pela sua participação aqui no programa Voz da Libertação. É isso aí, querido irmão ouvinte, estamos regozijando por tudo que Deus fez aqui na Igreja Pentecostal Deus e Amor. Lembrando a todos que daqui a pouquinho, às 19 horas, temos o culto da família, presbítero Jessé Ávila, juntamente com toda a equipe, Paulo Cunha, e todo o povo de Deus em adoração, em glorificação, e você é o nosso convidado. Estamos chegando ao término já dessa transmissão. Esse quem comunicou com você foi o seu irmão e amigo, o diácono Douglas Almeida, e esteve com ao meu lado e está ao meu lado, nosso irmão.
3: Deus abençoe, ouvintes, Deus abençoe, Diácono Douglas, esteve com vocês essa transmissão via satélite, também através das redes sociais, através da cadeia nacional e internacional, a Voz da Libertação, presbítero de Carlos, para a programação, a Voz da Libertação. Deus abençoe, irmão dos estúdios, que Deus os bendiga, adelante.
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13: 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Hora certa.
15: 17 horas e 18 minutos.
12: 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Sinais de alerta. Como saber se o seu trabalho está afetando a sua saúde mental? Sentir taquicardia antes de uma reunião, perder o sono por causa de mensagens de cobrança enviadas fora do expediente ou conviver com humilhações no ambiente profissional não são apenas situações desagradáveis. São sinais claros de que o trabalho pode estar adoecendo você. Segundo especialistas, os sintomas de que a saúde mental está sendo impactada pelo trabalho incluem alterações físicas como dores musculares, insônia, náuseas, queda de cabelo e até maior suscetibilidade a doenças, além das questões cognitivas como dificuldade de concentração, alterações na memória e raciocínio lento. Reconhecer os sinais precoces de esgotamento emocional pode ser decisivo justamente para evitar um adoecimento mais grave. Psicólogos afirmam que o momento de buscar ajuda psicológica é quando os sintomas físicos e emocionais começam a impactar a rotina de forma recorrente, como alterações no sono, crises de ansiedade, choro frequente, aquela sensação constante de ameaça ou de incapacidade, além de mudanças bruscas de humor. Investir em diagnósticos organizacionais de saúde mental é outro passo fundamental. Há ferramentas que ajudam a mapear riscos psicossociais e a compreender como práticas de gestão, estilos de liderança e estruturas de trabalho influenciam o bem-estar dos colaboradores. Agora é preciso lembrar também que a liderança tem um papel direto na saúde mental das equipes. Competências socioemocionais. Por que são importantes e como preparar os jovens para o mercado de trabalho? Competências socioemocionais são capacidades individuais que se manifestam nos modos de pensar, sentir e nos comportamentos ou atitudes para se relacionar consigo mesmo e com os outros, além, claro, de estabelecer objetivos, tomar decisões e enfrentar situações adversas ou novas. O mercado de trabalho vem passando por uma transformação profunda. Talentos técnicos continuam valorizados, mas cada vez mais as empresas apontam as chamadas soft skills, que são habilidades comportamentais e socioemocionais relacionadas à personalidade e interação humana. Isso o conta como decisivo na hora da contratação e do crescimento profissional. Algumas das mais desejadas pelos empregadores são comunicação, trabalho em equipe, resolução de problemas, proatividade e pensamento analítico. Além disso, essas competências podem ser tão importantes quanto as habilidades técnicas para o sucesso no ambiente de trabalho. E nesse contexto, formar jovens com apenas conhecimentos teóricos não basta. A chave atual é desenvolver um conjunto amplo de habilidades que permitam a adaptação, colaboração, autonomia e pensamento crítico. Quais são as habilidades e por que é importante os jovens começarem a cultivá-las desde cedo? Autoconhecimento, entenda seu perfil para fazer escolhas conscientes, teste diferentes papéis em projetos escolares ou extracurriculares, reflita sobre suas reações, registre o que gostou e o que incomodou. Pensamento crítico e emancipação, competências essenciais num mundo incerto, além de autonomia e iniciativa. Ser protagonista da própria trajetória, assumir responsabilidades concretas desde cedo e organizar tarefas, além de cumprir compromissos e refletir sobre resultados. Colaboração e trabalho em equipe, unir forças para multiplicar resultados.
15: Às 17h22.
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18: Quem veio adorar a Deus nessa noite aí? Eu creio que você não saiu do seu lar simplesmente por sair, mas creio que você vem entregar o seu melhor para Ele nesse lugar.

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1: Eu me chamo Lourdes Terezinha Bonetti, conhecia a IPDA com 18 anos de idade, através do programa Voz da Libertação. Fui liberta do mundo e do pecado através desse maravilhoso programa. Hoje me encontro feliz, servindo a Deus na IPDA do Jardim Paranaense e moro em Curitiba. Sou muito feliz e só tenho que agradecer a Deus. Obrigada, Jesus. Obrigada, Jesus. Amém.
2: Sou Samuel de Souza, daqui do estado do Acre, cidade Senador Guiomar de Santos. Eu conheci a Deus e Amor através do programa Voz da Libertação pela rádio A Paz do Senhor.
3: Meu nome é Gilberto de Amorim, sou da cidade de Ibatiba, Espírito Santo, capital Vitória. E tenho o prazer e a honra de fazer parte da Igreja Pentecostal Deus e Amor, a qual eu conheci a igreja. Foi através de um convite, um irmão da igreja me convidou e hoje eu tenho a honra e o prazer de fazer parte desta família. Portanto, eu sou da Igreja Pentecostal Deus de Amor de Ibatiba, Espírito Santo. Eu faço parte desta família.
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2: Sete horas 31 minutos. Eu sou seu irmão em Cristo, John William, na mesa de som, nosso irmão Armando, e nós estamos acompanhando aí esse domingo aqui na sede mundial. Acabamos um culto, uma bênção, presbítero Marco Magno pregando a palavra de Deus, orando por todos. Muitas pessoas presentes aqui no Templo da Glória de Deus, onde estamos, Avenida do Estado, 4568, no bairro Liberdade, São Paulo, e foi uma bênção. Quantas pessoas compareceram, receberam oração, pessoas se entregaram para Jesus. É o que nós temos vivido diariamente em cada um dos cultos que acontecem aqui no Templo da Glória de Deus. E você, ouvinte, é o nosso convidado para conhecer a Igreja Pentecostal Deus e Amor aqui em São Paulo. Temos espalhados por todo o Brasil, em vários países. É só você entrar no nosso site ipda.com.br, lá na barra endereços você encontra a localização das nossas igrejas espalhadas pelo Brasil e aqui em São Paulo, a sede mundial, Avenida Prefeito Passos, número 10, ou então Avenida do Estado, 4568. Nós estamos no bairro Liberdade, São Paulo, e Deus tem feito coisas grandes em cada um desses cultos, e você é o nosso convidado especial para experimentar o poder de Deus aqui na sede mundial.
3: 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Anota aí o zap da Rádio Deus é Amor: 11 982 92 33 92. É pra pedir louvor, dar bom dia, boa tarde, boa noite e até mesmo pra contar o seu testemunho. Participe e fique mais perto da rádio, que te abençoa em todo momento.
2: Você pode participar também da nossa programação através do nosso WhatsApp 11 982 92 33 92. Temos mensagens da irmã Cida Matos, Cícero, Kátia Almeida, Rodrigo Silva, irmã Maria, muitas pessoas enviando as suas mensagens, os seus pedidos de oração, e você pode encaminhar para nós também. Tânia Sarmento, pedido de oração, Deus abençoe o esposo da irmã, chamado Ralph, estaremos em oração também. Pedido de oração para a irmã Juliana, várias pessoas pedindo oração. E olha, lembrando, daqui a pouquinho, 18 horas, teremos um momento de oração, oração ao vivo, que acontece todos os dias neste horário, às 18 horas, E caso você queira orar agora, nós temos também um canal exclusivo de oração no YouTube. É o canal Direto com Deus Oficial, que é só você entrar no YouTube e escrever Direto com Deus Oficial e pronto. Já vai encontrar um pastor orando pela sua vida junto com você. Estamos convictos de que Deus nos responderá. Então ore conosco, viu? 18 horas, daqui a pouquinho, 25 minutos nada mais, nós estaremos em oração para que Deus visite a sua família, o seu lar, para que Deus faça coisas grandes na sua vida, como tem feito na vida de todos aqueles que têm comparecido nos cultos, aqui na sede mundial, também conhecido como Templo da Glória de Deus.

0: resultado é esse: quando nós buscamos a Deus, quando oramos, o Senhor nos responde. Não somente nós, mas a nossa família também é visitada pelo Senhor e grandes milagres, transformações acontecem. Vamos ao depoimento de uma família que foi abençoada aqui na Igreja Pentecostal Deus e Amor.
1: Meu nome é Ângela, moro em Goianazes, no bairro Lajeado, Goianazes. Desde que eu nasci, foi muito difícil para mim, porque eu era uma pessoa assim, muito atribulada. Eu nasci em Minas Gerais e desde criança eu já passava pela sombra da morte. Por muitas das vezes eu passei pelo hospital quase morta, mas o Senhor tinha uma obra na minha vida, mas eu não entendia o trabalhar de Deus. E quando chegou a minha idade de 20 anos, eu casei e vim para São Paulo. Ao chegar em São Paulo, fiquei casada e durante o tempo que eu fiquei casada foi só sofrimento. Durante os 15 anos, eu fiquei sofrendo mais o meu esposo nas garras do inimigo, porque nós não conhecíamos Jesus Cristo. Passou um tempo, eu mais o meu esposo separamos e ficamos ali passando pelo vale da sombra da morte, porque o inimigo ele encarava a gente para nos matar. Mas o Senhor teve de misericórdia, porque Ele tinha uma obra na minha vida e na vida dEle, e na vida da minha família. Só que nós não entendíamos, e eu era espírita, eu ficava indo para tudo quanto é lugar que me chamava, as pessoas me convidavam, e eu ia para poder achar que aquilo ali era uma porta de solução. Só que eu não encontrava solução nenhuma. Cada vez que eu ia, piorava a situação. Cada vez que eu ia, mais eu sofria, mais eu chorava. Aí eu entrei em depressão e comecei a beber. Comecei para casa de colegas, ao qual ali não era lugar para mim ir. E eu pensava que ali eu ia encontrar a solução para o meu casamento. Só que eu não encontrei solução. Eu tinha ali umas vizinhas, para a glória de Deus, elas me chamaram e falaram para mim: Ângela, você tem que ir para a igreja. O seu lugar é na casa de Deus. Mas ali eu fui acompanhada pela minha colega, fui para a igreja fazer uma campanha. Quando chegou o sétimo dia da campanha, fiquei possessa de demônios. Porque achava, o inimigo usava e falava para mim que ali não era meu lugar. Aí eu voltei a beber de novo. Ali eu peguei e fui trabalhar, porque estava passando fome com meus filhos. E não tinha o que comer em casa. Mas o Senhor teve de misericórdia de mim. Lá no meu serviço, eu tive também um acidente. Eu estava vindo, o desejo era tão grande de conhecer aqui a sede. E aí eu tinha vontade de vir, mas toda vez que eu vinha, eu me perdi aqui na Baixada do Glicério. E teve um dia que eu falei: hoje eu vou. Acidentei, meu pé foi cortado. Com uma mesa de vidro, caiu em cima do meu pé. E ali eu fiquei muito tempo sem andar. Fiz um propósito a Deus que eu ia andar, que o Senhor me desse cura, que eu ia vir nessa igreja. E ali eu voltei de novo, nessa nova chance que o Senhor me deu. A mulher tornou a me chamar e falou assim: Ângela, isso foi o inimigo que fez tudo isso para você não ir para a igreja, mas você volta. O seu lugar é na casa de Deus, o seu lugar é com Jesus, porque Deus vai restaurar seu casamento. E aí, para a glória de Deus, eu aceitei Jesus Cristo. Quando chegou lá, estava cantando, louvando o hino 169 da harpa e o 193. E eu chorava, chorava. E antes de eu ir, passou uma mulher na rua e eu estava na janela, desesperada. E eu olhei para aquela mulher e falei: Senhor, falei no pensamento, faz de mim como aquela serva do Senhor que já vai lá na rua. Eu nem falei serva, que eu não sabia, né? E eu falei: faz de mim como aquela mulher que já vai ali na rua. E não demorou dias nenhum, eu estava para a glória e honra do Senhor Jesus Cristo dentro da igreja, aceitando a Jesus Cristo. Quando ali o pastor fez o apelo, e eu só vi quando eu estava de braços abertos, de joelhos ali, aceitando a Jesus Cristo. Aí a minha vida foi mudada, aí a minha vida foi transformada, foi restaurada. No momento que eu aceitei a Jesus Cristo, eu já vi como o Senhor, louvado seja Deus, fez uma transformação na vida do meu esposo. E ali eu comecei a orar. Meu esposo retornou para mim novamente, a minha família foi restaurada, o Senhor nos deu carro novo, nos deu casa, louvado seja Deus, a nossa casa estava destruída, nossos filhos já estavam querendo ir para a rua. No tempo que meu esposo não servia a Deus, ele era muito agressivo, mas hoje, para a glória e honra do Senhor Jesus Cristo, ele foi transformado, ele foi mudado, hoje ele é uma bênção de Deus, hoje ele está na igreja juntamente comigo, fazendo a obra, e juntamente nós vamos para a casa do Senhor, e ele... O Senhor transformou a vida dele, mas foi uma transformação tão grande que ninguém acredita como o Senhor fez. E a nossa vida é uma bênção na casa do Senhor, E no nosso lar também é uma bênção juntamente com a nossa família. Mas o Senhor restaurou toda a minha família e o nome do Senhor foi glorificado. O nome do Senhor Jesus Cristo é glorificado ali naquele lugar, porque todos os vizinhos que viram, eles não acreditaram, porque a minha vida e a vida do meu esposo já não tinha mais jeito. Eu ia para a linha do trem naquela época, porque eu não tinha Jesus. Mas hoje eu vou numa estação pregar a palavra do Senhor, levar a palavra para aquelas pessoas que estão ali desesperadas. Porque quando eu não servia a Deus, eu tinha vontade de pular. Mas hoje não. Para a glorificação do nome do Senhor Jesus Cristo, levando a palavra àqueles que estão cativos, àqueles que estão enfermos, aquelas pessoas que estão ali separados. Quantos casais separados me procuram para a glória de Deus? E às vezes a gente se acha tão incapaz. Mas o Senhor é que nos capacita e nos envia até aquelas pessoas. Por isso eu quero dizer para todos aqueles que estão ouvindo esse testemunho: não baixe a sua cabeça, não desista dos seus sonhos de servir a Jesus Cristo. Muitas das vezes a gente tem vontade de ir para a igreja e às vezes vem aquela voz dizendo que não vá. Mas nunca desista, vá. Tenha força em Cristo Jesus e vai para a igreja e aceita Jesus Cristo, que Ele transformará a sua vida como transformou a minha. E assim eu quero louvar ao Senhor, continuo agradecendo a Deus e em nome do Senhor Jesus Cristo eu agradeço por estar nessa igreja Pentecostal Deus e Amor, ao qual eu estou até hoje para a glória de Deus. E tenho recebido muitas curas, muitas bênçãos e muita libertação para a minha família e para mim. Em nome do Senhor Jesus. E assim eu agradeço a oportunidade em nome de Jesus.

Essa é a transformação que o nosso Deus faz. Uma pessoa que havia cogitado até mesmo tirar a própria vida, agora ela prega sobre a vida, agora ela anuncia o que esse Jesus fez na vida dela, que ele é capaz também de fazer na sua vida. E vocês viram, né? Através dela, toda a família foi abençoada. É isso que o nosso Deus faz. Quando buscamos a presença do Senhor, a nossa família também é impactada por esse poder. Por isso, venha, convide os seus familiares. Talvez de início eles não vão aceitar esse convite, mas venha você, ore você. E como aconteceu na vida desta irmã, também acontecerá na sua. Seus familiares, posteriormente, após perceberem a transformação que acontecerá na sua vida, eles também vão desejar essa transformação na vida deles. Então você é o pilar, você será o precursor dessa transformação que Deus quer fazer no seu lar. Não deixe de conhecer a nossa igreja. Venha participar em um dos nossos cultos. Talvez você tenha um filho aí que você percebe más influências, está querendo se afastar dos caminhos de Deus. Faz o seguinte, nós estamos para viver uma conferência inédita, algo novo aqui na sede mundial, que será nos dias 4 e 5 do próximo mês. Convide esse jovem para estar aqui na Conferência Jovem Expansão, também do Ministério Regenere, com esse tema Graça sobre Graça. Saiba que a graça de Deus alcança o mais perdido pecador. Então faça você esse esforço de estar aqui, de buscar a presença de Deus. Deus vai transformar a sua vida e também, no nome de Jesus, ele vai alcançar a vida de todos aqueles que você apresentará em oração nesse dia aqui na sede mundial. Atenção, jovens! Todos convidados para esta conferência aqui na sede mundial. Graça sobre graça será algo inesquecível e você é o nosso convidado.

0: Vamos lá ao convite do nosso irmão Renato para esse evento aqui na sede mundial.
1: A paz do Senhor Jesus a todos os irmãos ouvintes do programa Voz da Libertação. Eu sou o seu irmão em Cristo, Renato Diniz, e eu estou passando aqui para comunicar vocês de algo que vai acontecer em setembro. Sabe o que vai acontecer em setembro? É isso, a Conferência Jovem, aqui na sede mundial, nos dias 4 e 5 de setembro. Você precisa participar. Será um evento incrível com toda a juventude do estado de São Paulo, do Brasil e também do mundo, porque já temos caravanas de outros países da América confirmados para estar conosco. Por isso, se a América do Sul vai vir, eu tenho certeza que você também precisa estar aqui. Anote o endereço: Avenida do Estado, 4568, com a entrada principal na Avenida Prefeito Passos, número 10, Liberdade, São Paulo. É a Conferência Jovem com o tema Graça sobre Graça. Você precisa participar, pois serão dois dias incríveis de presença de Deus, poder de Deus e muitas atividades para toda a juventude. Venham participar, você que é pai, que é mãe, tragam seus filhos, seus netos para viverem um dia na presença de Deus.
0: Tá aí o convite, todos os jovens convocados para esta festividade nos dias 4 e 5 de setembro aqui no Templo da Glória de Deus. Meus amigos, agora 17 horas e 46 minutos, nós vamos com o pastor Olival de Almeida, uma palavra especial para as famílias. E depois, oração às 18 horas, você buscando a presença de Deus. Que Deus abençoe a todos, foi um grande prazer ter estado com todos vocês.
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0: Interrompemos alguns minutos da sua atenção para um momento muito especial. Vamos falar de família.
1: A fé começa em casa. E isso, é claro, a partir do momento que os pais são cristãos, é papel do pai e da mãe. Foram criados por Deus, tanto pai e mãe, cada qual com um papel muito bem definido. E são felizes as pessoas que têm fome e sede de fazer a vontade de Deus. E essas pessoas serão satisfeitas também. Ora, pai e mãe foram criados por Deus, cada um com um papel bem definido. Cada um deles comporta-se de maneira diferente, necessária à formação de uma família saudável. Há muitos casais, ao invés de entender esses papéis e trabalharem como uma equipe, numa só carne, né, passam a se machucar mutuamente por desconhecer essa dinâmica e entram num ciclo vicioso, que diferente do ciclo virtuoso projetado por Deus para o casamento, só vai trazer problemas no futuro. Quando a criança nasce, é notória a diferença do papel do pai e da mãe. A mãe toma o seu bebê no colo, traz para junto de si, na maioria das vezes bem enroladinho numa manta, e guarda ele do frio, do vento, numa demonstração clara que ela é a que protegerá o bebê de todos os problemas, não é? E não permitirá que nada venha trazer nenhuma doença, resfriadinho pro bebezinho e tal. Já o pai, quando pega a criança, na maioria das vezes a manta cai no chão, se atrapalha para segurar o filho por baixo e não tem aquela habilidade toda, né? Às vezes levanta mais alto do que deveria, vira para frente. Enfim, numa demonstração clara de que, é claro, ele quer ajudar, como eu já tentei ajudar. Tenho 3 filhos, tudo adultos já, né? Mas não é do mesmo jeito que a mãe, não é? Não é. Quando cresce, a criança vai brincar, né? E quando de repente da brincadeira um dos meninos derruba ali o seu filho, se a mãe está por perto, ela chama o menino, que começa a chorar pedindo proteção à mãe, e a mãe o acolhe no colo e diz: não, os outros meninos são todos malvadinhos, mas pode deixar, ela vai cuidar, ninguém vai machucar e tal. Isso, sem dúvida alguma, também faz parte, não é? Já o pai, na mesma situação, chama o filho. E às vezes o menino está andando de bicicleta, né? Dá aquela esfolada, a mãe tá lá: filhinho, olha, vai precisar fazer uma cirurgia. O pai tá com os paradas na mão: não foi nada não, vai lá, continua. Não é? É uma diferença que a gente começa a ver logo cedo, é o jeito de cada um. É claro que eu tô colocando aqui situações bem extremas, mas nós queremos, ouvintes, que cada um entenda que tem o seu papel de educar. A presença do pai é um fator determinante na boa formação da identidade do filho. A ausência do pai ou ausência emocional poderá levar a adultos com algum tipo de distúrbio na área da personalidade, da identidade e a capacidade até de desenvolver relações de afeto. Preste atenção. Muitas pessoas passam por uma crise de identidade hoje em dia por ausência do pai no ambiente familiar. Aconteceria a mesma coisa também pela ausência da mãe, é claro. Muito comum numa cultura em que a produção independente até está na moda também. Muito raramente a produção independente, ela acaba com o bebê ficando com o pai. Sempre fica com a mãe por questões óbvias, né? E o que acontece é que essa falta de responsabilidade, na minha opinião, acaba levando, né, muitas crianças a crescerem sem a presença materna. Na minha opinião também, falta de responsabilidade dos homens em honrar os seus compromissos assumidos com as pessoas, não é? Que aconteceu, fazer o quê? A criança não pode pagar o pato agora, né? A criança não pode ficar sozinha ou ficar longe do pai ou da mãe. Tem que se tomar uma atitude que seja correta e que seja suficiente para a criação do filho. Muitas pessoas, às vezes, no estado de namoro, às vezes se fala: olha, cuidado, tal, vocês não sabem se vão se casar ainda, e a gente sabe biblicamente que o sexo é reservado para o casamento, mas muitas pessoas vão na do governo: use camisinha, não é o que o governo fala, prega, fazer o quê? Ah, o governo está tentando se defender, eu diria, da sua maneira, mas seria muito melhor ao invés de falar que isso é sexo seguro, não só por uma questão de ter filhos prematuramente, mas por questão de doença também, nessa parte a gente até entende, mas seria muito melhor dizer que o sexo seguro é o sexo conforme a Bíblia. Você se casou, aí você tem só uma esposa, um só esposo, não vai ter problema nenhum, não é? Não vai ter problema nenhum. Mas tá cheio de namorada, noivinha, adolescentes, tudo com filho já aí, e aí a situação é que com o tempo a coisa vai se distanciando aqui, e não se casam, e o que acontece é que os filhos sozinhos acabam tendo seus problemas, porque cabe ao pai e à mãe a educação do filho. Pode ocorrer também se há caso de vícios pelo pai, causando uma distância emocional, e também pode trazer problemas. Por volta dos 12 anos é quando essa identidade é fixada, sendo o momento em que ocorre a maioria dos divórcios nas famílias. Como reflexo dessa situação, estamos falando agora do divórcio, não é? Como reflexo dessa situação, muitos filhos sem direção na vida acabam, por falta desse direcionamento e o estímulo do pai, para que possa se desenvolver adequadamente, atingir todo o seu potencial de vida, acabam tomando, às vezes, decisões numa fase tenra, prematura, decisões que acabam sendo erradas. Quantas crianças morrendo prematuramente, indo para as ruas, usando drogas e outro tipo de coisa. Então, examinando o papel das mães, observamos que normalmente essa é responsável por alimentar, proteger, apoiar os filhos e não é manter a criança, ela gerou, né, teve seu período gestacional e faz parte da coisa da mãe mesmo, né? E depois, através da amamentação, vai transmitindo seus anticorpos e coisas assim. Isso é claro, fica muito bem assim, mas também precisa se ensinar a criança, a presença do pai traz segurança, a presença do pai traz ao menino confiança para a vida. E também não podemos deixar de falar sobre, isso faz parte das questões da vida normal. E a questão da vida agora também, no quesito, estar ensinando a criança do caminho do Senhor. Logo de pequenininho, a gente vai, ao invés de às vezes contar aquelas histórias, tipo, olha, a bruxa má e tal, por que não ler histórias bíblicas? Orar com a criança toda noite, todo dia ler um pouquinho da Bíblia, falar de Deus. O pai tem papel importante na vida espiritual dos filhos, não é? E ele tem que dar um jeito de arranjar esse tempo para estar com o filho, aproveitando todas as oportunidades para ensinar a palavra de Deus, começando pelas historiazinhas bíblicas, né? A palavra diz que se ensinarmos o nosso filho quando for novo, quando ele for velho, ele não vai se desviar do caminho, também não vai nos envergonhar, né? Mas se nós não ensinarmos os nossos filhos, olha, pode ter certeza que o mundo vai ensinar, a molecada vai ensinar, a internet vai ensinar e realmente pode ser um grande problema. Olha, pai e mãe, tem de estar juntos na criação dos filhos. Tem de estar juntos porque os filhos crescem com mais segurança. E inclusive um cientista, né? Um cientista, algum tempo atrás, ele fez um mapeamento do cérebro humano para entender os problemas mentais e como superá-los. E ele usou o seu próprio cérebro como modelo para comparação, pois acreditava não possuir qualquer tipo de desvio. Pois bem, após minuciosa análise de cérebros de psicopatas, surpreso descobriu que o seu cérebro tinha o mesmo tipo de deficiência do cérebro de psicopatas e aqueles serial killers, assassinos seriais, né? Após uma retrospectiva e entrevista com seus familiares, reconheceu que nunca havia manifestado essa deficiência porque havia sido ensinado pela sua mãe, que quando observava um comportamento inadequado, o orientava como proceder de maneira correta. A atitude dessa mãe transformou um assassino em potencial em um cientista renomado. E todas as vezes que qualquer tipo de situação parecia sair do controle, ali estava o pai, falando de Deus, ensinando, falando das questões da vida, falando das questões do comportamento, ensinando a respeito de Deus. E o pai e a mãe ali foram desenvolvendo o potencial desse filho, que tinha tudo para ser um psicopata, mas se tornou um grande cientista. Que o amor de Deus inunde o seu coração, o nosso coração, e que vocês, pais, possam se unir e possam transmitir o amor de Deus aos seus entes queridos, àqueles seres que vocês amam tanto, os vossos filhos.
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3: 17:59.
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Que a graça e paz do nosso Senhor e Salvador Jesus Cristo transborde em seu coração. Você, querido internauta, ouvinte, que nos acompanha através das redes sociais, da internet e também através das ondas sonoras da Rádio Deus e Amor, que alcança todo o Brasil e o exterior também, onde há pessoas com o coração aberto para receber a voz de Cristo, tem ecoado, tem sido direcionada a essas pessoas através desses instrumentos, que é a internet e também a rádio, que tem falado de Jesus Cristo, que esse compromisso, a Rádio Deus e Amor, tem esse comprometimento. E você, querido ouvinte, pode também nos acompanhar, se assim quiser, em áudio e vídeo, acessando o canal oficial da igreja no YouTube ou as nossas redes sociais. Se você quiser permanecer através da programação da Rádio Deus e Amor, pode participar enviando a sua mensagem em nosso WhatsApp, 11 98292-3392, mandando seu pedido de oração, porque nós clamaremos ao Senhor depois de um dia abençoado. Daqui a pouco, mais um culto para estarmos juntos glorificando a Deus, mas já para agradecer ao Senhor, nós estamos reunidos para fazer aquele momento de clamor e oração. Eu sou irmão em Cristo, diácono Matheus Galvão, tenho a honra de estar com cada um de vocês e já convidá-los. Vamos unir a nossa fé, vamos compartilhar essa transmissão, vamos nos unir para clamar ao nosso Deus. Você pode já se inscrever, seguir as nossas redes sociais e também deixar o seu pedido de oração aí no chat, aí na live, esteja você no Instagram, no Facebook ou no YouTube. Pode comentar, porque nós clamaremos por cada um. Colocaremos o nosso coração diante de Deus e pediremos a Ele que nos ajude. Sem a ajuda do Senhor, nós não somos capazes de resistir e de permanecer. Mas se Ele estiver conosco, nós chegaremos lá. Até o final da carreira, como o apóstolo Paulo diz, iremos guardar a fé sem deixar que ela venha esmorecer diante das adversidades, preservando a fé, guardando o temor no coração. Nós chegaremos lá ao fim da carreira e glorificaremos ao Senhor. Se una a nós neste momento de oração, vamos clamar, vamos orar, vamos pedir ao nosso Deus. Santíssimo Deus e eterno Pai, Deus de poder e graça, Deus de misericórdia, reunidos estamos, Senhor, neste momento de oração e clamor, na oração do entardecer, agradecendo ao Senhor pelo dia que o Senhor nos concedeste. Primeiramente, Pai, te agradecemos pelo fôlego de vida, pois se não fosse por isso, nem teríamos levantado pela manhã. Somos gratos ao Senhor pela vida que o Senhor nos concede, e agora estendo esta vida não apenas, Senhor, ao ar que respiramos, mas ao viver que o Senhor nos concede, pois ao levantarmos da cama pela manhã, o Senhor nos concedeu a oportunidade de vivenciarmos um dia podendo reconhecer que Tu és o Deus grandioso. É pelo reconhecimento, é pela sabedoria que a nós foi concedida, pelo entendimento de quem o Senhor é. Esta é a vida que nós, Senhor, queremos viver. Aquela vida que não é, Pai, uma vida ao acaso, uma vida sem propósito, sem relevância, sem direção, como muitos têm vivido. Mas é a vida que o Senhor tem nos proporcionado a partir do momento em que a Tua verdade a nós, Pai, é exposta, e que nós somos capazes de reconhecer isso, e ao levantarmos, ah, Deus, a nossa mente, o nosso coração se conectam a Ti. Ah, meu Deus, a nossa vida passa a ser vivida com um objetivo e um propósito maior, mais excelente, vivermos para a glória do Seu nome, para a glória do Seu nome que nós clamamos neste lugar. É para a glória do Seu nome que nós oramos, e para a glória do Seu nome, reunidos estamos, Senhor, nesta tarde de adoração, nesta tarde de glorificação, nesta tarde, Senhor, onde o nosso coração se rende aos Teus pés, onde a nossa vida, Senhor, ela se derrama diante de Ti. O Senhor é capaz de ver todos os nossos passos e caminhos. O Senhor é conhecedor da nossa trajetória, desde o momento em que nós viemos ao mundo até os dias de hoje. Em cada segundo do nosso viver, o Senhor, Pai, esteve ali. O Senhor, Pai, é conhecedor.
Se hoje estamos aqui é pela Tua misericórdia que sobre nós tem sido derramada. Se hoje estamos aqui é porque a Tua benevolência tem nos alcançado, a Tua bondade tem estado sobre nós e o Teu amor tem, Pai, nos sustentado para que possamos vencer dia após dia as adversidades, o pecado que nos cerca, o mal que nos rodeia, os pensamentos e desejos que não te agradam, que todos os dias permeiam a nossa mente e o nosso coração e querem se alastrar, querem, Senhor, dominar o ambiente. Mas o Senhor, com a sua bondade, o Senhor, com a sua palavra de vida, o Senhor, com as suas escrituras, Pai, que contém, que são a tua vontade para o homem, porque elas nos revelam, elas contêm ensinamentos, mas também, Pai, a tua palavra são as palavras de vida que direcionam o homem a chegar até o fim. Nós cremos nisso. A tua palavra é a sua vontade revelada ao homem. A tua palavra é a verdade que o homem precisa conhecer. A tua palavra é munida, Senhor, de ensinamentos e de preceitos que nós precisamos seguir. Na tua palavra nós encontramos o caminho, porque ela nos revela Cristo. Ela nos fala daquele que é verdadeiro. Ela nos ensina acerca do nosso Salvador. Ela nos mostra o caminho que devemos seguir. Ela nos revela o nome daquele que é soberano e que a este nome todo joelho se dobrará e toda língua terá que confessar que Ele é soberano, Ele é santo, que Ele é justo, que Ele é salvador, que Ele é galardoador daqueles que o buscam, daqueles que o recebem, que Ele é o nosso Deus. E a esta verdade nós nos rendemos completamente, pois se aqui estamos, Senhor, reunidos neste lugar, se aqui estamos, Senhor, numa mesma fé e no mesmo propósito, clamando ao Senhor, é porque fomos apresentados a esta verdade, porque vivíamos na mentira e esta verdade quebrou, despedaçou todas as cadeias, todos os grilhões, todos os pensamentos, Senhor, de destruição, pensamentos de derrota que dominavam a vida de pessoas e dominavam a minha vida também, mas um dia o Senhor me alcançou, um dia a tua luz raiou sobre mim, um dia o Senhor me mostrou que eu estava caminhando para a destruição, e o Senhor me mostrou que as minhas ações e atitudes trariam, Pai, consequências, e essas consequências poderiam ser eternas se não houvesse o arrependimento. Um dia o Senhor falou com a sua voz mansa e suave e quebrou, despedaçou todas as barreiras que havia em meu coração. Assim também muitas pessoas, Senhor, viveram este processo, viveram, Pai, este momento de estar em frente a frente com o Senhor, de terem as suas vergonhas expostas, não para humilhação, mas para que elas pudessem enxergar que elas necessitavam, elas precisavam de uma obra grandiosa, maior, especial, como houve, como aconteceu nos tempos em que o Senhor esteve, como aconteceu na vida da mulher samaritana, em que o Senhor, Pai, revelou a realidade que ela se encontrava, não para expor, não para humilhar, mas para mostrar a ela que toda esta angústia que ela carregava dentro do ser, que toda esta tristeza e esta busca pelo preenchimento, pela satisfação, a busca por ser completa que ela tinha no ser, não estava e ela não alcançaria nas coisas daqui, ela não, Senhor, encontraria naquilo que o homem tem a oferecer, que no mundo pode se encontrar, mas somente o Senhor é quem pode completar a alma, a vida do homem, o ser do homem, trazer, Pai, a completude ao ser humano. E ela entendeu isso quando recebeu a tua palavra, quando ela foi, Pai, vivenciada, ah, meu Deus, quando ela foi vivificada pela palavra, quando a sua vivência, ah, Senhor, foi exposta e ela enxergou que precisava de ti, precisava daquela água que o Senhor ofereceu a ela, e não era a mesma água que ela conhecia, Pai. Nós estávamos caídos, nós estávamos, Senhor, perdidos, mas somos gratos, porque o Senhor não nos deixou em meio às trevas, o Senhor não nos abandonou em meio aos pecados que dominavam o nosso ser, o Senhor não nos abandonou
em meio, Senhor, às trevas e às escamas que cegavam os nossos olhos, as mentiras que nos acorrentavam, os grilhões, Senhor, que nos tornavam cativos das nossas próprias vontades. Não, o Senhor despedaçou, o Senhor desfez, o Senhor com a tua palavra lançou por terra toda a dívida, toda a obra do mal, porque a tua palavra nos trouxe a redenção, a tua palavra, o verbo que se fez carne, a tua verdade que nos alcançou, nos libertou. Conhecendo a verdade, Pai, dia após dia, o homem é livre, o homem é liberto, o homem passa a ser uma nova criatura. E talvez há muitas pessoas, Senhor, que precisam disso. Somos gratos, não porque apenas o Senhor nos alcançou, não porque apenas o Senhor alcançaste os nossos, mas porque também a estes que clamam agora, a estes que pedem, a estes que suplicam, o Senhor pode alcançá-los também. Somos gratos a Ti, porque esta tão grandiosa obra, ela não está limitada a um povo, ela não se limita a uma classe, ela não se limita a uma faixa etária, mas a todos quanto crerem no Seu nome, a todos quanto receberem a dádiva da vida eterna, a todos quanto, Pai, confessarem com os Seus lábios e no coração aceitarem esta verdade. Ah, meu Deus, a todos quanto agora forem capazes de romper com as barreiras que os afastam de Ti, a todos quanto agora forem capazes, Senhor, de declarar que nada são sem Ti, a todos quanto forem capazes agora de tomar uma decisão, de saírem da zona de conforto, de se desprenderem das amarras malignas, de saírem deste lamaçal de pecado e buscarem por aquele que pode santificar o corpo, a alma, o espírito, e buscarem pela presença daquele que é verdadeiro, daquele que é santo, daquele que é justo, daquele que tem o poder de purificar a alma do homem, buscarem pela presença do Seu Espírito, confessarem que o Senhor é, Pai, o único Deus e Salvador da vida deles. A todos quanto forem capazes de beber da água que o Senhor tem a oferecer, como ofereceste à mulher samaritana, como naquela festa ofereceste a todos quanto ali estavam, quem desejasse poderia tomar desta água, e dentro deles esta água se faria uma fonte a jorrar para a vida eterna. É a presença do Teu Espírito, é a presença do Senhor que na vida do homem muda todo o cenário, muda toda a história, muda toda a vivência do homem. É esta água, Pai, que esta pessoa precisa tomar dela para ser grato como nós somos gratos, para viver os Teus milagres como nós vivemos, para ser transformado em Sua essência como nós somos transformados todos os dias, para ser, Pai, uma nova criatura, como um dia, Pai, também passamos por este processo, e toda angústia, Senhor, ela se transformou em alegria, toda tristeza foi substituída por uma genuína satisfação em servir ao Senhor. Toda preocupação se transformou em paz, aquela paz, Senhor, que não apenas remete ao cenário, porque muitos, Senhor, estão vivendo uma falsa paz. O cenário parece que está tudo ok, tudo parece que está, Senhor, calmo, e ela entende que isso representa paz. Não, Senhor, não queremos a falsa paz que o mundo dá ao homem, que não dura nem uma noite, que não dura nem um dia, porque ao deitar a cabeça sobre o travesseiro, as angústias, as preocupações, ah, Senhor, todo o peso da vida vem sobre a mente e a o coração dessas pessoas, mas queremos, Senhor, aquela verdadeira paz que se manifeste na vida dessas pessoas que clamam agora, desses homens e mulheres, destas vidas que suplicam agora. Queremos, Senhor, a verdadeira paz se manifestando na alma e no ser deste homem, desta mulher, deste jovem, desta moça, Senhor, que estão aflitos, que estão angustiados. Queremos a verdadeira paz, que é a paz que o Senhor ofereceu e entregou aos Seus filhos, a paz que se manifesta em meio à tempestade, é a tranquilidade, Senhor, do homem reconhecer que a tempestade não é maior, que o vento não é mais forte, que as águas não são, Pai, fortes o suficiente para virar, naufragar o barco,
porque há alguém que está ali com eles. Há um Deus que está presente. Eles não estão sozinhos. Ah, Senhor, somos gratos porque em meio aos desvaneios, em meio, Senhor, às aflições, em meio aos cenários, em meio às tempestades da vida, em meio, Senhor, às lutas que enfrentamos, às aflições, em meio, Senhor, às batalhas e guerras espirituais, nós não nos sentimos sós, nós não nos sentimos desamparados, porque o sol da justiça, ah, meu Deus, ele nasce, ele... Pai, ilumina nossa vida, porque em meio, Senhor, aos cenários difíceis, a Tua providência sempre se manifesta. O Senhor é presente conosco, o Senhor é aquele, Pai, que traz ao coração dos Teus servos a tranquilidade, porque o socorro bem presente na angústia é o Senhor. A segurança para a alma do homem está em Ti, o socorro para o ser do homem está no Senhor. Tu és, meu Deus, aquele que nos guarda, quem nos livra. Tu és, Senhor, o nosso esconderijo. Quando a nossa alma se aflige diante dos males, o Senhor é aquele quem vem com acalento, com refrigério, para nos, Pai, acalmar, para nos levar, Pai, a crer e confiar. Porque como declara a Tua palavra, a provação vem senão para produzir a perseverança. E a perseverança, a paciência. E a paciência, produzir uma fé, um caráter aprovado pelo Senhor. Queremos, meu Deus, ter a paciência para esperar no tempo certo. Queremos ter, Senhor, a perseverança para prosseguir lutando, caminhando e prosseguindo, sem, Senhor, desfalecer, sem ser atingido, Pai, pela angústia, pelas tristezas e pelo medo, pela dúvida, pela incredulidade. Não queremos, Senhor, ser dominados por tais coisas, mas diante de Ti, Senhor, e neste momento de oração, clamamos pedindo ao Senhor que sobre o nosso coração a Tua paz, a Tua alegria, a Tua presença, sobre o nosso coração a segurança de estar com o Senhor, de estar, ah, meu Deus, diante de Ti, de ter o Senhor conosco. Ah, Pai, nos traz o total refrigério e o conhecimento de que esta guerra não será vencida pela força humana, que esta peleja não será vencida pela vontade do homem, que esta luta não será vencida, Senhor, pelas mãos humanas, mas as Tuas mãos estão estendidas sobre os Teus filhos, Pai. Somos gratos a Ti, agradecemos por toda a semana e por esta nova que se iniciará e por tudo que vivemos hoje, porque o Senhor é quem tem nos proporcionado momentos como esse, de estarmos reunidos, de estarmos com o coração, Pai, repletos de paz, de alegria. Ah, Senhor, de podermos desfrutar do Teu amor e também, Pai, compartilhar este amor para com os que estão perto, para com os que estão longe, para com os internautas, os ouvintes, através, Senhor, de transmissões como essas, através, Senhor, de lives como essa, em que estamos, Senhor, Pai, juntos, clamando ao mesmo Deus, reconhecendo a nossa, Pai, limitação, as nossas, sim, Senhor, necessidades, a nossa, Pai, dependência total e exclusivamente do Senhor. Não viemos do acaso, não somos obras da evolução, como muitos acreditam, mas temos a plena certeza que nós fomos gerados e criados no Seu coração primeiramente, e depois o Senhor nos formou do pó da terra. O Senhor soprou sobre nós o fôlego de vida e o homem foi feito alma vivente através da Sua obra, da Sua vontade. O homem, ele não vive longe de Ti, o ser humano não sobrevive longe do Criador. Pai, ah, meu Deus, quantos estão, Pai, vivendo uma vida
de fracassos e derrotas, de angústias e tristezas, estão sobrevivendo porque não aceitam a verdade, não aceitam o Senhor, o convite que é feito a eles todos os dias. O Senhor tem falado todos os dias, a tua voz tem ecoado sobre a humanidade todos os dias. O Senhor, Pai, tem chamado o homem para o conhecimento da verdade todos os dias. O Senhor tem usado os teus servos todos os dias, a tua palavra tem sido lançada como uma flecha para atingir o coração destas pessoas, mas o endurecimento, a descrença, a genuína, Pai, rejeição, a dúvida tem sido constante na alma e no coração desse Senhor. Que estão, Pai, fracassando, que estão, Senhor, desfalecendo, que estão, Senhor, sucumbindo ao mal, que estão, Senhor, cada dia mais e mais se aprofundando no lamaçal do pecado, no poço, Senhor, da escuridão, estão, Senhor, sendo, Pai, engolidos pelos pecados, pelas próprias vontades, pelo orgulho, pela soberba, pelo engano do inimigo, pelas mentiras de Satanás, estão, Senhor, vivendo, Pai, para autossatisfação. E os resultados têm sido catastróficos. Os resultados têm sido, Senhor, cada vez mais resultados que têm gerado nestas vidas, no meio dessas famílias, Pai. Tantos e tantos momentos de perdas, de brigas, momentos de angústias, momentos em que já não há mais, Senhor, a convivência boa, já não há mais, Senhor, o mútuo respeito, já não há mais o amor envolvendo estas vidas, porque eles estão sendo dominados por todo o fruto do pecado, por toda, Pai, angústia e resultado dos seus maus caminhos. E a tua palavra diz que o mau caminho do homem leva à destruição, o mau caminho do homem leva à condenação. Mas aqui estamos, reconhecendo que nada somos sem ti, nada podemos fazer. Não somos mais fortes do que o pecado, não somos mais, Senhor, capacitados do que, Pai, os demais, de forma alguma. Mas o que há em nós é a sua obra, o que há em nós é o seu Espírito nos ajudando, nos fortalecendo, o que há em nós é a tua verdade nos sustentando e a tua vontade, Senhor, e o teu poder se manifestando sobre nós. É pelo teu poder que nós vencemos, é pela tua vontade, é pela tua palavra, é pela força que provém do teu Espírito Santo e que, Senhor, nos põe de pé e que sustenta os nossos pés, que nós estamos aqui, não são pelos nossos méritos, não são pelas nossas boas obras, porque não temos obras boas, somente aquilo que o teu Espírito nos ajuda a realizar é que podem ser consideradas boas obras, mas de nós mesmos as nossas obras são mais, porque nós, Pai, temos intenções que não são, Pai, para a glória do seu nome, mas quando estamos aos teus pés, quando nos rendemos diante do Senhor, quando nos prostramos diante do Pai, é assim que as nossas ações e atitudes refletem agora a glória do Senhor, refletem agora o direcionamento para que a adoração seja exclusivamente aquele que é merecedor, aquele que é soberano, Pai. Estas vidas que clamam, estas almas que suplicam, esses corações que pedem, precisam, acima de tudo, do seu Espírito sobre eles. Querem ser completos, querem ser cheios, querem viver a plena alegria, querem ser satisfeitos em seus, Pai, sonhos e projetos, querem construir uma vida e uma família abençoada. E o primordial, a base, o pilar, a estrutura de uma vida assim é o teu Espírito Santo. Não nos deixe, Senhor, negligenciarmos a presença do teu Espírito. Não nos permita, Senhor, colocarmos em destaque e prioridade em nossas vidas outras coisas, sonhos, projetos e desejos, até mesmo pessoas, para tomarem um lugar que deve ser exclusivo seu.

Espírito Santo é mais importante em nossa vida do que qualquer, Pai, ah Deus, satisfação humana, do que qualquer coisa que possamos construir ou alcançar enquanto vivemos nesta, Pai, terra, nesta vida passageira. A Tua presença, Senhor, para esta pessoa é mais importante do que falsas alegrias, do que falsas conquistas. Por isso, meu Deus, nós pedimos em primeiro lugar que a Tua presença esteja conosco. Em cada passo que dermos, em cada momento da nossa vida, em cada decisão, em cada conquista, que seja para a glória do Senhor, porque este é o objetivo, este é o propósito da nossa existência. Foi para isso que fomos criados, para a glória do Seu nome. Aqui estamos, Senhor, para a glória do Seu nome. E esta pessoa, Senhor, não quer viver se não for para a glória do Senhor. Como diz a Tua palavra, quer comamos ou quer bebamos, que nós venhamos fazer tudo para a Sua glória, porque o Senhor é o único que deve ser adorado, Pai. Mas diante da realidade, diante da condição, diante da necessidade do Teu servo, da Tua serva, deste homem, desta mulher, deste moço, desta moça, Pai, nós cremos também que os resultados de uma vida que se entrega ao Senhor, que os resultados de alguém que reconhece a Sua grandiosidade, que reconhece o Seu senhorio, que reconhece a Sua majestade, a Sua soberania, que reconhece, Pai, que não há outro Deus e que não há outro Senhor a quem devemos servir senão a Ti, os resultados são bênçãos. Os resultados são, Pai, ah, meu Deus, providências que alcançam a vida dessas pessoas. Ah, Senhor, os resultados são vitórias que estas pessoas alcançarão. Pai, os Seus filhos que clamam pedindo uma bênção específica, clamando ao Senhor, o coração deles se enche de gratidão, já crendo nos milagres que viverão, já crendo na providência, nas portas que se abrirão, já crendo, Senhor, que a enfermidade que os assola, ela baterá em retirada, porque mais poderosa do que esta enfermidade, mais excelente do que esta, Senhor, Pai, ah Deus, situação é quando manifesta-se a Sua vontade, quando o Senhor opera. Mais poderosa do que a palavra do homem é a Sua, porque muitos foram diagnosticados e desenganados, muitos receberam palavras negativas, muitos, Senhor, foram, Pai, tratados como pessoas sem valor, sem crédito, mas o Senhor está ouvindo a oração e o clamor, o Senhor está ouvindo o pedido e a súplica dos Teus filhos, e o Senhor é poderoso para os alcançar. A Sua obra é excelente e ela desfaz toda a obra do mal, Pai. Esses que agora hão de confessar, esses que agora hão de se entregar de corpo, alma e espírito, esses que agora, Senhor, estão entendendo, o coração está aflito, em lágrimas estão ajoelhados agora pedindo perdão, porque, Pai, estavam vivendo uma vida pregressa, de atitudes sem, Pai, direcionamento e vontades que do próprio coração eles estavam praticando. Esses que estavam perdidos, errantes, esses que estavam cegos, mas que agora a Tua luz brilhou sobre eles, a verdade se manifestou a eles, o Teu Espírito Santo os convenceu para que eles tomem a decisão, para que eles deem um primeiro passo, para que eles agora, Senhor, confessem com os lábios e com o coração creiam que Tu és o Deus que pode mudar toda a história, todo o cenário da vida deles, que eles venham confessar, que eles venham crer, que eles venham se entregar para a glória do Seu santo nome. E a Tua bênção, a Tua providência alcance os grandes e os pequenos, os homens e as mulheres, todos que clamaram e oraram, para que eles se alegrem e testemunhem das Suas maravilhas, em nome de Jesus Cristo, o nosso Senhor e Salvador. Amém. E amém. Que Deus abençoe você que orou conosco, você que tomou esta decisão, você que entregou os seus caminhos a Cristo. Esta é a oportunidade de você confessar a Ele, de você reconhecer e receber a dádiva da vida eterna. Na presença do Espírito Santo, que sem esta presença o homem não pode viver, ele sobrevive. Mas se a presença do Espírito Santo está na sua vida, você passa a viver agora os propósitos de Deus. Declare assim: Senhor Jesus, eu reconheço que Tu és o Salvador e Senhor da minha vida. Recebe-me em Tua presença. Escreva meu nome no céu, no livro da vida, para o grande dia da redenção. E ajude-me a

0: chegar até o fim. Eu reconheço que nada sou sem ti e peço a sua bênção e a sua providência, um milagre sobre a minha vida, para que eu seja, Pai, um instrumento seu aonde quer que eu vá e a tua palavra esteja nos meus lábios e eu proclame o teu nome para outras pessoas e venha falar do teu reino e cumprir com a sua vontade. Amém e amém. Você que aceitou a Cristo, você que se reconciliou, nossos contatos estão na tela, nosso e-mail, queroaceitarjesus@ipda.com.br ou nosso número de WhatsApp, prefixo 11, número 9-594-4645. Nos envie sua mensagem, queremos te orientar, te acompanhar, uma equipe preparada, te aguardando para te dar todo o suporte para que você caminhe conosco. Seja bem-vindo à Igreja de Cristo, seja bem-vindo à Igreja Pentecostal Deus e Amor. Que Deus abençoe a todos que oraram conosco, aos ouvintes da Rádio Deus e Amor, aos internautas, seu irmão em Cristo, Diácono Matheus Galvão, terra de orar com todos vocês e já convidamos a todos a acompanharem. Daqui a pouco temos o Culto da Família transmitido diretamente na programação aqui da Igreja Deus e Amor. E você pode acompanhar nas redes sociais e no canal oficial do YouTube. E Deus irá abençoar a sua vida. A partir das 19 horas, aguardamos por todos vocês para que recebam a bênção de Deus. Fiquem todos na paz de Cristo. Fiquem todos abençoados e até uma próxima oportunidade.
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7: 18 horas e 34 minutos.
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10: 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Amém.
11: Meu nome é Jane Maria de Almeida, conheci a igreja Deus é Amor. Tinha uma bem pequena perto da minha casa. Eu ia passando na rua, vi o culto e resolvi entrar. E é uma benção.
12: 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Mas aí ao passar dos longos do tempo, fui crescendo, desviei dos caminhos do Senhor. Eu ia para o templo, santuário, e ali eu ficava orando a Deus, pedindo oração para os irmãos orando por mim, pela minha vida, e Deus me resgatou, e hoje estou firme para a glória de Deus. Deus abençoe.
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3: Meu nome é Alessandro Menezes Pereira. Moro na cidade de Guaíba, Grande Porto Alegre, Rio Grande do Sul. Bom, irmãos, vou contar um pouquinho da minha história, começando pela minha juventude. Eu tinha uns 13 anos de idade quando eu frequentava a igreja. Me batizei muito novo e depois de um certo tempo vim cair na fé, né? Fiquei por 20 anos longe dos caminhos do Senhor. E nestes 20 anos foi uma vida muito difícil. Entrei no meio do tabagismo, tomava muita bebida alcoólica, fumava muito, né? Até porque, irmãos, eu recebi grandes livramentos de... Graças a Deus, hoje eu tenho as minhas duas pernas. De ser amputada uma das pernas à direita, Deus me deu um grande livramento, porque naquela época, sem Jesus, eu estava lá num campo de futebol e eu fui, né, brincar com os meninos lá e acabei tomando um chute na perna. Desse chute gerou uma infecção na perna, né, e o médico disse que ia ter que amputar em 24 horas, mas creio que através da oração de muitos familiares, de irmãos lá, né, Deus deu o grande livramento aí, né? Desagradava a Deus em muitas maneiras. Vivi uma vida desregrada, totalmente errada mesmo. Até porque a Bíblia nos ensina, meus irmãos, que sem Deus nós não somos nada neste mundo e verdadeiramente não somos nada mesmo. Passado 20 anos, eu recebi um convite de familiares, né? De pessoas conhecidas. Oportunidade que Deus nos deu, que hoje eu reconheço Deus guardando verdadeiramente a minha vida, né? E fui para procurar a igreja. Eu fiz um propósito com Deus, que se verdadeiramente Deus quisesse que eu viesse a congregar na Igreja Pentecostal Deus e Amor, Ele me daria um sinal, Deus chamando a gente para a presença dEle aí. É isso aí que eu tenho para contar um pouquinho. Maravilha, graças a Deus, uma vida totalmente diferente, uma vida de que eu posso dizer assim, que eu me alegro muito, feliz, graças a Deus. Tenho 36 anos, casado, né? Tenho uma filha, firme com Jesus aí, graças a Deus, uma vida que eu posso dizer assim, uma vida feliz com Jesus, né? Muito feliz com Jesus. Dê crédito àquelas pessoas que têm feito trabalho nas ruas aí, meus irmãos, evangelizando com os panfletos, fazendo aquela visita, dando aquele abraço de carinho. São pessoas guiadas por Jesus para te dar uma palavra de ânimo, de carinho, de família mesmo. Porque somos famílias de Jesus, estamos aí na luta para que todos nós possamos subir para o céu, para a presença, para glorificar o nosso Deus aí. Meu nome é Alessandro Menezes Pereira, sou de Guaíba, estado de Rio Grande do Sul, Grande Porto Alegre.
0: Quanto sofrimento, desilusão, tristeza e angústia na sua vida, caro amigo ouvinte. Você vive chorando, pensando: Deus se esqueceu de mim. Deus me abandonou. Deus não quer mais nada comigo. Você está enganado. Deus te ama. Deus te quer bem. Deus quer abençoar a sua vida. Você está pensando em tirar a sua própria vida? Você pensa em fugir de tudo e de todos, esconder-se e dizer: ninguém gosta de mim? Você está debaixo de uma depressão. Preste muita atenção. Deus te ama, porque de tal maneira Ele enviou seu único filho para que todo aquele que nele crê não pereça, mas tenha vida eterna. Jesus, Ele morreu. Morreu pelos teus pecados em uma cruz de dor, sofrimento e angústia, para te dar a paz e a tranquilidade. Ele mesmo disse bem claro: Eu sou o bom pastor, e o bom pastor dá a vida pelas suas ovelhas. Ele chegou a dizer mais ainda: Vinde a mim todos que estão cansados e oprimidos, e eu vos aliviarei. 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
5: 18 horas e 49 minutos.
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8: Você sabia que até mesmo pequenas comparações entre irmãos podem alimentar sentimentos de competição? Pois é, frases aparentemente inocentes como: dá uma olhada como é que o seu irmão faz, olha a sua irmã. Esse tipo de comparação pode ser interpretado como uma comparação de valor. E é por isso que hoje nós vamos falar sobre irmãos que competem e como os pais podem evitar que a rivalidade prejudique a relação entre eles. A psicologia do desenvolvimento reconhece que a relação entre irmãos é influenciada por fatores como atenção parental, percepção de tratamento diferente, temperamento e experiências familiares. A competição pode fazer parte do desenvolvimento. Tudo bem, ok. Mas comparações constantes podem intensificá-la. Por exemplo, um filho recebe uma boa nota e os pais celebram, comemoram, e o outro imediatamente pergunta: e eu? Se a resposta habitual for: ah, o seu irmão é muito mais responsável, ele é mais estudioso, aí a conquista de um começa a representar a derrota do outro. Entenda bem, filhos não precisam competir pelo amor dos pais. Cada criança precisa sentir que possui um lugar próprio dentro daquela família. E com isso, eu quero citar aqui 5 dicas práticas que pode ajudar você e a sua família com relação a esse tema. Primeiro, evite comparar irmãos. Em vez de: olha, o seu irmão consegue, fale sobre o comportamento individual. Meu filho, olha, minha filha, você pode melhorar nessa área. Eu acredito em você. Número 2, reconheça características diferentes. Um filho pode ser mais comunicativo e outro mais reservado. Outro pode ter facilidade acadêmica, enquanto outro se destaca em outras áreas específicas, na arte, na cultura, no esporte. Diferença não significa inferioridade. Número 3. Reserve momentos individuais. Ter momentos exclusivos com cada filho ajuda a diminuir a sensação de disputa pela atenção dos pais. Penúltimo, não transforme tudo em competição. Nem toda brincadeira precisa ter um vencedor. Incentive, então, também atividades em que os irmãos precisem cooperar para alcançar um objetivo. E número 5, ensine-os a celebrar um ao outro. Quando um irmão conquista algo, estimule o outro a reconhecer aquela conquista. Assim, a vitória de um deixa de significar a perda do outro. O psicólogo Alfred Adler destacou: a influência significativa das relações familiares e da posição ocupada pela criança dentro da família sobre o seu desenvolvimento. A criança precisa sentir que pertence e que tem um valor dentro do grupo. Cada filho precisa descobrir que não precisa ser melhor do que o irmão para ser amado. Uma família saudável não elimina todas as diferenças. Ela ensina os seus membros a conviver com elas. Mas e aí, você gostou desse conteúdo? Então compartilhe a nossa programação e continue nos acompanhando. Fique atento porque a qualquer momento estaremos de volta com mais reflexões que podem fortalecer a sua vida. Um forte abraço e até breve.

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1: 19 horas e 2 minutos.
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2: Eu estou usando óculos agora, ouvintes, e eu sempre fui uma pessoa que sempre gostei muito de ler, da leitura, mas eu confesso que a partir do momento que eu comecei a usar óculos, né, primeiramente aquele óculos mais que, é vista cansada, mas depois aí você vê que a vista não vai descansar mesmo, vai ficar cada vez pior, não é? Aí você vai no oculista e ele dá um óculos mais forte para você, de repente aquilo que parecia ser só de perto, você vê que já é de longe também. E às vezes a gente para refletir em coisas que parecem tão simples na vida, mas a gente tira lições na simplicidade, né? Você já pensou, ouvinte amado, se nós que digitamos, e eu tenho também o smartphone, e às vezes quero passar uma mensagem de WhatsApp, às vezes quero escrever alguma coisa, então a letrinha é um pouco menor, você acaba errando aqui, errando ali, mas com óculos a gente acaba errando menos, não é? Já pensou se nós tivéssemos óculos morais e espirituais para a gente errar menos também na vida? Errar menos também nas coisas espirituais? Mas se nós formos olhar assim, tipo, não é? Com mais profundidade, a gente vai perceber que a gente tem sim óculos espirituais e óculos morais, sim. A gente tem. A gente tem algo que nos faz enxergar muito melhor, ter uma visão totalmente sem nenhum tipo de embaçamento, que é a Bíblia Sagrada. Tem um hino que a gente gravou na nossa gravadora, né? Bíblia Sagrada, palavra revelada, luz do meu caminho, carta do meu Deus, estrela radiante para guiar o ser errante. Poesia pura, hein? É, a Bíblia é tudo isso, mas é também a autorrevelação de Deus, que tem o poder de nos orientar na vida e em todas as questões da vida. Já leu a Bíblia Sagrada hoje, pelo menos um pouquinho? Bíblia Sagrada, fiel padrão pela qual devem ser aferidas tanto a doutrina como também a conduta dos homens. Bíblia Sagrada, lâmpada para os nossos pés, luz para os nossos caminhos, ou para o nosso caminho também, pode ser na questão singular da coisa. A questão é que ela tem deixado de ser os óculos pelas quais ou pelos quais examinamos o mundo. A Bíblia Sagrada, infelizmente, passou a ser o objeto a ser examinado. Eu gosto muito de livrarias, uma pena que com o advento da internet muitas livrarias fecharam, não é? Mas no exterior ainda tem muitas livrarias, eu visito muito, principalmente essas livrarias antigas. Eu fui numa livraria que tem mais de mil e tantos anos, eu fiquei assim, como diz, bestificado de ver tanta coisa boa, né? Pois é, mas a gente acaba vendo coisas que chamam a atenção. A Bíblia Sagrada hoje, ela é examinada, entre aspas, essa examinada, né? Por qualquer um. E qualquer pessoa hoje tem a sua interpretação particular e tira suas conclusões, como algumas pessoas que concluíram ao lerem coisas que não eram interessantes para suas próprias vidas, vamos queimar a Bíblia. É a conclusão que chegaram, a Bíblia não serve para nada. Para essas pessoas, possivelmente não. Vi também Bíblias na versão A, B, C ou D. A Bíblia na versão feminina, a Bíblia na versão afro, a Bíblia do branco, a Bíblia do negro, a Bíblia na visão ariana. Então a Bíblia virou agora o objeto a ser examinado e interpretado, e por essa razão nós temos visto essas variantes interpretativas que, infelizmente, não é? Não tem feito bem e não tem sido o óculos para que as pessoas enxerguem melhor e errem menos. Poderia falar, né? de tantas pessoas que tiveram a sua interpretação particularizada. As pessoas têm os seus pressupostos e interpretam a Bíblia à luz delas mesmas. Alguns levam a interpretação bíblica, não é? Conforme os seus fundadores, que acabaram criando grandes seitas, que infelizmente se enraizaram no planeta. Não quero citar nomes. Mas a palavra de Deus, a Bíblia Sagrada, ela deve reger a doutrina da igreja e a vida dos crentes, não ao contrário. Não ao contrário. Existem pessoas também, por outro lado, que defendem o que pensam ser a doutrina bíblica com uma truculência tão grande, e isso não compete aos crentes em Cristo. Se tornam violentos, e às vezes até violentos em palavras. A Bíblia não precisa de quem a defenda, mas a Bíblia Sagrada precisa de pessoas que a vivam, pessoas que vivam a palavra de Deus, a Bíblia Sagrada. Não adianta se tornar violento, porque violência em nome da Bíblia, em nome da ortodoxia, é um absurdo. Quantas pessoas, ao defenderem o que julgam ser a doutrina correta, mesmo lendo a palavra de Deus, se utilizam de palavras de ódio, de ameaças, palavras vulgares, passando então a viver um zelo, mas sem entendimento. Eu entendo o zelo das pessoas. Infelizmente foi dessa forma que surgiram as fogueiras da Inquisição. Graças a Deus que hoje é proibido queimar aqueles que discordam da doutrina, né? Porque senão, já vi pessoas mandarem outras pessoas para o inferno dentro da Bíblia. A Bíblia Sagrada, ela deve ser tida por nós sim como óculos morais. E devemos usar esses óculos morais e cultivar essa conduta correta que a Bíblia Sagrada nos ensina. Devemos procurar viver como nós somos recomendados, tanto nos evangelhos como também nas epístolas. Paulo usa muitas expressões antes e depois, ou antes e agora. Como éramos antes e como somos agora. Nós temos testemunhos que a gente passa no nosso programa. E quantos testemunhos nós já ouvimos aqui de pessoas? Quantas pessoas testemunham como eram antes? E algumas chegam a dizer que só estão vivas porque um dia usaram ou começaram a usar os óculos morais da Bíblia. Ou seja, começaram a usar a Bíblia como seus óculos espirituais e começaram a cultivar essa ortopraxia, ou seja, essa conduta correta de se viver. Quantos eram brigões, andavam armados, batiam em outras pessoas, atiraram já em outras pessoas, alguns chegaram até a tirar a vida de outras pessoas. Tudo isso antes da conversão, mas agora convertidos, agora vivendo sob a ótica da Bíblia, da palavra de Deus, são pessoas exemplares, pessoas boas e pessoas que choram até hoje as atitudes malfadadas do passado, mas sabem que foram transformadas, sabem que tudo mudou, não são mais o que eram, agora são pessoas salvas. Quantas pessoas foram totalmente transformadas, passaram por essa mudança radical, completa. Quantas pessoas que foram transformadas completamente e sobreviveram, porque começaram a ver a vida e começaram a ver, enxergar, entender o que realmente é a vida, o que realmente vive, e passaram a viver então a vida e a conduta proposta pela palavra de Deus. Mas tê-la como óculos morais é mais difícil e mais necessário. Veja você que eu falei primeiramente que ter a Bíblia como óculos doutrinários não é muito difícil. Mas tê-la como óculos morais é mais difícil, mas é preciso. Porque trata-se de vivê-la, trata-se de obedecer o seu ensinamento, mais do que defendê-la. Ouvinte, eu de todo o coração digo a você, vamos viver os ensinos bíblicos, principalmente os relacionais que tratam da vivência cristã. Porque uma coisa que sobra ao mundo evangélico é o credo, é a crença. E o que falta é a conduta. E nós precisamos de que a nossa conduta seja pautada pela Bíblia Sagrada. E nós seremos então pessoas melhores. E nós seremos então pessoas com certeza de que nós temos a esperança de que vamos morar na glória de Deus e o nosso nome está no livro da vida. É muito difícil e chato, mas é preciso dizer que muitos cheios de credo, muitos que até leem muito a Bíblia, muitos que fazem as suas declarações doutrinárias, infelizmente, por falta de conduta, por falta de transformação, por falta de um novo vocabulário e atitude, o comportamento não foi mudado, não houve transformação, infelizmente essas pessoas sofrerão um juízo maior. Não entrarão no reino de Deus, sofrerão um juízo maior, porque são conhecedores, mas não são fazedores, eu poderia dizer, seguidores fiéis, participantes daquilo que são conhecedores. Não houve a transformação, embora acontecesse o conhecimento. Que Deus abençoe vocês, que Deus os guarde.
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1: Nove horas e 27 minutos. Boa noite, São Paulo. Boa noite, Brasil. Que Deus abençoe. Ouvintes da Rádio Deus e Amor, vocês que estão agora sintonizados, estamos ao vivo aqui na Central de Produção Internacional. Já envia agora sua mensagem para o nosso WhatsApp, porque nós já estamos agora sintonizados e ao vivo aqui da Central de Produção e queremos orar pela sua vida, queremos conhecê-lo, queremos saber de onde você está nos ouvindo, qual cidade, qual estado e qual país. E nós estaremos aqui dando prosseguimento a esta programação para a glória de Deus. Sempre um privilégio, sempre uma alegria estar aqui juntamente, reunidos com todos vocês nesta programação que é minha, é sua, é nossa programação Rádio Deus é Amor. Eu sou seu irmão em Cristo, Diácono Lindenberg Araújo. Na mesa, nosso querido irmão e amigo Felipe Medina, também na operação, na mesa de comunicação. E também hoje é uma programação especial. Teremos aqui novidades, teremos presentes marcantes aqui dos servos de Deus, seminaristas, que darão também prosseguimento a esta programação, participarão conosco, ouviremos testemunhos, louvores, milagres, de tudo aquilo que Deus está fazendo na Igreja Pentecostal Deus é Amor. Que Deus abençoe. 19 horas e 28 minutos. É isto aí, ouvintes da Rádio Deus e Amor, que Deus em Cristo abençoe a todos vocês que já estão conosco, sintonizados. Já envia agora sua mensagem para o número 11 98292-3392. Nós queremos já orar pela sua vida. Daqui a pouquinho nós vamos fazer aquela oração por gratidão. Nós clamaremos ao nosso Deus, intercederemos agora pela sua vida, pela sua casa, pela sua família, tendo certeza e fé que Deus realizará o milagre em nossas vidas, em sua vida, ouvinte, em nome de Jesus Cristo, o nosso Salvador. Vamos agora para uma pausa. Daqui a pouquinho o intervalo e já nós retornaremos com todos vocês, com mais interação, com mais louvores, com mais testemunhos, mais quadros aqui no programa A Voz da Libertação. Fique conosco, hein? Não saia daí.
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6: 19 horas e 30 minutos.
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0: Trabalho, moro em São Luís do Maranhão. Eu conheci a Igreja Deus do Amor através do rádio. Há uns 4 meses que eu ouço direto essa programação, muito abençoada.
1: Meu nome é Abílio Martins Ferreira, sou de Campo Grande, Mato Grosso do Sul. Eu sempre acompanhei a programação através do rádio, na época do saudoso missionário Davi Miranda. E tive muito carinho por escutar eles no rádio. 8 meses atrás, reconciliei na Deus e Amor. Deixei o mundo de pecado, de drogas, de prostituição. E graças a Deus, hoje eu estou no caminho do Senhor. Daqui eu não saio, só na volta de Cristo. E eu agradeço por estar na Deus e Amor e a paz do Senhor para todos os irmãos.
2: Meu nome é Hamilton de Oliveira Júnior, moro na cidade de Santa Adélia. Através dos vícios das drogas, cheguei no fundo do poço, mas cheguei na miséria, irmão. Que triste, não tinha mais saída. E através do meu irmão congrega na Deus e Amor, fez um convite para mim. Eu fui na igreja, na cidade de Santa Adélia. Comecei a ir, e rapidamente Deus já me livrou da droga, da bebida, do cigarro. Graças a Deus posso falar que estou liberto. Estou trabalhando novamente, ajudo muito a obra com muito amor e carinho. A IPDA é tudo de bom. Hoje eu posso falar, eu e minha esposa, nós servimos a Jesus Cristo Todo-Poderoso. Estou muito feliz na Igreja Deus e Amor. Hamilton de Santa Adélia.
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4: A paz do Senhor Jesus, meus irmãos. Quando falamos sobre os fundamentos de fé da nossa igreja, muitas pessoas imaginam que estamos tratando apenas de um conjunto de regras ou de um documento oficial. Mas, na verdade, os fundamentos de fé são as convicções que sustentam tudo aquilo em que nós cremos. Eles representam os princípios essenciais da nossa fé. São verdades que também orientam a nossa maneira de pensar, de viver, de nos relacionarmos com Deus e com o próximo. Portanto, a Igreja Pentecostal Deus e Amor declara, por meio do seu conselho deliberativo e de sua diretoria executiva, que crê na Bíblia Sagrada, a Palavra de Deus, como única regra de fé e prática. Isto significa que tudo aquilo que cremos, ensinamos e vivemos deve estar fundamentado nas Escrituras. A Bíblia não é apenas um livro para ser consultado em momentos difíceis. Ela é a nossa referência diária. É nela que encontramos direção, correção, sabedoria, esperança para enfrentar os desafios da vida. Utilizar os fundamentos de fé no cotidiano é permitir que aquilo em que cremos transforme a maneira como trabalhamos, tratamos a nossa família, nos relacionamos com as pessoas e enfrentamos cada situação da vida. Porque a verdadeira fé não se limita ao templo, ela se revela nas atitudes, nas escolhas e no testemunho diário. Por isso, mais do que conhecer os fundamentos de fé, somos chamados a vivê-los. E se você deseja conhecer todos os fundamentos, acesse o nosso site ipda.com.br e faça o download do arquivo completo. Que Deus abençoe a todos.

0: 9h39, minutos, ouvintes da Rádio Deus e Amor, nós voltamos com vocês, que Deus abençoe a todos, sejam todos muito bem-vindos, muitas pessoas aqui já enviando a sua mensagem, pedido de oração, povo de Deus lá de Minas Gerais, que Deus abençoe, ouvintes, vocês que nos acompanham lá do estado de Minas Gerais, ei, povo mineiro abençoado, hein? Nossa irmã Francinete, lá de Fortaleza, minha terra natal, que Deus abençoe. Povo de Deus cearense que está agora nos ouvindo através da Rádio Deus e Amor. Todos vocês, ouvintes, que já estão encaminhando agora sua mensagem para o nosso WhatsApp. Todas as mensagens nós estamos anotando, já nos preparando, já também você preparando o seu coração para que nós possamos orar por todos vocês. Olha, Imperatriz do Maranhão, meu Deus do céu, nós clamaremos ao nosso Deus daqui a pouquinho pela sua vida, em nome de Jesus. E ao meu lado está aqui nosso querido irmão, amigo, companheiro de batalha, nosso irmão Carlos Gabriel. A paz do Senhor, meu irmão, seja muito bem-vindo. Ele que é seminarista, está aqui conosco e também fará participação desta programação nesta noite. E nós vamos discorrendo alguns assuntos específicos aqui. Então fique atento conosco, sintonize essa rádio, permaneçam sintonizados, porque tem muita coisa boa aí de Deus para a sua vida. Irmão Gabriel, a paz do Senhor, meu irmão, seja muito bem-vindo.
1: Paz do Senhor, meu irmão Lindenberg, recebam a graça e a paz do Senhor também, vocês, meus irmãos que estão nos acompanhando. Eu sou Carlos Gabriel e é um prazer muito grande falar com todos vocês e saber que você está aí do outro lado também nos acompanhando. Senhor, meu irmão Lindenberg, a paz do Senhor, queridos irmãos ouvintes que estão nos acompanhando agora, que Deus abençoe a sua vida. Eu sou Carlos Gabriel e é um prazer muito grande falar com todos vocês, saber que você está aí do outro lado nos acompanhando. Muito obrigado por nos permitir entrar dentro da sua casa para levar a palavra de Deus, deixar você informado de todas as nossas atividades que nós temos realizado aqui na Igreja Deus e Amor. E que bom que você está aí conosco, nos acompanhando. Em nome de Jesus, essa programação será uma bênção para a glória de Deus.
0: É isto aí, ouvintes, que maravilha. Irmão Gabriel, ele que é lá de Manaus?
2: Não, Belém do Pará.
0: Belém do Pará, ô glória, meu Deus do céu. É a região tudo próximo, né? Que maravilha, ele que é lá do Pará, Belém do Pará. Que Deus abençoe o povo paraense do norte do nosso Brasil. É isso aí, ouvintes, tem muitas coisas da parte de Deus para as nossas vidas. Não percam esta programação por nada, porque Deus certamente lhes dará vitória para a glória de Deus. 19h42.

0: Maravilha, o povo capixaba também está conosco, lá de Cariacica, Espírito Santo, nosso irmão Guilherme. Deus abençoe, querido irmão, minha irmã, você que está sintonizado nesta programação abençoada. Irmão Gabriel, nós estamos nesta programação também, já quero perguntar para você como está sendo essa experiência no seminário, você que está fazendo seminário agora nessa turma, quais são os cursos específicos, porque nós sabemos que o seminário na Escola Teológica Deus e Amor não é somente seminário, mas tem outros cursos específicos. Talvez muitos irmãos que estão agora nos ouvindo estão precisando, estão tendo esta curiosidade também de fazer e participar destes cursos específicos que eles podem também agregar no conhecimento da vida ministerial, onde eles podem estar ensinando, instruindo outras pessoas.
1: A experiência é a melhor possível, né, Lindenberg? Deus, ele tem, nos deu a experiência é a melhor possível, como eu já falei. Deus, ele tem nos dado uma oportunidade muito grande, que é fazer parte dessa da ETDA, né? Que o que Deus tem feito ali é uma coisa maravilhosa. O Seminário Pastoral em 2026 é realmente algo diferenciado. A gente aprende muita coisa boa, a palavra de Deus é ensinada de forma muito responsável. Nós temos a oportunidade também de aprender dois idiomas, né? Que é muito interessante. Isso realmente é uma experiência totalmente nova para mim. E como você falou, não é só o seminário teológico, né? Não é só o seminário pastoral. Você tem na ITDA cursos de Libras, aconselhamento pastoral. Você tem o CBDA, o CFO, você tem inglês, você tem espanhol, várias opções de curso para você, ouvinte que está nos acompanhando nessa programação, também fazer esses cursos, né? Você que mora em São Paulo, você pode. Nós temos hoje uma plataforma que você pode entrar pelo site da igreja, né? Você tem essa plataforma e você pode acessar essa plataforma, fazer a sua inscrição, mandar a sua documentação. É uma coisa muito boa. Se você preferir ir até a ETDA, você também pode ir tranquilamente. Você pode ir fazer a sua inscrição presencialmente, né? As meninas da secretaria vão lhe receber com muito carinho, vão fazer a sua inscrição. E se você quiser ir procurar mais informações, nós também temos o WhatsApp da escola, que você pode ter acesso pelo site da igreja também, né?
0: Que maravilha, irmão Gabriel. Olha, nosso irmão Marcílio, ele está comentando: boa noite, irmão Gabriel, eu sou Marcílio de Três Corações, Minas Gerais. É possível eu sair daqui de Minas e fazer curso de obreiro, ou seja, CFO, e morar aí nesse período? É possível? Ou seja, nós temos também não somente esses cursos presenciais. Nosso irmão Marcílio talvez tem este desejo de fazer o curso do CFO e tem também online, né? As plataformas você citou aí, né? O site, a nossa escola teológica, e também temos o contato para o WhatsApp. Você que tem esse desejo de fazer as inscrições online, também você pode fazer não somente as inscrições, como também fazer o curso de formação de obreiro online, em casa, assistindo os cursos, as aulas de vídeo, fazendo as provas. Tudo isso você pode fazer na sua casa, de uma forma gratuita. Exatamente. Irmão Gabriel,
1: gratuitamente. Cursos como Libras, aconselhamento pastoral, o CBDA são presenciais até o momento, né? Porém, um CFO você pode fazer da sua casa, é importante. Eu acredito que de 6 em 6 meses abre as inscrições para o CFO. É importante você ficar atento no site da nossa igreja e também no Instagram da ITDA, da escola, que lá vão surgir as informações, quando os cursos eles vão abrir. Você fica de olho, irmão Marcílio, né? Irmão Marcílio, fica de olho no Instagram da ITDA para você ficar por dentro das informações, e quando abrir as inscrições, você pode fazer o curso CFO online.
0: Que maravilha! Deus é bom, Deus é fiel, está aí nosso irmão Carlos Gabriel, que trouxe esses esclarecimento e essas atividades e essas notícias abertas para você que está em casa. em que pode participar. Inclusive eu fiz em 2022, eu fiz o curso CFO online, eu fiz na minha casa, assistindo as aulas, fazendo curso e fazendo as provas tudo online e para a glória de Deus, né? Fiz o curso CFO online. Então você, ouvinte, você tem esta oportunidade. Lembrando a todos que este curso não é somente para homens, mas também para as mulheres, obreiros, obreiras. Vocês que têm este desejo, façam, é importante. A Bíblia Sagrada, ela nos diz que nós precisamos e devemos crescer na graça e no conhecimento. Então a palavra de Deus, que é a nossa regra de fé e prática, nós temos que ter esta mentalidade, que a palavra de Deus é a nossa base, é a nossa regra de fé. Então, os nossos irmãos seminaristas estão estudando. Então, na hermenêutica, a chave, a regra de ouro da hermenêutica é a Bíblia interpreta a própria Bíblia. Então, nós temos a Bíblia Sagrada como a nossa base, como a nossa regra de fé. Ela é a lâmpada para os nossos pés e luz para os nossos caminhos. Então, temos esta convicção, esta certeza. Você que tem este desejo, façam, não percam esta oportunidade, não percam tempo. Para você que tem um desejo também de vir presencialmente, a Escola Teológica Deus e Amor está localizada na rua Alexandre Levi, número 50, segundo andar, no prédio administrativo. Você, saindo do elevador, já se depara já com a secretaria. Você poderá entrar em contato com as irmãs já presencialmente, levando suas documentações, e vai dar tudo certo, para a glória de Deus. Irmão Gabriel, nós temos esta convicção, esta certeza que a obra de Deus, a Igreja Pentecostal Deus e Amor, é uma obra missionária. Belém do Pará, nós temos Ilha de Marajó, nós temos Santarém, algumas cidades, não conheço todas, mas algumas cidades eu sei por nome, mas é um estado muito grande, gigante. E a obra de Deus tem crescido e se multiplicado ali no estado do Pará.
1: Exatamente, a obra do Senhor... Aliás, em todo o Brasil, essa igreja tem crescido de uma forma muito grande, né? No Pará não é diferente. Nós temos a sede estadual em Belém, temos outras igrejas como Marabá, como você falou, Marabá, Paraopebas, igrejas no Marajó, né? Breves, Portel, a própria Santarém.
0: Meu Deus!
1: Então, é muita coisa, né? Nós temos um campo gigantesco ali em todo o estado do Pará, e a obra do Senhor vai avançando. Quando a gente fala de cursos, Lindenberg, é importante, porque a obra do Senhor tem crescido e a mão de obra qualificada também tem que crescer. Por isso é importante que os nossos irmãos membros, obreiros, façam a sua inscrição no CFO, porque a palavra de Deus, o conhecimento da palavra de Deus, abre portas para você, tanto na sua igreja local, como aonde você colocar os seus pés, entendendo a palavra do Senhor, sabendo o que falar, como falar para as pessoas, você vai alcançar alguém com a palavra do Senhor, mudar vidas, né? Quando você prega a palavra do Senhor para alguém, você não está só comunicando uma verdade, mas você está transformando a vida daquela pessoa através da palavra do Senhor.
0: Que maravilha, tremenda. Daqui a pouco nós voltamos mais com relacionado à obra de Deus ali no Belém, no Pará, porque tem muitas coisas boas ali. Para quem gosta de obra missionária, muitas pessoas vão para outras igrejas de barca, né?
1: Exatamente.
0: De barco ali no rio. Então, isso é fé, isso é amor pela obra, pelo chamado. Vamos agora, 19 horas e 51 minutos, para este quadro Caminhando com Deus. E daqui a pouquinho nós voltamos com vocês. Não saiam daí.
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3: 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Porque nosotros estábamos enemistados con Dios. ¿Por causa de qué? 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
1: A paz do Senhor, hoje eu vou compartilhar com os meus irmãos o fundamento, o Espírito Santo. Cremos que o Espírito Santo é a terceira pessoa da Trindade, portanto é Deus. Ele não é uma força ativa, poder ou energia. Na antiga aliança, o Espírito Santo se manifestava capacitando e dirigindo o povo de Deus. Na nova aliança, ele foi derramado sobre a igreja no dia de Pentecostes, em Atos capítulo 2. E em caráter definitivo, habita em todos os salvos, habilitando e dando acesso aos dons espirituais, ao poder e à autoridade de Deus. O Espírito Santo é o nosso consolador, guia, ajudador e nos leva a viver em santidade perante ao Deus e Pai. O Espírito Santo que passa a habitar no cristão é o mesmo Espírito que ressuscitou Jesus dos mortos. Portanto, nos capacita, nos dá poder e autoridade sobre as hostes malignas para que possamos trazer libertação, salvação, curas aos cativos. Pelo seu poder em nós, a Igreja de Cristo é vencedora sobre todo o reino maligno de Satanás e podemos exercer a autoridade de Cristo em nós para cumprir o propósito divino nesta terra. É também o mover do Espírito que convence o homem a abandonar os seus pecados e convence da justiça e do juízo. Uma pessoa não tem capacidade em si mesma a trazer arrependimento do pecado a ninguém. O convencimento para o arrependimento de pecado é uma função do Espírito Santo. Continue nos acompanhando, pois iremos compartilhar com vocês todos os fundamentos de fé da nossa igreja. Deus e amor. Que Deus abençoe.

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1: E 11 minutos na capital paulista. Ouvintes, sejam muito bem-vindos a esta programação. Lembrando a todos que estamos localizados aqui na Avenida do Estado, 4568, na Liberdade, entrada principal para você que vem de carro, de moto, Avenida Prefeito Passos, número 10. Temos um amplo estacionamento, entrada franca, gratuita. Temos o Santuário de Oração. Você que tem este desejo e gosta de participar das campanhas de orações aqui na nossa sede mundial, podem vir. Você que é de outro ministério, você que é obreiro, membro, enfim, poderão participar tranquilamente aqui no santuário, oração, clamor, busca pela presença do nosso Deus. Irmão Gabriel, nós estamos falando a respeito aqui também da obra missionária. Nós estamos hoje pela manhã, nós tivemos um culto poderoso com o pastor Rivaí a respeito do culto de missões em prol ao país do continente africano, Camarões. E Belém do Pará, como de costume, nós temos visto, Fundação Reviver já foi lá, Associação Reviver também, muitos projetos têm chegado até o estado do Pará. Muitas pessoas que tentam evangelizar, que evangelizam, são missionários, enfrentam barcas, mão de canoas, sentido algumas localidades, ribeirinhos, não é? Então explique melhor como que funcionam estas viagens, estas obras evangelísticas no estado do Pará.
2: Então, basicamente, Lindenberg, ouvintes que estão nos acompanhando, a região do Marajó, aquela região marajoara, você tem alguns, na realidade, a maioria das cidades são ribeirinhas, né? Porque são ilhas. Então, para você ir de uma igreja para outra, de uma cidade para outra, você precisa ir de rabeta, né? Tem uns barcos um pouco maiores. No caso de Belém, se eu não estou enganado, são 12 horas de barco de Belém para Breves.
1: Meu Deus do céu!
2: Então, é bastante tempo.
1: 12 horas de barco?
2: 12 horas de barco.
1: Meu Deus do céu, muita fé, hein?
2: Aí você tem de Breves para Portel, por exemplo, você tem que ir de barco, de rabeta. Tem outras cidades como Bagre, que você precisa ir de rabeta também. E outros lugares que são um pouco mais distantes, que os ribeirinhos chamam de furos, né? Que são rios, parte do rio, assim, que tem algumas comunidades, casas, igrejas, né? Então você precisa ter ali uma rabeta para você poder fazer essa obra missionária, né? E é interessante que quando você está nessas igrejas, às vezes você olha para um lado, você olha para o outro, você tem a floresta ali, né? E o rio. Então você acha que, poxa, de onde vêm essas pessoas, né? Só que quando chega o horário do culto, aí começa a encostar os barquinhos ali, né? E as pessoas vão chegando na igreja.
1: Que maravilha.
2: Você tem um culto maravilhoso, abençoado.
1: Aleluia.
2: É desafiador, mas é muito bom fazer missões ali na região do Marajó.
1: Que bênção, olha só que tremendo. Você que tem esse desejo aí de fazer missões ali na ilha de Marajó, em cidades ali, em ribeirinhas, ilhas, nosso irmão Gabriel, ele trouxe esta explicação para... Isso edifica a nossa fé, viu, irmão Gabriel? Muitas pessoas saem de casa, enfrentam 12 horas de viagens. Meu Deus do céu, é algo tremendo. E isso é fé, isso é fome pela palavra, pela presença de Deus. E almas estão sendo salvas para a glória de Deus. E nós vamos agora ouvir este depoimento, este testemunho do que Deus está fazendo em nossa igreja pentecostal Deus e Amor. Ouça agora e seja edificado em nome de Jesus.

0: Meu nome é Luan e eu quero contar um pouquinho da história que Deus transformou a minha vida. Eu era cego, fraco, perdido. Eu fui espírita durante 6 anos, dos 14 até os 20. E nesses últimos anos foram os mais terríveis da minha vida. Eu acreditava fielmente na reencarnação. Eu via espíritos para tudo que era lado, vultos. O Satanás me incomodava de madrugada, de noite. Eu parecia que estava queimando na cama. Eu suava todo dia. Todo dia era palavrão, era tudo que tinha de ruim, de tanta mentira que contaram para mim. E eu acreditava, eu não gostava de crente. O único irmãozinho que veio pregar o evangelho para mim, eu humilhava ele, eu tirava sarro de crente, não gostava de crente. E nunca pensei que Deus ia ter um encontro comigo. Eu, a primeira vez que me chamaram para ir para a igreja de Deus Amor, eu acatei a ideia. Pensei em testar aí. Eu tinha uma banda de rock, eu tinha cabelo comprido. E eu peguei e fui para a Igreja de Deus Amor. Eu cheguei na Igreja de Deus Amor naquela hora do culto, que disseram que começava às 7. E eu não sabia que era uma hora de oração. Eu cheguei na oração, sentei no penúltimo banco, ou no último banco, e sentei na igreja e fiquei olhando a irmãzinha, dando glória, glória, aleluia, glória a Deus, glória a Jesus, glória ao Espírito Santo. Eu não aguentei, aquilo começou a apertar o meu peito, o meu pescoço, eu tive que sair correndo da igreja. E eu fui me aproximando, fui indo de vez em quando, uma semana sim, outra não. E demorou ali um ano naquele processo de ir na igreja e começar a acreditar em Jesus. Então eu me considerava espírita, pregava o espiritismo para todo mundo. Depois eu virei espiritualista. Aí por fim caiu a ficha que não existe isso, que só existe um Deus, que é Jesus Cristo. E Ele salva, Ele liberta, Ele cura, Ele opera maravilhas na vida de todo mundo, todos que querem compromisso com Deus. E eu pensei, meu Deus, então existe céu, existe inferno, existe isso tudo. E eu firmei um compromisso. Eu já tinha entregue minha vida para Jesus, mesmo não acreditando nele, e comecei a frequentar a igreja firme e forte na fé. E em janeiro eu tive a convicção realmente que Jesus é Deus. Eu comecei firme e forte em março. Eu fui batizado nas águas correntes, fui batizado com o Espírito Santo e com fogo. Eu falo para os irmãos, dei um voto de confiança em Jesus Cristo como o único e suficiente salvador de suas almas. E eu dou glórias e aleluias porque eu tive um encontro com Jesus Cristo. O meu nome é Luan. Eu hoje estou fazendo faculdade de Direito. Frequento a Igreja de Deus Amor com força e fé e coragem. Eu estou morando no bairro Cachoeira. Eu congrego na Deus Amor da Vila Leonice agora. Glórias a Deus. Que Deus vos abençoe.
1: Horas e 18 minutos na capital paulista. Deus abençoe. Querido irmão, você que trouxe esse lindo testemunho, olha só, ouvintes. Este jovem não gostava de crente, tirava sarro de crente. Ele que era oprimido, muitos espíritos malignos vinham para lhe perturbar. Mas olha o que Deus faz. Deus faz algo sobrenatural. Deus faz o impossível. Trouxe libertação, trouxe cura para ele, e ele agora está liberto e conta este testemunho para glorificar e exaltar o nosso Deus. Você que está em casa, talvez está passando por essa mesma situação, uma situação debilitada, vulnerável, está em depressão, está passando agora por uma crise de ansiedade, uma crise de pânico, mas faça como este jovem fez. Ouviu a palavra, ouviu a oração, creu na libertação de Deus e foi curado e liberto. A alma dele estava doente, a alma dele estava em vulnerabilidade, mas ele precisava de Deus. Ele tinha uma necessidade na sua alma, é Deus, Jesus Cristo em sua vida. E foi isto que aconteceu para que ele pudesse contar este testemunho e ser liberto para a glória de Deus. Isto tudo, estes milagres, libertações, curas, livramentos estão acontecendo em todas as igrejas Pentecostal Deus e Amor. Então, você que está me ouvindo agora, você poderá também fazer uma visita em uma igreja mais próxima de sua casa. Todos vocês serão muito bem-vindos. Temos pastores, obreiros, toda a equipe de recepção prontamente capacitados e preparados para te receber. Vai ser um grande prazer, uma grande honra ter você como membro, como obreiro, como um grande pregador do Evangelho em nome de Jesus. Estamos aqui também, nessa noite, ao meu lado, nosso querido irmão jovem Marcos. Ele está aqui conosco e participará também desta programação. Durante esta programação teremos outros seminaristas todos os domingos à noite. Então, ele está conosco, ele que vem lá de Campinas, interior de São Paulo. A paz do Senhor, meu irmão, seja muito bem-vindo.
2: A paz do Senhor, Diácono Lindenberg. A paz do Senhor a todos os ouvintes do programa A Voz da Libertação, da rádio Deus é Amor. É um prazer muito grande falar com todos vocês, principalmente vocês aí que é da região metropolitana de Campinas. Você que está sintonizado no programa Voz da Libertação, mande o seu WhatsApp para nós, identificando de qual cidade da região metropolitana de Campinas você está sintonizado. O WhatsApp é o 11 98292-3392. Mande seu WhatsApp, seu pedido de oração, você que está sintonizado conosco, para que possamos orar por você, para que possamos orar pela sua família, pela sua casa e por sua vida.
1: Que maravilha, irmão Marcos, é um grande prazer tê-lo aqui conosco também. Como ele havia dito agora, a princípio, já envia sua mensagem. Você que está em Campinas aí, alguma cidade, alguma metrópole de Campinas. Campinas é muito grande, você falou, não é? Quantas igrejas, meu irmão, aproximadamente tem na cidade de Campinas? Como que é o trabalhar na obra, trabalho na obra assistencial ali na igreja de Campinas ou na região de Campinas? Fale aos nossos ouvintes também que estão em casa nos ouvindo.
2: Campinas é uma metrópole muito grande. Aqui do interior da capital de São Paulo, temos mais de 200 igrejas.
1: Meu Deus do céu, é grande.
2: Isso mesmo.
1: Muitas igrejas aí.
2: A Estadual de Campinas é responsável por mais de 200 igrejas. Igrejas que têm projetos, departamentos de jovens, crianças, de evangelização, para ganhar almas para o reino de Deus.
1: Pastor Wilson Siqueira, ele que é membro do nosso conselho executivo, da nossa diretoria, homem de Deus, servo de Deus. E para quem tem o desejo de fazer uma visita, irmão Marcos, qual que é o endereço da Estadual de Campinas?
2: Fica localizado na Avenida General Carneiro, 475, na Vila João Jorge, bem próximo ali do centro de Campinas, de fácil acesso, não tem segredo. Avenida General Carneiro, 475, na Vila João Jorge, em Campinas. Fácil acesso ali do terminal rodoviário, do Aeroporto Internacional de Viracopos. Tem várias conduções para você chegar até o endereço ali. E temos culto ali diariamente, 3 vezes ao dia, para receber todos os visitantes, para que eles possam receber as bênçãos do Senhor e ouvir a palavra do Senhor.
1: Que maravilha, que benção. Olha só onde a nossa programação está chegando, em várias cidades, vários estados do nosso Brasil, inclusive ali em Campinas. Muitas pessoas. Eu já quero mandar um abraço ao nosso querido irmão presbítero José Maria também, que sempre está nos acompanhando. Ele que é ouvinte assíduo da Rádio Deus e Amor, sempre está nos ouvindo. Olha só, nosso irmão Henrique, lá de Campinas, Jardim Carlos Lourenço. Você conhece essa cidade aqui, ô irmão Marcos?
2: Esse bairro aí bem próximo ali de Campinas.
1: Que maravilha.
2: Faz parte de uma das igrejas locais ali da própria Estadual de Campinas. Que bênção, hein? Deus abençoe, irmão Henrique, que está sintonizado aí com o programa Voz da Libertação. Uma benção poder receber a sua mensagem aqui nos estúdios da Rádio Deus é Amor.
1: Maravilha, olha só, que seja muito bem-vindo, irmão Henrique, também à nossa programação. Ele está falando que não é da Igreja Deus de Amor, mas a família dele é. Olha só que bênção. E ele casou na Igreja Deus de Amor, e sempre está ouvindo a Rádio Deus é Amor. Muito obrigado, irmão Henrique, pela sua audiência. Que Deus abençoe todos vocês que estão nos ouvindo agora. ouvintes da Rádio Deus e Amor, programa Voz da Libertação. Nós estamos ouvindo, irmão Marcos, muitos testemunhos e ouviremos durante essa programação. Jesus está libertando, assim como fez na vida deste jovem que acabamos de ouvir agora. Deus trouxe libertação. E muitas pessoas que estão em casa agora me ouvindo, nos ouvindo, estão em depressão, estão enfrent-

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1: Exatamente, irmão Lindenberg. O nosso Deus é um Deus de libertação. O nosso Senhor Jesus Cristo veio para nos dar essa liberdade. A Bíblia fala em João 8:32, conhecereis a verdade e a verdade vos libertará. Porque se verdadeiramente o Filho do Homem vos libertar, sereis livre. Em Mateus, no capítulo 11, versículo 28, o próprio Jesus diz, faz um convite, vinde a mim, todos vós que estáis cansados e oprimidos. E às vezes, irmão Lindenberg, o cansaço não é só o cansaço físico, mas é o cansaço da alma, é o cansaço espiritual. E Jesus nos traz esse alívio, porque o jugo dele é suave, o fardo dele é leve.
0: É isso aí, irmão Marcos, maravilha. E nós, olha, muitos ouvintes vêm vendo a sua mensagem aqui agora, falando todos os dias eu ouço a rádio, todos os dias. Que maravilha, irmão. Nós ficamos muito felizes por essa notícia, que todos os nossos queridos irmãos que estão agora sintonizados nos ouvem, nos acompanham. Isso é importante, porque vocês sabem que através da Rádio Deus e Amor, através das orações, Palavra de Deus, nós somos edificados, nós somos fortalecidos pela fé. Então você que está em casa, envie agora sua mensagem para o nosso WhatsApp. Nós queremos orar pela sua vida, clamar a Deus. Daqui a pouquinho, daqui a alguns minutos, nós clamaremos a Deus. Vamos orar, vamos pedir socorro, vamos agradecer e certamente receberemos a bênção de Deus para as nossas vidas. Como está sendo, irmão Marcos, a sua experiência, seminário pastoral? Como está o coração? Será que a mente abriu? O seminário, ele abre um leque, abre portas, não é? Então você entrou de uma forma e agora a mente já está mais, adquiriu conhecimentos. Como que está o coração? Fala para os nossos ouvintes aí.
1: Irmão Lindenberg, a minha experiência na Escola Teológica Deus e Amor tem sido uma experiência única, principalmente no quesito de conhecimento. Sabemos que a Bíblia é a nossa regra de fé, a nossa base de fé, mas o conhecimento da Palavra do Senhor é extenso, e a Escola Teológica Deus e Amor, com os professores qualificados, tem nos mostrado o quão bom é você aumentar a sua intelectualidade, porque isso é muito importante. A intelectualidade nos ajuda, nos aprimora a falar da palavra do Senhor, a convencer as pessoas dos seus caminhos, a convencer as pessoas de situações que muitas vezes ela precisa entender de uma forma clara, de uma forma objetiva e de uma forma em que a verdade, né, em que a verdade seja de forma efetiva, para que o Senhor, o Espírito Santo, através da palavra de Deus, possa transformar vidas.
0: Glória a Deus, olha que tremendo, hein? É isso aí, ouvintes, seminário pastoral. Deus tem levantado estes projetos. Deus, através do pastor Lorival de Almeida, trouxe esta idealização do seminário pastoral, em que inclusive tem levantado os pastores do Brasil inteiro, de outros países. Esse ano tem até venezuelano também no seminário, não é? Então, não somente do Nordeste, do Norte, de outros estados do Brasil, mas também de outros países. E tudo isto é uma capacitação para que este obreiro seja enviado ao campo e seja também instrumento de Deus na obra do Senhor, não é, irmão Marcos?
1: É isso mesmo. Na turma, na nona turma agora do ano de 2026, temos o irmão Adrian, um venezuelano, que está conosco aí também, fazendo esse seminário pastoral para levar a palavra do Senhor não somente do Brasil, mas também fora do Brasil, nos países da Europa, nos países aqui do Sul, da América. E isso é muito importante, levar a palavra do reino não somente no Brasil, mas também no mundo todo.
0: Que maravilha, glória a Deus. 20 horas e 30 minutos, vamos agora para o bloco de notícias. Melhor idade, daqui a pouquinho nós voltaremos com vocês com a oração por gratidão. Prepare o seu coração, já envie a sua mensagem para nós orarmos por todos vocês. Que Deus abençoe, bloco de notícias.
2: Momento de informação aqui na Rádio Deus é Amor. Envelhecimento do Brasil. O país tem cerca de 36 milhões de pessoas idosas.

Idosas e população segue crescendo. Aqui no Brasil, a pessoa idosa é aquela com 60 anos ou mais, conforme definido pelo Estatuto da Pessoa Idosa. O país tem cerca de 36 milhões de pessoas nessa faixa etária, aproximadamente 17% da população, segundo dados do IBGE, citados pelo Ministério da Saúde. O crescimento médio estimado é de 1 milhão e 100 mil idosos por ano. E com esse avanço, o envelhecimento populacional já aparece como uma realidade concreta no país, com reflexos na saúde, na assistência social, no trabalho e na organização das famílias. O aumento da longevidade está ligado à melhora das condições de vida, ao maior acesso a ações de promoção de saúde e prevenção de doenças, aos avanços das tecnologias em saúde, ao saneamento básico, à escolaridade e à renda. O envelhecimento é processo heterogêneo, influenciado por aspectos orgânicos, funcionais, psicossociais e ambientais. E por isso, o cuidado com a saúde da pessoa idosa precisa considerar também a funcionalidade, o contexto de vida e o suporte social. Insegurança. 4 em cada 10 idosos têm medo de cair perto de casa. 4 em cada 10 idosos que vivem em áreas urbanas relatam esse medo de cair por causa de defeitos em calçadas, passeios ou vias públicas perto de casa. O receio é maior entre as mulheres e o índice chega a 50,5%. Entre os homens, o percentual é de 31,9%. O temor de sofrer quedas por problemas da infraestrutura urbana também muda conforme a idade. Atinge aí cerca de 35,2% das pessoas entre 60 anos e 69 anos, sobe para 47,1% entre 70 e 79 anos e chega a 63,1% entre aqueles com 80 anos ou mais. Os dados foram apresentados pela Fundação Oswaldo Cruz e pela Universidade Federal de Minas Gerais durante uma divulgação dos resultados da terceira onda do estudo longitudinal da saúde dos idosos brasileiros. Essa pesquisa aponta que fatores urbanos e estruturais impactam diretamente a mobilidade, a autonomia e a qualidade de vida na terceira idade, mostrando que envelhecer no país envolve desafios que vão muito além da ausência de doenças.

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1: Vinte horas e 38 minutos. Prepare o seu coração, porque agora vamos clamar a Deus. Prepare o seu coração. Você é grato? Nós vamos agradecer a Deus. Vamos falar com Deus agora em oração. E eu peço que todos vocês orem conosco neste momento, em nome de Jesus.
2: Senhor Jesus, neste momento de oração, nós agradecemos ao nosso Deus por tudo que o Senhor tem feito em nosso lar, em nossa casa, em nossa família. Obrigado, Senhor, pelo pão de cada dia. Obrigado, Senhor, por tudo que o Senhor tem feito em todas as áreas de nossas vidas, na área espiritual, na área financeira, na área profissional. Deus, muito obrigado, Senhor, por trabalhar, Senhor, na vida, Senhor, das pessoas que nós amamos tanto, na vida da nossa família. Nós te agradecemos, ó Deus, por ter salvo as nossas vidas do mundo, do pecado, por ter salvo a nossa vida, as nossas vidas dos sofrimentos na qual, Senhor, o mundo tem para destruir. Muito obrigado, Senhor, por tua salvação, por ter chegado, Senhor, na vida, Senhor, também dos nossos amigos, daquelas pessoas no qual, Senhor, o Senhor permitiu termos intimidade, amarmos, Senhor. Nós agradecemos, Senhor, por teus grandes feitos, por trabalhar, Senhor, em nosso ministério, por trabalhar, Senhor, nas igrejas, através das campanhas. Te agradecemos por tudo, Senhor. Sempre temos motivos para agradecer ao teu nome, para sermos grato a ti, Senhor. Porque sem o Jesus, sem o nosso Senhor Jesus, não somos nada. Sem o Senhor Jesus, vivíamos perdidos, sem direção. Mas Jesus, sendo a luz do mundo, clareou a nossa vida. Te agradecemos, Senhor, por tua bondade, mesmo sendo pecadores, mesmo não merecendo, Pai, a tua misericórdia nos alcançou. Pai, obrigado, Senhor, obrigado por ouvir as nossas orações diárias, por ouvir os nossos pedidos diários. Nós te agradecemos, ó Deus, de todo o nosso coração.
1: Poderoso Deus, maravilhoso, soberano e eterno Pai, Senhor, queremos te glorificar, te agradecer pelo teu amor, pela tua bondade, pela sua misericórdia, pela vida, Senhor, de cada um dos nossos irmãos ouvintes que estão em casa, estão sintonizados. Ó Deus, graças te damos, ó Pai, pelo teu amor, pelos livramentos, pela sua bondade e misericórdia. Concede-nos, ó Senhor, meu Deus e meu Pai, a tua grande bênção, o teu grande amor para com esta vida. Ó Espírito Santo da verdade, obrigado pelos livramentos, obrigado pela tua graça, pelas vitórias, ó Deus poderoso e santo. Queremos te exaltar, meu Pai, queremos te louvar, ó Deus tremendo, pela tua graça, pelo poder do teu Espírito Santo. Joga por terra, ó Senhor, jogue por terra todo o mal, esta angústia, esta tristeza, esta dor. Nós queremos te agradecer, porque até aqui o Senhor tem sido conosco dia após dia, mesmo sem merecermos, mas queremos te engrandecer, Pai, porque o Senhor tem guardado, tem livrado, tem, ó Senhor, libertado esta mente e este coração, e nós queremos te agradecer, Pai. Nós queremos te louvar, meu Deus, porque o Senhor é bom, é justo, é fiel e é verdadeiro para nos ajudar, para nos fortalecer, para quebrantar os nossos corações. Portanto, Espírito Santo, graças nós te damos. Receba, Senhor, o clamor, o pedido, a súplica deste ouvinte, que te adora e que te clama na beleza da tua santidade. Confirma, meu Pai, a tua bênção e a grande vitória no nome santo do Senhor e Salvador Jesus Cristo.

0: 2:43. Que Deus abençoe, ouvintes, vocês que oraram conosco por gratidão. Que Deus em Cristo abençoe a todos vocês. Pela fé, eu creio e já tomo posse da minha bênção e da minha vitória. Louvamos a Deus pela vida de cada um dos nossos irmãos, ouvintes, agora que estão em casa. Mas agora eu quero chamar os clássicos da IPDA. Nós ouviremos agora estas canções que marcaram as nossas vidas. E vocês ficarão agora e ouvirão e serão abençoados. Gravador MC Music, ouça e seja abençoado. 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

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Que os hinos que marcaram época continuem a ser uma bênção em sua vida. Voltamos em breve com mais louvores que atravessaram gerações. 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